milagre na sua vida. Nós estaremos orando pela sua vida, o nosso irmão, a nossa irmã também, mandando mensagem através do WhatsApp, a nossa irmã Eliana, isso mesmo, mandando oração. Pede oração pela sua saúde, pela cura no seu estômago, causa na justiça. Olha só quantas causas, quantas coisas. Ô, minha irmã, nós estaremos orando pela sua vida. Talvez você esteja passando aquele processo, né? Quando os homens Pedro estavam pescando a noite toda inteira. A Bíblia fala que eles estavam pescando e pela manhã Jesus fala: olha, volta ao mar, ao alto mar, e lança as vossas redes de novo. E você já entende aí, né? Talvez ele foi insistente, persistiu a madrugada, a noite toda, não conseguiu, mas no mesmo alto mar que assolava, que não dava nada, foi o mesmo alto mar que Jesus fez eles receber a vitória por intermédio da fé. Sabe o que é isso? É direção de Deus. Talvez você está passando pela luta, pelo vale, o mar está grande na sua vida, e a nossa vida com Deus e pela fé é aquilo. Aquilo, meu irmão, aquilo, minha irmã, não desistir, porque neste alto mar Jesus vai te conceder a vitória, vai te conceder o grande milagre que você espera. E é claro, não saia, não fique observando o mar, mas neste alto mar que você está, não saia dele, porque neste mar que Jesus vai te dar a vitória por intermédio da sua fé. Jesus, o nosso próprio Deus, tirou o povo dentro do Egito para caminhar no deserto, e a vitória foi na caminhada, mesmo no deserto. As muralhas de Jericó não caiu quando Josué ficou parado, mas quando Deus deu uma direção para ele: caminha ao redor da cidade, porque as muralhas vão cair. Não é diferente com você, minha irmã, não é diferente, meu irmão. Seja qual for o seu problema, Jesus tem a solução, e essas muralhas vão cair, e Deus vai te conceder a grande vitória.

20h, mais 4 minutos na capital carioca. Vamos fazer um rápido intervalo, vamos aos prefixos das emissoras e daqui a pouquinho nós retornaremos nesta cobertura total aqui neste grande culto que acontece na nossa igreja pentecostal. Deus amou, presbítero Apolo Alexandre, no altar de Deus, fazendo uma grande obra e, é claro, você sendo ricamente abençoado.

0: 21h06.
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4: Mais 7 minutos na capital carioca. Vamos retornar ao santo altar do nosso Deus, presbítero Apolo Alexandre, fazendo a oração. Deus vai fazer grandes coisas ainda em nosso meio nesta grande noite.
5: Você luta e não vê nada dando certo na sua vida. Deus te mostrou agora uma corrente, e essa corrente caía por terra nesse momento, e Deus está mandando dizer para essas pessoas: acabou de chegar a libertação para a tua vida. A partir de hoje, o que está travado vai andar. Você crê? Levanta a mão, encosta nesse altar aqui agora. O primeiro que encostar nesse altar vai receber a vitória maior. Corre, Daniel, isso, coloca as mãos aí no altar. O Espírito de Deus, que não se engana, revela aqui entre nós. São 9 pessoas. Essas 9 pessoas, o diabo preparou um laço para alguém da tua família, e é um laço de morte. Jesus está jogando por terra agora. Você crê? Levanta a tua mão e corre aqui diante do altar. E para você saber que é contigo, você já até sonhou com essa pessoa por esses dias. Levanta a mão e venha. Levanta a mão e venha. O Espírito de Deus, que não se engana, falou aqui agora para 13 pessoas: eu vou dar crescimento nessa situação. Deus me mostra uma situação travada na tua vida, na área material. Alguém falou: deixa de lado que isso não vai dar jeito. Deus manda dizer que ele está dando crescimento de vitória aqui. Levanta a mão e corre aqui diante do altar rapidinho, que nós vamos orar. Levanta a mão e dá glória. Levanta a mão e dá glória. São 4 pessoas que você gasta o que tem e o que não tem com remédio, que não resolve o problema. O médico falou que tu vai tomar esse remédio a vida toda. Deus manda dizer que não, que ele está te curando aqui nessa noite. Você crê? Levanta a tua mão, vem aqui diante do altar, vem crendo, vem exaltando, vem adorando o nome do Senhor. O Espírito de Deus revela 7 que Deus toca no teu pulmão e te dá saúde. Você crê? Levanta a tua mão, vem aqui diante do altar. Vem aqui, diante do altar, porque Deus decreta a tua vitória. Deus decreta a tua vitória. Vem toda igreja aqui, diante do altar, toda igreja, meu Deus do céu, vem toda igreja aqui, diante do altar, que a gente vai fazer uma oração contra a inveja, contra o olho grande, contra a obra maligna, contra as obras do inferno. Vem aqui, diante do altar, porque Deus vai amarrar aquilo que está, isso, travando a tua vida. Vem aqui diante do altar do Senhor, toda igreja aqui diante do altar, que eu quero levantar as minhas mãos aqui agora. Deus me mostra aqui, meu Deus do céu, um feitiço feito contra uma pessoa, e esse feitiço foi feito para você entrar na mendigância. Jesus joga por terra nessa hora. Vem aqui diante do altar, vem aqui diante do altar, porque Deus age na sua vida nessa hora. Levanta a tua mão para o céu. Levanta a mão para o céu. Deus manda falar aqui para 11 pessoas: não temas, porque eu pago a tua dívida. Eu pago a tua dívida. Deus está limpando o nome aqui nessa noite. Levanta a mão para o céu. Diga comigo: meu Deus, meu Pai, opera agora na minha vida e me dá a vitória. Na minha vida e me dá a vitória. Comece a dar glória, glória, glória, glória. Comece a dar glória, glória, glória, glória, glória, glória, glória a Deus. Comece a dar glória, glória, glória, glória, glória, glória a Deus. Comece a dar glória, glória, glória, glória, glória, glória a Deus. Meu Deus, repreende agora todo mal. Joga por terra, meu Pai, toda obra da magia. Repreende, meu Pai, agora toda obra do diabo. Todo feitiço feito contra essa vida. Todo trabalho feito contra essa vida. Toda obra do mal feita contra essa vida. Repreende, meu Deus, agora. Joga, meu Deus, por terra toda obra do mal contra essa vida. Amarra, meu Deus, agora todo feitiço, toda obra da macumba, toda obra do diabo, toda obra de Satanás, todo espírito que armou para destruir a vida dessa pessoa, joga, meu Deus, por terra agora. Sai, Satanás, saia. Sai, obra maligna. Aí, sobreiros, me ajuda. Sai, Satanás, saia. Sai, legião do inferno, saia. Sai, espírito das trevas, e saia, sai, legião do inferno, saia, sai daí, Satanás, sai daí, obra maligna, sai daí, obra do diabo, sai daí, espírito que prende, que amarra, que trava a vida dela, espírito que não deixa as coisas dar certo, entidade do inferno que preparou para destruir a vida dela, para beber o sangue dela, você, Satanás, que ganhou naquela sexta-feira para destruir a alma dela, espírito que atende pelo nome de Pomba Gira, pode dar o grito de derrota. Você, Satanás, ganhou aquela galinha preta. Você ganhou, Satanás, aquela vela amarela, aquela vela vermelha. Você recebeu a fotografia dela. Sai, Satanás, saia. Sai, obra maligna, saia. Vai lá, Jesus, naquela mata agora. Naquela mata agora. Naquela mata, Jesus. Naquela mata, Jesus. Naquela mata, Jesus. Sai, Satanás, saia. Sai, obra do diabo, saia. Sai, obra maligna, saia. Sai, obra de Satanás, saia. Sai, Satanás, saia. Sai, Satanás, saia. Sai, Satanás, saia. Você que armou para destruir a vida dela, Satanás. Você que armou para destruir a vida dela, espírito do inferno. Você que age naquela casa. Você que age naquela família. Você que age naquele lá. Sai agora. Sai agora. Sai, Satanás, saia. Sai, obra maligna, saia. Sai, obra do diabo, saia. Sai daí. Sai daí. Sai daí. Sai daí. Sai daí, espírito do mal. Sai daí, obra maligna. Sai daí, obra do inferno. Sai daí, legião do mal. Espírito que luta contra essa vida. Demônio que luta contra essa vida. Entidade do inferno que armou para destruir a vida dele, a vida da família. Demônio que atende pelo nome de tranca-rua. Demônio que atende pelo nome de Zé Pilintra, demônio que atende pelo nome de Exu Caveira, sai da vida dele, demônio que recebeu daquela mulher a fotografia dele, lambuzada de sangue. Você ganhou, espírito das trevas, para destruir a vida dele. Eu te ordeno agora, entidade do inferno, sai agora, sai agora, sai agora, sai agora, sai agora, sai, Satanás, saia. Sai, Satanás, saia. Sai, Satanás, saia. Sai daí, sai daí, sai daí, sai daí. Sai daí, sai daí, sai daí. Sai, Satanás, saia. Sai, espírito do mal, saia. Sai daí, Exu Caveira. Sai daí, Pomba Gira. Sai daí, Exu do cemitério. Sai daí, tranca rua das almas. Sai daí, Satanás. Sai daí, Satanás. Sai daí, Satanás. Cai fora daí. Cai fora. fora daí, cai fora daí, cai fora daí, sai daí, espírito da legião, sai daí, espírito da legião, sai daí, espírito da legião, sai daí, sai daí, sai daí. Você está nessa casa, você está atrás da porta, é você, Satanás, que está debaixo dessa cama, é você, espírito maligno, é você, Satanás, coloca a mão na tua cabeça aí, coloca a mão em cima da tua cabeça aí. Esse mal tem que cair por terra, essa obra do inferno tem que cair por terra, esse demônio da miséria, sai, Satanás. Sai, Satanás, sai, Satanás, sai agora. Coloque a mão no alto da tua cabeça. Tem um demônio escondido aí, e esse demônio que está escondido aí atende pelo nome de Exu da Miséria. E esse demônio que atende pelo nome de Exu da Miséria amarrou a vida dessa pessoa de uma tal maneira. Eu vejo tudo trancado, eu vejo muito cadeado, eu vejo muita corrente, eu vejo muita corda com nó. E o Espírito Santo falou comigo que esse demônio tem prendido a vitória dessa pessoa. Essa pessoa não vence, não avança, não vai para frente por conta desse diabo que recebeu para destruir essa pessoa. Esse trabalho foi feito em cima de uma pedreira. Eu vejo uma pedra muito grande e alguém arriando esse trabalho em cima dessa pedra. Coloque a mão na tua cabeça que esse demônio vai dar o grito de derrota aí agora. Esse demônio vai dar o grito de derrota aí agora. Espírito do inferno, entidade de Satanás, legião maligna, você recebeu, Satanás, você ganhou, Satanás, você recebeu para destruir a vida dessa pessoa. Escuta, Satanás, você perdeu a vida dessa pessoa, você perdeu, pode dar o teu grito de derrota. Demônio que atende pelo nome de Exu, tranca a rua, pode dar o teu grito de derrota aí agora, pode dar, fica ligado, obreiros, fica ligado que esse demônio vai dar o grito da derrota aí, esse demônio vai dar o grito da derrota aí, esse demônio vai dar o grito da derrota aí, grita queima, grita queima, grita queima, grita queima, grita queima, sai, Satanás, saia, sai, Satanás, saia, sai, Satanás, saia, sai, Satanás, saia, sai, Satanás, sai, sai, Satanás, sai, sai, espírito do mal, sai, sai, legião do inferno, sai, sai, você que ganhou, Satanás, meu Deus, hein, meu Deus do céu, ó, Deus me mostrou a pedra, Deus me mostrou as correntes, Deus me mostrou as cordas, e Deus me mostrou a gargalhada desse demônio, a gargalhada desse demônio, por favor, sou eu que não deixo a vida dela andar, sou eu que não deixo a vida dela ir para frente, sou eu que não deixo a vida dela vencer, mas hoje esse mal cai por terra, hoje esse mal cai por terra. Eu conto um em nome do Pai, eu conto dois em nome do Filho, eu conto três em nome do Espírito Santo. Pode dar o teu grito de derrota, entidade do inferno, pode dar o teu grito de derrota, olha aí que coisa, grita queima, grita queima, grita queima, grita queima. Você sai da vida dela, você sai da casa dela, você sai, sai, claro que sai, grita queima ele, Jesus, grita queima ele, Jesus, grita queima ele, Jesus, diga sai agora, sai todo mal. Levanta a mão para o céu, diga comigo, meu Deus, não, tá fraco, diga meu Deus, meu Pai, eu creio na minha vitória, eu creio na minha vitória. Pode bater palma aí da glória. Cadê? Deixa eu ouvir o seu testemunho. Isso, vem. Deixa eu ouvir. Isso, camisa azul, Paulinho. Deixa eu ouvir o testemunho dele rapidinho. Seu nome, meu irmão?
6: José.
5: Esses exames que o irmão tem na mão aí, isso aí é o quê?
6: Glória a Deus, aleluia. Isso aqui, pastor, foi de 2024. Tá? Eu fui constatado pela medicina que eu estava com glaucoma. Tá? Foi apresentado glaucoma nos exames que eu fiz em 2024. E hoje, pela manhã, agora é tarde, eu fui à consulta.
5: Hoje?
6: Hoje, dia 10 de junho de 2026. Hoje. Eu fui na consulta agora, tá? O médico fez o exame, chamou outro médico, os dois médicos juntos, procurando tudo na minha visão e não acharam nada de glaucoma na minha vista. Pressão. Glaucoma não apareceu nada, pressão de fundo de olho normal, tudo normal, tá? Isso porque minha mãe teve glaucoma. Minha mãe faleceu com glaucoma, tá? Então, como tem hereditário isso, né? Dizem que é hereditário, mas para Jesus não tem hereditário.
5: Quebrou a maldição.
6: Quebrou a maldição.
5: Está curado.
6: Em nome de

0: de tão maravilhosa. O que, que o irmão tem para dizer para quem está sofrendo?
1: Está sofrendo porque quer. Se vier buscar a Deus, Deus cura.
0: Bate palma e dá glória! Mais alguém vai contar o testemunho? Mais alguém vai contar o testemunho? Eu quero ouvir rapidinho, irmão. Não temos mais tempo. Isso. Você que tem testemunho. Você que recebeu vitória. Olha que tem gente que no final do culto, irmão, faz fila para contar testemunho. Não, tem que contar agora, nesse momento, o testemunho que Jesus fez na sua vida. Tem mais alguém que vai contar testemunho? Isso. Tem mais alguém? Abana a sua mão que eu quero ouvir. Deixa eu ouvir mais testemunho. Seu nome?
1: José.
0: Conte a bênção.
1: Mais uma vez. Essa semana agora, tá? O meu filho está lá em Portugal, como eu já contei aqui para vocês, tá? Ele estava com um propósito essa semana, a documentação dele de finalizar. Então, tinha uma audiência para ele na terça-feira. Eu pedi oração aos irmãos aqui da igreja, alguns irmãos eu pedi oração, botei no grupo da oração da igreja aqui, da sede, de Caxias, Nova Iguaçu, porque eu tenho contato do zap deles, então eu mandei pedindo oração.
0: Deus agiu.
1: A audiência dele foi na terça-feira e foi aprovada a estadia dele em Portugal.
0: Pode bater palma e dar glória! Graças a Deus. Isso, depois a gente ouve mais testemunho, porque agora nós vamos devolver o som aos estúdios. Deus abençoe pastor Silvano Araújo, Deus abençoe a todos que estão ouvindo essa programação. Sexta-feira é a sexta-feira do destruir das fortalezas. Deus tem coisa grande para fazer na sua vida. Venha receber a tua vitória. Bate palma e dá glória a Deus. Graças a Deus. Vamos fazer já.
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6: 21 horas e 23 minutos.

Se, pois, o Filho vos libertar, verdadeiramente sereis livres. São palavras de Jesus no livro de João, capítulo 8, 36. 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

A paz do Senhor Jesus a toda a nossa querida e amada audiência do programa Voz da Libertação. Quem tem o prazer, privilégio e oportunidade de estar falando com todos vós é o presbítero Antônio Nogueira, neste momento, espaço dos presidiários, onde o nosso querido pastor Alexandre Lino hoje está aqui conosco para compartilhar este momento maravilhoso. E assim eu agradeço a Deus, porque eu venho sempre com uma palavra de fé, uma palavra revelada pelo Espírito de Deus, para que a vossa fé que está ouvindo não venha apoiar na sabedoria do homem, mas no poder de Deus. Por isso que Jesus disse em João, capítulo 12, versículo 47 e 48, e se alguém ouvir as minhas palavras e não crer, eu não julgo, porque não vim para julgar o mundo, mas para salvar o mundo. E quem me rejeitar a mim e não receber as

0: minhas palavras, já tem que eu julgue. A palavra que vos tenho pregado, essa há de julgar no último dia. É por isso que João 7,24 diz: não julguei segundo a aparência, mas julguei segundo a reta justiça. Porque quando nós julgamos segundo a reta justiça, não somos nós que julgamos. É a própria palavra de Deus que faz juízo. É por isso que no livro de Mateus, capítulo 7, versículo 1 diz: não julgueis para que não sejais julgado. Porque com o juízo que julgardes, sereis julgados. E com a medida que vos tiverdes medido, vos hão de medir a vós. E por que reparas tu o arqueiro que está no olho do teu irmão e não vês a trave que está no teu olho? Ou como dirás a teu irmão: deixa-me tirar o arqueiro do teu olho, estando uma trave no seu? Então, não podemos julgar, não. Nós temos que julgar segundo a reta justiça. Porque nós sabemos que Deus está no controle de tudo, é Ele que opera a maravilha, e operando Ele, não tem quem possa impedir. É por isso que diz assim, no capítulo 14, versículo 10, 11 e 12: mas tu, por que julgas teu irmão? Ou tu também, por que desprezas teu irmão? Pois todos havemos de comparecer ante o tribunal de Cristo. Porque está escrito: pela minha vida, diz o Senhor, que todo joelho se dobrará diante de mim e toda língua confessará a Deus, de maneira que cada um de nós dará conta de si mesmo. Porque cada um tem que dar conta de si mesmo. É por isso que nós não podemos estar julgando a vida de ninguém. Porque nós sabemos que vivemos pela fé e não podemos estar julgando ninguém, né? E assim, vivendo a palavra de Deus. É por isso que no capítulo 4 de Tiago, versículo 10, diz assim: humilhai-vos perante o Senhor e Ele vos exaltará. Ainda diz assim o versículo 11 e 12: irmãos, não faleis mal um dos outros. Quem fala mal do seu irmão, julga teu irmão, fala mal da lei e julga a lei. E se tu julgas a lei, não és observador da lei, mas sim juiz. Há um só legislador e um juiz que pode salvar e destruir. Tu, porém, quem és que julga outro? Não é verdade, pastor Alexandre Lino? É contigo, varão valoroso, porque hoje é o dia de estar falando pelo Espírito de Deus a toda a nossa querida e amada audiência.
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2: É verdade, pastor Antônio, a paz do Senhor, pastor Antônio, a paz do Senhor. Pastor Luiz Amaro, a paz do Senhor, nossos ouvintes de casa, a paz do Senhor, nosso irmão Silvano, que está aqui na locução, a paz do Senhor, todos que estamos acompanhando dentro desta programação, o momento do presidiário, né? Programação a qual vem ao ar todas as quarta-feiras, do horário das 21h30, até as 22h30, estaremos com todos vocês. E desde já gostaria de convidar a todos vocês, você que tem, né, o seu testemunho, você que quer fazer o seu pedido de oração, você vai mandar mensagem para o WhatsApp 97417-4517, 97417-4517, e logo mais nós vamos estar fazendo aquela oração forte, a oração da justiça de Deus. Então, não esqueça o número da bênção, qual você vai enviar a sua mensagem, ou seja ela escrita, ou seja ela em áudio, né? Então, nós vamos orar por você naquela oração, a oração da justiça de Deus. né? Logo mais, às 22 horas e 25 minutos, nós vamos estar clamando ao Senhor com todos vocês aqui dentro desta programação. Então você que é mamãe, você que é papai, você que está aí do outro lado, você que tem um parente que se encontra preso atrás das grades, né? Não perca a sua esperança, não desanime, mas levanta a sua cabeça e certamente o Senhor Jesus é o que nos garante a vitória. É o Senhor Jesus que abre porta onde não tem porta, é o Senhor Jesus que traz à existência aquilo que não existe. Então levante a sua cabeça, acredite, louvado seja o nome do Senhor, que os céus irá se abrir e a resposta de Deus virá para a sua vida na noite desse dia de hoje. Agora, neste momento, nós vamos a um drops de nota, né? Drops de notícia, louvado seja o nome do Senhor, e já já estaremos retornando com todos vocês dentro desta programação, o momento do presidiário.

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1: E chegou o momento de informação aqui na Rádio Deus e Amor. Redes sociais e a educação financeira. Entenda a relação, os impactos negativos e como evitá-los. As redes sociais têm se tornado ferramentas poderosas na disseminação da educação financeira, permitindo que influenciadores compartilhem conhecimentos e experiências de forma acessível. No entanto, é essencial equilibrar a influência dessas plataformas e evitar comparações que possam prejudicar a saúde financeira. Embora as redes sociais sejam excelentes fontes de informação, é importante estar atento ao impacto psicológico que elas podem causar. A exposição constante a estilos de vida aparentemente perfeitos pode levar a comparações negativas e decisões financeiras impulsivas. E para evitar isso, é fundamental saber consumir conteúdos de forma crítica, pois nem tudo que é compartilhado nas redes sociais reflete a realidade. Confira agora algumas dicas que podem auxiliar. Primeiro, analise a informação e adapte à sua situação financeira. Em segundo, estabeleça metas financeiras pessoais, ou seja, defina objetivos que estejam alinhados com sua realidade e evite comparações com influenciadores ou amigos. Depois, busque fontes confiáveis. Priorize conteúdos de influenciadores, certificações e reconhecidos aí no mercado financeiro. Se utilizadas corretamente, as redes sociais podem ser grandes aliadas na construção de um futuro financeiro sólido. Priorize influenciadores que tenham credibilidade e histórico no mercado financeiro. Participe de grupos de discussão que podem oferecer suporte e troca de experiências valiosas sobre finanças pessoais. Acompanhe cursos e eventos online gratuitos e coloque em prática o conhecimento adquirido. Hábitos financeiros na juventude. Como os jogos de azar podem influenciar na vida financeira dos jovens, segundo estudos? A juventude é uma fase crucial para o desenvolvimento de hábitos financeiros saudáveis. No entanto, a crescente popularidade dos jogos de azar entre os jovens pode representar um obstáculo significativo para a construção de um futuro financeiro bem-sucedido. Os jogos de azar, como as apostas esportivas, cassinos online e loterias, têm se tornado cada vez mais acessíveis e atraentes para os jovens. A promessa de ganhos rápidos e a emoção do jogo podem ser sedutoras, mas os riscos financeiros são elevados. Estudos mostram que uma parcela significativa dos jovens que participam de jogos de azar acaba enfrentando problemas financeiros como dívidas e falta de reserva de emergência. A maioria desses jogos é projetada para favorecer a plataforma, o que significa que as chances de perder dinheiro são muito maiores do que as de ganhar. Assim, os jovens podem recorrer a empréstimos ou cartões de crédito para continuar jogando, o que pode resultar em dívidas difíceis de pagar. O endividamento pode comprometer a capacidade de investir e poupar para o futuro. Além disso, o dinheiro gasto em jogos de azar é dinheiro que poderia ser investido, deixando os jovens vulneráveis a emergências financeiras, limitando suas oportunidades de acúmulo financeiro. Em 2024, os brasileiros gastaram cerca de 20 bilhões de reais por mês em apostas online. Aproximadamente 24 milhões de pessoas participaram de jogos de azar e apostas online, com a maioria dos apostadores tendo entre 20 e 30 anos. Quase um terço disso, 30%, dos brasileiros de 16 a 24 anos admite ter participado de apostas esportivas online, o dobro da média nacional. Os riscos financeiros são altos e podem comprometer seriamente a evolução financeira dos jovens.
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0: A paz do Senhor Jesus a toda amada, querida audiência desse programa Voz da Libertação. Quem tem o prazer, privilégio, oportunidade mais uma vez de estar falando com todos vós é o presbítero Antônio Nogueira, nesse momento, espaço dos presidiários. E para mim, eu tenho sempre esse privilégio falar com respeito, que nós não podemos julgar na vida de ninguém, até vocês estão aí para que foram julgados pela justiça. E certamente vocês têm um advogado junto ao Pai, que é Cristo Jesus, para revogar as vossas causas e saírem daí como um cidadão do céu, totalmente transformado, regenerado e convertido pelo poder de Deus, através da purificação, da lavagem da água pela palavra e entrando na sociedade com alvará de soltura para estar na sociedade diferente, todo mudado, porque quem faz esta obra é o próprio Deus, Jesus Cristo. E ele que muda o velho homem no novo homem e a velha mulher numa nova mulher, totalmente liberto, transformado, regenerado e convertido pelo poder de Deus. E certamente o nosso compromisso é com a palavra. É por isso que a palavra que vocês estão ouvindo não é minha, mas daquele que me enviou. É João 7, é capítulo 3, versículo 34. Aquele que é enviado de Deus, fala a palavra de Deus, porque não lhe dá Deus o Espírito sob medida. E certamente o Espírito de Deus está sobre mim, para eu poder, e sobre nós aqui, nesse momento, espaço dos presidiários, para realizar este trabalho maravilhoso. E certamente Deus está entrando na tua vida mediante a palavra. Porque a palavra tem poder penetrante, ela que penetra na divisão da alma e do espírito. Por isso que a palavra que vocês estão ouvindo não é minha, é dele. Por isso que Jesus disse em João 7,18, porque quem fala de si mesmo, ele busca a sua própria glória. Mas aquele que busca a glória daquele que o enviou, este é verdadeiro e não há nele injustiça. Não é isso mesmo? Luiz Amaro. Presbítero Luiz Amaro, é contigo, varão de Deus.
1: E agora, eu também estou nos trancos.
2: Graças a Deus. Eu também passo por aqui e quero cumprimentá-los, os nossos irmãos presbiários, com essa paz maravilhosa que vem de Cristo Jesus aos nossos corações. E o nosso irmão pastor Antônio, que está presente, o irmão Alexandre Lino, que está conosco hoje, com o pastor Silvan, amém? Com essa paz maravilhosa, queridos. Aonde Deus me trouxe uma palavra para deixar para vocês, aqui no Salmo de número 120. A minha passagem é rápida, porque eu quero fazer uma oração por vocês, por causa do tempo, que o tempo voa, né? Mas olha só o que diz aqui. Na minha angústia clamei ao Senhor, e Ele me ouviu. Senhor, livra minha alma dos lábios mentirosos e das línguas enganadoras. Que te dará? Ou que te acrescentará a língua enganadora? Fecha as agudas do valente com brasas vivas de zímbolo. Ai de mim, que peregrinos Meseque habito nas tendas de Quedar. A minha alma bastante tempo habitou com os que detestam a paz. Pacífico sou, mas em eu falando já eles estão em guerra. Queridos irmãos presbiteros, eu tenho certeza, não tenho dúvida, que o carinho que Deus tem por você é muito grande. E Deus quer te libertar dessa situação, meu amado. Mas o que, que acontece com nossos irmãos presbiteros? Abre a porta, deixa ele entrar. Permita que ele tome conta da casa. Esse corpo não é teu, pertence a ele. Por esse motivo, ele jogou nós na linha para batalhar por vocês. Oração, jejum, palavra, para que Deus venha libertá-lo, querido. Porque a situação que vocês caíram aí, nada mais, nada menos do que ataque do inimigo. Ele atacou, ele fez de tudo para ver a sua destruição, mas não conseguiu porque Deus não permitiu. Então, o que acontece? Agora Deus quer que você libera tudo para Ele e nada para o diabo. Faz a sua decisão, toma a tua decisão com Deus, faz tua entrega total para Deus, querido, que Deus vai te libertá-lo. Ele quer te libertar. Era para onde a tua libertação? O que, que você vai fazer? Você vai fazer sua entrega total para Deus, amado. Esse corpo, que lindo que Deus te deu, não te pertence, é dele. Por esse motivo, ele não deixou você descer o pó. Ele está te conservando para ele. Agora, entenda isso. Faz tua entrega total para ele. Fala para Deus: Pai, a partir de hoje, eu faço minha entrega total para o Senhor, de corpo, alma e espírito, porque eu não quero mais viver para o mundo, mas sim viver para o Senhor. Se você fizer um voto de coração para Deus, um voto com muita fé, com muito carinho, com muito amor, esse voto é em prol de você mesmo, está ouvindo? Para que Deus possa te arrancar do negativo para o positivo. Deus quer tirar você da situação que você se encontra, presidiários e presidiárias. Crê somente e dê um voto para Ele. Ah, mas já aceitei Jesus. Pois é, mas talvez você aceitou, o teu amigo ainda não. Então esse convite que eu faço é para todo, é geral. Que se você já aceitou Jesus e não está fazendo a total vontade dEle, ainda tem veneno na panela. E Deus quer tirar esse veneno. É o veneno da dúvida. É o veneno da mente contaminada, que não libera tudo para Deus. Não deixa o inimigo tomar nada que é teu. Faz sua entrega total para Ele, porque Ele vai te libertar. Tá bom, querido? Você que ainda não aceitou Jesus, aceita hoje, mediante tudo que você tem ouvido e visto. Faz tua entrega total para Ele. Eu me preocupo muito com a situação em que eu vejo vocês. Quando eu chego aí, que vejo esse irmãozinho aí cheio do Espírito Santo. Porque aí tem vaso de Deus aí dentro, está do teu lado aí, ó. Está entendendo? São homens que já tomaram tua decisão, já fizeram tua entrega para Deus. E o que que acontece? Faz tua entrega também. Fala com Deus: Senhor, a partir de hoje, eu quero te aceitar de corpo e alma e espírito para te servir, até que o Senhor volte para nos arrancá-lo dessa terra contaminada pelo pecado. Porque Ele declarou bem claro para nós, querido, que o salário do pecado é a morte. Então não brinca com a verdade, mas aceita ela, procura viver ela, e assim Deus vai te libertá-lo. Amém? Eu quero dizer a todos vocês, de uma maneira total, aonde você estiver, só faça isso. Libera. Faz uma aliança com Deus. Que aliança é essa? É uma aliança para que não pode ter quebrar, não. Você vai fazer um voto com Deus, fazendo tua entrega total para Ele, mas permitindo que Ele tome conta da casa. Deixa Ele entrar para dentro. E Ele vai tomar. Essa casa é teu corpo que eu estou falando. Tá bom, querido? E Ele vai fazer essa obra na tua vida. Inclusive, eu quero fazer uma oração por vocês, porque a minha missão aqui é orar por vocês. Ou aqui, ou fora daqui, eu estou orando todo o tempo. É de madrugada, todo o tempo que Deus me der, que Deus me dá, eu estou orando. Porque eu me alegro muito quando vejo você livre das unhas de Satanás. Que ele quer te matar, ele quer dar um fim na tua vida. Mas se você fizer o que Deus está pedindo, Ele vai te libertá-lo. Tá bom, querido? Eu quero orar por vocês. Soberano Deus e eterno Pai, Pai de nosso Salvador Jesus Cristo, nesse momento, meu Pai, eu clamo ao Senhor, que o Senhor venha, Papai, estendê-lo às tuas mãos e arrancá-lo das trevas para a luz, esse presidiária, essa presidiária que se encontra agora, meu Pai, nenhuma situação que muitos querem até tirar a tua vida, não faça tal coisa, porque Deus quer te libertá-lo. Pai, joga por terra as ações diabólicas, essa voz maligna que fala no ouvido desse homem, dessa mulher, que para ele não tem mais jeito, é mentira de Satanás. Foi Deus quem morreu na cruz por ti, e tenho certeza que tem jeito sim. Ah, papai, joga por terra. Joga por terra tudo que vem na contramão. Inveja, falsidade, traição, mentira, espírito do engano. Quebra essa maldição que está diante desse presidiário, pai. Não deixa eles perecer, não, papai. Joga por terra, meu Deus, em nome de Jesus. Pai, a palavra do Senhor revela aqui no livro de Lucas, 1, 37, que para Deus não há impossível, e eu creio nessa palavra. E o Senhor revela ainda mais, dizendo no mesmo livro de Lucas 18, que havia em uma cidade um certo juiz, que nem a Deus temia, nem respeitava os homens. Mas havia também naquela mesma cidade uma certa viúva, e ia ter com ele, dizendo: Senhor juiz, faz-me justiça contra o meu adversário. E por algum tempo não quis, mas depois disse consigo: ainda que eu não temo a Deus, nem respeito os homens, todavia, como esta viúva me molesta, hei de fazer-lhe justiça, para que enfim não volte e me importune muito. E disse-lhe o Senhor: ouviu o que diz o injusto juiz? E Deus não fará justiça aos seus escolhidos, que clamam a ele de dia e de noite, ainda que tardie para com eles? Digo-vos que depressa ele fará justiça. Quando, porém, vier o Filho do Homem, porventura achará fé na terra? Fala comigo, presidiário, 3 vezes, fala comigo, para que Deus possa jogar esse gigante que está no teu caminho por terra. Fala com fé, fala comigo, 3 vezes, o Senhor Jesus te repreenda. Se tu pode falar em voz, fala. Se não pode, fala em espírito. O Senhor Jesus te repreenda, Satanás. O Senhor Jesus te repreenda, espírito assassino, demônio da morte. Deixa a vida desse homem e dessa mulher. Em nome de Jesus Cristo, cai por terra. Fala comigo ainda. O sangue de Jesus te repreenda, Satanás. Sai daí. O sangue de Jesus te repreenda. O sangue de Jesus te repreenda. Deixa essa vida em paz. O sangue de Jesus te repreenda. Cai por terra, legião. O sangue de Jesus te repreenda. Sai daí, Satanás. O sangue de Jesus te repreenda. Cai por terra. O sangue de Jesus te repreenda. Toda força maligna é quebrada agora. Em nome de Jesus, sai dessa vida para nunca mais voltar. Em nome de Jesus Cristo. Pai querido, Pai santo, Pai amado, eu tenho certeza, não tenho dúvida de que o Senhor está libertando, o Senhor está salvando essa alma, o Senhor está arrancando ele, papai, do negativo para o positivo. Faz, ó Pai, aquilo que eu não posso fazer, nem meus irmãos aqui podem, mas o Senhor pode, porque aquele sangue que foi derramado na cruz do Calvário foi para dar libertação a todos que crê e não duvida. Pai querido, nessa mesma oração, eu quero orar pelo presidente da obra, a nossa irmã Ireni Oliveira de Miranda, a presidente dessa obra. Eu quero orar pelo vice-presidente Débora Miranda de Almeida. Eu quero orar pelo nosso pastor Norival de Almeida. Eu quero orar pelo meu pastor Antônio dos Santos e família aqui no Rio de Janeiro. Eu quero orar, papai, por toda a diretoria mundial da Santa Igreja Deus e Amor. Guarda seus filhos, meu pai, cobre com teu sangue e corta todo o laço do inimigo. Pai, eu entrego nas tuas mãos, papai, a diretoria mundial nos 4 cantos da terra. Eu entrego nas tuas mãos a membresia desse ministério, meu pai. Eu entrego o presbitério, diaconado, pastorado. Eu entrego, papai, nas santas mãos do Senhor, porque eu sei que o Senhor é um Deus zeloso, e a porta que o Senhor abre, ninguém fecha, e a porta que o Senhor fecha, ninguém abre. Pai querido, Pai santo, cuida do teu filho, papai, porque o Senhor é Deus no céu, é Deus na terra. Está nas tuas mãos, ó Pai, os 4 cantos da terra, aonde quer que esteja uma alma gemendo, chorando, ó meu Pai, pedindo socorro, meu Pai, porque se encontra em uma situação que para ela, ela acha que não tem mais jeito, mas as mãos do Senhor estendidas já deu jeito. Em nome de Jesus Cristo, ó Pai querido, está na mão do Senhor. Obrigado, Deus, por essa oportunidade gloriosa. Guarda o lar dos meus irmãos, o meu lar, guarda a minha esposa, a nossa irmã Martinha, meu pai, guarda a sua filha, guarda a minha família, guarda a família do pastor Antônio, guarda a família do pastor Silvan, guarda a família do nosso pastor Alexandre Lino, guarda, papai, toda a membresia desse ministério nos quatro cantos da terra. Guarda, papai, nas tuas mãos. Visita aqueles que estão no leito de dor agora, gemendo, chorando. Oh, meu pai, muitos até desenganados da medicina, mas o Senhor que é médico dos médicos, papai, cura ele, cura ela. Levanta ele, levanta ela, meu pai, da situação a qual se encontra, para que o nome do Senhor seja glorificado. Em nome de Jesus, Pai, antes que termine essa oração, eu quero pedir ao Senhor, guarda a nossa mesa da justiça, papai, toda segunda-feira aqui na frente do altar, de meio-dia às três, em santa consagração, e está dando fruto, Pai. Muitos vêm dizer para mim, contar para mim o resultado que está chegando nas mãos deles. E eu tenho certeza que vai continuar, porque nós não vamos sair da oração, nós vamos perseverar na oração. Pai, muito obrigado. Também quero pedir ao Senhor pela nossa vigília, que agora, na próxima sexta-feira, com o nosso irmão pastor Edmundo de Madureira, com o irmão Luiz Amaro, meu pai, e toda a equipe aqui no altar, papai. Oh, meu Deus, clamando, pedindo ao Senhor a oração, papai, que levanta os caídos e salva os perdidos. Obrigado, Deus, por tudo, para a glória do Pai, para a glória do Filho e para a glória do Espírito Santo de Deus, em nome de Jesus. Amém.
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0: É isso aí. Presbítero Luiz Amaro, Deus é contigo. O nosso compromisso é com a palavra. E a nossa querida e amada audiência, ela guarda esse alimento maravilhoso. Por isso que diz Mateus 4,4, que ele chega a dizer que para Satanás que nem só do pão viverá o homem, mas de toda a palavra que sai da boca de Deus. E o nosso compromisso é com a palavra que sai da boca de Deus. Porque Provérbio capítulo 2, versículo 6 ao 10, diz assim: porque o Senhor dá a sabedoria. Mas dá sabedoria, mas você tem que pedir. Se não pedir, não tem como adquirir. E da sua boca vem o conhecimento e o entendimento. E a boca de Deus é a Bíblia falando conosco. Por isso que Isaías 55,11, ele diz: a minha palavra não sairá da minha boca e voltará vazia, mas antes fará aquilo que me apraz, diz o Senhor, e prosperará para aquilo que enviei. E ela vai com autoridade e poder, porque ela é mais penetrante do que espada alguma de dois gumes, e penetra na divisão da alma e do espírito, como está registrado no livro de Hebreus, capítulo 4, versículo 12. E assim, nós temos que ter o compromisso com a palavra do Senhor, porque é palavra fiel, e no Provérbio, capítulo 4, versículo 5 a 8, diz: adquire sabedoria e adquire inteligência, e não te esqueça e nem te aparte das palavras da minha boca, porque a Bíblia aberta é a boca de Deus falando conosco. E certamente nós precisamos nos alimentar das palavras que saem da boca do Senhor. É alimento espiritual. Não é mesmo, pastor Alexandre Lino? É contigo, varão valoroso. É ele que tem honrado essa fé, e através dessa fé tu está de pé e a família também.
4: É, pastor Antônio, é isso aí, pastor Antônio, é a palavra de Deus que faz toda a diferença, né? É uma palavra que não torna para o Senhor vazia, mas fará tudo o que lhe apraz e prosperará naquilo que ela lhe foi enviada, né? O motivo de nós estarmos aqui nesta noite é graças a essa palavra, em um dia nós abrir o nosso coração e receber esta palavra que é fiel, que é verdadeira e que é digna de toda aceitação. É esta palavra, ouvinte, que estamos aqui para falar. Não estamos aqui para falar de nós mesmos, mas estamos aqui para falar do Deus Todo-Poderoso, daquele Deus que tem poder para trazer à existência aquilo que não existe, né? Muitas pessoas nos ouvindo nesta hora, pessoas tristes, pessoas desanimadas, há pessoas também pensando em tirar a própria vida, mas não faça tal coisa, não desanime, levante a sua cabeça, porque Jesus Cristo, a Bíblia chega a nos falar que o povo que estava em treva viu uma grande luz, e o que estava sentado na região da sombra da morte, uma luz raiou. Então Cristo é esta luz verdadeira que entra agora aí na tua casa, que entra agora aí no teu coração, que entra agora na tua vida, tirando todas as trevas, toda a escuridão da tua vida, e louvado seja o nome do Senhor, e mostrando como verdadeiro e único caminho. Então você que está nos ouvindo, você pode enviar o seu pedido de oração. Quero dizer que essa programação, ela é uma programação exclusiva para aquelas pessoas que estão privadas de liberdade, que estão no cárcere, que estão na cadeia, que estão nos presídios, nas penitenciárias aqui do estado do Rio de Janeiro. Quantas cadeias, quantas presídios que a gente não consegue estar ali, mas através da programação desta rádio, ela chega em cada presídio, chega em cada cadeia, cada penitenciária, vai chegando uma palavra de vida, uma palavra de esperança, né? Então você que está aí do outro lado, que tem um parente que se encontra preso, não desanima não, manda o seu pedido de oração. Sabemos que Deus, ele tem poder para mudar a vida desta pessoa, né? Transformar a vida desta pessoa, para que essa pessoa venha sair livre, venha sair liberta, venha sair transformada pelo poder do nome do sangue de Jesus Cristo. Então envia seu pedido de oração para o WhatsApp 21 974 17 45 17. Vou repetir: 21 974 17 45 17. Então você vai enviar a sua mensagem e já nós vamos estar fazendo aquela oração, a oração da justiça de Deus. Agora nós vamos ter aquela oração com o pastor Antônio dos Santos, a oração dos 21 dias de Daniel, né? Então você vai ficar com essa oração, o homem de Deus vai estar orando, e após a oração com o pastor Antônio dos Santos, retornaremos com todos vocês dentro desta programação, o momento do presidiário.

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1: Olha, ouvintes, que a graça, a paz e o amor de Deus continue reinando em vossos corações. Quem tem o imenso prazer de falar com vocês é o seu irmão em Cristo, Pastor Antônio dos Santos. Este programa, ele tem como órgão oficial da Igreja Pentecostal Deus e Amor, que tem o seu fundador, o nosso saudoso missionário Davi Miranda. Na presidência, na direção geral, está a cargo da serva de Deus, a nossa irmã Erini Miranda. O Templo da Glória de Deus está localizado na Avenida do Estado, 4568, Liberdade, São Paulo, capital. E a nossa sede estadual aqui do Rio de Janeiro está localizada na Rua Senador Pompeu, no número 27, bem aqui no centro do Rio de Janeiro. Lembrando a todos, nós temos cultos aí em 6 horários, 7 da manhã, 9, 11, às 13, 15 e também no horário das 19 horas. Quero desejar a todos uma excelente noite abençoada na presença do nosso Deus.

0: 22 horas e 3 minutos.
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2: Olha, ouvinte, chegamos hoje no terceiro dia desta campanha, a campanha dos 21 dias de Daniel. Eu quero te convidar a perseverar conosco nos 21 dias. Tenho certeza, como Deus enviou a resposta para Daniel, Ele vai enviar até nós a resposta do nosso clamor. Oremos agora, dobra seus joelhos e vamos falar com Deus. Senhor nosso Deus e nosso Pai, mais uma vez, meu Deus, nós estamos aqui diante da Tua presença, Senhor, dando andamento nesta campanha de oração, os 21 dias de Daniel. E eu já quero pedir ao Senhor força e graça, meu Pai, para que a cada dia nós possamos dobrar os nossos joelhos na Tua presença, ó Deus, para conversar com o Senhor, levar diante do Senhor problemas, situações, que muitas das vezes nós não temos condições para resolver, meu Pai. Senhor, porque nós somos limitados. Muitas das vezes nós não conseguimos resolver algumas situações. E é por isso que nós levamos até o Senhor, através das nossas orações. E eu sei que neste momento, ó Deus, tem pessoas orando comigo agora, apresentando ao Senhor situações, talvez simples, outras situações que são tão extremas, meu Pai, que acabam fugindo do controle humano. Meu Deus e meu Pai, aquela situação que o médico já falou que não tem mais jeito. Talvez o advogado também falou, não vamos conseguir. Quem sabe este processo que foi arquivado. Ó, meu Deus e Pai, este lar, meu Deus, que quem sabe já perdeu a esperança, já não tem mais paz, não tem mais comunhão, não tem mais diálogo. E esta família já perdeu a esperança, já desistiram, meu Deus. Mas é por isso que nós clamamos ao Senhor. O Senhor não conhece o impossível. O Senhor tem a solução para cada problema, porque foi o Senhor quem criou o homem, foi o Senhor quem criou os céus, criou a terra e tudo o que há. Então o Senhor tem a solução para cada coisa, o Senhor tem o poder de chegar cada coisa no seu devido lugar. E eu quero orar agora, meu Deus, em favor, meu Pai, da nossa igreja. Visita agora desde a maior até a menor congregação que estão espalhadas, meu Deus, no Brasil e no exterior. Visita, Senhor, o conselho deliberativo da nossa igreja, a nossa presidente, a nossa irmã Irene Miranda, a nossa vice-presidente, a nossa irmã Débora Miranda, o pastor Lourival de Almeida, o pastor Jorge Tenório, que compõe o Conselho Deliberativo. Visita também, meu Deus, o Conselho Executivo, Senhor, o pastor Milton Almeida, a nossa irmã Ilza Rocha, a irmã Maria Josefina, a irmã Regiane Tinonim, o pastor Marco Magno, o pastor Antônio Osmar e o pastor Fabrício Beata. Meu Deus e meu Senhor, o Senhor sabe, ó Deus, das responsabilidades, o peso desta grande obra sobre a vida de cada diretor, as decisões que são tomadas semanalmente. Senhor da glória, continua orientando a nossa diretoria, meu Deus. instruindo, Senhor, para que esta obra permaneça na orientação e também na direção do Teu Espírito Santo. Visita os pastores, as famílias de cada um deles. Senhor, são famílias que deixaram o conforto de seus lares, deixaram a cidade, deixaram os seus familiares para trás, deixaram os amigos e estão no campo de batalha, no campo missionário, Senhor. Utiliza mesmo a vida de cada um deles para que o Teu nome seja glorificado, dando sabedoria, orientando e instruindo, ó Deus. Eu apresento também as lideranças, todos aqueles que estão de frente de ministérios, que estão de frente de departamentos desta grande obra. Continua cuidando, meu Deus. Continua orientando, meu Pai, instruindo, para que esta igreja possa continuar sendo bênçãos e bênçãos na vida do Teu povo. É o que eu te peço, meu Deus, e também te agradeço no nome de Jesus. Olha, ouvinte, tenha certeza que o seu clamor chegou até Deus e muito breve Ele vai enviar a resposta. Vamos continuar a cada dia perseverando em oração, que a bênção vai chegar, o seu coração vai se alegrar e você vai glorificar muito o nome do Senhor. Que Deus abençoe. Logo mais, nós estaremos reunidos novamente, clamando a presença do nosso Deus. Glória.

0: 22 horas e 10 minutos.
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2: Olhem para o Senhor e para a sua força. Busquem sempre a sua face. 1 Crônicas 16, 11.
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0: É, ouvinte, estamos aqui com vocês, eu, pastor Alexandre Lima, retornando com todos vocês nesta programação, o momento do presidiário, né? E já vamos começar já esse nosso retorno, já, né? Vou mandar mais uma vez o número do telefone, porque é muito importante. Por que o pastor Alexandre insiste tanto, né? Porque eu quero orar por você, eu quero orar pela sua vida, eu quero orar pelo seu parente, né? Porque nós sabemos que a oração, ela move a mão de Deus, né? O quanto que Deus fez através da oração. Oração é um diálogo do homem com Deus. A Bíblia chega a nos falar no livro de Romanos, capítulo 8, versículo 18, diz: tenho por certo que as aflições desse tempo presente não há de se comparar com a glória de Deus que nos há de ser revelado, né? Então, por isso que eu estou insistindo para você mandar o seu pedido de oração. Você, até mesmo você que já passou pelo sistema prisional, né, conheceu Jesus lá dentro, ou se reconciliou com Deus lá dentro, e você quer mandar o seu testemunho, você vai mandar o seu testemunho, e a gente vai colocar aqui o seu testemunho ao vivo para você, através do seu testemunho, outras pessoas irão conhecer Jesus, irão conhecer o poder de Deus, né, através daquilo que Deus fez na sua vida. Então você manda o seu testemunho para cá, né, para o WhatsApp 21974174517. Também você que orou, você que pediu oração pelo um parente, pelo alguém da sua família, e Deus já fez a obra na vida daquela pessoa, você também pode enviar o seu testemunho, né? Você pode enviar o seu testemunho aqui para o WhatsApp 21974174517. Então, se Deus fez na sua vida, Deus também tem poder para fazer na vida de outras pessoas, né? Mas é muito importante você contar o seu testemunho para edificação da fé daqueles que se encontram aí do outro lado, atrás das grades, que se encontram ali também clamando, pedindo misericórdia pela sua família, por alguém da sua família que se encontra preso. Então envie o seu testemunho, envie o seu pedido de oração, que estaremos orando por todos vocês já já, às 22h25, nós vamos estar fazendo a oração da justiça de Deus. E neste momento também gostaria de dar os nossos avisos, né, e do nosso trabalho de assistência religiosa aqui nos presídios do estado do Rio de Janeiro, né. Já tivemos culto já essa semana já, né, foi uma semana de bênção, semana de vitória, né, tivemos culto nos presídios masculinos, nos presídios femininos, né, nos presídios aqui do complexo de Bangu, aqui também em Benfica. Tivemos culto ali em Niterói, né? Então, ali em Campos dos Goytacazes. A obra de Deus, ela não para, né? E amanhã, né? Amanhã nós temos culto ali, pela manhã nós temos culto. Atenção, irmãos aí do Serrano Neves, aí do Bangu 3. Nós teremos culto aí com vocês amanhã, pela manhã. Estará o nosso pastor Valdinar, juntamente com o pastor Celso, Luiz Amário. Estarão aí pregando a palavra de Deus e orando por todos vocês aí do Serrano Neves. Também gostaria de lembrar os nossos irmãos também ali do presídio Nelson Gria. Atenção, irmãos do Nelson Gria, amanhã à tarde está o pastor Tiago ali, juntamente com o pastor Enoque, né, fazendo a obra de Deus aí, pregando a palavra de Deus e orando a favor de todos vocês aí do Nelson Gria. Atenção, irmãos aí do Evaristo de Moraes, né? Amanhã nós teremos aquele culto abençoado, onde estará o pastor Nonato, juntamente com o pastor Cosme, aí pregando a palavra de Deus, aí no Evaristo de Moraes. E também nós temos culto amanhã no presídio feminino, né? Nós teremos aquele culto abençoado aí no maternal infantil. Atenção, irmãs aí do maternal infantil, amanhã estará com vocês nossa irmã Doralice, nossa irmã Dulcidina, nossas irmãs aí, né, que estão aí fazendo a obra de Deus aí nesse presídio e orando a favor dessas mulheres, dessas crianças aí que estão aí neste presídio. Então a serva de Deus vai estar com todos vocês amanhã pregando a palavra de Deus e orando a favor de todos vocês. E na sexta-feira a obra de Deus continua, teremos culto ali no Prasto de Sá Carvalho. Atenção, irmãos aí do Prasto, sexta-feira nós teremos nosso culto aí com todos vocês aí, nosso pastor Valdinar, juntamente com o pastor Luiz Amário, né, estarão aí, pastor Cosme também, vai estar aí pregando a palavra de Deus, orando a favor de todos vocês aí do Prasto de Sá Carvalho. Assim que for possível, estarei com vocês aí também, em nome do Senhor Jesus Cristo. Teremos culto ali também no Patrícia Cioli, no Francisco Spargoli, ali em Niterói, em nome do Senhor Jesus Cristo. E a obra de Deus, ela não para. Atenção, irmãos aí do Crispim Ventim, né, nossos irmãos do Crispim Ventim, né, gostaria de informar para os irmãos que assim que for possível estaremos aí com vocês. Estamos acertando o dia, né, que houve a troca num dia aí, nosso culto era com vocês às terça-feira à tarde, né, mas foi trocado para sexta-feira, a princípio na parte da manhã, mas estaremos confirmando direitinho e assim que for possível nós vamos estar aqui na rádio anunciando o dia certo, o horário certo, porque nós estaremos com todos vocês aí no Crispim Ventim, amém? Que Deus abençoe a todos vocês, em nome do Senhor. Gostaria também de convidar os nossos irmãos que nos ouvem agora, né? Nossos irmãos aqui da Igreja Pentecostal Deus Amor, você que tem esse chamado de Deus, você que quer fazer esta obra de evangelização, nos preside aqui no estado do Rio de Janeiro, gostaria de convidar vocês para estar conosco na nossa reunião que nós teremos no mês de julho, né? No mês de julho, terceiro domingo do mês de julho, né? Junho não, né? Desse mês que a gente está, não. É do mês de julho, nós teremos aquela reunião com todos os candidatos, agente religioso e com nossos agentes religiosos, no terceiro domingo, a partir das 9 horas da manhã, na rua Senador Pompeu, número 27. Então, gostaria de convidar todos vocês para estar aqui. Você que tem esse chamado de Deus, né? Olha o Senhor te chamando aí, o Senhor te convidando para esta obra, né? A própria palavra de Deus diz que a seara é grande, né? Mas poucos são os trabalhadores. A seara, ela precisa de você. Louvado seja o nome do Senhor Jesus Cristo, porque através da palavra de Deus que você vai pregar, almas irão se render aos pés do Senhor. Então gostaria, né, de convidar você para participar conosco desta nossa reunião no terceiro domingo do mês de julho, né, aqui na Senador Pompeu, número 27.
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0: Ouvintes, também gostaria de agradecer os nossos irmãos que têm cooperado, né, para o crescimento desta obra, nossos irmãos que têm nos ajudado, feito as suas doações, né, com materiais higiênicos, né, você que tem doado Bíblia, blusa, sandália, você que tem cooperado para o crescimento desta obra, né, continue colaborando, continue ajudando nossos agentes religiosos, né, esses homens de Deus, essas mulheres de Deus que têm lutado incansavelmente por esta obra, né, estão diariamente fazendo a obra de Deus, né, nossos trabalhos nos presídios de segunda a sexta. Então, graças a Deus que esses homens e mulheres de Deus têm ajudado, têm me auxiliado, né, para o crescimento desta obra. Então continue ajudando, porque a obra de Deus, ela precisa de Bíblia, precisa de material higiênico, precisa de brusas, precisa de sandália, aquilo tipo havaiana, né? Então, irmão, você que puder levar na nossa igreja, né, trazer aqui na Senador Pompeu, os cuidados do pastor Antônio Nogueira, né? Coloca na sacola presídio, né, que é para o presídio, e deixa ali na recepção que estará nos entregando o pastor Antônio Nogueira, e ele estará nos passando e a gente levando adiante para aqueles que estão necessitados, né? Também gostaria de agradecer os nossos irmãos que estão nos ouvindo, né? Aí, os nossos irmãos aí de São João de Meriti, que está sempre conosco nesta programação, nosso irmão Ricardo, né? Falei que ia mandar um alô para ele. Deus abençoe nosso irmão Ricardo, Deus abençoe a nossa irmã Maria Helena, Deus abençoe a nossa irmã Ana, né, Ana Célia, Deus abençoe a nossa irmã Cristiane, a todos, né, que estão, é difícil de enumerar as pessoas, que Deus abençoe a todos que têm nos ouvido ali, né, vamos continuar, né, fazendo esta obra, continuar pregando esta palavra de Deus, continue em oração, para que essa obra venha crescer, para que esse trabalho venha se expandir, para que esse trabalho venha chegar cada vez mais em cada presídio aqui do estado do Rio de Janeiro. Hoje, atualmente, nós se encontramos, a Igreja Pentecostal Deus Amor se encontra em 21 presídios aqui do estado do Rio de Janeiro, mas

esse trabalho venha a crescer, é necessário também que pessoas se voluntariem para esta obra, para fazer esse trabalho, né? Não tem como fazer um trabalho, arrumar mais presídio, se não tem pessoas para fazer esta obra. Então, você que tem esse chamado, não deixe seu chamado de lado, né? Dê ouvido à voz do seu chamado, porque a obra ela é de Deus e certamente o Senhor Jesus Cristo, ele recompensará a cada um de vocês.

0: Bom, irmãos, agora nós vamos, né, você que mandou o seu pedido de oração, você que fez o seu pedido, nós vamos agora orar ao seu favor, a favor do seu pedido de oração, a favor dessas pessoas que você colocou aqui para que a gente venha orar, né? Quantas pessoas mandaram o seu pedido de oração. Então nós vamos clamar ao Senhor agora, nesta oração da justiça de Deus. Você que está aí atrás das grades, né? Você que pode agora dobrar o seu joelho, tirar um momento agora, incline a sua cabeça, vamos orar juntos, vamos clamar juntos. Jesus tem uma obra na sua vida, Jesus quer fazer coisas grandes na tua vida, quer te tirar daí, mas não da mesma maneira que você entrou. O Senhor quer te tirar daí transformado, o Senhor quer te tirar daí liberto, o Senhor quer te tirar daí lavado e remido pelo poder do sangue de Jesus Cristo, porque somente o Senhor, Ele tem poder para realizar uma obra na tua vida. Entenda uma coisa, ainda que você venha sair, mas se você não sair daí transformado pelo poder de Deus, você vai acabar voltando para aí de novo. Então deixa Jesus entrar na tua vida, deixa Jesus entrar no teu coração, receba Cristo como teu Salvador, se reconcilie com Ele, aproveita cada oportunidade que Deus tem te dado, a cada homem de Deus, a cada mulher de Deus que tem ido aí nesse presídio aí, nessa penitenciária, nessa cadeia, pregar o Evangelho, levar uma palavra de vida, uma palavra de salvação para você, dê ouvido ao Senhor Jesus Cristo. A Bíblia chega a nos falar, se hoje ouvir a voz do meu Espírito, não endureçais o teu coração, não endureça o seu coração nesta noite. Vamos orar, vamos clamar ao Senhor e o Senhor Jesus garante a vitória.
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0: Senhor nosso Deus e nosso Pai, Pai de nosso Senhor e Salvador Jesus Cristo, Senhor Deus amado, Deus querido, mais uma vez entramos na Tua presença através da oração, Senhor. Porque nós cremos que a oração, ela move a mão de Deus, meu Pai. Meu Deus, a Ti clamamos na certeza da resposta das nossas orações, Senhor. Porque cremos que Tu és o Deus verdadeiro. Cremos que o Senhor é poderoso para trazer à existência aquilo que não existe, meu Pai. Meu Deus, olha quantas pessoas estão aí do outro lado. Olha quantas pessoas estão nos ouvindo neste momento. Olha quantas pessoas estão orando juntamente conosco nesta hora, Pai. Meu Deus, visita esta pessoa. Visita, Deus, esta pessoa que se encontra atrás das grades, que se encontra privado da sua liberdade, Senhor, devido a um erro cometido, algo que cometeu, Senhor, que transgrediu a lei, Senhor. Meu Deus, eu te peço, liberta. Liberta o coração desta pessoa, liberta a mente desta pessoa. Senhor, transforma a vida desta pessoa, deste homem, desta mulher, para que ela venha, para que ele venha sair daí liberto, para que ele venha sair daí transformado pelo poder do Senhor Jesus Cristo, ó Pai. Senhor, para que ele venha ser livre da escravidão do pecado, da escravidão de Satanás, meu Deus. Meu Deus, que não venha ter somente uma liberdade física, mas uma liberdade espiritual, meu Pai. A liberdade da alma, Senhor. Meu Deus, transforma essa vida, transforma este homem, esta mulher.

Senhor. Meu Deus, tenha misericórdia, não deixe essa vida partir sem salvação. Eu sei que ele errou, eu sei que ela errou, meu Pai. Mas Deus, tenha misericórdia, Pai. Coloca arrependimento neste coração, Senhor. Meu Deus, trabalha na vida desta pessoa. Meu Deus, honra a fé deste pai, honra a fé desta mãe, desse esposo, dessa esposa, desse filho, dessa filha, que está clamando juntamente conosco, pedindo a liberdade, a transformação do seu parente, Senhor. Meu Deus, vai fazendo justiça pelo poder do teu nome, pelo poder da tua palavra, meu Pai, para que esta pessoa venha contar o testemunho, Senhor, testemunhar, meu Deus, daquilo que o Senhor tem feito, daquilo que o Senhor tem realizado, meu Pai, na vida dessas pessoas. Deus, eu entrego a cada um deles nas tuas mãos, meu Pai. Eu oro por essas pessoas, meu Pai, que estão nos ouvindo, que mandou o seu pedido de oração, meu Pai. Meu Deus, ela enviar os seus pedidos de oração porque elas creem e acreditam, meu Pai, na resposta da nossa oração, meu Pai. E é crendo, Senhor, é confiando, meu Pai, que o Senhor há de responder a nossa oração. Meu Deus, toma esse processo nas tuas mãos, meu Pai. Eu oro pela vida, meu Pai, desse juiz, pela vida desse advogado, pela vida desse promotor, meu Pai. Eu entrego a cada um deles nas tuas mãos, entrego a cada causa nas tuas mãos, meu Pai. Senhor, eu oro pela vida do diretor desse presídio, da diretora desse presídio, do subdiretor, da subdiretora. Eu oro pela vida dos chefes de segurança. Eu oro pela vida de cada agente penal. Eu oro pela vida de todos eles, meu Pai, todos os privados de liberdade, todos e sua família, seus familiares, seus parentes, Senhor. Meu Deus, abençoa os cultos que ainda serão realizados amanhã pela manhã no Banco 3, no Nelson, ali no Serrano Neves, ali também no Nelson Gria, ali no Evaristo de Moraes, Senhor. Abençoa o culto que será realizado, meu Deus, ali no Maternal Infantil. Oh, meu Deus, abençoa o culto que será realizado na sexta-feira no Praça de São Carvalho. Abençoa cada culto que ainda será realizado essa semana. A cada homem de Deus, a cada mulher de Deus que estarão aí na ilha, a palavra Deus de vida, a palavra de esperança, a palavra de salvação, meu Pai. Meu Deus, que haja cura dentro deste presídio, que haja libertação, que haja transformação, que haja salvação, meu Deus, para a glória do teu nome. É o que eu te peço e já te agradeço, Deus, em nome de Jesus, te agradeço. Amém e amém, Senhor Jesus.

É, ouvinte, chegamos ao final da nossa programação. Que Deus abençoe a todos vocês que estiveram conosco até este momento. Que Deus abençoe o lar e a família de vocês. Em nome do Senhor Jesus Cristo, permitindo Deus, na próxima quarta-feira, a partir das 21h30, retornaremos com todos vocês. Eu, pastor Alexandre Lima, juntamente com o pastor Antônio Nogueira, juntamente com o pastor Luiz Amari, aqui na locução, nos ajudando, nos apoiando, nosso irmão Silvan. Que Deus abençoe a todos vocês. Esse que vos despede, seu irmão em Cristo, pastor Alexandre Lima. Fiquem todos na paz do Senhor Jesus.

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4: Vinte e duas horas e 31 minutos.
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0: Sexta chegando, chegando quinta-feira, aquele culto especial da Fundação Reviver, que é a obra social da nossa Igreja Deus e Amor. Olha, todas as quintas-feiras em três horários, no horário das 9 da manhã, às 15 e também no horário das 19 horas, nós realizamos aqui aquele culto da Fundação Reviver. E são cultos extraordinários. Nós temos aí uma equipe preparada para pregar a palavra, orar por você, falar com você acerca deste trabalho tão importante na igreja, que é o trabalho social. Jesus, além de pregar a palavra, ele trabalhou também bastante com a obra social, ensinando a igreja que a igreja precisa pregar o evangelho da salvação e também socorrer as pessoas necessitadas. Eu quero convidar você que me acompanha neste momento para estarem presente aqui conosco nesta quinta-feira em um dos três horários. Você que pode estar de manhã, vem. Você que pode estar à tarde ou à noite, não fique de fora desses cultos da Fundação Reviver. Nós temos aí a minha esposa, a nossa irmã Vânia, a nossa irmã Georgette, a nossa irmã Márcia, uma equipe que trabalha constantemente nesta obra social, auxiliando famílias necessitadas. E eu tenho certeza que nesta quinta-feira, em um dos três horários, Deus tem uma palavra para o seu coração. Essas mulheres estarão aqui pregando a palavra do nosso Deus.
1: 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Aquele que me guarda, ele não dorme. Está difícil, está mal, aleluia, mas ele permanece lá no trono, glória a Deus, aleluia. Está mal,

vai ser glorificado a qualquer momento, aleluia. O diabo está achando, eu deixei ela assim. O diabo está falando, eu acabei com o casamento. O diabo está falando, eu fechei a porta. Eu roubei o emprego, aleluia. Eu

conosco em um dos três horários. Deus tem uma palavra para o seu coração. Deus estará utilizando a vida das tuas servas para ministrar uma palavra para o seu coração. Elas estarão aqui orando por você, orando pela sua família. E eu tenho certeza, ouvinte, você vai sair deste culto abençoado pelo Senhor. Eu quero fazer um apelo neste momento a todos vocês que estarão presentes conosco nesta quinta-feira. Não venham de mãos vazias. Traga pelo menos um quilo de alimento não perecível. Você que tem condição de doar uma cesta básica, você que pode doar 5, 10, tem pessoas que têm condição de doar até um caminhão de cesta básica. Eu tenho certeza, ouvinte, Deus trará a recompensa para a sua vida, Deus vai continuar abençoando muito você. E a Bíblia tem promessa, você sabe disso. Aquele que dá ao pobre, ele empresta a Deus. E pode ter certeza que Deus não vai ficar te devendo. Você abrindo o seu coração, estendendo as suas mãos, Deus ele vai te retribuir, Deus vai recompensar você. E você sabe, se Deus te deu muito, olha, ouvintes, não fica só com você. Reparte, distribui, ajuda aquele que não tem. Então, nesta quinta-feira, nós estaremos aqui, a nossa equipe da Reviver, para pregar a palavra, orar por você, e tenho certeza, você virá receber a bênção de Deus e também abençoar famílias necessitadas. Quinta-feira, 9 da manhã, às 15 e às 18 horas, Rua Senador Pompeu, número 27, aqui no centro do Rio de Janeiro. É um trabalho realizado com a obra social Fundação Reviver.

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1: Olha, ouvintes, passando aqui para chamar a vossa atenção. É nesta sexta-feira, nós estaremos aí no prosseguimento desta campanha, a campanha voltada à libertação e curas. Esta campanha que traz o tema Destruindo as Fortalezas. Eu quero convidar você, a sua família, para estarem presentes conosco, participando desta campanha. É uma campanha que Deus levantou aqui em nossa Igreja Deus e Amor do Rio de Janeiro para garantir a libertação da sua vida, a libertação da sua casa e de toda a sua família. Olha, ouvintes, eu estarei com vocês pregando a palavra de Deus nesta sexta-feira. Segunda Crônicas 20, versículo 15, esta peleja não é vossa, senão de Deus. Em Êxodo 15, versículo 3, a Bíblia fala que o Senhor é varão de guerra. No capítulo 8 de Romanos, no versículo de número 31, Paulo está falando com a igreja de Roma e ele fala: se Deus é por nós, quem será contra nós? Irmão, se Deus é conosco, descansemos. O salmista no Salmo 35, no versículo 1, ele fala: pleiteia, Senhor, com aqueles que pleiteiam comigo. É a mesma coisa que falar: Senhor, aqueles que estão lutando contra mim, luta contra eles, Senhor. Isaías 54, 17, toda ferramenta preparada contra ti não prosperará. Quem crê que Deus já entrou na sua batalha, levante a mão então e vai aplaudindo. Se Deus está na batalha por você, descansa, porque a vitória já está garantida.
2: Eu tenho certeza que Deus, ele tem uma palavra para o seu coração. Você vai sair daqui leve. A palavra vai penetrar no seu coração e vai te impactar, vai mudar a história da sua vida. No decorrer desta campanha, eu estarei orando através dos excelentes dons do Espírito Santo. As pessoas que estão participando estão felizes, estão testemunhando o poder de Deus. Nós vamos acompanhar agora para você entender que quem participa desta campanha é agraciado pelo Senhor. Aumente o volume do seu rádio e nós vamos acompanhar agora os testemunhos, aquilo que Deus tem realizado na vida das pessoas no decorrer desta campanha.
3: Coisa linda o que Deus está fazendo, pastor Antônio dos Santos. Aqui está uma mãe deveras emocionada pela vitória que recebeu para o seu filho.
1: Irmã, qual é o seu nome?
4: Eliane.
1: Irmã Eliane, o que é que aconteceu?
4: Meu filho estava privado da liberdade, né? E eu fiquei fazendo a campanha aqui, Deus revelando através do Senhor. E glória a Deus, ele está livre, ele está liberto. E o juiz não quis nem ouvir a defensoria pública.
1: Espera aí. Estava privado da liberdade, participando da campanha. Seu filho está liberto.
4: Está liberto.
1: Liberto.
4: Liberto.
1: Dai glória a Deus com ela. Liberto. Glorifica o nome de Jesus. Derrama
2: tua chuva. Esta campanha prossegue em 6 horários: 7, 9, 11, às 13, 15 e também no horário das 19 horas. Venham participar conosco. Eu tenho certeza, a bênção de Deus está reservada para você. Rua Senador Pompeu, número 27, aqui no centro do Rio de Janeiro.
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1: Vinte e duas horas e 58 minutos.

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5: 22 horas e 59 minutos.
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7: Uma vez que podem incidir juros simples ou compostos sobre o valor devido e muitas vezes causar até mesmo a negativação do nome. Ter um planejamento financeiro evita o descontrole e realizar o pagamento das contas dias antes do vencimento conta com diferentes benefícios. Quais são as três principais vantagens de ficar atento aos seus gastos? Evita pagar multas, juros, fica longe da negativação e maiores chances de conseguir crédito ou empréstimo. Com o passar do tempo, as multas e juros podem atingir valores muito altos, até mesmo maiores do que o valor inicial da dívida. Além disso, ao ter o nome sem restrições, você se livra de ligações realizadas por credores e empresas de telemarketing especializadas em realizar cobranças. Com isso, as chances de obter crédito ou empréstimo se tornam muito maiores. Existem diferentes vantagens em pagar as contas em dia, uma vez que evita a incidência de juros e multa e ainda mantém o seu nome limpo. Além disso, priorizar as contas que apresentam maiores juros nos casos em que for necessário. Outro ponto relevante para manter a disciplina de pagamento é usar o débito automático para não perder a data de vencimento dos boletos em razão de esquecimento.

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2: Paz do Senhor Brasil, paz do Senhor para o mundo inteiro que está nos acompanhando nesse dia. Gostaria que vocês abrissem as vossas Bíblias, o Evangelho de São Lucas no capítulo 4, versículo 38 a seguir. Louvado seja Deus, aleluia, santo é o nome do Senhor. Médico de família é a nossa mensagem.
3: A home doctor is the name of our message.
2: Posso ler?
3: May I read?
2: Ora, levantando-se Jesus da sinagoga, entrou em casa de Simão.
3: Jesus left the synagogue and went to the home of Simon.
2: E a sogra de Simão estava enferma com muita febre.
3: Now Simon's mother-in-law was suffering from a high fever.
2: E rogaram-lhe por ela.
3: And they asked Jesus to help her.
2: E inclinando-se para ela, repreendeu a febre.
3: So he bent over her and rebuked the fever.
2: E esta deixou.
3: And it left her.
2: E ela levantando-se logo servia-os.
3: Got up at once and began to wait on them.
2: E ao pôr do sol todos os que tinham enfermos de várias doenças lhos traziam.
3: At sunset, the people brought to Jesus all who had various kinds of sicknesses.
2: E pondo as mãos sobre cada um deles os curava.
3: He healed them.
2: E também de muitos saíam demônios.
3: All over demons came out of many people.
2: Clamando e dizendo.
3: Shouting.
2: Tu és o Cristo,
3: you are the Son of God,
2: o Filho de Deus.
3: The Son of God.
2: E ele repreendeu-os,
3: he rebuked them,
2: não os deixava falar,
3: and would not allow them to speak,
2: pois sabiam que ele era o Cristo.
3: Because they knew he was the Messiah.
2: Sentem-se, amados, sentem-se em nome de Jesus.
3: Have a seat, dear brothers, in the name of Jesus.
2: Louvado seja Deus, aleluias.
3: Aleluia.
2: Muitos irmãos mais idosos,
3: many brothers who were a little bit older,
2: talvez se lembrem que nós tínhamos, as pessoas que tinham condições tinham um médico de família.
3: And those who had some conditions had a family doctor.
2: E mesmo no Brasil, durante vários projetos,
3: even in Brazil, throughout many projects,
2: nós tínhamos vários projetos para o Nordeste, para o Sudeste, o Brasil em expansão na década de 60, 70.
3: We had projects during the 60s and 70s.
2: Talvez até antes um pouquinho.
3: Perhaps even a little earlier.
2: Às vezes passava-se numa cidade ali um médico, cidades que não tinham médico nenhum.
3: There were some cities that didn't have any doctors.
2: E era muito importante aqueles médicos se reuniam.
3: And it was very important for these doctors to reunite.
2: Nas casas das pessoas.
3: In the houses of people.
2: Então os mais abonados tinham médico de família.
3: So those who had a little more conditions had a family doctor.
2: E esses médicos normalmente vinham atender na casa das pessoas.
3: And these doctors came to people's houses to see them.
2: E de vez em quando o governo mandava aqueles médicos que passavam nas cidades de casa em casa.
3: Sometimes the government would send doctors to go from house to house.
2: Hoje a gente vê um Brasil que tem, ainda temos as nossas mazelas, né?
3: Today we still have some bad things we deal with.
2: Temos algumas doencinhas, algumas coisinhas que estão reaparecendo.
3: Some diseases that are coming back again.
2: Sarampo.
3: And clamps.
2: Febre amarela.
3: And yellow fever.
2: Tem algumas coisinhas que sempre surgem.
3: Some things always come up.
2: Mas eu sou do tempo, meus irmãos, que as coisas eram feias.
3: But I was from the times that things were much worse.
2: Porque as pessoas não tinham uma boa alimentação. Se hoje nós não temos uma estrutura boa ainda de água, de esgoto.
3: Today we don't have a good infrastructure with water and sanitary.
2: Imagine vocês na década de 50, 60,
3: imagine
2: 70.
3: In the 50s, 60s or 70s.
2: As coisas não eram fáceis, não.
3: Things were not easy.
2: E eu me lembro que aquela criançadinha, Pastor Mariana lembra, que foi até uma dessas criancinhas também, né? Cheio de amarelão, barrigudinho.
3: I remember, you know, kids playing in the streets with large bellies.
2: Lendo aqueles livrinhos que pegava em farmácia, os livrinhos do Jeca Tatu. Quem se lembra aí, levanta a mão.
3: É.
2: Até que os pais compravam uma botinha, né?
3: And then the parents would buy them shoes.
2: A coisa era tão feia que um dia meu pai chegou em casa depois de passar uma semana trabalhando fora.
3: Things were so bad that once my father came home after a week out.
2: E meu pai falou para minha mãe, Esses meninos não é que eles estão amarelos, eles estão verdes. A coisa era feia, quem se lembra aí, meus irmãos? Quem se lembra? Então era assim, quando a gente podia ter um médico ou ir a um médico, era uma coisa fantástica, uma coisa maravilhosa. E essa leitura que nós fizemos hoje nos mostra que Jesus, ele foi à casa de Pedro. E ali fez uma obra muito grande. Por isso que eu trouxe como título o médico de família ou o médico em casa. Jesus vem à sua casa ou vai à sua casa. Nós podemos aprender muitas coisas nesse texto que nós lemos hoje. Algumas pessoas dizem que Pedro negou Jesus por causa que Jesus curou a sogra. Isso é muito antigo, né, meus irmãos? Ficar falando essas coisas, né? Não acho que está certo, não. E dizem que quem levou Jesus à casa de Pedro foram Tiago e João, porque Pedro não faria uma coisa dessa, né? Dizem, mas são coisas que não sei porque as pessoas falam isso. Mas a Bíblia Sagrada fala num texto igual em São Marcos, que foi assim mesmo, foram à casa de Simão com Tiago e João. E a sogra de Pedro estava deitada com febre. E logo falaram dela para Jesus. E aqui fala que Jesus a tomou pela mão. Ela se levantou, a febre a deixou, e ela passou então a servir as pessoas que estavam ali. É interessante isso. A Bíblia Sagrada nos fala, meus irmãos, no Evangelho de São Lucas, que as pessoas que estavam na casa de Pedro, acompanhando Jesus, rogaram-lhe por ela. Ou seja, pediram a Jesus em favor da sogra de Pedro. Deixa eu falar a você, talvez você não tenha condições de ter um médico que vá atender você na sua casa, um médico fisicamente falando. Mas Jesus atende em casa. Jesus atende em casa. Basta você providenciar um espaço para ele, ele atende na sua casa na hora que você quiser. Observem vocês, meus irmãos, como é inconveniente. Basta uma pessoa doente numa casa, que já é o suficiente para toda a família, os amigos ficarem preocupados. Alguns entendidos estimam que vai atender você na sua casa um médico fisicamente falando. Mas Jesus atende em casa. Jesus atende em casa. Basta você providenciar um espaço para ele, ele atende na sua casa na hora que você quiser. Observem vocês, meus irmãos, como é inconveniente. Basta uma pessoa doente numa casa, que já é o suficiente para toda a família, os amigos ficarem preocupados. Alguns entendidos estimam. Observem vocês, meus irmãos, como é inconveniente. Basta uma pessoa doente numa casa, que já é o suficiente para toda a família, os amigos ficarem preocupados. Alguns entendidos estimam. Alguns entendidos estimam de Pedro. E o ambiente estava formado. Eu vou usar a informação dos entendidos. Jesus vai a uma casa. Nessa casa se aglomeram mais 54 pessoas pelo menos. E combinado com essa multidão, tem uma mulher com uma febre que ninguém sabe, que não é como hoje, não é? Ninguém sabe exatamente o porquê dessa febre. Lucas fala que a febre era muito forte. Algumas pessoas dizem que isso poderia ser uma febre tifoide, que, enfim, causado por salmonelas, essas coisas assim, coisas contaminadas até pela falta de recursos, né? E transmissível. Outras pessoas diziam que não, poderia ser uma febre tifo apenas, que é uma febre causada por uma bactéria, ou causada por esse negócio de carrapato, por esses parasitas. Inclusive nós temos no Brasil esse problema com as, como chama esse animal que fica na água, peludinho, como é que chama? As capivaras, que também têm transmitem essa doença. De qualquer forma, meus irmãos, essa mulher estava com muita febre.
3: Anyway, this woman was with a very high fever and very sick.
2: E o doutor Jesus,
3: the doctor Jesus
2: foi àquela casa,
3: he went to the house,
2: atender particularmente aquela mulher naquele momento.
3: To personally help that woman at that moment.
2: E as pessoas que estavam naquela casa estavam incomodadas com a doença daquela mulher.
3: Were concerned about this woman's sickness.
2: Ao mesmo tempo que estavam confiantes no poder daquele médico que estava lá. Não seria aquele médico que olharia para você e dá uma injeção nele, pode ir, mas doutor, o senhor nem pôs a mão em mim, vai, acabou, está consultado. Não seria isso. Quem já passou por esse tipo de tratamento aí, levanta a mão. Isso é uma vergonha. Infelizmente, alguns médicos não honram o juramento de Hipócrates. Porque eles têm que honrar, atender as pessoas. Às vezes as pessoas pobrezinhas não têm onde cair morta, como a gente fala, vão a um médico, e não é de graça, porque nós estamos pagando. O médico, em vez de examinar tal coisa assim, não é? Não, ele só dá uma olhada por cima e dá lá uma aspirina, qualquer coisa, e quantas pessoas morrem? Com o doutor Jesus não é assim, não.
3: This is not how it is with Jesus, the true doctor.
2: Porque o exame que ele faz em você é um exame completo e não apenas um exame físico. É um exame que passa pelo seu corpo, passa pela sua alma, passa pelo seu espírito. Essa família estava estressada, totalmente estressada, mas nesse dia ali estava o médico dos médicos. Pediram ajuda para ela.
3: And they asked help for her.
2: Rogaram por ela.
3: They interceded for her.
2: Eu entendo que ela não estava hábil, ela não tinha forças para clamar por ela mesma. Então as pessoas começaram, Jesus, é o seguinte, a sogra de Pedro, é o seguinte, a Bíblia não fala o nome dela também, né? Por isso que eu estou falando a sogra de Pedro. Olha, ela está com febre, e tá grave.
3: So the people started plead her case to Jesus.
2: Você tem um médico na sua casa ou não?
3: You have a doctor in your home.
2: Você tem um médico que está ali no momento que você precisar para te abençoar, te curar?
3: You have a doctor that can cure you and
2: bless you. Para proteger você?
3: Or even to protect you.
2: Dentro da nossa casa nós podemos interceder por pessoas.
3: Within our homes we can plead for anyone.
2: Assim como intercederam pela sogra.
3: Just as they did for Simon's mother-in-law.
2: Mas podemos também receber a intercessão de outras pessoas. Todos nós sofremos ameaças de termos em nossas casas estados de febres. A febre do conflito. A febre do ódio. A febre da dor física, da bactéria.
4: a febre dos desentendimentos.
5: Dentro de casa nós podemos ter a febre de repente de uma opressão satânica.
4: E mesmo que nós tenhamos uma condição financeira de ter um médico de família,
5: nós precisamos do Doutor Jesus na nossa casa.
4: Nós precisamos. O Doutor Jesus atende
5: na sua casa.
4: É maravilhoso estarmos na igreja.
5: A gente convida os irmãos, venham orar conosco, venham ouvir a palavra de Deus, venham cultuar a Deus.
4: Tudo isso é muito válido.
5: Mas eu quero que vocês entendam que Jesus ouve vocês em qualquer lugar.
4: Até nas vossas casas.
5: Vocês têm que levar Jesus para casa.
4: Vocês precisam de Jesus em casa.
5: Nós precisamos.
4: Primeira coisa que nós aprendemos aqui é que Jesus atende na nossa casa.
5: Agora nós vamos para a segunda coisa que nós vamos aprender aqui.
4: Quando o Senhor Jesus vem para a nossa casa,
5: isso significa algo mais profundo do que uma mera proximidade.
4: Quem é que você leva na sua casa?
5: Eu não levo qualquer pessoa na minha casa, não.
3: I don't take anyone into my home.
5: E sei que você também não leva qualquer pessoa na sua casa, não.
3: I know that you don't take anyone to your home either.
5: O mínimo que você tem que ter para levar alguém na sua casa
3: to take someone into your house.
5: É você ter proximidade com essa pessoa.
3: So at least be a little close to this person.
5: E eu quero dizer a você que o Senhor Jesus, quando Ele vai à nossa casa, porque no caso de Jesus, eu diria que Jesus aqui não vai em qualquer casa, a não ser que ele seja levado, convidado, honrado, obedecido, seguido, louvado, exaltado, glorificado.
4: Nós levamos na nossa casa pessoas que nós pelo menos conhecemos um pouco.
5: Agora as pessoas quando vêm na nossa casa,
4: as pessoas até podem mostrar alguma intimidade.
5: As pessoas podem até mostrar algum envolvimento.
4: As pessoas podem até mostrar alguma proximidade.
5: Mas é muito difícil as pessoas mostrarem proximidade, envolvimento e intimidade.
4: Agora o Dr. Jesus mostra tudo isso.
5: Quando Jesus vem à nossa casa,
4: Ele vem porque nós o convidamos.
5: E nós não o convidamos apenas, nós o conduzimos à nossa casa.
4: E quando Jesus chega na nossa casa,
5: Ele mostra sim proximidade.
4: Ele mostra sim envolvimento.
5: Mas o melhor de tudo, Ele mostra sim intimidade para conosco.
4: E isso é muito profundo, é muito profundo.
5: Às vezes você leva uma pessoa na sua casa,
4: a pessoa vai e festeja o churrasquinho que você fez lá,
5: mas essa pessoa não se envolve com o seu problema.
4: E chega a dizer, não, cada família com o seu problema.
5: Então, mostrou, sei lá, talvez uma proximidade.
4: Mas não passou no teste do envolvimento e da intimidade.
5: Foi, festejou, mas foi embora, acabou, não houve mais aquela preocupação.
3: person came to your house, but then he left and there was no concern with you.
4: Quando Jesus chegou nessa casa e clamaram por essa mulher.
3: Jesus came to this house with these people interceding for this woman.
4: A Bíblia Sagrada nos mostra que Jesus,
3: the Bible tells us that Jesus,
4: ele mostrou muito mais do que apenas e tão somente proximidade.
3: He showed much more than only proximity.
4: A Bíblia fala que rogaram por ela.
3: The Bible tells us that these people called out for this woman.
4: E a Bíblia fala no versículo 39 que Jesus se inclinou sobre ela.
3: Verse 39, it says that Jesus bent over her.
4: Supondo que ela estivesse aqui, ele curvou-se sobre ela.
3: He bent over her.
4: Não é aquela coisa do nojinho, vou na casa da pessoa, fulano está com febre, fica, ó, trouxe o alquinho. É, até gosta assim. Não encosta não, que isso pega. É. O que será que é isso aí? Deus o livre, fica de longe, né? Entra lá da porta mesmo, levanta a mão e sai, não, vou levar para a mão na cabeça. Não, não, não, tá bom, tá curada já, amém? Jesus não fez isso.
3: He wasn't far away from her.
4: A Bíblia fala que ele

0: mão sobre ela, tomando-a pela mão. Isso é intimidade, isso é envolvimento, isso é muito mais, meus irmãos, do que uma mera proximidade. Isso é sentir-se parte daquela família, isso é sentir a dor daquela família, isso é compartilhar o momento de sofrimento, isso é dar uma demonstração do que é realmente participar como médico da família, como amigo da família.
1: That moment of suffering and be a friend and doctor to the family.
0: Não é aquele negócio de enfermeira, coloca o termômetro. Quer que eu leve aí, doutor? Não, mantenha a distância. E gozado que tem médico que você vai lá, ao invés de ele dizer o que você tem, ele te pergunta o que você tem, né?
1: Some doctors, they don't even diagnose you.
0: Dá vontade de responder, mas é exatamente o que eu quero saber, doutor. Se eu soubesse o que eu tenho, eu não teria vindo aqui.
1: If we knew what we had, we wouldn't be in the doctors.
0: Eu entendo a pergunta.
1: I understand the question.
0: Ele quer que você diga os sintomas, tal, tal, tal.
1: Many doctors ask for the symptoms.
0: Alguns são tão desinteressados.
1: So many doctors are so uninterested.
0: Que ele pergunta o que é que você tem, estou com febre, doutor. Ele nem te examina.
1: They don't even examine you.
0: Parece que tem nojo de você.
1: They are disgusted by you.
0: Quando falaram para Jesus, tem uma mulher aqui com febre. Ele inclinou-se para ela. Ele pegou na mão dela. E ela se levantou curada e começou a servir Jesus e a servir todos os que estavam naquela casa. Se você levar Jesus para sua casa, não é que ele vai apenas familiarizar-se com as suas questões. Não, ele vai envolver-se nas suas questões. Ele vai mostrar intimidade contigo. Ele vai mostrar a proximidade real com você. Ele não vai ter nojinho de você, não. Ele, se precisar te levantar tomando-te pela mão, ele vai fazer isso. Se precisar pegar você no colo, né? Ele vai pegar você no colo. Se precisar de um aconchego, ele vai te dar um aconchego. Porque esse é o médico dos médicos, esse é o médico amoroso, esse é o médico do coração e da alma. Jesus poderia ter chegado na casa de Pedro e lá da porta mesmo falar logo: sogra de Pedro,
1: Jesus could have arrived at this house.
0: Levanta aí.
1: And from the door he would have rebuked the disease.
0: Mas não, ele foi lá.
1: But no, he went in.
0: Você tem intimidade com Jesus?
1: You have intimacy with Jesus.
0: Você entende que Jesus já se envolveu nas suas causas?
1: You understand that Jesus is already involved in your matters.
0: Você entende que você levou Jesus para casa, Jesus é hoje, tipo assim, você é membro do corpo, ele é o cabeça lá na sua casa, e você faz parte do corpo, faz parte da família. Tem um hino que a Débora canta que fala que somos da família.
1: There's a song that says that we are of his family.
0: Somos da família, não é? Somos da família. Vem cantar aqui, Pastor Mariana, em ritmo de tango. Nós somos da família.
1: We are of his family.
0: E família que é família tem que ser unida.
1: And a true family is united.
0: Tem que envolver-se.
1: A true family is involved with one another.
0: Tem de estar íntima.
1: They are intimate with one another.
0: Tem de ter proximidade.
1: They must have a true proximity.
0: E Jesus indo para sua casa, ele vai ser tudo isso para você.
1: Jesus going into your home, he will be all of this for you.
0: Meus irmãos, familiaridade traz um certo grau de conforto. Eu vou dizer que traz. Não, Jesus deve ser familiar com os meus problemas. Eu também sou familiar com as questões assim do Evangelho. Traz um certo conforto, sim.
1: There's a certain comfort in knowing who Jesus is.
0: Mas quando nós sabemos que Jesus é íntimo da gente, nós somos íntimos de Jesus.
1: When we know that Jesus is intimate with us and we are with
0: him, é muito mais profundo.
1: It's much more profound.
0: Significa que nós entendemos a profunda compreensão e a apreciação pessoal que há nesse envolvimento. Jesus e nós e Jesus. E sabendo quem é Jesus, isso nos traz tranquilidade para a vida e para a morte.

0: just this brings us peace in life and death.
1: Nos traz tranquilidade para encararmos as jornadas e as muralhas da vida.
0: Brings us peace in facing all obstacles of life.
2: Você precisa levar Jesus para casa.
0: You must take this Jesus into your house.
2: Você precisa levar Jesus para casa.
0: You need to take this Jesus into your home today.
2: É a única maneira de você sair campeão e vencedor dessa situação ridícula que você está tendo.
0: Você
2: está depressivo, talvez.
0: Many of you are depressed.
2: Tem uma febre alta de drogas na sua casa, alcoolismo.
0: You have a high fever of drugs or alcohol.
2: Um histórico de agressões.
0: A history of physical transgressions.
2: Essa miséria que você está vivendo, todo lugar que você vai, a porta está fechada. Você precisa de um médico na sua casa.
0: You need a doctor in your house.
2: Você precisa do Dr. Jesus na sua casa.
0: You need this Dr. Jesus in your home.
2: A Bíblia Sagrada fala, meus irmãos,
0: the Bible tells us, dear brothers,
2: que quando Jesus está na nossa casa,
0: that when Jesus is in with us in our homes,
2: as pessoas ficam sabendo.
0: People get to know it.
2: Aquela casa que é só briga, só confusão e as pessoas dizem que são crentes, não dá certo, não funciona.
0: It doesn't work.
2: Que se pode ouvir naqueles, ah, são crentes? Se for assim, então não quero ser crente.
0: Many people doubt that they are true Christians.
2: Mas quando existe realmente um envolvimento entre você e Deus,
0: when there's truly an involvement between you and God,
2: intimidade entre você e Jesus Cristo,
0: intimacy between you and Jesus Christ,
2: quando existe essa profundidade,
0: when there's this deepness in the relationship,
2: da proximidade, da intimidade, do envolvimento,
0: proximity, relationship and intimacy,
2: as pessoas sabem que na sua casa existe alguma coisa diferente, e essa coisa diferente é o Doutor Jesus que está lá.
0: People know there's something different, and the difference is Dr. Jesus who is within your home.
2: E o que acontece?
0: And what happens then?
2: As pessoas começam a ir na sua casa.
0: People start to go into your home.
2: Assim como aconteceu na casa de Pedro.
0: Just as it happened in the house of Peter.
2: A Bíblia fala no versículo 40.
0: The Bible tells us on verse 40.
2: E ao pôr do sol.
0: At sunset.
2: Esse conceito é interessante falar. Ao pôr do sol, porque era sábado. Para nós gentios, eu diria, tipo, não faria sentido, mas para os judeus, até 6 da tarde eles não podiam fazer nada. Mas quando se pôs o sol, basicamente começou o outro dia, começaram a dizer, olha, tem um doutor na casa de Pedro.
0: People started to say that there was a doctor in Peter's house.
2: Tem uma pessoa diferenciada na casa de Pedro.
0: There is someone different in the house of Peter.
2: E a Bíblia fala que todos os que tinham enfermos de várias doenças lhos traziam.
0: All of those who knew sick people would bring them to this house.
2: E Jesus, pondo as mãos sobre cada um deles, os curava.
0: And Jesus started laying his hands on each one and healing them.
2: E diz também a palavra de Deus que muitos demônios saíam.
0: The Bible tells us that many demons came out of
2: e people. Reconheciam que havia um médico que era o Cristo de Deus naquela casa, naquele lugar, naquele dia, naquela hora. Quando o Doutor Jesus está na sua casa,
0: when the Dr. Jesus is in your home,
2: é muito comum pessoas irem até a sua casa.
0: It is very common for people to start coming to your house.
2: Eu sou do tempo, meus irmãos, que era assim. Eu morava numa cidade pequenininha no interior.
0: I used to live in the countryside.
2: E meu pai já era pastor naquele tempo, na década de 60.
0: My father was already a pastor in the 60s.
2: E era sempre, pessoas iam em casa.
0: And people would come to my house.
2: Para que o meu pai orasse por elas.
0: So my father would pray for her.
2: Cidade pequena que não tinha muita medicina.
0: Small cities where there wasn't much medicine.
2: Sempre tinha gente em casa, seu Vicente, dá para orar, para fazer uma oração, às vezes, dá para rezar, às vezes falava pelo meu filho, pelo meu pai e coisas assim. Mas por que essas pessoas iam lá?
0: There was always people there asking for prayers. Why did they go there?
2: Aquelas pessoas iam lá porque sabiam que Jesus estava lá. Que tinha um médico naquela casa. E que tinha um servo de Deus naquela casa. Que iria pedir ao médico para curar os enfermos naquela casa. Você precisa levar Jesus para a sua casa. Porque Jesus, meus irmãos, ele vai na casa da gente ou vai para a casa da gente no coração da gente. Quando a gente aceita Ele como Salvador,
0: when we accept Him as our Savior,
1: Quando a gente convida Ele para morar na vida da gente. Você que está aqui que nunca aceitou Jesus.
2: Você aceita Jesus, Ele vem e entra no seu coração. Ele entra no seu coração, você vai para a sua casa, você leva Jesus para a sua casa dentro do seu coração. Você já tem um médico na sua casa.
1: É você quem leva Jesus para a sua casa. E se você quiser levar Jesus para a sua casa hoje, você tem a oportunidade. Se a sua casa está em escuridão, quando Jesus chegar, a luz brilha. Se na sua casa está cheio de gente perdida, quando Jesus chegar, Jesus mostra o caminho para essas pessoas. Se na sua casa está cheio de gente doente, quando chegar lá, Jesus vai curando um por um, colocando a mão, levantando, enfim. Se a sua casa, infelizmente, está debaixo da contenda, da desgraça, da miséria, quando Jesus chegar lá, Ele arruma tudo na sua casa. Mas você tem que levar o doutor para casa hoje.
2: E você vai levar Jesus para casa, levando Ele dentro do seu coração. Você quer? Começando uma vida de envolvimento e intimidade com Ele. Não é só proximidade, não é só familiaridade, é tudo. É proximidade, é envolvimento, é intimidade, são coisas boas, são coisas profundas. Se você levar Jesus para a sua casa vai mudar. O gemido de dor se transformará num grito de alegria e de louvor. O peso e a angústia do pecado desaparecerão e virá o gostoso frescor da presença do Senhor. Ventos do refrigério virão sobre vós. Se você levar Jesus para sua casa, Ele vai acabar com a contenda. Ele vai abrir as portas. E chuvas de bênçãos sem medida cairão sobre vós. Mas você precisa levar Jesus para casa e hoje. Envolver-se com Ele. Criar um relacionamento com Ele. Criar uma intimidade com Ele. E o mal nunca mais vai ter nenhuma vitória contra você. E nem contra a sua casa. Que Deus tenha falado contigo.
1: Aleluia, louvado seja Deus, aleluia. Digam comigo assim, meus irmãos. A paz do Senhor Jesus. Digam comigo assim mais uma vez. A paz do Senhor Jesus. Muito obrigado, irmãos, todos vocês da Igreja Deus de Amor, vocês de outros ministérios, vocês que juntaram-se a nós na oração, bem-vindos e venham sempre, e muito obrigado por vocês estarem aqui, que Deus vos abençoe. Digam comigo mais uma vez, a paz do Senhor Jesus, vão com Deus, meus irmãos, vocês estão guardados, vocês estão protegidos e abençoados, em nome de Jesus Cristo.

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1: 23:37.
2: Pai, Senhor, irmão, quem tá falando é a irmã Neuza de Itaquaquecetuba. Eu conheci essa igreja no ano de 78, na Conta Sazeda, superlotado domingo à tarde, pela que aceitei Jesus. Tá? Parabéns, Deus é amor. Deus abençoe todos vocês.
3: Que é a irmã Nácia ali do Maranhão, que Deus abençoe grandemente essa rádio. E a igreja Deus é Amor, parabéns, que Deus abençoe grandemente.
4: Quero parabenizar a igreja Deus é Amor, Deus abençoe esta obra. Meu nome é Saulo Alves Carvalho, Campinas, São Paulo.
5: Eu venho através desse áudio parabenizar nosso PDA, querido PDA. Eu cheguei nessa igreja em 98, cancerosa, e o Senhor me curou, desenganada pela medicina há 8 anos. E o Senhor me deu vida e vida com abundância. Maria Vita, de Três Pontas, Minas Gerais.
6: Pai do Senhor, aqui é Mona Lisa de Itapira, interior de São Paulo. Queria parabenizar e celebrar que foi uma bênção na vida de muitas pessoas e está sendo uma bênção na minha vida.
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7: A paz do Senhor Jesus, amados ouvintes do programa A Voz da Libertação. Quem vos fala é o vosso irmão em Cristo, pastor André Martins Matias. Há 37 anos atrás já nasci nesta igreja. Meu papai, saudoso presbítero Hildebrando, e minha mamãe, irmã Marinês, há 5 décadas, encontraram Jesus por intermédio deste ministério santo, onde hoje toda a minha família serve a Jesus. Muitas contas temos com o Senhor por tantos anos de bênçãos, milagres, maravilhas e conquistas na presença de Deus. Para agradecer, agradecemos a Deus pela comunhão, pela salvação, pela diretoria, por nossos pastores, nossos congregados, por este ministério. Enfim, graças daremos a Deus por tudo e diremos como o salmista disse: grandes coisas fez o Senhor por nós, por isso estamos alegres.
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9: Essa obra começou pequenininha, como uma criança que rasteja. Ela rastejou, ela levantou-se, ela andou, ela cresceu e hoje ela é uma donzela formosa. Glória a Deus!
10: Não, Deus disse claramente, é uma palavra bíblica, está na Bíblia. Eu disse, meu servo, não temas, não temas. Grande obra tenho para fazer por teu intermédio. Porque todos que forem contra ti, eu serei contra eles. Mas aqueles que forem contigo, meu servo, eu serei com eles. Glória a Deus. Glória a Deus. Aleluia.
9: Eu quero contar uma coisa. Quantas vezes e às vezes dias de chuva, ia eu e meu filho para a igreja. Aí nesse tempo a igreja tinha muito pouco membro. Chegava lá, era eu e ele. Sabe o que nós fazia? Entrava dentro da igreja, fechava a porta, sabia que ninguém ia porque estava chovendo e os membros eram poucos. Dobrava o joelho e orava a Deus. Glória a Deus! Irmão! Aleluia, Jesus! constantemente para que a igreja visse o crescimento dela. Hoje o mundo todo ora, e por isso é que Deus opera maravilhas.
1: Aqui é Maria de Jarinu. Eu queria desejar parabéns para a igreja. Muitos milagres eu já recebi através dessa igreja. Eu não sou desse ministério, mas tenho meus familiares que pertencem. Minha irmã Creuza, que é obreira dessa igreja, Francisco Morato, há muitos anos. Deus abençoe. Paz do Senhor.

0: Deus abençoe a todos os nossos irmãos que nos assistem, também todos que estão nos ouvindo pela programação de rádio. Aceitem a paz de nosso Senhor e Salvador Jesus. Pastor Jerry com vocês e também minha querida esposa vai estar orando comigo nesta oportunidade.
1: Recebam a paz do Senhor Jesus. Damos graças a Deus por mais oportunidade de poder falar com todos vocês. E daqui a pouquinho mais também estaremos fazendo aquela oração maravilhosa, oração poderosa que move as mãos de Deus.
0: É isso aí. E já aproveita, já vai compartilhando aí com seus amigos, né? Com todos que vocês puderem. Esta live, daqui a pouquinho nós vamos estar iniciando a oração. Hoje, o 20º dia já da campanha, hein? Que coisa tremenda, hein?
1: Está uma bênção, realmente. Deus tem trabalhado de uma forma toda especial. Eu senti a diferença. Posso dizer que não tem sido em vão. Tanto as vezes que estivemos aqui orando, e também os outros dias que estive acompanhando, né, praticamente todas as noites. Então, como é lindo orar, ter esse propósito de oração. Então, Deus tem uma bênção muito grande ainda daqui a pouquinho, porque já estaremos orando. E é importante realmente compartilhar esta live. É muito importante, porque Deus trabalha por intermédio da oração.
0: É verdade. Então, aproveite aí, já vai compartilhando. É o nosso YouTube, que é Deus em Amor Oficial, né? Muito fácil, e você pode aí compartilhar com as pessoas que você conhece para participarem e também receberem aí esta oração, que eu tenho certeza que alcançará muitas vidas nesta noite. E falando de expectativa, né, de festa, nós estamos numa expectativa tremenda, né, porque já está se aproximando, faltam 3 dias para nós já iniciarmos as festividades de 64 anos da nossa igreja, Deus é Amor, as comemorações, né, que vão estar acontecendo no dia 13, né? Como passou rápido, hoje já é o 20º dia da campanha, faltam apenas 3 dias para nós iniciarmos aí as festividades, né?
1: É isso aí, já podemos sentir, né, aquele clima de festividade, é algo muito lindo realmente, o que já podemos viver aqui na sede mundial. E tenho certeza também que os pastores que estão organizando as caravanas, enfim, toda a grande liderança, né? Porque quando falamos da Igreja Deus é Amor, aí envolve todo mundo. Mulheres de fé, a expansão, né? O jovem de todo o Brasil que estão se organizando para se fazerem presente. É algo lindo, algo muito lindo, tudo isso que nós estamos sentindo. E estamos realmente na contagem regressiva.
0: É isso aí, contagem regressiva. Hoje, o 20º dia já dessa campanha poderosa. Eu tenho certeza que Deus ele vai estar nesses 2 dias operando maravilhas na vida de todos aqueles que comparecerem. Nós sentiremos realmente a presença de Deus, né, em todos os momentos, em todas toda essa programação que nós temos, que vamos falar daqui a pouquinho, nós vamos estar sentindo a presença de Deus. Isso é importante. Então, você que porventura ainda não preparou a sua caravana, você pode participar, né? Você pode se organizar, melhor dizendo, você pode preparar uma caravana, até mesmo de automóvel, né? Você pode vir de automóvel, pega aí, né, 5 pessoas, né, da família, amigos, e venham participar conosco desses 2 dias, dia 13 e dia 14, que serão 2 dias que eu tenho certeza que serão impactantes na vida de todos aqueles que participarem, né? E falando da festividade, dia 13, né, nós vamos iniciar com a consagração das mulheres de fé, né, com a nossa irmã Débora Miranda, né? E todas as mulheres de fé, que tremendo, né? Você vai estar participando também?
1: Sem dúvidas, eu já estou me programando e nada vai impedir. E é mais ainda, é importante chegarmos bem cedo, né, para poder aproveitar o máximo.
0: É verdade, eu tive uns feedbacks aí, né, do Sul, muitas mulheres que deram aí um feedback que vão estar presentes já no sábado, dia 13, né, participando aí dessa consagração que vai estar acontecendo lá no Auditório Renascense, né? Então, a partir das 10 horas da manhã até as 11h30, nós teremos esse momento, essa consagração com todas as mulheres de fé. E às 14 horas, nós teremos Garagem Cristã e também o Speak Break, né? Nós vamos ter aí, ali no nosso lounge, né? Ali no lounge, nós vamos ter de 14 às 18 horas, vão participar os ganhadores, os semifinalistas das últimas edições, né? Até comentei na minha última participação que os semifinalistas e ganhadores também de Brasília vão estar presentes, né? Vai ser um momento muito especial, né? No sábado, a partir das 14 horas, ali no lounge, né? E eu já passei ali agora, estava vendo eles montando, né, toda a estrutura. Vai ser muito lindo ali tudo que vai acontecer no nosso lounge. E às 19 horas tem mais programação, né? 19 horas nós teremos então o nosso culto jovem com Regenere, com Expansão, jovens que virão de todo o Brasil para participar deste momento especial, né? Nós vamos estar aí com o presbítero Davi Neto, juntamente com o Expansão, o Regenere, como eu disse, né, e toda a equipe envolvida nesse trabalho. Eu tenho certeza que Deus falará profundamente no coração também de cada jovem nesse dia 13, né, no horário das 19 horas, ali no Auditório Renascense.
1: Isso aí. É muito importante preparar a fé dos jovens, né? Eu estou falando, de repente tem aquela mãe que gostaria muito que Deus fizesse uma obra na vida de um filho jovem. Então, estamos realizando esse convite para que estejam assim já se preparando com aquela boa expectativa, aquela fé, incentivando, porque é tão lindo ver os jovens se aproximarem buscando de Deus. E nada melhor que na casa do Senhor para participar, então, neste sábado, conforme você está anunciando aí. E vamos também fazendo o convite para aqueles jovens que estão afastados, que estão desanimados. Sabemos que não é fácil para os jovens se firmarem nos caminhos do Senhor, mas vamos fazer a nossa parte, né?
0: É verdade. Hoje tivemos o primeiro dia da imersão também, juntamente com o presbítero Davi Neto, e tinha muitos jovens ali participando. Foi tremendo, né? Nós vamos estar 3 dias ali, vamos estar também participando. Nós somos jovens também, né?
1: É verdade.
0: E nós vamos estar participando também. E já é uma preparação. Então eu vejo, já posso afirmar isso, que eu vejo pelos olhos da fé, Deus falando profundamente no coração de cada jovem nesse evento, né, nesse culto jovem que vai estar acontecendo no sábado, dia 13, a partir das 19 horas. Então, vem estar conosco, jovens, adolescentes, né, venham participar. Você que é aqui da Grande São Paulo, você que vai estar vindo às caravanas, não deixe de participar. Tenho certeza que Deus tem uma palavra toda especial para a sua vida. Tem muitas pessoas participando aqui, né?
1: Que bênção.
0: Pessoas aqui, os que estão participando aí, se quiserem comentar também, a região de vocês, se tem caravanas que estão vindo, podem compartilhar aí conosco, que nós vamos ler aqui também na íntegra, né? E domingo, né? Falando de domingo também é uma programação toda especial. Às 9 horas da manhã, nós vamos estar dando início ao lançamento do Ministério de Intercessão Global. Olha só. Hoje eu estive dando uma participação no programa Voz da Libertação, nós falamos um pouquinho sobre isso. Nós sabemos que a Igreja de Deus é Amor é uma igreja de oração, né? Mas agora imagine com esse Ministério de Intercessão Global, né?
1: É um chamado divino. E nós entendemos, né, pelo que é Deus, pela Bíblia Sagrada, da maneira em que Deus se manifestava, como Deus falava, tanto no Antigo Testamento como na época também dos apóstolos. Deus sempre trabalhou por intermédio das orações. Quando Deus tem aquele avivamento, quando Deus tem coisas novas, quando Deus tem respostas, Deus sempre chama a oração o seu povo.
0: É verdade, e com certeza vai ser assim, um momento muito especial, esse momento, né?
1: Não dá para perder, né?
0: Justamente com a nossa irmã Maria Lorena, né, que vai estar presente, ela que é a líder, né, vai ser apresentada, mas já é a líder desse ministério. E eu tenho certeza, Deus tem operado grandes coisas na nossa igreja, continua operando, né? Quando nós paramos para analisar 64 anos de história, quantas maravilhas que Deus operou, né? Quantos milagres, milagres que nós participamos, nós podemos ver com os nossos olhos, né? E pessoas que foram restauradas, transformadas. Agora imagine com esse ministério de intercessão global, ou seja, todas as igrejas do Brasil e do mundo participando desse propósito, né? Vai ser algo tremendo, né?
1: Algo muito grande. Eu sinto que Deus tem algo muito grande para a nossa igreja. Deus é amor. É, verdadeiramente, Deus tem algo novo. E assim como eu disse, né? Uma igreja firmada na rocha. Deus tem algo forte. Então, vamos comparecer, né?
0: É verdade. Eu me alegro muito, muito. Hoje eu comentei isso pela manhã, né? Estou comentando agora. Me alegro muito por a igreja, né, estar tomando esse rumo, intensificando mais a questão da oração, a diretoria nesse propósito, toda a diretoria deliberativa, a nossa presidente, nossa irmã Irene Miranda, a irmã Débora, pastor Lorival e o presbítero Davi Neto, né, que foi... que Deus inspirou, né, ele para que ele pudesse dar início a esse projeto. E eu creio que, para esse ministério, né, eu creio que Deus estará realmente operando grandes maravilhas. Veremos muitas coisas que vão acontecer, eu vejo pelos olhos da fé, por intermédio dessa intercessão global, né? Também queremos falar da cerimônia de ordenação, que vai acontecer a partir das 10h30, no mesmo dia, né? Esse culto de lançamento do Ministério de Intercessão vai acontecer no Templo 1, tá? Eu sempre esqueço de falar isso, né? No Templo 1. E às 10h30, nós teremos lá no Auditório Renascense, vamos ter a cerimônia de ordenação dos diáconos, presbíteros e pastores, né? Que vão estar participando nesse horário, das 10h30 ao meio-dia, com o pastor Milton de Almeida. E às 15 horas, então, o culto principal, o culto celebrativo dos 64 anos da nossa Igreja Deus e Amor, e aquilo que nós falamos, né? As primeiras 1000 pessoas chegarem no horário das 15 horas, elas vão receber uma lembrança, né?
1: Olha que coisa. Nesse caso, eu creio que quando for 2 horas da tarde já vai ter pessoas aí chegando, né?
0: Ah, eu creio que as pessoas já vão ficar esperando ali para receber, creio, né? Receber seu presentinho, seu brinde, né? Enfim. Bom, já estamos nos aproximando do horário, né? Pessoas participando, muitas pessoas pedindo oração. São muitas, né? Se nós formos ler aqui, são muitas pessoas que estão pedindo. Nós vamos orar por todas elas. As vossas petições sejam em tudo conhecidas diante de Deus pela oração e súplicas com ações de graças. E o 7, e a paz de Deus, que excede todo entendimento, guardará os vossos corações e os vossos sentimentos em Cristo Jesus. Olha que lindo, né? Que linda palavra. Vamos então iniciar a oração?
1: Oremos com muita fé. Grandioso Deus, Senhor, Pai querido, Pai eterno, meu coração se alegra, Senhor, por mais uma oportunidade de poder estar aqui, Senhor, nesses minutos que estaremos aqui clamando, expressando a nossa gratidão, entregando tudo nas mãos do Senhor, reconhecendo que todo o poder pertence ao Senhor. Estamos aqui, Pai amado, em nome do Senhor Jesus. Oh, Deus Todo-Poderoso, Senhor, eu lhe peço agora, Senhor, que o Senhor possa, Senhor, estender as suas mãos poderosas. Que o Senhor possa visitar, Senhor, não somente o Brasil, Senhor. Visita, Senhor, aonde houver uma pessoa, Senhor, orando juntamente conosco, em qualquer lugar desta terra, Senhor. Pai eterno, eu sei que o Senhor está trabalhando de uma forma profunda, Deus querido, Pai, em nome de Jesus, nesse momento, Senhor, visita todas as pessoas que neste exato momento, Senhor, já estão iniciando esta oração juntamente conosco, Senhor. Aquelas pessoas que no dia de hoje não foi nada fácil, Senhor, que foi um dia, Senhor, tão atribulado, cheio de problemas, dificuldades. Senhor, desde já, eu quero, Senhor, apresentar, meu Deus, a Igreja Pentecostal Deus e Amor aqui, a sede mundial, Senhor, a diretoria deliberativa, sim, meu Deus, também toda a diretoria executiva, Senhor, eles que estão, Senhor, neste grande mover, Senhor, trabalhando, organizando tudo da melhor maneira possível, Senhor. Meu Deus, são tantas pessoas envolvidas, Senhor, que já estão, Senhor, preparando tudo, tudo, Senhor, os mínimos detalhes. Oh, Senhor, que tudo dê certo, vai dar tudo certo, já deu tudo certo, Senhor. Bendito seja o Senhor. Eu sinto, Senhor, que o Senhor tem algo tão especial para realizar nesses dois dias de festividade. Eu sei que o Senhor sempre operou maravilhas, o Senhor sempre se manifestou de uma forma toda especial em todas as nossas festividades que já tivemos. Mas eu sinto que o Senhor tem algo, algo tão impactante, Senhor, algo profundo. Pai querido, Senhor, meu coração se alegra. Eu sinto, Senhor, aleluia, a confirmação de tudo isto, Senhor, que eu estou falando aqui em oração. E eu sei que tudo é para a glória de Deus. Quando o Senhor quer fazer algo, quem poderá impedir? Quando o Senhor, aleluia, vai despertar alguém, quem poderá impedir? Eu sinto que o Senhor está trazendo um grande despertar. O Senhor tem algo novo. O Senhor tem, aleluia, para salvar almas. Aleluia, nesta igreja, Senhor. Sim, Senhor, o Senhor vai usar, meu Pai, os pastores, o Senhor vai usar. Aleluia, os evangelistas, o Senhor vai usar as mulheres, o Senhor vai usar cada equipe de evangelismo, o Senhor vai se manifestar, aleluia, de tantas maneiras, Senhor, o Senhor vai manifestar a sua glória por intermédio deste ministério, Senhor, o Senhor sempre foi, Senhor, conosco, o Senhor sempre foi fiel, o Senhor continua sendo fiel. Aleluia, Pai querido, joga por terra os impedimentos, Senhor, por onde o inimigo está agindo, onde o inimigo está tentando. O inimigo sabe que ele está derrotado, mas ele tenta. Mas agora, Senhor, por intermédio das nossas orações, é por isso, Senhor, que estamos neste propósito, é para o Senhor trabalhar, para o Senhor tirar todos os impedimentos. Sabemos que a nossa luta não é contra carne nem sangue. A nossa batalha é espiritual. Esta guerra é espiritual, Senhor. Mas o Senhor é fiel, o Senhor está conosco, o Senhor já nos capacitou. Capacita mais e mais, Senhor, a todos os teus servos, Senhor. Sim, Senhor, direciona, Senhor, a cada passo, Senhor. A nossa diretoria, Senhor, deliberativa, executiva, Senhor. Oh, Senhor, quantos projetos lindos, quantos projetos, Senhor, que estão aí, Senhor, que vão se concretizar. Porque tudo vem segundo a vontade do Senhor, pela direção do Senhor. Pai eterno, abre as portas, Senhor. Abre, Senhor, o caminho, Senhor, e que possa fluir as promessas do Senhor venham se cumprir. Oh, Deus Todo-Poderoso, em nome de Jesus, oramos agora, Senhor, por todos os pastores, Senhor, de toda a grande São Paulo, e assim também, Senhor, todos os demais estados, cada estado do Brasil, Senhor, são quantas igrejas, Senhor, são muitas igrejas, visita, Senhor, cada sede estadual, cada sede setorial, Senhor, as demais igrejas, Senhor, quantas pessoas, Senhor, que já estão, Senhor, se preparando para virem e estarem aqui, Senhor, nesta festividade. Oh, Deus Todo-Poderoso, e quando digo quantas pessoas, no meio dessas pessoas, também tem pessoas que vão vir pela primeira vez, pessoas que serão convidadas para participar desses dois dias de festividade. E o Senhor tem algo, o Senhor tem um plano de salvação, de libertação para aquela pessoa que vai estar participando pela primeira vez. Também, Senhor, oramos, Senhor, por todos os jovens, Senhor. Meu Deus, o Senhor conhece, meu Pai. Senhor, eu oro, Senhor, intercedo com tanta fé, Senhor, tanto carinho, Senhor, pelos jovens, Senhor. Não é fácil, Senhor, para os jovens, aqueles que estão no mundo, Senhor. Às vezes eles já ouviram sobre o amor de Jesus. Quantas vezes eles já ouviram alguém falar, Jesus te ama, Jesus tem um plano na tua vida, mas eles não têm força. Senhor, eu creio que por intermédio desta oração, desta campanha, o Senhor vai trazer muitos jovens, Senhor, para esses dois dias de festividade, Senhor, para o dia de sábado, Senhor, que tem tantas programações lindas, que o Senhor, aleluia, já está fluindo, Senhor, por intermédio, Senhor, de toda a equipe aqui da nossa sede mundial, Senhor, da expansão, regenere. Sim, meu Pai amado, abençoa, Senhor. O Senhor vai trabalhar por intermédio dos louvores, no momento da adoração. O Senhor vai trabalhar através da palavra. O Senhor até mesmo trabalha através dessas lindas recepções, Senhor, nesse momento aonde, Senhor, a equipe de recepção vão estar, Senhor, recebendo as pessoas. Que lindo, Senhor, esses dois dias, Senhor, a cada momento, Senhor, vai ser só glória, aleluia, só glória, porque o Senhor, aleluia, se manifesta em meio de seu povo, Senhor, quando há propósito. Por isso, Senhor, estamos nesse propósito, Senhor. Eu sei que o Senhor se agrada de cada esforço, Senhor, por mais mínimo que seja, Senhor. Olha, Senhor, quantas pessoas estão nesta campanha de oração, todas as madrugadas, Senhor, acompanhando. Aleluia, aleluia. Eu já estou sentindo, Senhor, o fluir do Espírito Santo. Aleluia, eu sei que as pessoas também já estão sendo tocadas, Senhor. Neste exato momento também oro, Senhor, por todas as pessoas que precisam de uma libertação para o lar, para a família, Senhor, especificamente para alguém. Olhe agora, Senhor, quantas pessoas que já fizeram seus pedidos de orações. Outros, Senhor, já estão pensando agora, estão escrevendo aí, Senhor, cada nome dessas pessoas, da sua família, pessoas conhecidas, pessoas queridas. Mas o Senhor já está visitando, o Senhor já está agindo, nada está sendo em vão. Há poder no nome de Jesus, há poder e autoridade. Toda obra maligna que tem atormentado, tem perturbado essas pessoas, agora em nome de Jesus, a libertação já está acontecendo. Visita os hospitais, Senhor, as pessoas que estão doentes, pessoas, Senhor, que estão internadas. Eu sei que o Senhor tem propósitos. Meu Deus, tudo é para a glória de Deus, para a glória de Deus. Aumenta a fé, Senhor, de cada pessoa que está intercedendo por alguém, porque a fé move as mãos de Deus. É preciso ter fé, tenha fé, tenha fé. É preciso crer de todo o coração. Clame e receba com fé, peça e receba com fé. Esta é a promessa do Senhor em São Mateus capítulo 7, versículo 7. O Senhor promete, o Senhor disse que aquele que pede vai receber. E eu creio, estou sentindo que o Senhor está concedendo esta resposta. Tem misericórdia, Senhor. Oh, Senhor, quantas pessoas que sofrem, Senhor. Quantas pessoas, às vezes, por falta de fé, as pessoas se desesperam, tomam decisões precipitadas, vão por uma direção errada e as coisas vão piorando. Mas agora o Espírito Santo já está tocando. Sim, Senhor, o Espírito Santo já está conduzindo aquelas pessoas para que essas pessoas venham se aproximar aqui da nossa Igreja Pentecostal Deus e Amor. Sim, meu Pai querido, traga essas pessoas aqui, Senhor, esses dois dias de festividade, Senhor. O Senhor fará uma grande obra, Senhor. Opera de uma forma, Senhor, extraordinária. Eu sinto que tem algo tão forte, tão lindo, o que Deus vai fazer neste domingo, Senhor, naquele culto festivo, Senhor, culto principal, Senhor, onde vai estar pregando teu servo, presbítero Davi Neto, Senhor, usa ele. Já estamos em oração pelo teu servo, Senhor, para que o Senhor venha, Senhor, falar no profundo, Senhor, a toda a tua igreja, Senhor, o que o Senhor vai falar, aleluia, o Senhor tem, aleluia, para falar, Senhor, a tantos corações, Senhor, não somente aqui dentro do Brasil, mas para o mundo inteiro, Senhor. Sabemos que o Senhor também visita quantas pessoas, Senhor, de outras línguas, Senhor. Sim, Senhor, as nações que estão longe, Senhor, porque muitas pessoas estarão assistindo, Senhor, a transmissão, Senhor, aquelas pessoas, Senhor, que fazem parte da nossa igreja, Senhor, nos outros continentes, Senhor, tão longe, Senhor, mas eles também estão, Senhor, neste clima de festa, Senhor, estão na mesma fé. Aleluia, aleluia! Oh, que lindo, Senhor, o que nós podemos sentir, aleluia, aleluia, aleluia. Sim, meu Deus, meu coração se alegra, Senhor. Bendito seja o Senhor. Nesse momento de oração, também não posso deixar de interceder pela nossa presidente, irmã Ereni Miranda, Senhor. Visita a tua serva, Senhor. Eu sei, Senhor, que tem tantas pessoas, Senhor, que tem orado pela tua serva, Senhor, por toda a família da tua serva, Senhor, porque é necessário, Senhor, tua serva que tem batalhado, Senhor, oh Pai querido, há tantos anos, Senhor, desde o início desta obra, Senhor, e aí está tua serva, Senhor, o Senhor tem sustentado ela, Senhor, o Senhor tem sido com ela, concede saúde a tua serva, Senhor, eu creio, Senhor, eu creio na virtude do Espírito Santo que está visitando ela, Senhor, e o Senhor está dando saúde, o Senhor está dando novas forças. Da mesma maneira, oro, Senhor, pelo pastor Lorival de Almeida, Senhor, teu servo também que tem batalhado, Senhor, há tantos anos aí juntamente, Senhor, com a sua querida esposa, nossa irmã Débora Miranda, Senhor, seja com ele, Senhor, como o Senhor tem sido, Senhor, guarda, livra de todo o mal, Senhor, fortalece, Senhor, renova as forças, Senhor, espiritualmente, Senhor, a saúde, Senhor, dando saúde, Senhor, aquele vigor, Senhor, fortaleça física, Senhor. Sim, meu Pai querido, em nome de Jesus, em nome de Jesus, meu Deus, livra dos perigos, Senhor, de toda a fúria do maligno. Assim também, Senhor, abençoa, Senhor, meu Deus, Pai querido, presbítero Davi Neto, Senhor, o Senhor que está utilizando teu servo, Senhor, de uma maneira especial, Senhor, nesse tempo, Senhor. Eu sei que o inimigo não está contente, mas o inimigo já está derrotado. Em nome de Jesus, em nome de Jesus, visita nossa irmã Karina, Senhor, visita, Senhor, os filhinhos, Senhor, guarda, livra, Senhor, da saúde, meu Pai, em nome de Jesus. Oh, Deus Todo-Poderoso, o Senhor trabalha através das orações, Senhor, nesse momento também, Senhor, continua usando, Senhor, meu esposo aqui, Senhor, nesta madrugada, para a glória de Deus, Senhor, em nome de Jesus.
0: Pai querido, estamos diante da tua presença, oh Pai, podemos sentir a tua presença aqui nos estúdios. E eu peço, ó Pai, que o Senhor possa visitar a cada ouvinte, a cada irmã que também estão nos assistindo, Senhor. Que o Senhor possa visitá-los agora. Eu creio, Senhor, que o Senhor está, neste exato momento, respondendo à oração dos teus filhos, à oração das tuas filhas, ó Pai. Meu Deus, nós clamamos a Ti, Senhor, por esses dois dias, meu Deus, em que estaremos juntos, celebrando, ó Pai, nos alegrando, juntamente com os nossos irmãos do Brasil e do mundo, ó Pai, por mais um ano de existência da nossa Igreja Pentecostal, Deus e Amor. Meu Deus, nós louvamos o Teu nome, nós exaltamos o Teu nome, ó Pai, pela oportunidade que o Senhor nos concede de estarmos juntos, Senhor, meu Deus, glorificando o Teu nome por tudo o que o Senhor tem feito, o que o Senhor tem realizado, e também o que o Senhor fará, porque podemos ver pelos olhos da fé, Senhor, grandes coisas o Senhor ainda fará. Nós, Senhor, louvamos o Teu nome também pela vida dos Teus filhos, que, ó Pai, não medir esforços para trabalharem na Tua obra. Meu Deus, nesses 64 anos, quantos irmãos, quantas irmãs se dedicaram, Senhor, para que esta obra, ela pudesse avançar. E nós queremos, Senhor, ó Pai, sim, meu Deus, louvar o Senhor pela vida de cada um deles, Senhor. Meu Deus, que o Senhor possa, Senhor, meu Deus, abençoá-los, aqueles que se esforçaram, que têm se esforçado até hoje. Continua, Senhor, abençoando, guardando, livrando, Senhor, provendo as suas necessidades. Ó Pai, eu também, Senhor meu Deus, sei da responsabilidade que nós temos para dar continuidade a esse trabalho, a esta obra. Que o Senhor possa nos capacitar, a cada um de nós, cada diretor, meu Deus, executivo, a diretoria deliberativa, os pastores, meu Deus, os líderes, todos que estão envolvidos, os obreiros, as obreiras, os membros, porque nós sabemos, ó Pai, que cada um de nós, independente da função, nós temos uma responsabilidade para com a Tua obra, Senhor. Nós temos, Senhor, meu Deus, que apresentar, meu Deus, sim, Senhor, aquele talento, ainda que seja um, mas ele precisa ser granjeado. Senhor, e eu creio, ó Pai, que o Senhor está despertando nesses últimos dias os Teus filhos e as Tuas filhas, ó Pai, para se envolverem, sim, meu Deus, na Tua obra, porque, ó Pai, muitas almas ainda necessitam de ouvir a Tua palavra, de ouvir o Evangelho genuíno, Senhor. Meu Deus, eu louvo o Teu nome pela igreja estar, Senhor, meu Deus, comprometida com a oração, com a palavra, Senhor. Ó Deus Santo, nós estamos, sim, meu Deus, ó Pai, buscando a direção do Senhor, e o Senhor tem nos direcionado, dia após dia, Senhor, a trilharmos pelo caminho a qual o Senhor deseja. Sim, ó Pai, o Teu Espírito Santo tem nos guiado, o Teu Espírito Santo tem nos orientado, Senhor. Ó Deus eterno, abençoa, Senhor, meu Deus, a nossa igreja, todas as nossas igrejas espalhadas pelo Brasil e pelo mundo. Abençoa, Senhor, cada pastor, dirigente, meu Deus, cada irmão, cada irmã, cada obreiro que está ali, meu Deus, fazendo a Tua obra. Abençoa toda a liderança que estão envolvidos também, Senhor, que não tem medido esforços para fazer a Tua obra, ó Pai. Os ministérios, Senhor, toma nas Tuas mãos. O ministério, meu Deus, de jovens, toma, Senhor, meu Deus, o expansão, toma o regenere, meu Deus, cada jovem, cada adolescente, toma nas Tuas mãos. Sabemos que nos dias de hoje, Senhor, não está fácil. Não é fácil, Senhor, meu Deus, um jovem permanecer na igreja, permanecer firme no propósito, mas o Senhor tem sustentado, meu Deus, os nossos jovens, esta juventude, ó Pai, que, Senhor, meu Deus, tem, Senhor, meu Deus, ali, Senhor, se mantido fiéis na Tua presença. Abençoa, Senhor, continua dando força, graça a cada jovem, Senhor, a cada rapaz, a cada moça, meu Deus, a cada adolescente. Abençoa, meu Deus, o ministério também das mulheres de fé. Ah, Senhor, dá vitória às Tuas filhas, Senhor. Sabemos que as pelejas, as lutas são diárias, mas o Senhor também tem sustentado, o Senhor tem dado força, graça para cada uma delas, Senhor. Deus poderoso, abençoa também, Senhor, a Fundação Reviver. Abençoa, Senhor, meu Deus, a Associação Help. Abençoa, Senhor, cada vida que está envolvida, Senhor. Toda a diretoria da Fundação, da Associação, abençoa. Meu Deus, abençoa também o pequeno Galileu, Senhor, que tem cuidado das criancinhas, ó Pai. Ó Senhor, que trabalho lindo nós temos, Senhor, visto diariamente nas nossas igrejas, meu Deus, as nossas irmãs, as nossas tias que estão envolvidas, sim, meu Deus, com o pequeno Galileu, com as crianças. Ó Deus Santo, Deus poderoso, que o Senhor possa, meu Deus, ó Pai, enviar também recursos para as nossas criancinhas da África, Senhor. Abençoa as nossas criancinhas, como ali em Burkina Faso, Senhor, aquelas 800 crianças, ó Pai. Meu Deus, que o Senhor possa continuar abençoando, que as pessoas venham ajudar, Senhor, para que possamos manter aquelas crianças, não só ali em Burkina Faso, mas como também ali em Guiné-Bissau, aquele país que eu visitei, Senhor, aquela escola com tantas criancinhas, ó Pai, abençoa, Senhor, abençoa, meu Deus, as nossas irmãs que estão empenhadas ali nos trabalhos, juntamente com os pastores daquelas igrejas. Ó Deus eterno, ó Deus poderoso, nós queremos apresentar, Senhor, também o grupo de evangelismo, todos os ministérios da nossa igreja, Deus e amor, que o Senhor possa, meu Deus, abençoar, que o Senhor possa capacitar cada líder, cada pessoa que está envolvida nessas atividades. Abençoa, Senhor, meu Deus, também, ó Pai querido, as caravanas que estão já, Senhor, formadas, aquelas que estão se preparando, aqueles irmãos, quem sabe, meu Deus, que estão mais próximos de São

que estão mais próximos de São Paulo, que ainda estão duvidosos se estarão conosco ou não, que o Senhor possa, Senhor, por intermédio do Teu Espírito Santo, colocar no coração dessas pessoas, que elas venham, Senhor, estar conosco, que elas venham se alegrar conosco, que elas venham participar, meu Deus, das concentrações, meu Deus, de tudo que vai estar acontecendo nesses dois dias, Senhor, meu Deus, toca no coração delas, que elas venham participar, porque, Senhor, eu já posso ver pelos olhos da fé, eu posso sentir, Senhor, que o Senhor, meu Deus, estará manifestando a Tua glória, haverá presença real do Teu Espírito Santo em nosso meio, Senhor. Ó Deus, eu creio que o Senhor estará usando, Senhor, os Teus filhos, o Senhor estará usando a nossa irmã Débora, meu Deus, no sábado, o Senhor estará usando o presbítero Davi Neto, meu Deus, na juventude, no culto principal também, Senhor, meu Deus, no domingo, a partir das 15 horas, sim, meu Deus, usa o Teu filho de uma forma tremenda, de uma forma toda especial, nesta concentração, que haja um mover sobrenatural, Senhor. Sim, meu Deus, nessa concentração, eu creio que haverá um mover sobrenatural. O Senhor falará por intermédio da Tua palavra, a manifestação do Teu poder, porque o Senhor continua, Pai, operando grandes maravilhas, e nós cremos, Senhor, que o Senhor não mudou. Nós cremos que o Senhor, meu Deus, deseja, sim, curar, libertar, transformar vidas. Por isso, ó Pai, nós temos intensificado todo esse trabalho para, Senhor, meu Deus, receber, meu Deus, os nossos visitantes, os nossos irmãos. Nós temos intensificado também, Senhor, anunciando esses dois dias de concentrações, Senhor, porque eu tenho certeza, ó Pai, eu tenho certeza, eu posso já, meu Deus, ver pelos olhos da fé o mover sobrenatural nesses dias. E no dia, Senhor, oh, meu Deus, 14 às 15 horas, eu tenho certeza que muitas e muitas pessoas serão alcançadas, assim como eu fui alcançado, assim como tantas pessoas que eu conheço, meu Deus, onde eu já pastoreei, testemunhos tremendos que nós ouvimos de pessoas que foram alcançadas pela Tua palavra, que foram alcançadas pelo sobrenatural. Eu creio que essas pessoas também, Senhor, serão impactadas para a glória e para louvor do Teu santo nome. Ó Deus Santo, ó Deus poderoso, nós estamos, Senhor, nesta expectativa que o Senhor continue, Senhor, abençoando. Abençoa, Senhor, meu Deus, toda a nossa diretoria deliberativa, nossa irmã Ireni, Senhor, dando força, graça, saúde. A irmã Débora, Senhor, ajuda a Tua serva, dê força, dê graça, dia após dia, a Tua filha, ao nosso querido pastor Lorival de Almeida, Senhor, meu Deus, vai dando graça, força, meu Deus. Sim, ó Pai, aos Teus filhos, também ao presbítero Davi Neto, Senhor, todos eles estarão, meu Deus, ó Pai, nesta festividade, e eu creio, Senhor, meu Deus, que serão, sim, dois dias de bênção sobre as nossas vidas. Pai querido, abençoa a diretoria executiva que está empenhada também nos trabalhos, todos os voluntários, ó Pai, quantos voluntários que estarão conosco, Senhor, nos auxiliando nesses dois dias. Abençoa todos os voluntários, todas as pessoas envolvidas de uma forma direta, de uma forma indireta, Senhor, que o Senhor possa abençoar a vida de cada um deles. Ó Deus eterno, Deus poderoso, Deus da glória, abençoa, Senhor meu Deus, sim, ó Pai, as caravanas, que o Senhor possa guardá-los, que o Senhor possa livrá-los, Senhor, meu Deus, aqueles que vão sair, talvez de tão longe, tão distante, cidades distantes, Senhor, que vão estar viajando horas a fio, tem pessoas que vão viajar mais de um dia, Senhor, para estarem aqui conosco, participando desses dois dias de festa, Senhor, meu Deus, que o Senhor possa guardá-los, que o Senhor possa abençoá-los, que o Senhor possa recompensar cada um deles, Senhor, meu Deus, também toda essa equipe que tem trabalhado também, Senhor, nos bastidores, meu Deus, aqui dos estúdios, toma nas Tuas mãos, da rádio também, Senhor, toma nas Tuas mãos, Senhor, dê a vitória, abençoa a cada um dos Teus filhos, Pai querido, Pai amado, sim, meu Deus, que esses dois dias, Senhor, fiquem marcados. Eu tenho certeza que ficarão marcados em nossos corações, Senhor. Não será apenas mais um ano, Senhor, celebrativo, não, mas será mais um ano de bênção, de vitória. Eu tenho certeza, Senhor, que será mais um ano, ó Pai, onde o Senhor também renovará as nossas forças para continuarmos, Senhor,

0: Sim, meu Deus, cumprindo o nosso chamado, que é fazer a Tua obra, Senhor. Deus, que o Senhor possa, sim, nos capacitar, que o Senhor possa, sim, nos renovar, Senhor, para que possamos dar prosseguimento, Senhor, a este legado, Senhor. Ó Deus Santo, ó Deus Poderoso, abençoa todos os nossos, nossos irmãos que estão nos assistindo, os nossos irmãos que também estão nos ouvindo pelo rádio. O Senhor sabe da petição de cada um deles, Senhor. São muitas e muitas mensagens, nós não temos como ler aqui na íntegra, mas o Senhor conhece cada pessoa, Senhor, e nós pedimos que o Senhor venha entrar com a Tua providência, que o Senhor venha curar, que o Senhor venha libertar, que o Senhor venha, meu Deus, prover a necessidade desta pessoa, porque o Senhor, meu Deus, sim, meu Deus, o Senhor tem o prazer, sim, Senhor, meu Deus, o Senhor tem prazer em abençoar aqueles que buscam a Sua presença, que o Senhor possa confirmar, meu Deus, a bênção, a vitória sobre cada vida. É o que nós te pedimos e nós te agradecemos, em nome do Pai, do Filho e do Espírito Santo de Deus. Amém e amém, Senhor Jesus. Que maravilha, né? Mais um dia de bênção, de vitória. Estamos aí bem próximos já desses dois dias maravilhosos. Nós estamos aí, né, ansiosos que cheguem. E você que está nos assistindo e também está nos ouvindo, não fique de fora, vem estar conosco. Ainda dá tempo, né? Como eu falei, se organize, venha participar, porque eu tenho certeza que você não vai se arrepender, né? Não vai se arrepender. Você vai voltar para o seu lar renovado da presença, da graça de Deus. Tá certo? Considerações finais?
1: Isso mesmo, também eu falo a mesma coisa. Façam o possível de estar presente e trazer mais pessoas, né? É bom já estar se organizando, fazendo aquele convite, insistindo talvez com alguém, porque eu creio que às vezes é necessário insistir com alguém. Deus abençoe a todos e até lá, então.
0: É isso aí, você tem que deixar Deus te usar, né? Para trazer alguém para participar desses dois dias. Deus abençoe, fiquem todos na paz do Senhor Jesus.
2: Eu cheguei na Deus Amor, ela tinha só 3 anos de idade. E eu encontrei uma igreja diferente, uma igreja com amor, uma igreja com muito temor a Deus e obediência. E isso mudou a minha vida, mudou meu ponto de vista e mudou o modo que eu entendi a palavra de Deus.
3: A Igreja Deus de Amor, ela começou a crescer pelos milagres e maravilhas que Jesus operava. E não somente por isso, porque ela tinha muitas orações. As orações realmente moviam a mão de Deus. E como a igreja começou a crescer com as operações que o Senhor fazia, de pessoas sendo curadas do câncer, pessoas curadas da paralisia, e isso era mostrado. Quando eu era pequena, eu via as muletas penduradas na parede da igreja. Isso foi chamando a atenção. Então, minha mãe e meu pai resolveram entrevistar as pessoas que estavam sendo curadas para passar no rádio. Aí que começou o Conte a Bênção. E outras igrejas acharam interessante e começaram a fazer o mesmo. E a Igreja Deus de Amor começou a imitar aquilo que Jesus fazia. Ele usava os milagres e maravilhas, atraía as pessoas como se fosse uma isca ao peixe e ali levava o evangelho. Foi algo maravilhoso. A Igreja Deus de Amor imitou exatamente o modelo que Jesus fez, trazendo as pessoas pelos milagres e maravilhas que ele fazia.
4: A Igreja Deus de Amor começou em muitos países, em pequenos salões. Hoje, graças a Deus, são megas igrejas. Por quê? Porque o ídolo do Senhor Jesus foi obedecido e chegamos lá, vencemos todos os grandes desafios terríveis. Eu me recordo muito bem que eu era pastor em Maracaibo, no país de Venezuela, onde a Igreja Pentecostal Deus de Amor sofreu uma das maiores divisões da história, que o nosso procurador quis ficar com toda a igreja do país de Venezuela para ele, o qual eu respondi: eu somente entregarei a igreja para você com a ordem do nosso presidente mundial, que naquela época era o missionário Davi Miranda. E aquela pessoa ficou muito brava e foi me denunciar às autoridades para que eu fosse expulso do país da Venezuela. E a graça de Deus foi tão maravilhosa que a maioria dos membros ficou com a Igreja Deus e Amor, e todas as pessoas me apoiaram de tal maneira que as autoridades venezuelanas não conseguiam ter acesso a mim para supostamente me tirar do país. Sempre quando nós encontrava desafio no nosso coração, a gente tinha uma convicção que no Brasil havia milhares de pessoas que estavam de joelhos dobrados, clamando a Deus por nós. E ali vencemos, inauguramos muitas igrejas Deus e Amor, de tal maneira que hoje já estamos nos 5 continentes com a Igreja Pentecostal Deus e Amor.
5: No falecimento do missionário Ayr Miranda, meu sogro, é claro que eu tive temor, como a maioria das pessoas teve o temor de que a Igreja Pentecostal Deus e Amor não pudesse sobreviver a semelhante desastre. Foi um desastre, meus irmãos. Foi um desastre mesmo. Mas ele foi, deixou um legado que foi agarrado por muitos, incluindo eu, meu filho. E a Igreja prossegue.
3: Foi muito difícil a partida do meu pai, mas estou muito feliz porque a Igreja permaneceu de pé. É uma prova de que esta Igreja não era dele. Esta Igreja é do Senhor.
6: Olha, falando em proporção, o batismo nos anos 80 era realizado praticamente em todo o estado de São Paulo. Vinham para a sede, para a represa do Guarapiranga, fazer o batismo. E nesse dia, principalmente no meu batismo, foram batizados mais de 4 mil pessoas. Então isso marcou, impactou muito.
7: Nos anos 2000, o missionário Davi Miranda teve essa revelação que Deus estaria levantando uma nova safra de obreiros. E a partir desse momento, dessa revelação, eu pude observar no ministério movimento jovem começando. Eu pude ver os jovens indo evangelizar, assumindo igrejas, capitais. Eu pude ver, inclusive eu fui um desses jovens também que começou a fazer a obra, comecei a evangelizar, dirigir igreja. Então foi muito grande o mover depois que o missionário Davi Miranda teve essa revelação. Começou o projeto Expansão Jovem começou aqui na sede mundial e se espalhou, e você vê esse grande projeto hoje aí no Brasil e no exterior também. Hoje nós vemos aqui o Ministério Regenere também. Estão cumprindo a revelação que Deus deu para o saudoso missionário Davi Miranda, que levantaria uma nova safra de obreiros. Nós vemos isso hoje aqui na nossa Igreja Pentecostal Deus e Amor.
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0: 00:35, uma ótima madrugada, uma ótima noite na presença do nosso Deus e do nosso Pai. Sejam todos bem-vindos em nome de Jesus Cristo. Já sabe, é madrugada com Deus, madrugada de comunhão, é madrugada de palavra, de vida, de graça, de favor e também milagre. Sim, eu sou o seu irmão em Cristo e amigo Erwin Delande, técnica Márcio Luiz, e vamos juntos madrugada dentro para falar do amor, da misericórdia, da graça, do favor do nosso Deus e do nosso Pai. O quanto a nossa Igreja continua a caminhar na direção de Jesus Cristo. Continua a caminhar em direção a Jesus Cristo. Continua a caminhar na direção de Jesus Cristo. E é por isso que nós continuamos a glorificá-lo. Ele é bom, Ele é gracioso, Ele é maravilhoso, Ele é poderoso. Ele é bom demais. Então vem conosco, vem com fé, vem com alegria para esta madrugada. Madrugada para falarmos de festa, falarmos de comunhão. Esteve, não é, o pastor Jerry Borchard e a sua digníssima esposa. Experiências, momentos importantes. Partilharam, não é, daquilo que é a vida de pastoreio, de igreja, de povo. E cá estamos nós, depois da oração, continuamos a falar do amor de Cristo, porque dias 13 e 14 serão 2 dias e será um final de semana
10: impactante na presença de Jesus.
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12: Aceite, amados e queridos ouvintes, a paz do Senhor Jesus Cristo. Aqui quem fala com todos vocês é o pastor Gumercindo do Prado. É com muita alegria, com muito prazer neste momento que nós vamos falar aqui no dia 17 de junho de 1979. É isso mesmo, eu cheguei nesta igreja Deus e Amor, né? Sofrendo tanto, tantos vícios, tantos problemas na minha vida, ouvintes. Eu tinha 14 anos de idade quando eu saí do lar de meus pais. Era um viciado, vivi uma vida triste, desesperadora, a minha situação. E quando alguém me fez um convite, um certo dia, para poder ir fazer uma visita, participar de um culto na Igreja Pentecostal Deus e Amor, eu, muito sofrimento, já tinha já andado por muitos lugares procurando uma porta de saída e não tinha encontrado ainda para os meus problemas, para a libertação daqueles vícios que estava na minha vida. Foi então quando eu entrei nessa igreja, Igreja Deus e Amor, e naquela noite, ao ouvir a palavra de Deus, Deus transformou a minha vida naquela noite, através da palavra. No final do culto, eu já estava chorando, derramando lágrimas, e quando foi feito o apelo, eu aceitei a Jesus como Salvador da minha alma, ouvintes. E naquele dia, Jesus mudou a minha vida. Quando eu saí dali de dentro da igreja, não era mais um viciado. E daquele dia em diante, a minha vida passou a ser diferente, ouvinte. E de lá para cá, sim, um chamado de Deus aconteceu na minha vida. Aí, ao longo dos anos, pregando a palavra de Deus, já em várias capitais, vários lugares, ouvintes, aí, levando a mensagem de Deus, a palavra de Deus. Então, essa data, para mim, é uma data muito importante, ouvinte, significa muito para mim, e particularmente eu sinto um orgulho muito grande no meu coração de fazer parte desta família Deus e Amor, esta família maravilhosa. Que Deus abençoe a nossa diretoria. Nesta data eu quero parabenizar a nossa diretoria, todos os membros desta igreja, o Ministério Geral, todo o povo que admira a Igreja Deus e Amor. Parabéns, Igreja Pentecostal Deus e Amor. Que Deus abençoe a todos vocês, amados e queridos ouvintes desta programação.
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10: 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É sonante, é audível o quanto Deus falou com o seu povo, e a alegria que tomava conta do templo da glória de Deus. E nós continuamos com a mesma alegria, com a mesma fé, com a mesma graça, com o mesmo favor, e Deus tem sido conosco e continuará. Vamos, uma participação com a nossa irmã Raquel Beata, trazendo uma palavra aos nossos corações, orientação. Não sai daí, até já.
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16: Paz do Senhor, que vos fala Walter da Silva, deixando também os meus parabéns para toda a IPDA, essa Igreja Pentecostal Deus e Amor que nasceu no coração de Deus. Ela significa muito para mim, como que fosse minha mãe, tanto espiritual quanto material. É muita bênção de Deus, é incontável. Deus abençoe todos os ouvintes aí.
17: Que é a irmã Idalina de São Luís do Maranhão. Hoje eu agradeço muito a Deus de conhecer a Igreja Deus e Amor, onde hoje também eu sou obreira da Casa do Senhor. E quando eu cheguei na Deus e Amor, eu era desenganada pela medicina, porque eu tinha útero de criança. E só tenho a agradecer a Deus por conhecer esta igreja. Feliz aniversário para todas as igrejas Deus e Amor.
18: Me chamo Eduardo Júnior, sou da cidade de Nazaré da Mata, do estado do Pernambuco, sou diácono da Igreja Pentecostal Deus e Amor. Venho aqui parabenizar a IPDA, que Deus abençoe a todos.

0: igreja é Deus em amor, uma igreja que cresceu com a bênção de Jesus, oração, comunhão, graça, favor e milagre. Eu quero que você que me ouve nesta madrugada, está aí do outro lado e tem marcas, tem um legado, tem histórias, tem lembranças, tem memórias, mande a sua mensagem para cá. 11 98292 3392. Eu quero que você compartilhe conosco as suas experiências, as suas histórias, o que você já viveu aqui na Igreja Deus e Amor, porque é uma igreja que, acima de tudo, prioriza a oração, prioriza o clamor, o buscar a face do Senhor, prioriza viver na presença de Jesus Cristo em comunhão. Então, você é nosso convidado mais do que especial para estar conosco aqui na Sede Mundial, porque teremos projetos mundiais de oração, de comunhão. É bênção demais mesmo. E convido a irmã Maria Lorena para falar conosco, trazer aqui informação.
1: Ela é uma força geradora que mantém o crente em pé. Quando Deus disse, Jeremias, clama-me e eu te responderei. Anunciar-te-ei coisas grandes e firmes que não sabe. Foi o momento em que Jeremias estava passando por uma grande prova. E Deus chamou a atenção de Jeremias, para Jeremias clamar a ele. Então nós sabemos que um clamor que vem do fundo da nossa alma, ele chega perante o trono de Deus e Deus nos traz a resposta. A intercessão é quando nós oramos pelo nosso próximo, sentimos a dor do nosso irmão, a dor da nossa irmã. Aí nós começamos a interceder, pedir ao Senhor em prol daquela necessidade. E nós temos orado em prol da Igreja do Cordeiro na terra. Sabemos que os dias são maus, os dias são difíceis. É necessário grupos de intercessão. É necessário que a mocidade se una conosco. As mulheres de fé, os homens de fé, temos que darmos as mãos numa só fé, num só clamor, e Deus será glorificado. Estamos orando por 64 anos da existência da igreja. O maior exemplo foi o nosso líder, saudoso missionário Davi Miranda, que incansavelmente orava pela igreja, orava pela noiva do Cordeiro. Hoje nós temos também a alegria de ter conosco todos os jovens num só propósito. A igreja em geral está de joelho dobrado, orando em prol desta causa. Mas Deus conta com você. Se una com a igreja, se una com a diretoria e Deus será grandemente glorificado.
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3: A paz do Senhor, amados ouvintes do programa Voz da Libertação, eu sou o seu irmão em Cristo, o pastor Daniel Ferreira. Estou aqui para parabenizar a Igreja Pentecostal Deus e Amor. Eu mesmo me lembro ainda quando eu cursava aí a faculdade de educação física e tinha outros planos, outros pensamentos. Deus mudou o meu rumo, Deus mudou aí a minha história, me trazendo para esse ministério abençoado, mudando os planos do meu coração. E hoje estou feliz sendo pastor desse ministério, colaborando com esse ministério, trabalhando para o reino do céu, ganhando vidas para o reino de Deus. E eu estou aqui para agradecer a Deus por essa oportunidade, para agradecer a Deus por esta grande obra. E tenho certeza que o nome do Senhor será glorificado, que Deus continue abençoando esse ministério. Meus parabéns à família Deus e Amor, à Igreja Pentecostal Deus e Amor.
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5: Conte a bênção, irmã.
6: A bênção, missionário. De repente, apresentou uma dor de cabeça e na minha cabeça parecia que tinha uma bola dentro da minha cabeça solta, que latejava. Passou a semana inteira, foi assim de repente que começou a sentir. Aí quando o senhor começou a ler a Bíblia aqui, eu estava ouvindo lá no rádio, aí dor de cabeça já não estava sentindo mais, missionário. Aí eu já troquei de roupa, já vim correndo, falei, hoje eu vou contar a minha bênção em nome do Senhor Jesus.
5: Quanta bênção, irmã Gina.
7: Irmão, eu fiquei 4 anos desempregada, todo garantia, não conseguia serviço devido à minha idade, né? Aí eu fiz um voto com o Senhor, ofereci ao Senhor 2 meses de trabalho, então eu estava na casa do Senhor, então pela misericórdia de Deus, o Senhor abriu a porta para mim, onde eu estou, já vai fazer 2 anos que eu estou trabalhando.
5: Quanta bênção, irmão Rosa.
8: Pensa que meu filho estava casado há 6 anos, tinha vontade de ter um filho e não conseguia. Eu fiz um voto aqui, minha nora ficou grávida e nasceu meu netinho, hoje ele tem 2 anos, chama Gabriel Henrique.
5: Deus abençoe a senhora.
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0: Muito bem, 12:50. Continuamos a falar do clima de festa, alegria, comunhão, bênção, graça, favor, milagre e respostas. É verdade, estamos a falar de uma igreja que ora, que clama e que, não é, teremos a oportunidade deste grande projeto de oração, grande projeto mundial de clamor. E você não vai ficar de fora. Por quê? Porque a igreja é chamada a orar, a igreja é chamada a buscar, a igreja é chamada a viver Jesus Cristo. E quando uma igreja ora e tem Cristo no centro da sua vontade, então começamos a viver agora a expectativa do quê? Dos milagres, da salvação, da cura, da libertação e da transformação também. Portanto, senhoras e senhores, o convite é para os dias 13 e 14, hein? Com uma grade de programação espetacular. Com uma programação que vai mudar, não é, a sua rotina e fartear, viver um tempo de glória, de graça e de favor. Avenida do Estado, 4568, Liberdade, São Paulo, capital, 12:51.

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1: Que Deus abençoe, queridos e amados ouvintes do programa Voz da Libertação. Sou o pastor João Carlos, aqui de Belo Horizonte. É com muito prazer que estamos aqui falando com todos vocês e parabenizando o nosso ministério da Igreja Pentecostal Deus e Amor por mais um aniversário. Um prazer muito grande, uma alegria muito grande fazer parte da família Deus e Amor. Parabéns, Igreja Pentecostal Deus e Amor.
2: A paz do Senhor, amados ouvintes. Quem vos saúda, sua irmã em Cristo, Marisa Santos, diretamente aqui de Curitiba, passando para agradecer a Deus com esse áudio, pelo Ministério Pentecostal Deus e Amor. Quero agradecer a Deus pela vida da irmã Ireni, da família Miranda, e agradecer a Deus pela diretoria. Parabéns, IPDA. Deus abençoe a todos.
3: Pastor Jesus, aqui quem fala é Marcelo Pessotti. Quero desejar um feliz aniversário para a Igreja Deus e Amor. Que o Senhor Jesus continue abençoando a cada um aí. Estamos por aqui em São Paulo, motorista, carreteiro. Deus abençoe a todos. Fiquem todos na paz do Senhor Jesus. Ô glória!
4: Eu quero lembrar vocês que nós estamos no ano do aniversário da nossa igreja. Estou muito feliz de poder fazer parte desta história. Você também que é membro, você que um dia passou por aqui ou em uma das nossas igrejas, você faz parte desta história. Você que sempre está nos visitando, também faz parte desta história. E nós vamos celebrar ao Senhor por mais um ano de fundação da Igreja Deus e Amor e do programa A Voz da Libertação. E como tem passado rápido, como tem passado rápido os dias, né? Os dias passam que a gente nem vê, né? Estamos aí completando 64 anos e eu quero estar aqui. Você também precisa estar aqui. Venha celebrar ao Senhor o quanto você tem recebido de bênçãos. O quanto o Senhor tem te sustentado, não é? Você tem participado dos nossos cultos, tem sido abençoado você e a sua família. Vem estar conosco. Serão 2 dias de festas, 13 e 14 de junho. Dia 13 nós teremos de manhã o culto, onde estarei pregando a palavra de Deus, louvando ao Senhor e orando com todas as mulheres de fé, na palestra com mulheres de fé aqui no Auditório Renascense. Das 10 às 11h30, 1h30 estaremos reunidas em oração, estaremos em consagração. Nós queremos convocar a todas as mulheres que estejam em consagração neste dia 13, no sábado. Então, de manhã, das 10 às 11h30. Depois, das 2 às 6, teremos aqui no lounge, Garagem Cristã. Estarão falando sobre música, teremos várias palestras sobre música, estaremos ouvindo os cantores do Garagem Cristã. Depois das 7 às 9, culto jovem Regenere e Expansão juntos. Culto de Expansão Jovem e do Regenere no Auditório Renascense. No domingo de manhã, culto de oração, onde a irmã Lorena vai estar lançando o Ministério de Intercessão Global. É o novo ministério que nós estamos lançando agora, onde todas as igrejas estarão orando por um único tema. Naquele mês, naquela semana, naquela festividade, naquela campanha. Então teremos este ministério, ou seja, tem uma continuidade agora com um novo nome, né? Teremos esta, vamos dizer assim, este novo ministério, Ministério de Intercessão Global, domingo de manhã, das 9 às 10h30, com a irmã Lorena. Das 10h30 às 11h30, teremos ordenação de diáconos, presbíteros e pastores, também no Auditório Renascense. E, finalmente, às 14 horas, o culto celebrativo dos 64 anos no Templo 1, onde teremos a participação da diretoria, de todos os cantores, enfim, todos nós estaremos reunidos neste grande evento dos 64 anos da nossa querida Igreja Pentecostal Deus de Amor. Não faltem, estamos aguardando você, seus convidados e também sua família. Vem, vem conosco celebrar o aniversário da IPDA, da IPDA.
5: meia-noite.
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8: A paz do Senhor, amados e queridos ouvintes, quem vos saúda é o pastor Fernando Martins. Fui resgatado também do mundo de trevas, ali na periferia de São Paulo, no bairro ali de Guaianazes, onde o Senhor Jesus me resgatou ali dos bailes, das baladas, baile funk, tantas coisas, né, negativa. E quando eu entrei pelas portas da Igreja Pentecostal Deus Amor, aquele vazio que o mundo não preenchia, foi preenchido pelo Pai, pelo Filho e pelo Espírito Santo. A Santa Doutrina mudou a minha vida, Jesus Cristo mudou a minha história nesta Igreja Pentecostal Deus Amor, e eu quero parabenizar esta igreja. Quero deixar também aqui um versículo que está em Apocalipse 3:8. Eu sei as tuas obras, e eis que diante de ti pus uma porta aberta, e ninguém a pode fechar, tendo pouca força. Guardaste a minha palavra e não negaste o meu nome. Está aí a homenagem à Igreja Pentecostal Deus Amor. Parabéns, Igreja Pentecostal Deus é Amor.
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5: Uma hora.
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0: Você está chegando quinta-feira, aquele culto especial da Fundação Reviver, que é a obra social da nossa Igreja Deus e Amor. Olha, todas as quintas-feiras em três horários, no horário das 9 da manhã, às 15 e também no horário das 19 horas, nós realizamos aqui aquele culto da Fundação Reviver. E são cultos extraordinários. Nós temos aí uma equipe preparada para pregar a palavra, orar por você, falar com você acerca deste trabalho tão importante na igreja, que é o trabalho social. Jesus, além de pregar a palavra, ele trabalhou também bastante com a obra social, ensinando a igreja que a igreja precisa pregar o evangelho da salvação e também socorrer as pessoas necessitadas. Eu quero convidar você que me acompanha neste momento para estarem presente aqui conosco nesta quinta-feira em um dos três horários. Você que pode estar de manhã, vem. Você que pode estar à tarde ou à noite, não fique de fora desses cultos da Fundação Reviver. Nós temos aí a minha esposa, a nossa irmã Vânia, a nossa irmã Georgette, a nossa irmã Márcia, uma equipe que trabalha constantemente nesta obra social, auxiliando famílias necessitadas. E eu tenho certeza que nesta quinta-feira, em um dos três horários, Deus tem uma palavra para o seu coração. Essas mulheres estarão aqui pregando a palavra do nosso Deus.
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ser glorificado a qualquer momento, aleluia. O diabo está achando, eu deixei ela assim. O diabo está falando, eu acabei com o casamento. O diabo está falando, eu fechei a porta. Eu roubei o emprego.

conosco em um dos três horários. Deus tem uma palavra para o seu coração. Deus estará utilizando a vida das tuas servas para ministrar uma palavra para o seu coração. Elas estarão aqui orando por você, orando pela sua família. E eu tenho certeza, ouvinte, você vai sair deste culto abençoado pelo Senhor. Eu quero fazer um apelo neste momento a todos vocês que estarão presentes conosco nesta quinta-feira. Não venham de mãos vazias. Traga pelo menos um quilo de alimento não perecível. Você que tem condição de doar uma cesta básica, você que pode doar 5, 10, tem pessoas que têm condição de doar até um caminhão de cesta básica. Eu tenho certeza, ouvinte, Deus trará a recompensa para a sua vida, Deus vai continuar abençoando muito você. E a Bíblia tem promessa, você sabe disso. Aquele que dá ao pobre, ele empresta a Deus. E pode ter certeza que Deus não vai ficar te devendo. Você abrindo o seu coração, estendendo as suas mãos, Deus ele vai te retribuir, Deus vai recompensar você. E você sabe, se Deus te deu muito, olha, ouvintes, não fica só com você, reparte, distribui, ajuda aquele que não tem. Então, nesta quinta-feira, nós estaremos aqui, a nossa equipe da Reviver, para pregar a palavra, orar por você, e tenho certeza, você virá receber a bênção de Deus e também abençoar famílias necessitadas. Quinta-feira, 9 da manhã, às 15 e às 18 horas, Rua Senador Pompeu, número 27, aqui no centro do Rio de Janeiro. É um trabalho realizado com a obra social Fundação Reviver.

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1: Olha, ouvintes, passando aqui para chamar a vossa atenção. É nesta sexta-feira, nós estaremos aí no prosseguimento desta campanha, a campanha voltada à libertação e curas. Esta campanha que traz o tema Destruindo as Fortalezas. Eu quero convidar você, a sua família, para estarem presentes conosco, participando desta campanha. É uma campanha que Deus levantou aqui em nossa Igreja Deus e Amor do Rio de Janeiro para garantir a libertação da sua vida, a libertação da sua casa e de toda a sua família. Olha, ouvintes, eu estarei com vocês pregando a palavra de Deus nesta sexta-feira. Segunda Crônicas 20, versículo 15, esta peleja não é vossa, senão de Deus. Em Êxodo 15, versículo 3, a Bíblia fala que o Senhor é varão de guerra. No capítulo 8 de Romanos, no versículo de número 31, Paulo está falando com a igreja de Roma e ele fala: se Deus é por nós, quem será contra nós? Irmão, se Deus é conosco, descansemos. O salmista no Salmo 35, no versículo 1, ele fala: pleiteia, Senhor, com aqueles que pleiteiam comigo. É a mesma coisa que falar: Senhor, aqueles que estão lutando contra mim, luta contra eles, Senhor. Isaías 54, 17, toda ferramenta preparada contra ti não prosperará. Quem crê que Deus já entrou na sua batalha, levante a mão então e vai aplaudindo. Se Deus está na batalha por você,

0: Tenho certeza que Deus, ele tem uma palavra para o seu coração. Você vai sair daqui leve. A palavra vai penetrar no seu coração e vai te impactar. Vai mudar a história da sua vida. No decorrer desta campanha, eu estarei orando através dos excelentes dons do Espírito Santo. As pessoas que estão participando estão felizes, estão testemunhando o poder de Deus. Nós vamos acompanhar agora para você entender que quem participa desta campanha é agraciado pelo Senhor. Aumente o volume do seu rádio e nós vamos acompanhar agora os testemunhos, aquilo que Deus tem realizado na vida das pessoas no decorrer desta campanha.
1: Coisa linda o que Deus está fazendo, pastor Antônio dos Santos. Aqui está uma mãe deveras emocionada pela vitória que recebeu para o seu filho.
0: Irmã, qual é o seu nome?
2: Eliane.
0: Irmã Eliane, o que é que aconteceu?
2: Meu filho estava privado da liberdade, né? E eu fiquei fazendo a campanha aqui, Deus revelando através do Senhor. E glória a Deus, ele está livre, ele está liberto. E o juiz não quis nem ouvir a defensoria pública.
0: Espera aí. Estava privado da liberdade, participando da campanha. Seu filho está liberto.
2: Está liberto.
0: Liberto.
2: Liberto.
0: Dai glória a Deus com ela. Liberto. Glorifica o nome de Jesus.
3: Derrama tua chuva.
0: Esta campanha prossegue em 6 horários: 7, 9, 11, às 13, 15 e também no horário das 19 horas. Venham participar conosco. Eu tenho certeza, a bênção de Deus está reservada para você. Rua Senador Pompeu, número 27, aqui no centro do Rio de Janeiro.
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0: Deus abençoe ouvintes, neste momento passando.

0: tem abençoado o povo. Uma campanha que tem impactado vidas, lares e famílias. Você sabe que esta campanha está baseada no livro de Jó, onde Deus trouxe a restituição. Restituiu saúde, restituiu a sua família, restituiu os seus bens. É para você entender que Deus tem poder da restituição. Eu quero convidar você, a sua família, para estarem conosco neste domingo. Eu sei que no decorrer da semana são várias atividades, é o trabalho, tem a faculdade, tem aquele curso, mas aos domingos você pode levantar pela manhã juntamente com a sua família e participar conosco desta campanha. São 3 horários, 7 da manhã, às 9 e também às 11 da manhã, a campanha da restituição. Eu estarei aqui com vocês pregando a palavra do nosso Deus.
1: Mas agora nós vemos, meus irmãos, que Jó não desistiu. No capítulo 42 que nós lemos, nós encontramos aqui o ponto da virada. Deus apenas não restaurou, mas ele deu.

Deus é especialista em transformar lágrimas em testemunho. Tem alguém aqui que pode glorificar o nome deste Deus? O Deus que vira a chave, o Deus que transforma situações, o Deus que restaura. Você pode olhar para mim e falar: pastor, eu estou vivendo o capítulo 1 de Jó, a minha vida é só perdas, a minha vida é só dores, a minha vida é só incertezas, é só sofrimento.

0: 42, que é restauração, que é honra, dupla porção. Quem crê que Deus já preparou o capítulo 42 para a sua vida, joga a mão para cima e aplaude o nome dele. Haverá. Deus já preparou a restauração, Deus já preparou a restituição, Deus já preparou a honra.
1: Venham ouvir a palavra de Deus neste domingo. Eu tenho certeza, Deus trará a edificação da sua vida. Deus vai falar com você, ouvinte. Deus sabe da sua necessidade. Deus sabe o que está dentro do seu coração. E Ele tem uma palavra para cada pessoa neste domingo. Nós vamos agora acompanhar, ouvintes, as pessoas testemunhando. São pessoas que se tornaram testemunho do poder de Deus no decorrer desta campanha. Aumente agora o volume do seu rádio. Vamos acompanhar pessoas testemunhando o poder de Deus.
2: Qual é o seu nome?
3: Irmã Luciene.
2: Irmã Luciene, o que é que aconteceu?
3: Eu cheguei aqui, pastor. Eu estava com caroço na minha boca. Na madrugada eu orei e falei com o Senhor, aleluia, eu queria o meu milagre, e o caroço sumiu.
2: Espera aí, irmã Luciene, quanto tempo este caroço estava aí?
3: Uma semana, pastor.
2: Uma semana, e hoje a irmã veio aqui crendo no milagre. E o caroço sumiu.
3: Sumiu.
2: Tá curada. Sumiu o caroço. Vocês podem glorificar o nome de Jesus.
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1: A presença de Deus tem sido notória no decorrer desta campanha. Deus está operando aos domingos. Você não vai ficar de fora. Eu sempre costumo falar: ficar de fora é perder as bênçãos de Deus. Venham para cá, Deus quer restituir o que você perdeu. Eu sei que eu falo com pessoas que ao longo dos dias, dos meses,

meses e até anos você vem sofrendo perdas na sua vida. Talvez a saúde, talvez a família, quem sabe os seus bens, mas você vai estar neste domingo diante de um Deus que é poderoso para restituir na sua vida. Rua Senador Pompeu, número 27, aqui no centro do Rio de Janeiro.

0: Lembrando a todos que será nesta segunda-feira o nosso culto doutrinário, o nosso culto de ensino da palavra de Deus. E eu quero neste momento reforçar este convite a toda a membresia da nossa Igreja Deus e Amor, aqui da nossa sede estadual da Senador Pompeu. E você também, que está aí no bairro, você que está longe, mas você gosta da palavra e queira participar. Eu quero informar que nesta segunda-feira, no horário das 19 horas, eu estarei aqui com todos vocês, com muita alegria no meu coração, para transmitir uma palavra vinda diretamente do coração de Deus para o vosso coração. Olha, ouvintes, uma igreja que senta para ouvir a palavra é uma igreja que não é enganada, é uma igreja que prossegue caminhando rumo à Nova Jerusalém, uma igreja forte, uma igreja que resiste o mundo, o diabo, o pecado. É esta igreja que senta para ouvir, para receber a palavra de Deus. E nesta segunda-feira, eu estarei aqui com vocês, pregando a palavra do nosso Deus.
1: Quando nós olhamos em Marcos 6, a partir do versículo 17, nós vemos Herodias e Herodes. Meu Deus, o que é que aconteceu? Cortaram a cabeça de João Batista. Um casamento adulterino que levou ao assassinato de João Batista. Sabe por quê? Eles pregavam uma coisa, mas João estava firme naquilo que está na palavra. Irmãos, não tenha medo, pastor, mas se me matar, fique tranquilo, se você morrer com Cristo, com Ele você vai ressuscitar também. O que você não pode é deixar esses valores serem invertidos. O que você não pode é trilhar por outro caminho, ceder por outro caminho. Você precisa permanecer firme. Se o mundo tem zombado da sua pureza, saiba que o céu tem aplaudido a sua fidelidade. Não importa o que o mundo fala, o importante é o que o céu já falou, é o que o céu já determinou.
0: Deus, Ele tem uma palavra para o seu coração. Eu tenho certeza, ouvinte, você vai sair daqui fortalecido na presença de Deus. A palavra de Deus nos alimenta, nos instrui, nos fortalece, guia os nossos passos. O salmista chega a afirmar: lâmpada para os meus pés é a tua palavra e luz para o meu caminho. Uma pessoa que anda iluminada pela palavra de Deus, essa pessoa tem o rumo, tem a direção certa para onde ela vai. Olha, ouvintes, e todas as segundas-feiras, após a pregação da palavra, eu tenho feito com a igreja aquele momento de Pentecoste, aquela oração pedindo a Deus para renovar a igreja. O Espírito Santo tem derramado porção dobrada e também tem batizado pessoas todas as segundas-feiras.
1: Receba poder, receba poder! O diabo não vai te parar. Os ataques do inimigo não vão te atingir. Aleluia! Aleluia! Glória! Batiza Jesus. Distribui dons para esta igreja, capacita esta igreja. O Senhor é poderoso para distribuir os dons espirituais, o dom de profecia, o dom da revelação, o dom de curas. Ó Deus, o dom de maravilhas. Senhor da glória, o dom da interpretação das línguas. Manifesta, Senhor, manifesta no nosso meio. Vai distribuindo. O Senhor é poderoso para dotar esta igreja dos dons espirituais. Levanta homens valorosos. Levanta mulheres valorosas. Levanta uma juventude valente.
2: Levanta, Deus, levanta. Aleluia.
0: Você não pode ficar de fora. Ficar em casa é perder tudo isso. O Espírito de Deus tem renovado, tem batizado, tem derramado porção dobrada. As pessoas têm sido capacitadas pelo Senhor a cada segunda-feira. E também, ouvintes, é o prosseguimento da campanha Jesus Salva o Meu Lar. Olha bem, é o culto de ensino, culto doutrinário, culto de avivamento e o culto voltado à salvação da família. Todas as segundas-feiras eu tenho feito com a igreja essa oração. A oração para Jesus entrar no nosso lar e alcançar toda a nossa família.
2: Que haja libertações, que haja milagres. Recebe o nosso propósito, Senhor, livrando a família do mal, protegendo a família do mal.
0: Não fique em casa, venham participar conosco, venham ouvir a palavra, receber o poder, o avivamento do Espírito Santo e também clamar a Deus pela salvação da sua família. Nesta segunda-feira, no horário das 19 horas, Rua Senador Pompeu, no número 27, aqui no centro do Rio de Janeiro.
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0: Olha, ouvintes, nós vamos agora clamar a Deus em favor de todos os dizimistas fiéis da casa do nosso Deus. Você que é um dizimista, tem contribuído nesta grande obra, tem passado na livraria da nossa igreja ou da sua casa mesmo, você tem feito aí um pix, uma transferência bancária, nós vamos orar por você. Você entendeu aí a importância de dizimar esta obra, de contribuir no reino de Deus e continuar vivendo debaixo de grandes promessas. Vamos agora, eu vou citar alguns nomes e nós vamos juntos orar por essas pessoas. Lúcia de Souza, Sunamita dos Santos, Edite dos Santos, Elizabeth Pereira, Jandira Josefa, Ronaldo, Rosângela Alves, Rosângela Teixeira, Jesuíno Alves, André Luiz, Walter Pereira, Antônio José, Ivonete Maria, Shirley dos Santos, Irene Ribeiro, Gidinalva Celestrine, Fábio da Silva, Elza Marinho, Leila de Vieira, Marcílio Pereira, Michele da Silva, Elisane Aparecida, Maria Carlos, Fabrício de Arruda, Maria Alves, Antônia Alves, Roberto Barbosa, Maria Estela, Sônia Maria, Priscila Mota, Yasmin Mota, Telson Mota, Simone de França, Sebastiana da Silva, Camila Cruz, José Barbosa, Berenice, Eudinaldo, Talita de Souza, Oscar da Silva, Zenete Paiva, Maria Oliveira, Heleno João, Elma Eusinete, Cláudio Gomes e Eva Cecília. Vamos clamar a Deus por essas pessoas.
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0: Senhor, meu Deus e meu Pai, em nome do Senhor Jesus Cristo, mais uma vez, ó Deus, nós estamos aqui diante da Tua presença através desta humilde oração, apresentando esses nomes, apresentando esses lares e essas famílias ao Senhor. São pessoas, meu Deus, que têm contribuído no crescimento do Teu reino. Pessoas que são dizimistas fiéis, pessoas tementes, pessoas, meu Deus, que amam o Senhor, que amam o crescimento da Tua obra. Ó, meu Deus e meu Pai, visita agora esta pessoa, Senhor, que o Seu nome foi falado aqui dentro desta programação. Visita mesmo esta pessoa onde ela se encontra, quem sabe dentro do seu automóvel, dentro do ônibus, quem sabe no seu local de trabalho, dentro do seu lar, que esta pessoa possa ser alcançada pelo Senhor neste momento. Meu Deus, abençoe todo o trabalho das mãos desta pessoa, Senhor, prosperando, que o Senhor possa entrar neste lar agora, levando saúde, levando a paz, levando a prosperidade do Senhor. Meu Deus e meu Pai, nós acreditamos, ó Deus, que o Senhor, ó Deus, tem suprido, o Senhor tem agido, protegido, ó Deus, cada dizimista fiel da Tua casa. Ó, meu Deus, são pessoas, Senhor, que têm separado tudo que o Senhor tem dado a elas, a décima parte de tudo. Meu Deus, continue honrando essas pessoas no seu trabalho. Esta pessoa, Senhor, que é aposentada, ó Deus, e tem sido fiel ao Senhor, prospera mesmo a cada dia e garante a segurança do seu patrimônio. Ó Deus, é o que nós te pedimos e também te agradecemos no nome de Jesus.
5: Deus aumenta o teu mantimento e toda a tua
0: Deus continue te abençoando, ouvintes. Tenha certeza que Deus já te abençoou neste momento e continua sendo fiel a Deus, um dizimista fiel, porque as promessas de Deus se cumprirão na sua vida e você vai continuar sendo um portador da bênção de Deus. Que Deus te abençoe. Nós estaremos aqui constantemente orando por todos vocês.
5: Assim diz o Senhor.
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0: Olha, ouvintes, passando aqui para chamar a vossa atenção. É nesta sexta-feira, nós estaremos aí no prosseguimento desta campanha, a campanha voltada à libertação e curas. Esta campanha que traz o tema Destruindo as Fortalezas. Eu quero convidar você, a sua família, para estarem presentes conosco, participando desta campanha. É uma campanha que Deus levantou aqui em nossa Igreja Deus e Amor do Rio de Janeiro para garantir a libertação da sua vida, a libertação da sua casa e de toda a sua família. Olha, ouvintes, eu estarei com vocês pregando a palavra de Deus nesta sexta-feira.
1: Este texto bíblico revela uma verdade eterna, meus irmãos.
6: Quando Deus, ele entra em ação, nenhuma força humana, nenhuma força espiritual consegue impedir os seus planos. O mesmo Deus que abriu o mar, ele continua operando hoje, ele continua libertando hoje, ele continua quebrando cadeias hoje, ele continua conduzindo pessoas da escravidão para a liberdade. Você crê neste Deus? Quem crê? Levante a mão então e glorifica. O mesmo Deus que abriu o mar, ele está aqui. Segunda Crônicas 20, versículo 15, esta peleja não é vossa, senão de Deus. Em Êxodo 15, versículo 3, a Bíblia fala que o Senhor é varão de guerra. No capítulo 8 de Romanos, no versículo de número 31, Paulo está falando com a igreja de Roma e ele fala: se Deus é por nós, quem será contra nós? Irmão, se Deus é conosco, descansemos. O salmista no Salmo 35, no versículo 1, ele fala: pleiteia, Senhor, com aqueles que pleiteiam comigo. É a mesma coisa que falar: Senhor, aqueles que estão lutando contra mim, luta contra eles, Senhor. Isaías 54, 17, toda ferramenta preparada contra ti não prosperará. Quem crê que Deus já entrou na sua batalha, levante a mão então e vai aplaudindo. Se Deus está na batalha por você, descansa, porque a vitória já está garantida.
0: Tenho certeza que Deus, ele tem uma palavra para o seu coração. Você vai sair daqui leve. A palavra vai penetrar no seu coração e vai te impactar. Vai mudar a história da sua vida. No decorrer desta campanha, eu estarei orando através dos excelentes dons do Espírito Santo. E na sequência, Deus está operando, realizando milagres na vida das pessoas. Aumente o volume do seu rádio e vamos acompanhar mais um testemunho.
7: Impressionante, pastor Antônio dos Santos. Aqui está o nosso irmão, teve um infarto fulminante, ficou 3 semanas no CTI e hoje, a colocar seus pés aqui, foi impactado pelo poder de Deus.
6: Irmão, qual é o seu nome?
8: Ataíde.
6: Irmão, conta pra nós o que aconteceu.
8: Numa quarta-feira, né, eu tava me arrumando pra ir à igreja, até fazer uma visita, e recebi aquela pontada quando eu abri a porta do guarda-roupa no peito, né, e começou aquela dor tomar o corpo todo, e eu liguei pro rapaz, ele veio me socorrer correndo, e fui pra UPA de Manilha. Ali a dor não parava, era uma dor muito forte, eu não sabia nem o que estava acontecendo, aquela dor tomando tudo, e o médico entregou meus documentos ao rapaz que estava comigo, meu celular, e falou: olha, vou ter que aplicar morfina nele. E aí aplicou a morfina, e assim que a dor diminuiu, ele correu, já botou naquele anel para fazer os exames, né? E dali eu já fui para o Alberto Torre, fiquei 3 semanas no CTI, muitas dores no corpo, eu parecia que não sentia os dedos, não sentia o dedo do pé, nem o dedo da mão, muitas dores, mas ali eu creio que foi um plano de Deus, porque eu ganhei 2 almas ali dentro do CTI, pedi a Deus que eu não fosse agora, porque tinha muita gente que precisava da minha ajuda em oração. E aqui estou, graças a Deus, através da oração do homem de Deus, eu estou curado em nome de Jesus.
6: Deus te deu livramento, está curado. Vocês podem glorificar a Deus com ele.
9: O Emmanuel, o Todo-Poderoso comigo está.
0: Tremendo, ouvintes. é aquilo que Deus está realizando na vida das pessoas. É por isso que Deus está te convidando agora para você participar desta campanha. Por quê? Ele quer abençoar a sua vida também. Talvez você me ouve agora precisando de uma cura, de uma libertação, de um milagre. Participa conosco desta campanha. Eu não tenho dúvida que Deus está te chamando, Deus está te convidando para estar conosco participando desta campanha. Nós vamos acompanhar mais testemunhos para você entender que Deus está trabalhando, Deus está operando, realizando milagres na vida das pessoas. Aumente o volume do seu rádio e vamos acompanhar mais um testemunho.
10: Pastor Antônio, é tremendo. Na campanha, Deus libertou o filho dela das drogas e ela está aqui emocionada dizendo que Jesus liberta. Na igreja, Deus é amor, Pastor Antônio.
0: Irmã, qual é o seu nome?
11: Marilene.
0: Conta pra nós o que aconteceu.
11: Meu filho só andava endemoniado, bebia, fumava, roubava o nosso dia, chamava de demônio, me xingava, pedindo a Deus libertar e transformar ele. Deus libertou e transformou ele. Ele passou a me ajudar daqui a R$ 500 por mês. Aí se meteu, me deu 900. Agora ele fez acordo na firma para poder me ajudar a pagar as contas.
0: Espera aí. O seu filho era viciado.
11: Era.
0: Causava um transtorno grande em casa.
11: É, recebia demônio dentro de casa.
0: Participando da campanha aqui, o seu filho está liberto.
11: Me xingava, tudo que eu tenho me ruim, xingava os irmãos dele, mas todo mundo morria, vamos pro inferno. Aí conversando com o senhor para libertar, transformar ele, fazendo jejum, oração. Aí Deus transformou ele, passou a me dar de R$ 500 por mês. Esse mês ele me deu R$ 900. Agora ele fez acordo na firma para me ajudar.
0: O seu filho está liberto e abençoado.
11: Graças a Deus de todo.
0: Jesus liberta aqui na igreja, Deus é bom.
11: Eu não gostava de ir para a igreja, porque eu estou amando.
0: Que maravilha. Dai glória a Deus, uma mãe feliz. Filho liberto, filho abençoado.
12: O Emmanuel, o Todo-Poderoso comigo está.
0: Tremendo, ouvintes. É aquilo que Deus está realizando na vida das pessoas. É por isso que Deus está te convidando agora para você participar desta campanha. Por quê? Ele quer abençoar a sua vida também. Talvez você me ouve agora precisando de uma cura, de uma libertação, de um milagre. Participa conosco desta campanha. Eu não tenho dúvida que Deus está te chamando, Deus está te convidando para estar conosco participando desta campanha. Nós vamos acompanhar mais testemunhos para você entender que Deus está trabalhando, Deus está operando, realizando milagres na vida das pessoas. Aumente o volume do seu rádio e vamos acompanhar mais um testemunho.
10: Qual é o seu nome?
13: Mejane.
10: O que é que aconteceu, irmã Jane?
13: A minha mãe estava com as pernas todas ruins, deu até bicho nas pernas. Aí pediu, o senhor orou para ela. Ela já está melhor, já fez coisas feridas, já está andando um pouco dentro de casa, que não está nem andando, não está nem nada, né? Mas está andando e está boa as pernas, já está curada, secou tudo.
10: Meu Deus do céu.
13: Orou pra ela,
10: a perna dela estava dando até bicho, é
13: deu
10: isso?
13: Até bicho, deu.
10: E, e orando, recebeu a oração.
13: Só para orar, só orou, ela tá boa a perna dela.
10: Estava travada e agora já está caminhando.
13: Está caminhando e está boa, secou tudo, tá boa.
10: Secou a ferida.
13: Secou a ferida.
10: Curada. Dai glória a Deus. Dai glória a Jesus.
0: Que tremendo esses testemunhos. Eu tenho certeza que Deus já falou com você o suficiente para você estar conosco nesta sexta-feira. Anote o endereço: Rua Senador Pompeu, número 27, aqui no centro do Rio de Janeiro.
14: Esse Jesus já está aqui, toca nas vestes dele. E se tiver...
0: E eu quero neste momento, ouvintes, orar por você. Eu quero pedir a Deus para abençoar a sua vida, a sua casa, a sua família, e que nada possa impedir a sua chegada aqui nesta sexta-feira. Você que pode agora, dobra os seus joelhos. Você que pode fechar os seus olhos. Você que está no trânsito, claro, não vai fechar os olhos, mas liga o seu pensamento a Deus. Eu quero agora orar por você.
15: O Senhor Jesus nos promete em sua palavra no livro de João, capítulo 14, versículos 13 e 14.
16: E eu farei o que vocês pedirem em meu nome, para que o Pai seja glorificado no Filho. O que vocês pedirem em meu nome, eu farei.
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0: Senhor meu Deus e meu Pai, é no nome do Senhor Jesus Cristo, outra vez, nós estamos aqui diante da Tua presença, clamando ao Senhor. E eu já quero Te louvar, meu Deus, por tudo que o Senhor vem realizando no decorrer desta campanha. O Senhor tem feito coisas extraordinárias. O Senhor tem alcançado pessoas, Senhor, no fundo do poço. O Senhor tem curado, tem libertado, tem transformado vidas no decorrer desta campanha. Nós Te louvamos, meu Deus, ó Senhor, pelas maravilhas que o Senhor tem realizado. Eu quero aproveitar este momento e apresentar ao Senhor a vida de cada ouvinte. Senhor, pessoas que estão aqui perto, pessoas que estão longe, acompanhando esta programação. Eu sei, ó Deus, que o Senhor já tocou em corações. O Senhor já convidou pessoas para estarem presentes conosco nesta sexta-feira. Quem sabe esta pessoa, Senhor, está sofrendo. Esta pessoa que está gemendo de tanto sofrimento. Ó, meu Deus, as portas se fecharam. Essa pessoa que está enferma, quem sabe oprimida, desesperada, já perdeu até a esperança de viver. Eu sei que o Senhor está falando com esta pessoa agora. Meu Deus e meu Pai, traz essa pessoa nesta sexta-feira, meu Deus. Eu sei que o Senhor já preparou o milagre. O Senhor já preparou a libertação. O Senhor vai mudar a história da vida desta pessoa. Esta pessoa, Senhor, quem sabe sonha em voltar à normalidade da sua vida. Esta pessoa que tem lutado para ser feliz, para ter paz, para ter comunhão com a família. Mas o inimigo tem batalhado, o inimigo tem atrapalhado. Entra nesta casa, Senhor. Entra no lar desta pessoa agora, levando a libertação, levando a paz. Meu Deus, tira os impedimentos, as barreiras. Quem sabe o inimigo está batalhando para impedir a chegada desta pessoa aqui nesta sexta-feira. Se o Senhor quiser, meu Deus, enviar anjos agora em cada lar, meu Pai, para trazer essas pessoas nesta sexta-feira, o Senhor pode fazer isso. Meu Deus e Pai, utiliza a nossa vida, Senhor, nesta sexta-feira, para que o Teu nome possa continuar sendo glorificado. Ó Deus, fala com o povo através da Sua palavra. Fala com o povo através dos milagres, das libertações, das maravilhas, Senhor. Que a glória do Senhor possa encher a casa e vidas serem transformadas, libertas pelo Senhor. É o que eu Te peço, meu Deus, e também Te agradeço no nome de Jesus.
17: Leva-me outra vez.
0: Olha, ouvintes, tenha certeza que Deus já te visitou neste momento e você vai estar conosco nesta sexta-feira. Não se esqueça, 7, 9, 11, 13, 15 ou no horário das 19 horas. É o prosseguimento da campanha Destruindo as Fortalezas.

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2: Olhem para o Senhor e para a sua força. Busquem sempre a sua face. 1 Crônicas 16, 11.
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3: Duas horas e dois minutos.
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1: Olha, ouvintes, passando aqui para chamar a vossa atenção. É nesta sexta-feira, nós estaremos aí no prosseguimento desta campanha, a campanha voltada à libertação e curas. Esta campanha que traz o tema Destruindo as Fortalezas. Eu quero convidar você, a sua família, para estarem presentes conosco, participando desta campanha. É uma campanha que Deus levantou aqui em nossa Igreja Deus e Amor do Rio de Janeiro para garantir a libertação da sua vida, a libertação da sua casa e de toda a sua família. Olha, ouvintes, eu estarei com vocês pregando a palavra de Deus nesta sexta-feira.
2: Deus não trata somente o sintoma, Deus ele trata lá na raiz. A cura, a restauração, a libertação, ela é completa. Sabe aquela pessoa, meus irmãos, que você olha e ela fala, eu larguei os vícios, mas a pessoa continua presa emocionalmente. Aquela pessoa que praticava tantas coisas erradas, mas mantém ainda aquela mentalidade de escravo. Ah, mas eu saí de lá, mas a mente ainda está presa. Talvez saiu do Egito, mas o Egito ainda está do lado de dentro. Eu quero te informar que hoje a libertação que Deus está fazendo na sua vida, ela não será parcial. Além dele te arrancar do Egito, ele vai arrancar o Egito de dentro de você. Ele vai arrancar a escravidão de dentro de você. Levante a sua mão e vai aplaudindo o nome de este Deus. A libertação dele é completa. A libertação dele é completa.
1: Eu tenho certeza que Deus ele tem uma palavra para o seu coração. Você vai sair daqui leve. A palavra vai penetrar no seu coração e vai te impactar. Vai mudar a história da sua vida. No decorrer desta campanha, eu estarei orando através dos excelentes dons do Espírito Santo. As pessoas que estão participando estão felizes, estão testemunhando o poder de Deus. Nós vamos acompanhar agora para você entender que quem participa desta campanha é agraciado pelo Senhor. Aumente o volume do seu rádio. E nós vamos acompanhar agora os testemunhos, aquilo que Deus tem realizado na vida das pessoas no decorrer desta campanha.
2: Irmã, qual é o seu nome?
3: Meu nome é Arlene.
2: Irmã Arlene, o que é que aconteceu?
3: Há 2 meses atrás eu estava fazendo um voto para o meu irmão, que ele bebia muita cerveja e ao mesmo tempo ele pegava o carro e dirigia. E eu fiz o voto sem contar nada para ele. Nisso que eu fiz o voto, fiquei na campanha firme. E na semana passada ele me ligou, eu saindo daqui ele me ligou. Irmão, parei de beber.
2: Ah, então, foi liberto.
3: Foi liberto.
2: Vocês não glorifiquem a Deus por isso?
3: Bebida.
2: Fez propósito aqui na campanha e o seu irmão que era viciado está liberto para a glória do nome de Jesus. Cadê o glória para Jesus?
1: Esta campanha prossegue em 6 horários, 7, 9, 11, às 13, 15 e também no horário das 19 horas. Venham participar conosco. Eu tenho certeza, a bênção de Deus está reservada para você. Rua Senador Pompeu, número 27, aqui no centro do Rio de Janeiro.
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1: Deus abençoe, ouvintes. Neste momento, passando aqui para convidar a todos vocês para este domingo. É o prosseguimento da campanha da restituição. Deus tem abençoado o povo, uma campanha que tem impactado vidas, lares e famílias. Você sabe que esta campanha está baseada no livro de Jó, onde Deus trouxe a restituição. Restituiu saúde, restituiu a sua família, restituiu os seus bens. É para você entender que Deus tem poder da restituição. Eu quero convidar você, a sua família, para estarem conosco neste domingo. Eu sei que no decorrer da semana são várias atividades, é o trabalho, tem a faculdade, tem aquele curso, mas aos domingos você pode levantar pela manhã juntamente com a sua família e participar conosco desta campanha. São 3 horários, 7 da manhã, às 9 e também às 11 da manhã, a campanha da restituição. Eu estarei aqui com vocês pregando a palavra do nosso Deus.
2: Mas agora nós vemos, meus irmãos, que Jó não desistiu. No capítulo 42 que nós lemos, nós encontramos aqui o ponto da virada. Deus apenas não restaurou, mas ele deu.

em vitórias. Deus é especialista em transformar lágrimas em testemunho. Tem alguém aqui que pode glorificar o nome deste Deus? O Deus que vira a chave, o Deus que transforma situações, o Deus que restaura. Você pode olhar para mim e falar: pastor, eu estou vivendo o capítulo 1 de Jó, a minha vida é só perdas, a minha vida é só dores, a minha vida é só incertezas, é só sofrimento. Se

0: nome dele haverá. Deus já preparou a restauração, Deus já preparou a restituição, Deus já preparou a honra.
1: Venham ouvir a palavra de Deus neste domingo. Eu tenho certeza, Deus trará a edificação da sua vida. Deus vai falar com você, ouvinte. Deus sabe da sua necessidade. Deus sabe o que está dentro do seu coração. E Ele tem uma palavra para cada pessoa neste domingo. Nós vamos agora acompanhar, ouvintes, as pessoas testemunhando. São pessoas que se tornaram testemunho do poder de Deus no decorrer desta campanha. Aumente agora o volume do seu rádio. Vamos acompanhar pessoas testemunhando o poder de Deus.
2: Seu nome?
3: Maria.
2: Irmão, o que é que aconteceu?
3: Aquele meu primo que eu dei testemunho que tinha ido para a enfermaria, que estava desenganado no CTI, ele já está em casa. Eu ganhei o grande livramento também, que o médico disse que eu ia entrar em coma e Deus me livrou. E estava no momento que eu mais precisava, Deus abriu uma porta de moradia para me alugar. No momento que eu estava doente, foi pedido a casa que eu morava. Mas ali eu confiei no Senhor, eu fiz um voto aqui, quando o Senhor chama para fazer o voto. Se o Senhor abrisse a porta para mim morar, né? E o Senhor abriu a porta de moradia.
2: Está abençoada.
3: Isso, e um preço bem acessível e bem melhor a kitnet.
2: Deus abençoe pelo seu testemunho. Cadê o glória?
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1: A presença de Deus tem sido notória no decorrer desta campanha. Deus está operando aos domingos. Você não vai ficar de fora. Eu sempre costumo falar, ficar de fora é perder as bênçãos de Deus. Venham para cá, Deus quer restituir o que você perdeu. Eu sei que eu falo com pessoas que ao longo dos dias, dos meses e até anos, você vem sofrendo perdas na sua vida. Talvez a saúde, talvez a família, quem sabe os seus bens, mas você vai estar neste domingo diante de um Deus que é poderoso para restituir na sua vida. Rua Senador Pompeu, número 27, aqui no centro do Rio de Janeiro.
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1: Deus abençoe, ouvinte. Deus abençoe a sua querida e amada família. Está chegando dia 28 de junho, aquele culto especial, o nosso culto de missões. Olha, ouvintes, eu quero convidar todos vocês para participarem conosco. A cada mês nós realizamos este culto, conscientizando a igreja dessa urgência, a urgência das missões. A cada mês nós oramos por um país ou por um estado, mostramos para vocês os trabalhos que a Igreja Deus e Amor tem realizado, atendendo o chamado de Cristo Jesus, cumprindo o ide do Senhor Jesus Cristo. E nós estaremos aí na entrega desta campanha dos 21 dias de Daniel. Nós estaremos clamando e temos certeza, Deus enviará a sua resposta. É um dia com Deus, a entrega também do nosso jejum no final deste culto. Eu quero convidar você, a sua família, para estarem aqui participando conosco. É a confraternização também do nosso campo estadual aqui da Senador Pompeu. Vários grupos estarão louvando a Deus, a participação aqui dos pastores. Vai ser uma festa. Olha, venham participar conosco neste dia 28 de junho, no horário das 14 horas. Anote o endereço: Rua Senador Pompeu, número 27, aqui no centro do Rio de Janeiro.
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0: Aceite a paz de nosso Senhor e Salvador Jesus Cristo. Neste momento, eu já quero orar por todos vocês, os mantenedores do programa A Voz da Libertação. Este programa é uma bênção e temos que louvar muito a Deus pela vida de cada um de vocês que tem contribuído, quem sabe, todas as semanas, alguns contribuem uma vez por mês, mas olha, o programa está no ar, porque você está contribuindo, você está colaborando para que o reino de Deus a cada dia vem crescendo na face da terra. Este programa alcança pessoas perto, mas também alcança pessoas longe, onde os nossos pés, ouvintes, muitas das vezes não vai. A nossa voz chega através do programa Voz da Libertação. E você faz parte disso, você tem contribuído para que almas possam estar sendo alcançadas através da palavra de Deus. E eu quero agora pedir a Deus para abençoar a sua vida. Eu quero orar por vocês. Eu vou citar alguns nomes aqui e na sequência eu estarei orando por vocês.
1: Dobrei os joelhos no chão e a Jesus Cristo.
0: Eu quero pedir a Deus para abençoar a vida do nosso irmão Arrisson Vieira, Felipe, Cristian,

0: Celina Costa, Wagner Alípio, Carlos Augusto, o nosso irmão Paulo, Cristiane, Regina de Araújo, Renato José, Robson, Ronaldo Rufino, Rosilana, Rui dos Santos, Samuel, Sara e Dilma, Sebastiana, Sidney, Tainara, Tarcísio Pena, Valdelita Santos, Vilma Marques, Wallace César, Wellington Vieira, Zélia Gomes e Daniela Rangel. Nós estaremos neste momento orando por essas pessoas.
1: O Senhor Jesus nos promete em sua palavra no livro de João, capítulo 14, versículos 13 e 14.
2: E eu farei o que vocês pedirem em meu nome, para que o Pai seja glorificado no Filho. O que vocês pedirem em meu nome, eu farei.
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Senhor meu Deus e meu Pai, neste momento mais uma vez eu te dou graças, meu Deus, pelo que o Senhor é, porque o Senhor é Deus poderoso, soberano, o Senhor é Deus tremendo. Eu quero aproveitar que estou diante da tua presença e apresentar neste momento, ó Deus, cada pessoa, que o seu nome foi lido aqui agora dentro desta programação. São pessoas, meu Deus, que têm contribuído, quem sabe uma vez por semana, uma vez por mês, pessoas que têm abrido seus corações e estendido as mãos, ajudando a manter o programa A Voz da Libertação no ar. São pessoas, meu Deus, que já entenderam, ó Deus, a responsabilidade com o reino do Senhor. São pessoas, meu Deus, que amam almas. São pessoas que têm prazer, meu Pai, de ver as almas se rendendo aos seus pés. Porque este programa alcança pessoas perto, mas alcança também pessoas longe. Pessoas aqui, ó Deus, na área central do Rio de Janeiro, nos bairros, nas comunidades, no interior deste estado, em outros estados do Brasil e também em outros países, através do aplicativo, Senhor. Pessoas estão agora acompanhando esta programação e também recebendo esta oração. Eu quero pedir ao Senhor, meu Deus, onde esteja agora uma pessoa que tem contribuído, Senhor, para manter este programa no ar, que a bênção do Senhor possa alcançar esta pessoa. Ó Deus querido, Deus poderoso, eu já quero, ó Deus, até te pedir que continue abençoando esta pessoa de uma maneira especial, porque são pessoas, meu Deus, que têm corações abertos. São pessoas que têm estendido as mãos com prazer, porque amam ouvir esta programação. E eu sei, meu Deus, que quanto mais o Senhor dá para esta pessoa, mais ela vai contribuir. Toca no salário, Senhor, que haja bonança, que haja multiplicação. Abençoe, meu Deus, todos os âmbitos da vida desta pessoa. Eu tenho certeza, meu Deus, que essas pessoas, que os seus nomes foram lidos nesta programação, são pessoas que acompanham agora esta programação. São pessoas que estão com seus rádios ligados, ó Deus, orando comigo agora. Eu sei que tem algumas

0: meu Deus, que nem sabem orar, mas aproximaram do rádio agora e estão recebendo esta oração. Leva a bênção para esta pessoa, dando saúde, meu Deus, abençoando o seu lar, abençoando a sua família, abençoando o trabalho das suas mãos, protegendo, Deus, de toda a ação do inimigo. Meu Deus, é o que eu te peço, Senhor. Quanto mais essas pessoas têm abrido as mãos e ajudado, que as mãos do Senhor também possam permanecer estendidas, abençoando essas pessoas. É o que eu te peço e também te agradeço no nome de Jesus. Tenha certeza, ouvintes, que Deus já alcançou a sua vida, alcançou o seu lar e toda a sua querida e amada família. Eu estou aqui comprometido em orar por você, pela sua família, todos os dias. Então vamos lá, vamos avante, continuar contribuindo para que este programa possa permanecer no ar, falando de Jesus e alcançando vidas perto e também longe. Deus abençoe, que a bênção de Deus permaneça sobre a sua casa todos os dias da sua vida.
1: E a Jesus Cristo acendi.
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0: especial a todos vocês que estão acompanhando esta programação. Em primeiro lugar, ouvintes, que esta paz, a graça, o amor de Deus possa continuar reinando em cada coração. Eu sou seu irmão em Cristo, pastor Antônio dos Santos, e eu quero agora convidar você para participar conosco de uma campanha que está revolucionando a vida das pessoas aqui no Rio de Janeiro. A campanha da restituição, que acontece todos os domingos em 3 horários, 7 da manhã, às 9 e também às 11. Deus preparou esses 3 horários porque, quem sabe, a sua vida é aquela correria e você não tem tempo de estar conosco aqui no decorrer da semana, mas aos domingos você e a sua família podem estar conosco aqui participando desta campanha. Eu tenho certeza, ouvintes, Deus vai restituir a sua vida. É uma campanha baseada no livro de Jó. Todos sabem, houve uma restituição sobrenatural na vida de Jó. Um homem que perdeu tudo, filhos, perdeu ali os seus bens, perdeu a sua saúde, mas ele confiou em Deus, ele acreditou e, por fim, Deus restituiu em dobro tudo o que ele tinha perdido. E neste domingo não será diferente. Deus quer trabalhar em você, Deus quer trabalhar na sua vida. Neste domingo eu estarei com vocês pregando a palavra do nosso Deus.
1: O texto que nós lemos reconhece o sofrimento como parte da nossa caminhada. Mas as aflições não são sinal de derrota, mas ela é o campo onde Deus manifesta a sua graça. É aí que a glória de Deus é manifesta. O texto nos garante, afirma a superioridade da vitória, mais do que vencedor. Não é apenas vencer, mas é vencer com propósito, é vencer com frutos, é vencer com transformação, porque em Jesus as feridas viram testemunho. A luta que você está enfrentando hoje, o nome dela é testemunho. A enfermidade que te assola hoje, o nome dela é testemunho. Tudo que você está enfrentando hoje lhe qualifica para ocupar uma nova posição. Sabe o que é isso? O seu milagre vai virar notícia. O problema que você está enfrentando será um testemunho do poder de Deus. Todos saberão, todos saberão, todos saberão. Vai dando glória, vai dando glória, vai dando glória. Vai virar milagre, vai virar milagre, vai virar milagre. Aleluia, glória. O próprio apóstolo Paulo, em 2 Coríntios 11, a partir do versículo 23, ele enfrentou situações adversas. Apedrejado e preso várias vezes, foi açoitado, passou por naufrágio, foi traído, enfrentou escassez, passou fome, passou por necessidade, perigo, foi rejeitado. Mas ele superou as adversidades. Filipenses 1:21, ele chega a afirmar: para mim, Aleluia, o viver é Cristo e o morrer é ganho. Meus irmãos, sabe o que é isso? A dor não pode parar aquele que é mais do que vencedor. A morte não pode parar aquele que é mais do que vencedor. As adversidades não poderão parar aquele que é mais do que vencedor. Levante a mão e vai aplaudindo. Levante a mão. Saia do fracasso. Saia da derrota. Ah, levanta a sua cabeça. Você é mais do que vencedor. Aleluia!

no decorrer desta campanha, uma oração poderosa. Nós estaremos aqui orando juntamente com o Esquadrão da Fé para Deus fazer maravilhas. Olha, ouvintes, eu quero convidar você, quero convidar a

0: sua família para estarem conosco aqui neste domingo. Eu tenho certeza, Deus já preparou o seu milagre, Deus já preparou a libertação, Deus já preparou a sua vitória. Eu quero informar a todos que tem muitas pessoas aqui, neste momento, acompanhando esta programação. Quem sabe já perdeu a sua saúde, vem realizando tratamentos médicos aí há anos, ouvintes, só tendo gasto na farmácia, com remédios, a saúde a cada dia debilitada. Quem sabe você me acompanha agora, a sua família está sendo destruída ou já foi destruída e você está aí buscando recursos, buscando a solução, tentando a restauração da família. Quem sabe você perdeu seus bens, perdeu a empresa, perdeu o emprego. Eu quero convidar você para estar conosco neste domingo. Eu estou falando com vocês agora acerca de um Deus que é poderoso, um Deus que não conhece o impossível, e Ele vai restituir aquilo que você perdeu. E a restituição de Deus, ela virá em dobro para a sua vida. Nós vamos acompanhar agora para você entender. As pessoas que estão conosco aqui aos domingos estão testemunhando o poder de Deus.
1: Explosão de milagres, pastor Antônio Santos, irmãos presentes, ouvinte de casa. Aqui está uma senhora que há muito tempo sentia problemas, grandes problemas no seu corpo, no seu intestino, chegou a vomitar sangue com o problema que ela está, e ao colocar seus pés aqui, recebeu a oração e está completamente liberta para a glória de Deus.
0: Irmã, qual é o seu nome?
2: Senilda.
0: Irmã, quanto tempo com esse problema?
2: Muito tempo.
0: Muito tempo,
2: eu não durmo de madrugada, parece que o inimigo quer me matar, me sufocar, que eu não durmo de madrugada, é muita dor no corpo, é só eu deitar, quando eu tô fazendo as minhas coisas em casa, eu não sinto dor, eu tô andando, eu ando, eu saio, eu vou pra igreja, eu ando pra tudo quanto é canto, mas quando eu vou dormir, eu não consigo dormir.
0: Espera aí, qual é o sintoma que a senhora sentia?
2: É muita dor no corpo, muita dor.
0: Dor no corpo.
2: Dor, formigação, eu vou no médico, o médico não diz o que eu tenho, diz que é por causa do diabetes, que eu tenho diabetes desde 2014. Aí ele falou que é por causa do diabetes, não passa nenhum remédio, porque falou que esse sintoma dessas dores é por causa do diabetes.
0: Mas agora, na hora da oração, foi curada.
2: Amém, eu creio.
0: Sumiu as dores.
2: Sumiu as dores.
0: Curada.
2: Amém, eu creio.
0: Está curada por Jesus. Cadê o glória para Ele?
2: Deus, aleluia, Jesus.
3: Deus de milagre está aqui.
0: É tremendo. É tremendo o que Deus vem realizando a cada domingo desta campanha. É a campanha da restituição. Olha, ouvintes, você não pode perder. Traga a sua família neste domingo, convida aí o seu vizinho, o seu amigo, convida aquela pessoa mais próxima que você sabe que necessita da restituição de Deus. Vocês acompanharam agora a pessoa testemunhando de viva voz o que ela alcançou de Deus no decorrer desta campanha. E nós vamos acompanhar mais. As pessoas contando, testemunhando o que elas têm alcançado. Aumenta o volume do seu rádio. Vamos para mais um testemunho que vai acrescentar a sua fé. O Espírito de Deus falou comigo que tem 8 pessoas aqui entre nós. Há uma dor no estômago dessas 8 pessoas constante. É uma dor muito forte. Jesus vai te curar agora. E você nunca mais vai sentir esta dor no seu estômago. Vem aqui para a frente em nome de Jesus. Vem para a frente em nome de Jesus. Cadê o glória para ele?
4: Todo estômago acabou de sumir agora, pastor Antônio.
0: Irmão, qual é o seu nome?
5: Alexandre.
0: Irmão Alexandre, conta pra nós o que aconteceu.
5: É, quando foi revelado, como eu saí de casa, eu saí com uma dor muito forte no estômago, tava doendo muito, e quando foi revelado, eu vim aqui na frente e passei a mão, tinha um caroço aqui assim, esse caroço desapareceu e a dor já sumiu para a honra e a glória do Senhor Jesus Cristo.
0: Chegou aqui com dores.
5: Isso, uma dor muito forte, não podia tomar café, nem almoçar, muitas coisas que eu não podia comer. E para a honra e a glória do Senhor, eu saí de casa terminando a minha fé e a minha vitória.
0: Foi revelado e curado.
5: Revelado e curado, para a honra e a glória do Senhor.
0: Está curado por Jesus. Amém. Cadê o glória para Jesus? Está curado. Que tremendo é o que Deus tem realizado na vida das pessoas que estão nesta campanha. Olha, ouvintes, você não pode ficar de fora. Venham participar conosco e ser também abençoado. Então, olha, as pessoas que estão participando, você acabou de acompanhar. Elas testemunham o poder de Deus. E você quer também ser uma testemunha do poder de Deus? Venham participar conosco. Nós vamos acompanhar mais um testemunho, pelo menos mais uma pessoa que vai testemunhar milagres, vitórias que elas têm alcançado de Deus nesta campanha. Deus abençoe pelo seu testemunho.
4: Um grande testemunho aqui, pastor Antônio.
0: Irmã, qual é o seu nome?
6: É Maria Francisca.
0: Irmã Maria, conte a bênção.
6: Eu tenho uma sobrinha, que a minha sobrinha mora na Paraíba, eu sou da Paraíba. Então eu soube que ela estava muito doente, que ela vinha do trabalho, deu uma dor tão grande nas costas dela, e essa dor, ela ficou na cadeira de roda, não podia comer com a mão dela, nada, nada. Os outros é que faziam. Ela é evangélica de uma igreja de lá da Paraíba. Aí eu comecei a fazer voto aqui para ela, pedir a Deus, orar por ela. Agora ela já saiu da cadeira de roda, já está comendo com a mão dela.
0: Espera aí, a sua sobrinha estava numa cadeira de roda, não conseguia alimentar com as próprias mãos.
6: Não.
0: A senhora vindo aqui fazendo a campanha em prol dela, ela já está fora da cadeira de roda e alimentando com as próprias mãos.
6: Está
0: curada.
6: Está curada em nome de Jesus.
0: Curada em nome de Jesus. Cadê o glória? Glorifica o nome desse Jesus. Eu sei que Deus já está falando muito forte no seu coração. E você não vai ficar em casa neste domingo. Eu sei que você, a sua família, estarão conosco participando. Olha, ouvintes, você entendeu que a dor de Jó, o sofrimento dele, se tornou testemunho do poder de Deus. E pode ter certeza que o seu sofrimento, a sua dificuldade, a sua dor vai se tornar também um testemunho do poder de Deus. Você não pode ficar de fora. Participando desta campanha, você vai também testemunhar. Eu quero acompanhar mais um testemunho, porque esses testemunhos edificam a nossa vida, ouvinte. Esses testemunhos acrescentam a nossa fé. Vamos lá. Aumente o volume do seu rádio. Cadê o glória?
1: Pastor Antônio dos Santos, irmãos presentes, aqui está a nossa irmã, estava com um problema grave de esquecimento, e ela foi revelada pelo Espírito Santo na campanha, e a partir da revelação ela nunca mais teve problema de esquecimento.
0: Irmã, qual é o seu nome?
7: Meu nome é Rosângela.
0: Irmã Rosângela, quanto tempo este problema?
7: Começou numa sexta-feira. né? Aí eu falei, Jesus, que coisa é essa? Eu falava, mas ao mesmo tempo eu esqueci o que eu tinha falado. Aí meu filho falou, mãe, a senhora é tão nova, então já está esquecendo das coisas. Aí eu falei, não sei, meu filho, não sei. E aí me dava aquela dor de cabeça muito forte, né? Aí eu vi na campanha que teve aqui no domingo, aí eu fui revelada que tinha uma irmã que estava com esquecimento de tudo e sentia muita dor na cabeça. Aí todo mundo levantou a mão, não era. Falei, Senhor, eu estou passando esse problema, será que eu, quando levantei a mão, era eu? Deus, já tem umas 3 semanas que eu não sinto mais essa dor, nem esquecimento.
0: E Jesus revelou e curou na hora.
7: Foi na hora. E tem outra também que eu recebi pelo rádio. Eu estava sentada no sofá na sala, no meu rádio fica 24 horas ligado, né? Então, eu tava um negócio na minha cabeça, eu passava a mão assim, eu falei, meu Deus, que é isso, isso na minha cabeça? Eu apertava em cima da minha cabeça, doía. Aí meu filho, caçulo, que mora só eu e meu filho, nós dois. Aí meu filho apertou, tá doendo mesmo, tá? Aí quando foi na sexta-feira, o pastor estava revelando as pessoas todinhas, né? E eu falei, Senhor, ai Senhor, eu quero ser curado, Senhor, não sei o que é isso, não sei o que é tumor, não sei o que é isso na minha cabeça. Então eu apertava, aquilo doía muito. Aí ele falou assim, tem uma irmã, é de longe, ela não mora por aqui não, é de lá de longe. Ela está com caroço na cabeça, Deus está curando ela agora. Quando ele acabou de revelar, eu apertei a mão na minha cabeça até hoje. Deus, sexta-feira,
0: eu estou sentindo...
7: Sumiu.
0: Está curada.
7: Tá curada, aí eu falei assim...
0: Foi curada através do programa Voz da Libertação. É. Nosso Deus é Deus de perto e é Deus de longe. Que milagre tremendo. Levante a mão e grita glória, meus irmãos.
3: Foi pelo sangue de Jesus, foi pelo sangue.
0: Que tremendo, ouvintes, que maravilha é poder estar agora acompanhando esses testemunhos. Pessoas alegres, pessoas testemunhando o poder de Deus. E você vai ser a próxima pessoa também a contar o seu testemunho. Hoje você está ouvindo pessoas testemunhando, amanhã outras pessoas ouvirão o seu testemunho também. Venham participar conosco neste domingo. O prosseguimento desta campanha da restituição, 7 da manhã, às 9 e às 11. Eu tenho certeza, ouvintes, Deus mudará a sua história. E aproveitando neste momento, eu quero já pedir a Deus a seu favor. Eu quero orar, eu quero pedir a Deus para te ajudar a estar conosco neste domingo, participando desta campanha.
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Senhor meu Deus e meu Pai, em nome do Senhor Jesus Cristo, estou aqui diante da Tua presença, Senhor, convidando o povo para estar conosco neste próximo domingo e aproveitando, Deus, que estou na Tua presença, eu quero pedir ao Senhor, visita cada ouvinte neste momento. Eu sei que tem pessoas, meu Pai, que acompanharam esses testemunhos, pessoas que já ouviram a voz do Senhor, o convite para estar conosco neste domingo, e elas estarão participando. Ó Deus querido, Deus poderoso, quem sabe há pessoas, meu Deus, que já havia desistido de lutar, pessoas que já perderam a sua saúde, o seu lar, perderam seus bens e já estavam entregues ao fracasso. Mas eu sei que neste domingo o Senhor vai trazer essas pessoas, vai falar com elas e haverá restituição. Ó Deus querido, Deus poderoso, ajuda, meu Pai, este ouvinte a estar conosco neste domingo. Os obstáculos, meu Deus, que estavam adiante dessas pessoas, o Senhor já está removendo, o Senhor já está tirando, e essas pessoas terão facilidade para participar conosco neste domingo. Ó Deus querido, Deus poderoso, é o que eu te peço, Senhor, e também te agradeço no nome de Jesus.

A sua fé já foi acrescentada, Deus já tirou os obstáculos. Domingo agora, nós estaremos aqui aguardando por todos vocês. Rua Senador Pompeu, número 27, aqui no centro do Rio de Janeiro.

Agora você vai ouvir o hino Deus Vê Muito Além, na voz da cantora Débora Miranda. 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

0: 9 minutos.
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0: 3 horas.
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vocês. Vamos falar com Deus, focados em Deus. Vamos sentir a essência realmente dessa oração. E aquele sentimento que só mesmo quando estamos conectados, e não é fácil esse sentimento não, vamos sentir isso aí de Deus falando com o Senhor. Vamos orar por alguém, e você aí, alguém, ore por nós também.

Grande Deus, maravilhoso Pai, obrigado, Senhor, por mais uma oportunidade que o Senhor nos concede de podermos falar contigo em oração. Eu reconheço, Senhor meu Deus, a oportunidade que o Senhor nos dá nesse momento, só pelo fato de estarmos aqui vivos, Senhor. Estarmos falando com o Senhor, realmente, ó Deus, é de reconhecer a oportunidade do Senhor. De todo o meu coração, meu Deus, recebo o meu muito obrigado. E eu sei que muitos ouvintes estão também agradecidos, estão orando comigo agora, agradecidos pela oportunidade e agradecidos também, Senhor, pelas coisas que o Senhor tem feito. Senhor meu Deus, Senhor meu Pai, eu louvo o Senhor, exalto o nome do Senhor, o Senhor é digno de toda honra, o Senhor é digno de toda glória. E estamos, ó Pai, aqui perante o Senhor. Nós não queremos falar palavras no vazio. Eu não quero orar, ó Deus, oração vazia. Eu não quero só ficar falando por falar. Eu quero falar contigo, ó Deus, em sintonia, calibrado. Eu quero saber, ó Deus, que eu estou sendo ouvido, apreciada a minha oração, e que o Senhor haverá, ó Deus, de responder a minha oração. O Senhor haverá, ó Deus, de se mover diante das palavras que eu estou falando com a minha boca, mas são palavras do meu coração. Por isso digo, ó Pai, que estou falando contigo de coração para coração. Sei, ó Deus, que às vezes alguma coisa pode até impedir o meu contato contigo. Sei, ó Pai, que às vezes, em alguns momentos da vida, tomamos atitudes precipitadas, falamos o que não devemos falar, pensamos o que não devemos pensar. Às vezes, Senhor meu Deus, nós nos comportamos realmente de forma muito infantil. Eu não sou diferente, Senhor, de outras pessoas que assim se comportam. Às vezes sou totalmente infantil, às vezes, ó Deus, faço coisas que, parando para pensar, são inacreditáveis. Por isso eu peço ao Senhor, lava-me na Sua palavra, purifica-me no Teu sangue, purifica-me, ó Deus, porque eu quero orar, e não quero a minha oração batendo na barreira dos meus próprios erros. Não quero a minha oração, ó Deus, não ultrapassando nada, ficando por aqui, apenas no ambiente ou chegando na casa desse ouvinte. Não quero, ó Deus, que a minha oração seja uma oração vazia, onde as pessoas que intercederei por elas não sejam tocadas ou abençoadas. Pelo contrário, ó Deus, eu quero que o Senhor abençoe os nossos queridos ouvintes. Eu quero que o Senhor faça coisas grandes, tremendas, para a glória do nome do Senhor. Que o Senhor cresça, que eu desapareça, que eu entenda que não é a questão da minha oração, mas é a questão, ó Deus, da misericórdia do Senhor, do estado em que estamos vivendo, essa graça, Pai, esse favor imerecido. Mais uma vez, ó Deus, purifica-me, lava-me, ó Pai. Senhor meu Deus, nós não somos bons, bom é o Senhor. Tentamos ser, pensamos ser, mas bom é o Senhor. A misericórdia do Senhor é para sempre. Meu Deus, eu estou diante do Senhor agora. E hoje quero pedir, ó Deus, tanta coisa, em favor dos nossos ouvintes, também em meu favor, em favor da minha família, em favor da sua igreja, em favor dos seus servos de uma forma geral. Estou diante do Senhor nesse dia, meu Pai, clamando pela sua presença, clamando pela sua misericórdia, clamando pela sua ajuda. Se não for a ajuda do Senhor, ó Pai, como poderemos nós subsistir? Se o Senhor não for para nós socorro presente, como poderemos vencer as situações do nosso dia a dia? Senhor, eu sei que, como eu, tem tanta gente nesse momento precisando de socorro, precisando de ajuda. Cada um, ó Deus, na sua situação, cada um dentro da sua vidinha. Mas eu sei, ó Deus, que todos precisando, ó Deus, ser tocados pelo poder das Tuas mãos, ser abençoados pelo Senhor. Estenda as Tuas mãos agora, meu Deus, àquele que está vivendo essa vida, ou nesse momento da sua vida, um momento tão desesperador, onde todas as coisas, ó Deus, já foram consumidas, onde o alimento já não existe mais. E essa pessoa desempregada, Senhor meu Pai, está passando um verdadeiro sufoco na vida. Senhor Pai, que a situação pode ser a situação de tanta gente, porque nesse momento, ó Deus, nós estamos vivendo uma história bastante difícil.
nós fomos avisados pelo Senhor, e muitos, ó Deus, ouviram a voz do Senhor e se prepararam, mas muitos não ouviram e não se prepararam, e agora estão vivendo essa situação tão complicada, tão difícil. Senhor meu Deus, Senhor meu Pai, eu quero ver o Senhor tocando nessa vida, eu quero ver o Senhor tocando nesse coração, nessa pessoa que está vivendo esse momento de desespero, ó Deus, de não ter nem mesmo o que colocar na mesa para comer. Alguns vivendo, ó Deus, além da crise, a desgraça, ó Deus, dessa seca horrorosa que está consumindo, ó Deus, o alimento de tanta gente. Quantos estão perecendo, alguns estão morrendo de fome, alguns estão desnutridos, alguns estão, ó Deus, até sem água para beber. Senhor, eu apresento ao Senhor essas questões, eu apresento ao Senhor as vidas dessas pessoas, apresento ao Senhor a situação dessas pessoas que estão nesse estado de sofrimento inimaginável para nós que vivemos, ó Deus, tão longe dessa situação. Nós até, ó Pai, pensamos entender, pensamos, ó Deus, sofrer o que essas pessoas estão sofrendo quando ouvimos falar, mas sei, ó Deus, que não dá para imaginar exatamente, ou podemos até imaginar, mas não dá para se ter a ideia real do que é chegar um dia, dois, três, não ter água, não ter alimento, não ter nada, orar e pedir para que uma chuvinha venha refrescar aquele calor tão absurdo e nada, Senhor, tenha acontecido, e essa gente perece, essa gente que já é tão sofrida. Senhor, meu Deus, estenda as Tuas mãos agora para aliviar o sofrimento dessas pessoas que não tem nada para colocar na mesa, aliviar o sofrimento dessas pessoas também, ó Deus, que estão sofrendo a dor profunda de uma perda. Quantos, ó Deus, saem desses locais tão miseráveis, tão difíceis, e vêm para a cidade grande tentar a vida, tentar até mesmo um trabalho, mandar dinheiro para a família. E na cidade grande, ó Deus, às vezes essas pessoas sofrem revés e têm o dissabor de serem, ó Deus, assaltadas, de terem os seus bens subtraídos por pessoas que não têm um pingo de compaixão. Senhor meu Deus, Senhor meu Pai, só o Senhor mesmo. Eu peço ao Senhor que o Senhor visite, Senhor, essas pessoas no mais extremo da miséria que venham a estar vivendo, que o Senhor visite e que a providência do Senhor seja a providência do Senhor. Eu fico sem palavras, ó Deus, para falar contigo. Eu fico sem palavras para expor, ó Deus, a situação dessas pessoas e pedir a elas algo, porque esse meu algo pode ser que não seja exatamente o que essa pessoa esteja precisando. Então eu peço ao Senhor, em nome de Jesus, ó Pai, visita essas vidas com a visita do Senhor agora, levando, ó Deus, a água, levando o pão, levando, ó Deus, a condição de fazer crescer essa lavoura, fazer brotar essa semente. Eu sei, ó Deus, que não é pedir muito. Eu sei, ó Deus, que é pedir apenas o necessário. Sei, ó Pai, que nós, às vezes, que temos a condição tão melhor, às vezes, ó Pai, e às vezes não temos, ó Deus, a condição de refletir a respeito da situação dessas pessoas, às vezes deixamos de agradecer o Senhor. Por isso agradecemos agora mais uma vez. Ó Deus, nada tem nos faltado, obrigado, Senhor. Nós temos tido a nossa água, nós temos tido o nosso pão, nós temos tido, Senhor meu Deus, as nossas perspectivas. Temos saciado, ó Deus, eu diria, aquilo que tem sido o nosso projeto, por estarmos, ó Pai, numa situação que, em se medindo com a situação de tanta gente perecendo sem uma gota de água, às vezes, Senhor meu Pai, nos sentimos miseráveis, não por não termos as coisas, mas por não agradecermos. Senhor meu Pai, nós queremos expressar do fundo do nosso coração a nossa gratidão a Ti, pelo nosso trabalho, pela nossa saúde, pelo nosso pão. Mais uma vez, ó Deus, obrigado. E mais uma vez, Senhor, receba a minha palavra de louvor. O Senhor é grande, o
O Senhor é Deus de misericórdias, eu louvo ao Senhor com toda a força do meu ser. Obrigado a Deus e louvado seja o nome do Senhor. Exaltado seja o Senhor. Senhor, eu peço ao Senhor nesse momento que o Senhor venha curar as nossas enfermidades. Que o Senhor venha curar as nossas dores. Quantas pessoas no estado de dor tão profundo. Quanta gente nesse momento, ó Pai, que está expressando, ó Deus, o seu sentimento por estar vivendo um momento de dor, uma dor que não passa com nada. Eu peço ao Senhor que o Senhor venha curar agora essa doença, que o Senhor venha curar essa enfermidade em nome de Jesus Cristo. Essa pessoa, Deus, que está gritando, essa pessoa, Deus, que está se expressando dessa forma, ó Pai, aos berros, pedindo socorro, ajuda, porque a dor é tamanha, a dor é grande. Pessoas que acabaram, ó Deus, por ver se desenvolver nos seus corpos enfermidades que trazem dor, enfermidades que trazem sofrimento. Eu quero que o Senhor visite essas pessoas agora. Em nome de Jesus Cristo, cura essa dor agora, meu Deus. É a dor do câncer. É a dor dessa pessoa, ó Deus, que ao buscar ar, o seu pulmão está deteriorado a ponto dessa pessoa buscar e não encontrar esse ar tão gostoso que nós respiramos. É a dor, ó Deus, da pessoa que busca o básico para a vida e não encontra. Senhor, meu Deus, essa criancinha que puxa o ar e ali, Senhor, esse ruidinho sai. O desespero dessa mãe, desse pai, ao ver essa criancinha buscar o ar e não encontrar. Senhor, meu Deus, Senhor, meu Pai, eu peço ao Senhor em nome de Jesus Cristo. Senhor, alivia agora, Senhor, meu Pai, esse sofrimento. Essa pessoa que sofre essa bronquite, Senhor. Essa asma. Senhor, essa enfermidade pulmonar. Essa questão alérgica. E essa pessoa está vivendo esse sufoco. E eu posso dizer com propriedade, Senhor, porque eu sofri enfermidades respiratórias e o Senhor me curou. Senhor, meu Deus, cura agora essa pessoa que está buscando ar. E, Senhor, meu Deus, esse ruído horrível de quem busca o ar, mas está com a sua garganta tapada, os seus brônquios totalmente, Senhor, meu Deus, fora de propósito. Esse pulmão, ó Pai, que já não funciona mais. Ah, meu Deus, só de ouvir, Senhor meu Pai, o desespero dessa pessoa em busca do ar, já nos faz sofrer. Essa criancinha, meu Deus, que está sofrendo, Senhor, não só o desespero dessa alergia, mas também o desespero dessa dor. Senhor meu Deus, cura agora. Eu confio no milagre, eu tenho fé, meu Deus, eu confio no prodígio que o Senhor pode fazer. Eu tenho fé, meu Pai. O Senhor está visitando essa pessoa agora, que esse mal está sendo repreendido nesse momento, em nome de Jesus. Em nome de Jesus, cura, meu Deus, essa enfermidade respiratória. Cura, Senhor, meu Deus, esse câncer pulmonar. Cura, Senhor, meu Pai, essa enfermidade que afeta esse cérebro. Essa enfermidade que afeta esse coração. Essa enfermidade que afeta, Senhor, meu Deus, esse fígado, o trato urinário. Essa pessoa, meu Pai, que está sofrendo câncer de mama. Em nome de Jesus Cristo agora, eu repreendo a dor, eu repreendo a enfermidade, eu repreendo a leucemia, eu repreendo, Senhor meu Deus, a enfermidade que consome esse rim, a enfermidade que consome essa vida. Meu Deus, o Senhor é Deus grande, o Senhor é Deus poderoso. Põe as tuas mãos para curar agora, Senhor, e livra-nos do mal. O Senhor é poderoso para nos livrar do mal. O Senhor é poderoso para nos livrar do estado, ó Deus, que tanta gente está vivendo nesse momento. Quanta gente já foi tão saudável, ó Deus. Agora, essas pessoas, ó Deus, quantas delas estão se definhando pouco a pouco. Algumas delas agonizando, Senhor, em praça pública. Algumas delas, ó Deus, que já tiveram tanta saúde. Agora, meu Deus, olhando para essas pessoas, a gente entende, ó Pai, o estado de miserabilidade do ser humano.
Ah, meu Deus, livra-nos desse mal, Senhor. Livra o seu povo de ter que passar por essa situação de miséria. Ah, meu Deus, quanta gente tão miserável. Quantas pessoas esbanjaram a sua saúde. Agora estão nesse estado, ó Deus, tão deplorável. Meu Pai, eu peço ao Senhor, usa a sua misericórdia, Senhor. Deixa a sua misericórdia atuar, Senhor meu Deus, porque merecedores não somos. Ah, não somos. Que merecimento temos nós? Que merecimento tenho eu? Que merecimento tem esse ouvinte? Nenhum. Nós não merecemos, ó Pai, somos pessoas más, mas pedimos a sua misericórdia. Tenha misericórdia de nós, pecadores, Senhor meu Deus. Tenha misericórdia desse estado de miséria que essa pessoa está vivendo. Essa pessoa, meu Deus, que já foi tão saudável, agora está vivendo esse estado tão triste, Senhor, que a gente não gosta nem de ver. Meu Deus, visita agora, Senhor meu Pai, as pessoas que estão no estado terrível, terminal. Senhor meu Pai, apresenta ao Senhor, meu Deus, pessoas que nos rogaram orações. E eu estou intercedendo agora, meu Deus, por uma pessoa que está num estado tão terrível. Essa pessoa, meu Deus, que já foi tão saudável e rogou as nossas orações. Essa pessoa que eu apresento ao Senhor, meu Deus, que está nesse estado tão triste, Senhor. Nesse estado, Senhor, meu Deus, que parece já não ter mais volta. Mas eu sei que para o Senhor, o impossível se torna possível. Apresento ao Senhor, meu Deus, essa pessoa, que o Senhor sabe quem é. Oro por ela e clamo por ela, que está vivendo, Senhor, para muitos, os últimos momentos da vida. Mas o Senhor é Deus, o Senhor é o doador da vida, é o Senhor quem determina o tempo de vida desse ou daquele. Eu, Senhor, sei que quando nós clamamos ao Senhor, e o Senhor vê a nossa fé e permite atuar a sua misericórdia, coisas maravilhosas acontecem. Então eu peço ao Senhor mais uma vez, visita, Senhor meu Deus, essa pessoa, essa irmã que está nesse hospital, essa pessoa que está com esse pulmão quase que já falido. Também, ó Deus, sofrendo horrivelmente os males causados pela doença de Chagas. O Senhor é Deus poderoso para agir. O Senhor é Deus poderoso para curar. O Senhor é Deus poderoso para fazer atuar a sua misericórdia e curar, ó Deus, desde a criancinha mais inocente até aquele, meu Deus, que reconhece a sua miséria, aquele que teve oportunidades, aquele que já foi saudável, quem sabe até esbanjou, como já falei na oração a Deus. Mas eu peço, Senhor, a misericórdia do Senhor. Atua com a tua misericórdia, ó Deus. Quantas pessoas, meu Pai, nessa vida não tiveram a oportunidade de ter absolutamente nada, meu Deus. A vida dessas pessoas foi uma vida sofrida desde o início. A vida dessas pessoas nunca passou, Deus, pelo mínimo conforto, Senhor. Sempre foi aquela luta renhida, aquela tribulação tremenda. Às vezes, ó Deus, o trabalho de manhã para se comer à noite. Senhor, e quantas vidas passaram pelo dissabor de não ter o que comer em algum momento da sua vida. E, meu Deus, essas pessoas entram às vezes num colapso físico e o sofrimento continua. Meu Deus, nem todas as coisas eu entendo, é verdade. Nem todas as coisas eu sei explicar, meu Pai. E faço perguntas ao Senhor, o Senhor me conhece. Às vezes, Senhor, meu Deus, eu questiono situações, Senhor, meu Pai, de tantas vidas, de tantas pessoas. Pessoas que dessa vida não tiveram nada, Senhor, meu Deus. E no final da vida ainda definham. Ainda, Senhor, meu Deus, continuam sofrendo dores, sem ter nada, sem ter um alívio, Senhor, sem ter, parece, um momento sequer, ó Deus, que possam dizer que passaram por uns segundos de conforto. E essas pessoas ainda encontram um momento para agradecer o Senhor. Ainda encontram momentos para dizer graças a Deus. Ah, meu Deus, meu Pai, eu peço ao Senhor, se o Senhor quer, eu sei que o Senhor quer, o Senhor pode aliviar esse sofrimento, o Senhor pode curar essa vida, o Senhor pode, meu Deus, pelo menos por alguns
instantes eu não posso entender tudo como disse ao Senhor, mas o Senhor pode, meu Deus, trazer conforto a essa vida pelo menos por alguns momentos. Eu vou glorificar o nome do Senhor, eu vou exaltar o nome do Senhor, eu sei que o Senhor é bom, eu sei que a misericórdia do Senhor é para sempre. Tenha piedade mais uma vez, meu Deus, e cura essas vidas, ó Pai, dando a elas a oportunidade de alguns minutos de conforto. Essas pessoas que já agradecem ao Senhor, mesmo sem ter nada, meu Deus, mesmo sem ter, ó Deus, em algum momento da vida, nunca, Senhor, desfrutado absolutamente nada, que nós temos desfrutado às vezes com tanta facilidade. Senhor, meu Deus, toma essas vidas nas tuas mãos para curá-las, ó Deus. Quem sabe, Senhor, meu Deus, para se manifestar a essas vidas e dizer a elas que o Senhor tem um lugar bom para elas, que o Senhor haverá, meu Deus, de conduzi-las às mansões celestiais num conforto inimaginável, num conforto em que a nossa inteligência não pode colocar em palavras. Meu Deus, em nome de Jesus, visita esse lar, ó Deus, onde as pessoas estão chorando, onde as pessoas estão orando comigo, Senhor, derretendo o coração em lágrimas perante o Senhor. Pessoas, meu Deus, que com sinceridade, não com palavras, apenas palavras, estão clamando por outras pessoas. Estão clamando ao Senhor por tanta gente que nem conheço, Senhor, meu Deus, pedindo ao Senhor, vá e seja o socorro dessas vidas, meu Deus, em nome de Jesus. Eu sei que algo que o Senhor fizer por essas vidas será tão tremendo que trará esses corações à conversão, trará a essas vidas alguns momentos de glorificação, alguns momentos de refrigério,

que já não aspiram mais por mais nenhum dia de vida. Mas o Senhor pode prolongar a vida dessas pessoas. O Senhor pode curar o enfermo. O Senhor pode visitar essa pessoa em estado terrível de depressão. O Senhor pode visitar essa pessoa que está no mar ou que está no vale da ansiedade. Visita, meu Deus, agora aqueles lares, ó Pai, que precisam ter o socorro, aqueles lares que estão em estado de miséria. Abra a porta, meu Deus, de um bom emprego. Meu Deus, o Senhor é poderoso para abençoar, Senhor, aqueles que estarão fazendo propagar a Sua palavra, usando-os com poder e autoridade para que vidas sejam alcançadas. Visita o meu lar, a minha casa, a minha esposa, os meus filhos, os meus familiares, os meus pais, a diretoria da nossa igreja, os pregadores da Sua palavra, que honestamente mencionam a Sua palavra com autoridade e com honestidade. Senhor meu Deus, Senhor meu Pai, que os nossos jovens sejam tocados pelo Senhor e que nós possamos, ó Deus, entender a responsabilidade que nós temos para contigo, de levar a palavra da verdade a tanta gente que perece. Apresento ao Senhor, meu Deus, tanta gente que roga orações, enviam cartas para mim, Senhor, que estão nos presídios. Eu quero apresentar os presidiários, ó Deus, quantos deles já cumpriram o seu dever, eu diria, até mesmo, ó Pai, pagaram para com a sociedade os seus erros. E quantos deles, ó Deus, também já tiveram, ó Pai amado, as suas vidas diante do Senhor totalmente transformadas, ó Pai, e o Senhor pagou o preço do pecado, do erro, e serve ao Senhor de todo o coração, mesmo estando nos presídios. O Senhor é poderoso para continuar salvando, guardando as vidas daqueles que estão no sistema correcional brasileiro. Senhor meu Deus, Senhor meu Pai, em nome de Jesus Cristo, abençoe as campanhas, abençoe os cultos já anunciados, ó Pai, que sejam cultos onde vidas venham ao conhecimento da Sua verdade. São tantas situações, ó Pai, que eu não poderia dizer todas, mas peço ao Senhor, visita, ó Deus, todos aqueles que oram conosco agora. Visita, Senhor meu Pai, todos aqueles que estão sendo intercedidos, aqueles que nós estamos orando por eles agora, que o Senhor atue, Senhor meu Pai. Tenha misericórdia de todos nós, nos abençoe e nos guarde. Continue abrindo grandes portas e nos preservando, Senhor, nos livrando do mal, guardando as nossas vidas, em nome de Jesus Cristo, nosso Salvador. Amém, Senhor.

0: Muito obrigado, prezado ouvinte, pela sua gentil audiência. Obrigado por ter orado juntamente conosco. E eu sei que Deus tocou nos nossos corações, nas nossas vidas, e realizou tudo quanto Deus tinha planejado para realizar. A sua oração é muito importante. Muito obrigado por ter estado conosco. Sou o pastor Lourival de Almeida. Esse é o programa Voz da Libertação. Até a próxima oportunidade, em nome de Jesus Cristo.
1: Deixo-lhes a paz. A minha paz lhes dou. Não a dou como o mundo dá. Não se perturbem os seus corações, nem tenham medo. João capítulo 14, versículo 27.
2: 3 horas e 28 minutos.

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2: 3:31.
3: Quero cumprimentar os irmãos com a paz do Senhor Jesus e quero relatar que Deus fez na minha vida. Quando eu tinha meus 24 anos, eu sofria muito com dor na barriga, aquela dor insuportável. Eu ia no médico, o médico falava que era gastrite, que era pedra da vesícula, aí passava injeção na veia, tomava, mandava para casa. Quando chegava em casa, a dor vinha insuportável novamente, que dava vontade de subir pelas paredes. Até que um dia chegou, o meu ex-marido me levou no hospital em Sertãozinho. Eu estava com 40 graus de febre, queimando de febre mesmo e dor. Chegou lá, eu fiquei 3 dias internada para fazer os exames. O médico descobriu o que era, ele não falou para mim, só falou pro meu ex-marido o que eu tinha, que era o câncer no intestino que eu estava. Aquele câncer no intestino estava me matando aos poucos, que de dor. Eu de 78 quilos, eu fui para 20 quilos, eu fiquei pesando 20 quilos, eu estava fedendo em vida. Minha mãezinha chegava perto de mim e falava, ô filha, você tá ruim, né? Você não tá boa. E eu falava, não, mãezinha, eu não tô boa, não. Mas você vai ficar boa. Se Deus quiser, em nome de Jesus, você vai ficar boa. Deus vai te curar. Aí daquilo ela saiu da casa dela e foi lá pro fundo do quintal, onde tem o chiqueiro dos porcos. Ela foi lá no fundo do quintal e começou a chorar. E eu fui lá atrás dela, eu vi ela chorando. E eu falei, mãe, por que a senhora tá chorando? Ela falou, não, filha, não é chorar não, caiu um cisco do meu olho. Eu falei, não, mãe, o neném acabou de sair daqui de trás agora. Assim que ele acabou de sair daqui, a senhora tá chorando. Começou a chorar, porque eu tenho alguma doença grave que vocês não querem contar pra mim, né? E quer que eu vou internar pra fazer essa cirurgia e vocês não querem me falar, né? Ela falou, não, filha. Vai, Deus é contigo, Deus vai te operar, primeiramente vai ser Deus, depois vai ser a mão dos médicos. Deus, Ele que vai te operar, você primeiro. E eu tô com o voto do livramento aqui que eu peguei, e você vai internar, vai fazer a cirurgia com esse voto. Pede para as enfermeiras colar esse voto no seu braço para você entrar na sala de cirurgia com esse voto, porque Deus vai te dar o livramento através desse voto. Você vai ver o que Deus vai fazer com você, minha filha. Então pode ir sossegada, porque Deus já está na sua frente, Deus já foi na frente, já agindo com esse propósito da sua vida. Jesus te ama e a mãe também te ama. E Ele vai te proteger, Ele vai te guiar, Ele vai, sabe, te dar o livramento através desse voto. Ali na sala de cirurgia, antes de entrar na sala de cirurgia, eu tive que tomar 4 bolsas e meia de sangue, porque meu sangue já tinha virado água. E a hora que eu entrei na sala de cirurgia, o médico me deu anestesia, que começou a me abrir, eu via só aquela voz de fininho, lá no fundo da voz dos médicos, e a voz de uma enfermeira que falava, pra que esse papel aí no braço dela? Vamos arrancar esse papel do braço dela. Aí aquilo, a voz do médico, lá no fundo, eu ouvi. Falei, não, a gente vai abrir a barriga dela, não é o braço. Então deixa o papel grudado no braço dela e vamos fazer nossa obrigação. Eu faleci ali na mesa naquela hora. E os médicos falaram para mim, depois que eu voltei, que eu ressuscitei de novo, que Deus me ressuscitou. Foi através de Deus, de Jesus Cristo, porque Ele que me deu vida. Eles me levaram para um quartinho escuro, um quartinho fechado, que a janelinha ficava bem em cima, sabe? E ninguém podia entrar lá dentro para me ver. A minha família chegava lá do hospital para me ver. Ela tinha que ir naquele corredor e olhar para aquela janelinha com a máscara, a roupa do hospital, tudo encapuzado, sabe, com a roupa do hospital, para me ver, toda coberta de aparelho ali, tá com aparelho em todos os lugares. 1 mês e pouco nesse quartinho para se recuperar. Aparelho na boca, aparelho no nariz. Eu não podia me mexer, não conseguia me mexer, eu não tinha movimento para mexer, era só balançava, rodava a cabeça para lá e para cá. para falar com os médicos falaram para mim, Rosângela, se você tiver com dor, sentindo alguma coisa, aperta bem a mão, se você quer falar com alguém, se você quer que alguém venha te ver, você dá um sinal com as suas mãos, aperta a minha. Era só desse jeito, era só apertar a mão que eu não conseguia, a voz não saía, nada de mim saía, sabe? E aquilo foi muitos anos de sofrimento. Então, tem 17 anos e pouco que eu fiz essa cirurgia. Aí eu voltei no médico, ele mandou voltar para ver como é que estava tudo, se estava bem, se não estava. Eu voltei no médico, fiz os exames, tudo novamente que ele mandou. Ele pegou eu para minha cara e falou assim, Rosângela, eu nunca vi isso na minha vida que nem eu estou vendo agora. Eu tenho muitos anos de médico e nunca vi isso que eu estou vendo agora em você. Nem parece que você esteve, que você estava com câncer. Que o câncer que nós tiramos, nós cortou a tripa do seu intestino, grandona. E não ficou a cicatriz. Nós emendou ela, não ficou a cicatriz. A tripa do seu intestino ficou reta. Como quando você nasceu com ela perfeita, retinha. Então, esse testemunho, meus irmãos, serve para aquelas pessoas que não creem em Deus. Que fala que Deus não existe, que Deus não faz nada, faz. Deus existe, se hoje eu estou vivo aqui, eu só tenho que agradecer a Deus. E eu ainda estou resumindo, meus irmãos, esse testemunho. Eu não estou contando tudo mesmo por detalhe, é muito grande. Então eu estou só resumindo o que Deus fez na minha vida. Então eu só tenho que agradecer a Deus por tudo que Deus fez na minha vida e faz. Porque se hoje eu estou viva, eu agradeço a Ele, eu agradeço a Deus, a Jesus Cristo, meu Pai, que me deu vida e vida com abundância, porque uma morta viva como eu era uma morta viva, que já estava fedendo em cima dessa terra, e Deus veio, me resgatou, me libertou, me transformou a minha vida, graças a Deus, me curou, eu agradeço a Deus. Agradeço a meu papai do céu pela vida que ele me deu novamente. E hoje eu estou aqui para a honra e a glória do Senhor Jesus. Sã, viva, com saúde, porque Deus me deu a vida novamente. Porque ele me deu a vida para mim novamente. Obrigada, Senhor. Obrigada, Pai, por esse... por essa saúde, por esse livramento que o Senhor me deu, para mim, meus filhos, minha família. Obrigada, Senhor. Eu só tenho que te agradecer, Deus. Obrigada, meu Deus.
2: Ao comemorarmos mais um ano da nossa igreja Deus de Amor, podemos olhar para trás e nós vemos a fidelidade de Deus em cada etapa desta caminhada. São 64 anos de oração, de evangelização, de sacrifícios e dedicação de homens e mulheres que atenderam ao chamado de Deus para anunciar o Evangelho. Se a gente fosse imaginar quantas pessoas foram transformadas, como você que está ouvindo o programa, quantas famílias como a sua foram restauradas, quantos enfermos encontraram consolo como você, e quantos pecadores encontraram a salvação em Cristo através deste ministério Igreja Deus de Amor. Eu digo que mais do que celebrar uma história humana, vamos celebrar a graça de Deus. Esta graça que sustentou esta obra ao longo destas décadas. Como está escrito, até aqui nos ajudou o Senhor em 1 Samuel 7,12. Eu quero dizer que essa declaração, ela resume toda a nossa trajetória. Se nós chegamos até aqui, foi porque a mão do Senhor nos guiou. Esta mão nos protegeu, esta mão nos fortaleceu. E eu queria abrir aqui um grande parênteses. Também é um momento para nós agradecermos os pioneiros que enfrentaram desafios, aqueles que chegaram primeiro. Antes de nós, quantos pastores estão conosco até hoje? e nos ajudaram no início desta obra. Outros já partiram, estão com o Senhor, mas suas famílias queiram receber a nossa gratidão, o nosso reconhecimento, deles terem dedicado as suas vidas para que a obra chegasse no tamanho que ela está hoje. Os pioneiros recebam a nossa gratidão, que enfrentaram perseguições, como esta igreja foi perseguida e continua sendo perseguida ainda, e muitas vezes enfrentaram limitações para levar o Evangelho. Quantas dificuldades esses pioneiros enfrentaram para ganhar apenas uma alma? Quantos quilômetros percorridos em vias de transporte tão precários para levar a palavra a uma só alma? Quantas vidas foram humilhadas por não poderem, ou seja, para poder entrar num lugar, num estabelecimento para socorrer uma vida? Quantos nãos esses pioneiros receberam para levar a palavra do Senhor? Mas eles permaneceram firmes, não negaram a sua fé no Senhor. E nós então vemos que um legado foi deixado. O legado que recebemos nos inspira. O trabalho desses pioneiros que começaram a obra do Senhor aqui em São Paulo, eles estão neste momento nos ouvindo e com certeza estão ainda de pé, firmes na rocha. Esta igreja que está firmada na rocha, por isso ela não caiu. Vieram os ventos, sopraram contra ela, mas ela permaneceu de pé, porque ela pertence ao Senhor e foi levantada pelo Senhor. Um legado foi deixado e o legado que recebemos nos traz aquela força e nos inspira para nós continuarmos fazendo esse trabalho que eles iniciaram. Pregação do Evangelho puro e genuíno. A palavra de Deus com amor, com compromisso. E ao celebrarmos este aniversário, mais um ano, nós podemos dizer que nós vamos renovar o nosso compromisso, não é apenas celebrar, que todos que estiverem ouvindo e que vão estar conosco nesta festa, não vão simplesmente celebrar ao Senhor, mas vamos renovar os nossos votos de compromisso com Deus, de permanecermos fiéis à missão que Deus nos confiou, que é anunciar Jesus, ganhar almas para o seu reino e preparar um povo para a volta do Senhor. Que esta data não seja apenas uma comemoração do que aconteceu há anos atrás, mas um marco para um novo tempo de crescimento. Um novo tempo de crescimento espiritual também. De unidade, não união, unidade sendo um. De avivamento e conquista de vidas para Cristo. Parabéns, Igreja Pentecostal Deus de Amor, por mais um ano de vida. Que o Senhor continue derramando suas bênçãos, seu poder e sua presença sobre esta obra, para que as próximas gerações que vierem após nós também possam testemunhar a fidelidade de Deus. Grandes coisas fez o Senhor por nós e por isso estamos alegres. Salmos, capítulo 126, versículo 3. Parabéns, Igreja Deus e Amor.

E queremos ver você aqui. Não olhe dificuldades, pelo menos no aniversário, né? Você que é membro, você que passou por aqui, ou você que quer celebrar conosco e renovar os votos de compromisso com Deus, estão totalmente convidados. Não hesitem duas vezes, uma vez, se quer que seja. Estejam conosco, vai ser inesquecível. Nós estamos em campanha de oração, de jejum, para que o Senhor derrame restauração, fortalecimento e crescimento espiritual para a sua igreja. Serão dois dias, 13 e 14, sábado e domingo. No dia 13, às 9 da manhã, estarei com vocês e com as mulheres de fé, em consagração. À tarde, teremos aí a festa do programa Garagem Cristã e, à noite, o culto jovem da Igreja Deus de Amor. Domingo pela manhã teremos a oração e consagração e também a apresentação da Intercessão Global, um ministério que nós vamos unificar para um só ministério, o Ministério Global de Oração de Intercessão, juntamente com a irmã Lorena, que é líder deste ministério Intercessão Global. À tarde teremos, então, a nossa festa de mais um ano, de 64 anos da nossa Igreja Deus e Amor. Diretoria, cantores, o povo de Deus, pastores, obreiros, jovens, crianças, todos aqui presentes. E eu tenho certeza que o Senhor vai se mover. Não perca esta oportunidade, principalmente você que está nos ouvindo em São Paulo. Esteja conosco, venha conosco celebrar.

0: A paz do Senhor Jesus, meus amados irmãos, quem vos cumprimenta é o seu irmão em Cristo, presbítero Sidney Matos, atual dirigente responsável pela Igreja Central de Terra de Areia, pertencente ao campo de Tramandaí, Litoral Norte, passando aqui para parabenizar o nosso ministério pelo o seu 64 anos de existência, que estará completando agora, dia 14 de junho, 64 anos de muita bênção, muito milagre, muita vitória, muita salvação de alma, porque verdadeiramente esta igreja ela está firmada na rocha. Parabéns, Igreja Pentecostal Deus e Amor, a qual eu sou membro dessa igreja há mais de 35 anos e tenho prazer em dizer, até aqui nos ajudou o Senhor.
1: A paz do Senhor Jesus a todos os ouvintes. Aqui quem vos fala é o seu irmão em Cristo, o Diácono Fernando, atual dirigente da Central Campinas, São Leopoldo. Venho por meio deste parabenizar a Igreja Pentecostal Deus e Amor pelos seus 64 anos de história e deixar aqui um convite muito especial. No dia 14 de junho acontecerá uma grande concentração de bênçãos e milagres, pois é uma igreja firmada na rocha. E o endereço é Avenida Prefeito Passos 10, São Paulo. Você não pode ficar de fora.
2: A paz do Senhor Jesus, povo de Deus, recebam a gloriosa paz do nosso Senhor Salvador Jesus Cristo, do vosso irmão em Cristo, presbítero Tadeu da Silva. Esse quem vos fala, pastor da sede central da Igreja Pentecostal Deus e Amor, aqui da cidade de Sapiranga, passando por aqui para parabenizar este ministério abençoado, revelado por Deus, da Igreja Deus e Amor, pelos seus 64 anos de existência. São 64 anos de bênçãos, de vitória, de salvação de almas. Uma igreja revelada do coração de Deus para os nossos corações. Uma igreja firmada na rocha. Deus abençoe a todos e venha comemorar conosco. Deus tem vitória para a tua vida. Em nome de Jesus.
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2: Meu nome é Aparecida Marques de Arruda Caldas. Eu moro em Carapicuíba, Vila Dirce. E o que eu quero testemunhar hoje é que eu fui liberta. Eu estava com câncer na cabeça, trabalhava em firmas de, assim, que tinha toda assistência médica. Ficava desesperada, chorando no trem para trabalhar, na ida, na volta. Eu odiava crente, gente. Olha, eu tinha maior ódio de crente. Eu odiava falar desse nome de crença, né? E meu esposo, ele falou, vou levar ela na igreja, escondido. Ele me levaram assim, me enganando, na Conde Sarzeda. E Deus, olha só, gente, como que Deus usa. Eu consegui chegar até na igreja, assim, praticamente foi guinchada, né? Pelo meu esposo. Quando chegando lá, aconteceu que eu não queria entrar na igreja de jeito nenhum. O inimigo não queria que eu entrasse dentro da igreja por nada. Aí Deus usou o missionário, Davi Miranda, e ele disse assim, olha, aqui tem uma pessoa que você está vindo pela dor e você está com câncer na cabeça. Você está vindo pela dor. Todo mundo levantava a mão, todo mundo, um monte, a lotada a igreja, coisa mais linda a igreja ali na Conde Sarzeda. O pessoal levantava a mão e não era. Aí quando foi, eu estava na porta sem entrar, eu estava no começo da porta. O diabo não queria que eu entrasse dentro da igreja de jeito nenhum. Aí, quando eu estava na porta, eu levantei um pouquinho a mão. Deus usou o missionário Davi Miranda com um brado muito forte. Ele falou, é você, jovem, venha para cá, que eu vou orar por ela, que é ela mesmo. Esta jovem, você não sabe o tamanho da obra que Deus tem na tua vida, o que Deus tem para fazer em você e na tua família, vai ser coisas grandes. Está vindo pela dor e vem aqui que você está com câncer maligno na cabeça. Aí ele orou, colocou a Bíblia na minha cabeça, expulsou legiões de demônio. Diz que eu cheguei a derrubar as obreiras no chão, o diabo me usando. E aí Deus me libertou, gente, dessa tremenda aflição. Era dor de cabeça, era câncer e úlcera no estômago, era sinusite, era bronquite, era tudo. Aí eu aceitei Jesus e na outra semana eu voltei com meus pés mesmo. Aí já não estava com ódio de crente, mais nada. Deus arrancou tudo, todo esse mal da minha vida. E olha, foi um grande milagre. Estou vivinha para a glória do Senhor. O Senhor me conservou em vida. O Senhor me deu uma família linda, 6 filhos. Deus fez uma grande obra e Jesus me deu essa vitória. Eu faço a obra missionária nos 4 cantos. Amém? Que Deus abençoe a todos, no nome de Jesus.
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0: Tá chegando quinta-feira, aquele culto especial da Fundação Reviver, que é a obra social da nossa Igreja Deus e Amor. Olha, todas as quintas-feiras em 3 horários, no horário das 9 da manhã, às 15 e também no horário das 19 horas, nós realizamos aqui aquele culto da Fundação Reviver. E são cultos extraordinários. Nós temos aí uma equipe preparada para pregar a palavra, orar por você, falar com você acerca deste trabalho tão importante na igreja, que é o trabalho social. Jesus, além de pregar a palavra, ele trabalhou também bastante com a obra social, ensinando a igreja que a igreja precisa pregar o evangelho da salvação e também socorrer as pessoas necessitadas. Eu quero convidar você que me acompanha neste momento para estarem presente aqui conosco nesta quinta-feira em um dos 3 horários. Você que pode estar de manhã, vem. Você que pode estar à tarde ou à noite, não fique de fora desses cultos da Fundação Reviver. Nós temos aí a minha esposa, a nossa irmã Vânia, a nossa irmã Georgette, a nossa irmã Márcia, uma equipe que trabalha constantemente nesta obra social, auxiliando famílias necessitadas. E eu tenho certeza que nesta quinta-feira, em um dos 3 horários, Deus tem uma palavra para o seu coração. Essas mulheres estarão aqui pregando a palavra do nosso Deus.
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ser glorificado a qualquer momento, aleluia. O diabo está achando, eu deixei ela assim. 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Eu roubei o emprego, aleluia. Eu acabei de destruir o filho. 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

conosco em um dos três horários. Deus tem uma palavra para o seu coração. Deus estará utilizando a vida das tuas servas para ministrar uma palavra para o seu coração. Elas estarão aqui orando por você, orando pela sua família. E eu tenho certeza, ouvinte, você vai sair deste culto abençoado pelo Senhor. Eu quero fazer um apelo neste momento a todos vocês que estarão presentes conosco nesta quinta-feira. Não venham de mãos vazias. Traga pelo menos um quilo de alimento não perecível. Você que tem condição de doar uma cesta básica, você que pode doar 5, 10, tem pessoas que têm condição de doar até um caminhão de cesta básica. Eu tenho certeza, ouvinte, Deus trará a recompensa para a sua vida, Deus vai continuar abençoando muito você. E a Bíblia tem promessa, você sabe disso, aquele que dá ao pobre, ele empresta a Deus. E pode ter certeza que Deus não vai ficar te devendo. Você abrindo o seu coração, estendendo as suas mãos, Deus ele vai te retribuir, Deus vai recompensar você. E você sabe, se Deus te deu muito, olha, ouvintes, não fica só com você. Reparte, distribui, ajuda aquele que não tem. Então, nesta quinta-feira, nós estaremos aqui, a nossa equipe da Reviver, para pregar a palavra, orar por você, e tenho certeza, você virá receber a bênção de Deus e também abençoar famílias necessitadas. Quinta-feira, 9 da manhã, às 15 e às 18 horas, Rua Senador Pompeu, número 27, aqui no centro do Rio de Janeiro. É um trabalho realizado com a obra social Fundação Reviver.

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1: Olha, ouvintes, passando aqui para chamar a vossa atenção. É nesta sexta-feira, nós estaremos aí no prosseguimento desta campanha, a campanha voltada à libertação e curas. Esta campanha que traz o tema Destruindo as Fortalezas. Eu quero convidar você, a sua família, para estarem presentes conosco, participando desta campanha. É uma campanha que Deus levantou aqui em nossa Igreja Deus e Amor do Rio de Janeiro para garantir a libertação da sua vida, a libertação da sua casa e de toda a sua família. Olha, ouvintes, eu estarei com vocês pregando a palavra de Deus nesta sexta-feira. Segunda Crônicas 20, versículo 15, esta peleja não é vossa, senão de Deus. Em Êxodo 15, versículo 3, a Bíblia fala que o Senhor é varão de guerra. No capítulo 8 de Romanos, no versículo de número 31, Paulo está falando com a igreja de Roma e ele fala: se Deus é por nós, quem será contra nós? Irmão, se Deus é conosco, descansemos. O salmista no Salmo 35, no versículo 1, ele fala: pleiteia, Senhor, com aqueles que pleiteiam comigo. É a mesma coisa que falar: Senhor, aqueles que estão lutando contra mim, luta contra eles, Senhor. Isaías 54, 17, toda ferramenta preparada contra ti não prosperará. Quem crê que Deus já entrou na sua batalha, levante a mão então e vai aplaudindo. Se Deus está na batalha por você,

0: Tenho certeza que Deus, ele tem uma palavra para o seu coração. Você vai sair daqui leve. A palavra vai penetrar no seu coração e vai te impactar. Vai mudar a história da sua vida. No decorrer desta campanha, eu estarei orando através dos excelentes dons do Espírito Santo. As pessoas que estão participando estão felizes, estão testemunhando o poder de Deus. Nós vamos acompanhar agora para você entender que quem participa desta campanha é agraciado pelo Senhor. Aumente o volume do seu rádio e nós vamos acompanhar agora os testemunhos, aquilo que Deus tem realizado na vida das pessoas no decorrer desta campanha.
1: Coisa linda o que Deus está fazendo, pastor Antônio dos Santos. Aqui está uma mãe deveras emocionada pela vitória que recebeu para o seu filho.
0: Irmã, qual é o seu nome?
2: Eliane.
0: Irmã Eliane, o que é que aconteceu?
2: Meu filho estava privado da liberdade, né? E eu fiquei fazendo a campanha aqui, Deus revelando através do Senhor. E glória a Deus, ele está livre, ele está liberto. E o juiz não quis nem ouvir a defensoria pública.
0: Espera aí. Estava privado da liberdade, participando da campanha, seu filho está liberto.
2: Está liberto.
0: Liberto.
2: Liberto.
0: Dá glória a Deus com ela. Liberto. Glorifica o nome de Jesus.
3: Derrama tua chuva.
0: Esta campanha prossegue em 6 horários. 7, 9, 11, às 13, 15 e também no horário das 19 horas. Venham participar conosco. Eu tenho certeza, a bênção de Deus está reservada para você. Rua Senador Pompeu, número 27, aqui no centro do Rio de Janeiro.
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0: Deus abençoe, ouvintes, neste momento, passando aqui para convidar a todos vocês para este domingo, é o prosseguimento da campanha da restituição. Deus tem abençoado o povo, uma campanha que tem impactado vidas, lares e famílias. Você sabe que esta campanha está baseada no livro de Jó, onde Deus trouxe a restituição, restituiu saúde, restituiu a sua família, restituiu os seus bens. É para você entender que Deus tem poder da restituição. Eu quero convidar você, a sua família, para estarem conosco neste domingo. Eu sei que no decorrer da semana são várias atividades, é o trabalho, tem a faculdade, tem aquele curso, mas aos domingos você pode levantar pela manhã juntamente com a sua família e participar conosco desta campanha. São 3 horários, 7 da manhã, às 9 e também às 11 da manhã, a campanha da restituição. Eu estarei aqui com vocês pregando a palavra do nosso Deus. Mas agora nós vemos, meus irmãos, que Jó não desistiu. No capítulo 42 que nós lemos, nós encontramos aqui o ponto da virada. Deus apenas não restaurou, mas ele deu.

histórias. Deus é especialista em transformar lágrimas em testemunho. Tem alguém aqui que pode glorificar o nome deste Deus? O Deus que vira a chave, o Deus que transforma situações, o Deus que restaura. Você pode olhar para mim e falar: pastor, eu estou vivendo o capítulo 1 de Jó, a minha vida é só perdas, a minha vida é só dores, a minha vida é só incertezas, é só sofrimento.

0: 72, que é restauração, que é honra, dupla porção. Quem crê que Deus já preparou o capítulo 42 para a sua vida, joga a mão para cima e aplaude o nome dele. Haverá. Deus já preparou a restauração, Deus já preparou a restituição, Deus já preparou a honra.
1: Venham ouvir a palavra de Deus neste domingo. Eu tenho certeza, Deus trará a edificação da sua vida. Deus vai falar com você, ouvinte. Deus sabe da sua necessidade. Deus sabe o que está dentro do seu coração. E Ele tem uma palavra para cada pessoa neste domingo. Nós vamos agora acompanhar, ouvintes, as pessoas testemunhando. São pessoas que se tornaram testemunho do poder de Deus no decorrer desta campanha. Aumente agora o volume do seu rádio. Vamos acompanhar pessoas testemunhando o poder de Deus.
2: Qual é o seu nome?
3: Irmã Luciene.
2: Irmã Luciene, o que é que aconteceu?
3: Eu cheguei aqui, pastor. Eu estava com um caroço na minha boca. Na madrugada eu orei. E falei com o Senhor, aleluia, eu queria, aleluia, eu queria o meu milagre, e o caroço sumiu.
2: Espera aí, irmã Luciene, quanto tempo este caroço estava aí?
3: Uma semana, pastor.
2: Uma semana, e hoje a irmã veio aqui crendo no milagre, e o caroço sumiu.
3: Sumiu.
2: Tá curada. Sumiu o caroço. Vocês podem glorificar o nome de Jesus.
4: A presença de Deus faz o inferno inteiro tremer.
1: A presença de Deus tem sido notória no decorrer desta campanha. Deus está operando aos domingos. Você não vai ficar de fora. Eu sempre costumo falar: ficar de fora é perder as bênçãos de Deus. Venham para cá, Deus quer restituir o que você perdeu. Eu sei que eu falo com pessoas que ao longo dos dias, dos meses e até anos, você vem sofrendo perdas na sua vida. Talvez a saúde, talvez a família, quem sabe os seus bens, mas você vai estar neste domingo diante de um Deus que é poderoso para restituir na sua vida. Rua Senador Pompeu, número 27, aqui no centro do Rio de Janeiro.

0: Lembrando a todos que será nesta segunda-feira o nosso culto doutrinário, o nosso culto de ensino da palavra de Deus. E eu quero neste momento reforçar este convite a toda a membresia da nossa Igreja Deus e Amor, aqui da nossa sede estadual da Senador Pompeu. E você também, que está aí no bairro, você que está longe, mas você gosta da palavra e queira participar. Eu quero informar que nesta segunda-feira, no horário das 19 horas, eu estarei aqui com todos vocês, com muita alegria no meu coração, para transmitir uma palavra vinda diretamente do coração de Deus para o vosso coração. Olha, ouvintes, uma igreja que senta para ouvir a palavra é uma igreja que não é enganada, é uma igreja que prossegue caminhando rumo à Nova Jerusalém. Uma igreja forte, uma igreja que resiste o mundo, o diabo, o pecado. É esta igreja que senta para ouvir, para receber a palavra de Deus. E nesta segunda-feira eu estarei aqui com vocês pregando a palavra do nosso Deus.
1: Quando nós olhamos em Marcos 6, a partir do versículo 17, nós vemos Herodias e Herodes. Meu Deus, o que é que aconteceu? Cortaram a cabeça de João Batista. Um casamento adulterino que levou ao assassinato de João Batista. Sabe por quê? Eles pregavam uma coisa, mas João estava firme naquilo que está na palavra. Irmãos, não tenha medo, pastor, mas se me matar, fique tranquilo, se você morrer com Cristo, com Ele você vai ressuscitar também. O que você não pode é deixar esses valores serem invertidos. O que você não pode é trilhar por outro caminho, ceder por outro caminho. Você precisa permanecer firme. Se o mundo tem zombado da sua pureza, saiba que o céu tem aplaudido a sua fidelidade. Não importa o que o mundo fala, o importante é o que o céu já falou, é o que o céu já determinou.
0: Deus, Ele tem uma palavra para o seu coração. Eu tenho certeza, ouvinte, você vai sair daqui fortalecido na presença de Deus. A palavra de Deus nos alimenta, nos instrui, nos fortalece, guia os nossos passos. O salmista chega a afirmar: lâmpada para os meus pés é a tua palavra e luz para o meu caminho. Uma pessoa que anda iluminada pela palavra de Deus, essa pessoa tem o rumo, tem a direção certa para onde ela vai. Olha, ouvintes, e todas as segundas-feiras, após a pregação da palavra, eu tenho feito com a igreja aquele momento de Pentecoste, aquela oração pedindo a Deus para renovar a igreja. O Espírito Santo tem derramado porção dobrada e também tem batizado pessoas todas as segundas-feiras.
1: Receba poder, receba poder! O diabo não vai te parar. Os ataques do inimigo não vão te atingir. Aleluia! Aleluia! Glória! Batiza Jesus. Distribui dons para esta igreja. Capacita esta igreja. O Senhor é poderoso para distribuir os dons espirituais. O dom de profecia. O dom da revelação. O dom de curas. Ó Deus, o dom de maravilhas. Senhor da glória, o dom da interpretação das línguas. Manifesta, Senhor, manifesta no nosso meio. Vai distribuindo. O Senhor é poderoso para dotar esta igreja dos dons espirituais. Levanta homens valorosos. Levanta mulheres valorosas. Levanta uma juventude valente. Levanta, Deus, levanta! Aleluia!
0: Você não pode ficar de fora. Ficar em casa é perder tudo isso. O Espírito de Deus tem renovado, tem batizado, tem derramado porção dobrada. As pessoas têm sido capacitadas pelo Senhor a cada segunda-feira. E também, ouvintes, é o prosseguimento da campanha Jesus Salva o Meu Lar. Olha bem, é o culto de ensino, culto doutrinário, culto de avivamento e o culto voltado à salvação da família. Todas as segundas-feiras eu tenho feito com a igreja essa oração. A oração para Jesus entrar no nosso lar e alcançar toda a nossa família.
1: Que haja libertações, que haja milagres. Recebe o nosso propósito, Senhor, livrando a família do mal, protegendo a família do mal.
0: Não fique em casa, venham participar conosco, venham ouvir a palavra, receber o poder, o avivamento do Espírito Santo e também clamar a Deus pela salvação da sua família. Nesta segunda-feira, no horário das 19 horas, Rua Senador Pompeu, no número 27, aqui no centro do Rio de Janeiro.
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0: Olha, ouvintes, nós vamos agora clamar a Deus em favor de todos os dizimistas fiéis da casa do nosso Deus. Você que é um dizimista, tem contribuído nesta grande obra, tem passado na livraria da nossa igreja ou da sua casa mesmo, você tem feito aí um pix, uma transferência bancária, nós vamos orar por você. Você entendeu aí a importância de dizimar esta obra, de contribuir no reino de Deus e continuar vivendo debaixo de grandes promessas. Vamos agora, eu vou citar alguns nomes e nós vamos juntos orar por essas pessoas. Lúcia de Souza, Sunamita dos Santos, Edite dos Santos, Elizabeth Pereira, Jandira Josefa, Ronaldo, Rosângela Alves, Rosângela Teixeira, Jesuíno Alves, André Luiz, Walter Pereira, Antônio José, Ivonete Maria, Shirley dos Santos, Irene Ribeiro, Gidinalva Celestrine, Fábio da Silva, Elza Marinho, Leila de Vieira, Macílio Pereira, Michele da Silva, Elisane Aparecida, Maria Carlos, Fabrício de Arruda, Maria Alves, Antônia Alves, Roberto Barbosa, Maria Estela, Sônia Maria, Priscila Mota, Yasmin Mota, Telson Mota, Simone de França, Sebastiana da Silva, Camila Cruz, José Barbosa, Berenice, Eudinaldo, Talita de Souza, Oscar da Silva, Zenete Paiva, Maria Oliveira, Heleno João, Elma Eusinete, Cláudio Gomes e Eva Cecília. Vamos clamar a Deus por essas pessoas.
4: Vão ser dobradas, Deus aumenta o
3: teu... Prostremos agora e busquemos a face do nosso Deus com fé. E Ele nos ouvirá.
0: Senhor, meu Deus e meu Pai, em nome do Senhor Jesus Cristo, mais uma vez, ó Deus, nós estamos aqui diante da Tua presença através desta humilde oração, apresentando esses nomes, apresentando esses lares e essas famílias ao Senhor. São pessoas, meu Deus, que têm contribuído no crescimento do Teu reino. Pessoas que são dizimistas fiéis, pessoas tementes, pessoas, meu Deus, que amam o Senhor, que amam o crescimento da Tua obra. Ó, meu Deus e meu Pai, visita agora esta pessoa, Senhor, que o Seu nome foi falado aqui dentro desta programação. Visita mesmo esta pessoa onde ela se encontra. Quem sabe dentro do seu automóvel, dentro do ônibus, quem sabe no seu local de trabalho, dentro do seu lar. Que esta pessoa possa ser alcançada pelo Senhor neste momento. Meu Deus, abençoe todo o trabalho das mãos desta pessoa, Senhor, prosperando, que o Senhor possa entrar neste lar agora, levando saúde, levando a paz, levando a prosperidade do Senhor. Meu Deus e meu Pai, nós acreditamos, ó Deus, que o Senhor, ó Deus, tem suprido, o Senhor tem agido, protegido, ó Deus, cada dizimista fiel da Tua casa. Ó, meu Deus, são pessoas, Senhor, que têm separado tudo que o Senhor tem dado a elas, a décima parte de tudo. Meu Deus, continue honrando essas pessoas no seu trabalho. Esta pessoa, Senhor, que é aposentada, ó Deus, e tem sido fiel ao Senhor, prospera mesmo a cada dia e garante a segurança do seu patrimônio. Ó Deus, é o que nós te pedimos e também te agradecemos no nome de Jesus.
4: Deus aumenta o teu mantimento e toda a tua.
0: Deus continue te abençoando, ouvintes. Tenha certeza que Deus já te abençoou neste momento e continua sendo fiel a Deus, um dizimista fiel, porque as promessas de Deus se cumprirão na sua vida e você vai continuar sendo um portador da bênção de Deus. Que Deus te abençoe. Nós estaremos aqui constantemente orando por todos vocês.
4: Assim diz o Senhor.
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0: Olha, ouvintes, passando aqui para chamar a vossa atenção. É nesta sexta-feira, nós estaremos aí no prosseguimento desta campanha, a campanha voltada à libertação e curas. Esta campanha que traz o tema Destruindo as Fortalezas. Eu quero convidar você, a sua família, para estarem presentes conosco, participando desta campanha. É uma campanha que Deus levantou aqui em nossa Igreja Deus e Amor do Rio de Janeiro para garantir a libertação da sua vida, a libertação da sua casa e de toda a sua família. Olha, ouvintes, eu estarei com vocês pregando a palavra de Deus nesta sexta-feira.
1: Este texto bíblico revela uma verdade eterna, meus irmãos.
5: Quando Deus, ele entra em ação, nenhuma força humana, nenhuma força espiritual consegue impedir os seus planos. O mesmo Deus que abriu o mar, ele continua operando hoje. Ele continua libertando hoje. Ele continua quebrando cadeias hoje. Ele continua conduzindo pessoas da escravidão para a liberdade. Você crê neste Deus? Quem crê? Levante a mão então e glorifica. O mesmo Deus que abriu o mar, ele está aqui.
6: Segunda Crônicas 20, versículo 15. Esta peleja não é vossa, senão de Deus. Em Êxodo 15, versículo 3, a Bíblia fala que o Senhor é varão de guerra. No capítulo 8 de Romanos, no versículo de número 31, Paulo está falando com a igreja de Roma e ele fala: se Deus é por nós, quem será contra nós? Irmão, se Deus é conosco, descansemos. O salmista no Salmo 35, no versículo 1, ele fala: pleiteia, Senhor, com aqueles que pleiteiam comigo.
5: É a mesma coisa que falar: Senhor, aqueles que estão lutando contra mim, luta contra eles, Senhor. Isaías 54, 17, toda ferramenta preparada contra ti não prosperará. Quem crê que Deus já entrou na sua batalha, levante a mão então e vai aplaudindo. Se Deus está na batalha por você, descansa, porque a vitória já está garantida.
0: Eu tenho certeza que Deus, ele tem uma palavra para o seu coração. Você vai sair daqui leve. A palavra vai penetrar no seu coração e vai te impactar, vai mudar a história da sua vida. No decorrer desta campanha, eu estarei orando através dos excelentes dons do Espírito Santo e, na sequência, Deus está operando, realizando milagres na vida das pessoas. Aumente o volume do seu rádio e vamos acompanhar mais um testemunho.
7: Impressionante, pastor Antônio Santos. Aqui está o nosso irmão, teve um infarto fulminante, ficou 3 semanas no CTI e hoje, a colocar seus pés aqui, foi impactado pelo poder de Deus.
5: Irmão, qual é o seu nome?
8: Ataíde.
5: Irmão, conta pra nós o que aconteceu.
8: Numa quarta-feira, né, eu tava me arrumando, pai à igreja, até fazer uma visita, e recebi aquela pontada quando eu abri a porta do guarda-roupa no peito, né, e começou aquela dor tomar o corpo todo, e eu liguei pro rapaz, ele veio me socorrer correndo, e fui pra UPA de Manilha. Ali a dor não parava, era uma dor muito forte, eu não sabia nem o que estava acontecendo, aquela dor tomando tudo, e o médico entregou meus documentos ao rapaz que estava comigo, meu celular, e falou: olha, vou ter que aplicar morfina nele. E aí aplicou a morfina, e assim que a dor diminuiu, ele correu, já botou naquele anel para fazer os exames, né? E dali eu já fui para o Alberto Torre, fiquei 3 semanas no CTI, muitas dores no corpo, eu parecia que não sentia os dedos, não sentia o dedo do pé, nem o dedo da mão, muitas dores, mas ali eu creio que foi um plano de Deus, porque eu ganhei 2 almas ali dentro do CTI, pedi a Deus que eu não fosse agora, porque tinha muita gente que precisava da minha ajuda em oração. E aqui estou, graças a Deus, através da oração do homem de Deus, eu estou curado em nome de Jesus.
5: Deus te deu livramento, está curado. Vocês podem glorificar a Deus com ele.
9: O Emmanuel, o Todo-Poderoso comigo está.
0: Tremendo ouvintes, é aquilo que Deus está realizando na vida das pessoas. É por isso que Deus está te convidando agora para você participar desta campanha. Por quê? Ele quer abençoar a sua vida também. Talvez você me ouve agora precisando de uma cura, de uma libertação, de um milagre. Participa conosco desta campanha. Eu não tenho dúvida que Deus está te chamando, Deus está te convidando para estar conosco participando desta campanha. Nós vamos acompanhar mais testemunhos para você entender que Deus está trabalhando, Deus está operando, realizando milagres na vida das pessoas. Aumente o volume do seu rádio e vamos acompanhar mais um testemunho.
10: Pastor Antônio, é tremendo. Na campanha, Deus libertou o filho dela das drogas e ela está aqui emocionada dizendo que Jesus liberta. Na igreja, Deus é amor, Pastor Antônio.
11: Irmã, qual é o seu nome?
12: Marilene.
11: Conta pra nós o que aconteceu.
12: Meu filho só andava endemoniado, bebia, fumava, roubava o nosso dia, chamava de demônio, me xingava, pedindo a Deus libertar e transformar ele. Deus libertou, transformou ele. Ele passou a me ajudar daqui a 500 reais por mês. Aí se me deu, me deu 900. Agora ele fez acordo na firma para poder me ajudar a pagar as contas.
11: Espera aí. O seu filho era viciado.
12: Era.
11: Causava um transtorno grande em casa.
12: É, recebia demônio dentro de casa.
11: Participando da campanha aqui, o seu filho está liberto.
12: Me xingava, tudo que eu tenho me ruim, chamava os irmãos dele, mas todo mundo morria, como pro inferno. Aí conversando com o senhor para libertar, transformar ele, fazendo jejum, oração. Aí Deus transformou ele, passou a me dar de 500 reais por mês. Esse mês ele me deu 900 reais. Agora ele fez acordo na firma para me ajudar.
11: O seu filho está liberto e abençoado.
12: Graças a Deus de todo.
11: Jesus liberta aqui na igreja, Deus é bom.
12: Eu não gostava de ir para a igreja, porque eu estou amando.
11: Que maravilha. Dai glória a Deus, uma mãe feliz. Filho liberto, filho abençoado.
13: O Emmanuel, o Todo-Poderoso comigo está.
0: Tremendo, ouvintes. É aquilo que Deus está realizando na vida das pessoas. É por isso que Deus está te convidando agora para você participar desta campanha. Por quê? Ele quer abençoar a sua vida também. Talvez você me ouve agora precisando de uma cura, de uma libertação, de um milagre. Participa conosco desta campanha. Eu não tenho dúvida que Deus está te chamando, Deus está te convidando para estar conosco participando desta campanha. Nós vamos acompanhar mais testemunhos para você entender que Deus está trabalhando, Deus está operando, realizando milagres na vida das pessoas. Aumente o volume do seu rádio e vamos acompanhar mais um testemunho.
11: Irmã, qual é o seu nome?
14: Lejane.
11: O que é que aconteceu, irmã Jane?
14: A minha mãe estava com as pernas todas ruins, deu até bicho nas pernas. Aí pediu, o senhor orou para ela, ela já está melhor, já fechou as feridas, já está andando um pouco dentro de casa, que não está nem andando, não está nem nada, né? Mas está andando e está boa as pernas, já está curada, secou tudo.
11: Meu Deus do céu.
14: Pra ela,
11: a perna dela estava dando até bicho, é isso?
14: Deu até bicho, deu.
11: E, e orando, recebeu a oração.
14: Só para orar, só orou, ela tá boa, a perna dela.
11: Estava travada e agora já está caminhando.
14: Está caminhando e está boa, secou tudo, tá boa.
11: Secou a ferida.
14: Secou a ferida.
11: Curada. Dai glória a Deus. Dai glória a Jesus.
0: Que tremendo esses testemunhos. Eu tenho certeza que Deus já falou com você o suficiente para você estar conosco nesta sexta-feira. Anote o endereço: Rua Senador Pompeu, número 27, aqui no centro do Rio de Janeiro.
15: Esse Jesus hoje está aqui, toca nas vestes dele.
0: E se tiver... E eu quero neste momento, ouvintes, orar por você. Eu quero pedir a Deus para abençoar a sua vida, a sua casa, a sua família, e que nada possa impedir a sua chegada aqui nesta sexta-feira. Você que pode agora, dobra os seus joelhos, você que pode fechar os seus olhos, você que está no trânsito, claro, não vai fechar os olhos, mas liga o seu pensamento a Deus, e eu quero agora orar por você.
16: O Senhor Jesus nos promete em sua palavra no livro de João, capítulo 14, versículos 13 e 14.
17: E eu farei o que vocês pedirem em meu nome, para que o Pai seja glorificado no Filho. O que vocês pedirem em meu nome, eu farei.
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0: Senhor meu Deus e meu Pai, é no nome do Senhor Jesus Cristo, outra vez, nós estamos aqui diante da Tua presença, clamando ao Senhor. E eu já quero te louvar, meu Deus, por tudo que o Senhor vem realizando no decorrer desta campanha. O Senhor tem feito coisas extraordinárias. O Senhor tem alcançado pessoas, Senhor, no fundo do poço. O Senhor tem curado, tem libertado, tem transformado vidas no decorrer desta campanha. Nós te louvamos, meu Deus. Ó Senhor, pelas maravilhas que o Senhor tem realizado, eu quero aproveitar este momento e apresentar ao Senhor a vida de cada ouvinte. Senhor, pessoas que estão aqui perto, pessoas que estão longe, acompanhando esta programação. Eu sei, ó Deus, que o Senhor já tocou em corações, o Senhor já convidou pessoas para estarem presentes conosco nesta sexta-feira. Quem sabe esta pessoa, Senhor, está sofrendo, esta pessoa que está gemendo de tanto sofrimento. Ó, meu Deus, as portas se fecharam, esta pessoa que está enferma, quem sabe oprimida, desesperada, já perdeu até a esperança de viver. Eu sei que o Senhor está falando com esta pessoa agora. Meu Deus e meu Pai, traz essa pessoa nesta sexta-feira, meu Deus. Eu sei que o Senhor já preparou o milagre, o Senhor já preparou a libertação, o Senhor vai mudar a história da vida desta pessoa. Esta pessoa, Senhor, quem sabe sonha em voltar à normalidade da sua vida. Esta pessoa que tem lutado para ser feliz, para ter paz, para ter comunhão com a família, mas o inimigo tem batalhado, o inimigo tem atrapalhado. Entra nesta casa, Senhor, entra no lar desta pessoa agora, levando a libertação, levando a paz. Meu Deus, tira os impedimentos, as barreiras. Quem sabe o inimigo está batalhando para impedir a chegada desta pessoa aqui nesta sexta-feira. Se o Senhor quiser, meu Deus, enviar anjos agora em cada lar, meu Pai, para trazer essas pessoas nesta sexta-feira, o Senhor pode fazer isso. Meu Deus e Pai, utiliza a nossa vida, Senhor, nesta sexta-feira, para que o Teu nome possa continuar sendo glorificado. Ó Deus, fala com o povo através da Sua palavra. Fala com o povo através dos milagres, das libertações, das maravilhas, Senhor. Que a glória do Senhor possa encher a casa e vidas serem transformadas, libertas pelo Senhor. É o que eu te peço, meu Deus, e também te agradeço no nome de Jesus.
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23: 5 horas e 2 minutos.
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25: Gostaria também de dizer a todos vocês que vocês são muitíssimo bem-vindos à presença de Deus. Bem-vindos à casa de Deus. De todo meu coração, que vocês sejam edificados, que vocês sejam abençoados. Que haja muita manifestação de Deus na vida de todos vocês. Abra os vossos corações para isso. Gostaria que você saudasse a pessoa que está ao seu lado. Saúde ao seu vizinho que está aí. Dá um sorriso para ele e diga: bem-vindo, que bom que você veio, é tão bom ver você na casa de Deus. E pode confiar porque vai dar tudo certo.
26: Graças a Deus. Abram as suas Bíblias comigo no livro de Esdras, por favor. O corpo que prospera. Quando eu falo de corpo, estamos falando, não é o corpo que prospera porque malha, fica forçudo e bombadão, não. Estou falando da igreja.
27: Aleluia, glória a Deus.
26: A igreja que prospera. Quando eu digo a igreja, eu digo a igreja como um todo e digo também a igreja que significa você como igreja. Então tudo quanto Deus falar contigo hoje, entenda, Deus está falando com a igreja e está falando com você também na sua particularidade. Nós vivemos, meus irmãos, momentos, eu estava acompanhando uma, bom, por muito tempo eu, não que reclamei, mas por muito tempo eu cheguei a dizer que não adianta a igreja crescer em número e não crescer em qualidade, e não adianta a igreja parecer crescer pela quantidade de pessoas que frequentam. Quando eu digo igreja, estou dizendo a igreja de Cristo. Não estou falando um ministério. E a gente não fazia diferença nenhuma. A sensação que tenho como crente de berço é que, em muitas ocasiões, vimos às vezes uma quantidade muito menor de gente que se dizia convertida, mas vimos um movimento muito maior.
27: Aleluia.
26: Víamos um resultado muito maior, e de repente nós crescemos em número, pelo menos em números, pelo menos aparentemente. E quando se fala de crente, até entendo que devemos tomar até cuidado em falar sobre isso, para não se dar a sensação que estamos com algum tipo de orgulho, não é? Mas quando se fala em crente, multiplicação de crentes, nós temos de entender também que a qualidade do recinto, do local, da cidade, do país onde vivemos, ela tem que crescer. Mas hoje, infelizmente, a gente vê, é evidente que não são todos, mas muitas pessoas que, ao mesmo tempo, eu estava, a questão de uma hora atrás, vendo o testemunho de um rapaz que diz que luta, né? E o rapaz luta e bate, né? E eu fico imaginando como é isso. Duran Duran, quando se converteu, ele disse: eu tenho que parar de lutar porque fica inconveniente eu dizer que amo o Senhor dando murro na cara dos outros. Mano de Piedra, o panamenho. Agora tem um grupo que tá lá, não, porque nós temos aqui o nosso grupo e a gente luta, e a MMA, e não sei o que lá, e a gente bate mesmo, né? Tudo para a glória de Deus, né? E no final, ele coloca lá, infelizmente alguns se desviam e soltam um palavrão. Então é a questão, meus irmãos, de repente nós entendemos o crescimento real do corpo.
27: Aleluia.
26: Você faz parte do corpo de Cristo?
27: Maravilha.
26: É uma pergunta, você faz parte do corpo de Cristo? Quem faz parte do corpo de Cristo, então, é movido pelo cérebro. Qualquer movimento do corpo é aqui, ó. Você acha que você faz isso se não tiver um comando do seu cérebro? Não. Então, quero falar sobre esse crescimento e entenda a igreja como um todo e você na sua individualidade como igreja. Esdras, por favor, livro de Esdras, eu vou ler o capítulo 5, um versículo só, mas eu vou passar bastante páginas da Bíblia, então não fechem a Bíblia que nós vamos sair de Esdras e vamos até Neemias, falando só coisa boa para a gente crescer espiritualmente, para a igreja do Senhor crescer de verdade. Capítulo 5, então, versículo 8, nós estamos aqui tendo uma notificação que foi dada ao rei Dário. Seja notório ao rei que nós fomos à província de Judá, à casa do grande Deus que se edifica com grandes pedras. E aqui se fala da obra em andamento. E já a madeira se está pondo sobre as paredes, e esta obra apressuradamente se faz, rapidamente, e se adianta em suas mãos. O versículo eu li para vocês entenderem uma obra em andamento. Vamos resumir isso. E eu vou ter que falar um pouquinho de Esdras e falar um pouquinho de Neemias. Sem tomar muito tempo, eu quero falar um pouquinho dos dois. Que não são homens, eu diria, que nós, lendo a Bíblia, os encararíamos como... não que não fossem homens de Deus, mas eu lendo a Bíblia, eu entendo que muitos homens de Deus fizeram coisas que nós chamaríamos de mirabolantes. Ou seja, Deus, por intermédio deles, fez coisas mirabolantes. Não é que Esdras ou Neemias chegaram um dia diante de um mar e disseram: agora, mar, abra-te. Não. Não é que, tipo assim, como o profeta Elias, e vamos aqui fazer a prova, vamos subir ao monte, quem é de Deus, o fogo vai cair, vai ficar tudo resolvido. Quem não é de Deus, morre a espada. Personagens que nós poderíamos claramente colocar como heróis bíblicos. Não é que existe alguma mirabolância, mas eles fizeram um trabalho maravilhoso.
27: Aleluia.
26: Porque edificaram em meio a grandes adversidades.
27: Glória a Deus, glória a Jesus.
26: Em meio a grandes problemas, a oposição. Adversidade nós temos no nosso dia a dia, mas oposição, é triste trabalhar no meio da oposição. Então eu gostaria, meus irmãos, que vocês prestassem atenção em algumas coisas que a Bíblia Sagrada vai nos remeter a uma reflexão e podem nos servir para ver a obra de Deus crescer.
27: Aleluia.
26: A nossa vida pessoal também crescer. Nós crescemos em todas as direções.
27: Glória.
26: Serve para a igreja, você, a igreja serve para você em qualquer direção da sua vida. Agora eu gostaria que vocês passassem um pouquinho as páginas da Bíblia para trás, logo para o capítulo 1º. Lembro a vocês, meus irmãos, que a cidade de Jerusalém estava nessa época uma ruína só. Era o templo, era a cidade, eram os muros, estava tudo por terra. E alguém precisava fazer alguma coisa. Era período de reconstrução. Houve um tempo que a sensação que nós temos é que as pessoas entrado numa zona, não é de conforto, mas de conformismo com a situação, e dormiram um pouquinho. E a Bíblia Sagrada nos fala no capítulo 1, era preciso restaurar, era preciso crescer na questão da restauração, e quero usar isso aqui para a igreja. E às vezes coisas que parecem tão pequenas revelam para nós grandes segredos. Capítulo 1, versículo 5, o primeiro segredo, meus irmãos, para o crescimento da igreja, para o seu crescimento, está aqui no capítulo 1, no versículo 5. E então se levantaram os chefes dos pais de Judá e Benjamim, e os sacerdotes e os levitas, com todos aqueles cujo espírito Deus despertou, para subirem a edificar a casa do Senhor que está em Jerusalém. Permitam-me dizer de uma forma resumida. Enquanto a igreja dorme, nada pode ser edificado, nada pode crescer. Primeiro segredo para você crescer em qualquer aspecto da sua vida e para que a igreja cresça é esse aqui: deixar Deus despertar você. Aleluia. Seria exagero dizer, meus irmãos, que a grande maioria dos crentes do século 20 estão dormindo espiritualmente falando? Seria exagero dizer isso? Pessoalmente, penso que não. Sei que muitos irmãos que estão aqui, como eu, já vivemos tempos em que a sensação que nós temos é que éramos muito mais despertados para a obra de Deus. Observem vocês que a Bíblia Sagrada está dizendo que todos aqueles cujo Espírito de Deus despertou. Aleluia. Não está dizendo, meus irmãos, necessariamente pessoas que se sentem ou que se acham capacitadas, pessoas que se acham a última bolacha do pacote, não está dizendo pessoas que se acham influentes em alguma, está dizendo aqueles cujo Espírito de Deus despertou.
27: Glória a Deus.
26: Esses são os que o Senhor levantou e colocou na direção da reconstrução e da restauração.
27: Aleluia.
26: Primeiro, posso dizer, segredo está aqui. Estar dormindo pode ser perigoso. Espiritualmente vimos, meus irmãos, conhecemos pela história da Bíblia, por exemplo, citaria um candidato aqui que certamente nós o colocaríamos como um herói até certo ponto da sua existência, que foi Sansão. E Sansão gostava de dormir, e o primeiro sono de Sansão não foi o sono no colo de Dalila, não. O primeiro sono de Sansão foi o sono do... Eu sempre falo no programa Mensagens Cantadas, o sono do vacilão. Foi perder a sensibilidade espiritual, foi deixar de acreditar no que Deus havia dito, havia ordenado e havia deixado como norma. Foi caindo no sono espiritual até cair no sono de Dalila, e muitas pessoas crucificam Dalila. Tem um hino, que acho que é espanhol, que fala sobre Dalila, que é até muito engraçado, que o hino fica lá, o pessoal cantando, e embaixo lá, mata Dalila, não sei o que lá, Dalila. Olha, meus irmãos, eu acredito que Sansão, a responsabilidade foi 100% dele, porque ele dormiu espiritualmente, e acabou dormindo também, fisicamente, e acabou perdendo a presença do Espírito de Deus que o tornava forte. A igreja precisa despertar.
27: Aleluia, glória a Deus.
26: A igreja precisa despertar. Acredito, meus irmãos, que nós, como pastores, às vezes somos cobrados e bastante. Devemos ser cobrados, sim. Mas acredito que a responsabilidade não pode estar somente sobre o pastor, porque o pastor não é o único membro do corpo, não. Você faz parte do corpo ou você não faz parte do corpo? Há muito tempo Alceu Pires já cantava que membro de banco é prego e parafuso. Hoje em dia, membro de banco, você quer saber? É esse plástico aí, é esse pezinho de... Se você faz parte da igreja, você é membro do corpo de Cristo, você também tem, com a sua devida porcentagem, a sua responsabilidade perante Deus. Então levanta-te, desperta-te. Você não pode continuar nesse sono. Quantas pessoas dormem tanto, meus irmãos, e vacilam tanto, que muitas delas o sono é tão profundo que algumas parece que têm prazer em ver a ruína de congregações, de igrejas e de ministérios, e chegam a bater palma quando alguém cai, quando algum ministério vai à falência. Como é que pode acontecer isso? Acorda.
27: Aleluia.
26: Você acha que você não tem responsabilidade individual? Como indivíduo? Você tem.
27: Glória a Deus, glória a Deus.
26: Desperta-te. Quarta-feira passada nós fizemos um culto tão gostoso aqui na sede e fizemos um apelo e foi uma maravilha. Ganhamos muitas almas para o Senhor. E eu dizia aos irmãos, meus irmãos, vocês que estão trazendo essas pessoas, vocês que vão buscar em casa, colocam dentro dos vossos carros, alguns insistem em trazer essas pessoas, podem ter certeza que a igreja como um todo será recompensada, e eu também quero a minha parte, mas vocês vão ter um galardão muito grande pelo trabalho individual que vocês estão fazendo. Isso serve para todos os aspectos da vida. Por que não falar, por exemplo, eu poderia falar de Jonas. Jonas era outro vacilão. Vai para cá, não, eu vou para cá. Entrou num barco, e era uma barca furada, ia naufragar por causa dele. Teve que ouvir alguém gritar lá: ei, você dormiu, acorda aí, clama pelo teu Deus.
27: Glória a Deus, aleluia.
26: Desperta-te. Você é membro do corpo de Cristo, o corpo de Cristo não pode ficar estagnado, não pode. Com essa frouxidão de alma, com esse conformismo.
27: Aleluia.
26: E uma vez mais eu digo, nós como pastores temos a nossa responsabilidade, irmãos pastores, e aceitamos a nossa responsabilidade, não é? Não é só sermos separados, não, agora eu estou bonito na cena, porque agora eu sou pastor, então eu posso... Nós aceitamos, assumimos a nossa responsabilidade, mas você também tem que assumir
27: glória
26: a sua.
27: Glória a Deus, glória a Jesus.
26: E digo a você que você vai crescer em todos os ângulos, em todas as direções da sua vida, se você assumir essa responsabilidade e se despertar. Porque quando você se desperta espiritualmente, muita coisa se aclara em todas as direções para você.
27: Aleluia, glória a Deus.
26: Abra os teus olhos. Mas meus irmãos, olha, passe um pouquinho, eu estou falando das questões individuais também. No capítulo 3, é só um versículozinho que eu quero meditar para vocês, como a igreja deve avançar. Embora tenhamos as nossas questões individuais, no capítulo 3 do livro de Esdras, nós lemos assim, olha, chegando pois o sétimo mês, estando os filhos de Israel já nas cidades, se ajuntou o povo. O que mais? Perdão? Como é isso, hein? Como é isso? Peraí, deixa eu tentar entender aqui. Então se ajuntou o povo? O que é isso? Hã? Se ajuntou o povo? E esse povo se ajuntou como um corpo. Temos a nossa questão individual.
27: Aleluia.
26: Mas temos de estar unidos.
27: Glória a Deus, glória a Jesus.
26: Aleluia. Meus irmãos, com toda sinceridade, hoje eu estou com a vontade de falar a verdade que ninguém gosta muito de ouvir.
1: Amém.
26: Porque quando a gente fala coisas que às vezes parecem tabu, isso parece que dói nas pessoas. E alguns chegam a classificar como verdades que doem. Meus irmãos, verdades não doem, o que dói é mentira. Eu pergunto a vocês, união da igreja? Sinceramente, faça-me um favor, vai. Faça-me um favor, união da igreja? A igreja está unida? A igreja está unida? Essa então não é a união que faz a força.
1: A igreja, meus irmãos, tem que se juntar como um só homem.
27: Aleluia.
1: Tem a sua individualidade, mas tem que ser um corpo. É evidente que existem pessoas unidas, é evidente que existe um grupo que está ali no mesmo amor, mas é evidente que existe muita gente, meus irmãos, que o que está fazendo na igreja é criar um verdadeiro cabo de guerra. São grupinhos aqui, são grupinhos ali, é fofoca aqui, é mexerico ali, é espírito exagerado de santidade aqui, é sal demais ali, é falta de sal em outro lado, e um fala do outro. E olha, quer saber de uma coisa? Enquanto não houver a união que transforma a igreja num só corpo, Satanás nem precisa atacar a igreja. Basta ele ficar de longe rindo da nossa cara. É ruim falar isso, não é? Mas eu acho que deve ser pior ouvir.
27: Glória a Deus, glória a Jesus.
1: Lembra do corinho? Somos um em Cristo, somos um.
27: Aleluia.
1: Um só, um só. Nós somos um. Eu falei, vocês que se interessam pelo corpo, fazem parte do corpo, vem ouvir essa palavra. Mas tem um grupinho que não vai orar para expulsar demônio, não vai orar por revelação. Ah, não, é só a palavra, então eu não vou. É. Você não vai para muito lugar. Acredito que você não vai para muito lugar e tem um lugar que certamente você não vai mesmo. Quem não gosta da palavra não gosta de Deus. Quem não gosta da palavra não gosta de Jesus Cristo. Não se edifica a igreja em revelação, não se edifica a igreja em milagre e maravilha. A igreja se edifica aqui na palavra. Aqui, ó. Se não for aqui na palavra, não adianta, não vai a lugar nenhum. Olha, meus irmãos, igreja precisa de movimento, precisa. Igreja precisa, de repente, de coisas, quem sabe até novas, pela própria demanda do nosso povo do século 21, talvez, quem sabe. Mas, meus irmãos, igreja não pode se mover, não pode sobreviver na base de revelação e na base de eventos que às vezes são tão vazios e uma alma sequer não se converte.
27: Aleluia! Glória a Jesus! Aleluia!
1: Vão passando as páginas para frente, por favor.
27: Glória a Deus.
1: Como um corpo.
27: Aleluia.
1: Igreja unida. Essa é a igreja que vai ter progresso.
27: Glória a Deus. Glória a Jesus.
1: Olhando todos na mesma direção. Sabe o que me causa estranheza, meus irmãos? Às vezes, lendo a Bíblia, a gente para e pensa, vai doer isso também, hein? A gente para e pensa, mas será que existem pessoas que não têm a inteligência de entender o porquê dessa palavra ou dessa? A direção da palavra é tão simples aqui. Pior é que existem pessoas assim. Eu já diria a vocês, meus irmãos, que não é que é estranho, mas se temos o Espírito de Deus,
27: aleluia.
1: Você tem o Espírito de Deus, não tem? Se temos o Espírito de Deus, existem algumas questões que não é que são interpretativas, ou poderiam até ser, mas a questão de nós acharmos a nossa interpretação a única, correta e certa, sendo ela particular. Essa palavra não pode ser de interpretação particularizada, não. Quanto mais particular for a interpretação disso ou daquilo, mais confusão vai ter, menos teremos a possibilidade de ver todo um povo trabalhando como se fosse um só homem, como se fosse um só corpo. Mas se meus irmãos precisam despertar os que dormem, para que a obra de Deus siga, para que a reconstrução aconteça.
27: Glória a Deus, glória a Jesus da vitória.
1: E precisamos ser unidos. Tem um outro ponto importante.
27: Aleluia.
1: Você tem certeza que Deus chamou você para a obra? Tem ou não tem?
2: Amém.
1: Tem ou não tem? Eu, por um determinado período da minha vida, até experimentei hoje ali, tocar, meu Deus, que dificuldade, a perna já não obedece mais o comando e fica ruim, né? Teve um tempo na minha vida, meus irmãos, que na igreja eu era músico. Conheci a minha esposa como músico. Minha esposa se apaixonou primeiro pela minha guitarra, depois por mim.

0: Cada um tem que entender o que faz. Onde é que Deus te colocou? Às vezes nós vemos gente trombando em gente para fazer um determinado trabalho, uma determinada coisa, porque não sabe exatamente onde Deus as colocou. E flancos estão deixando, sendo deixados de lado, sem preenchimento, sem ninguém que faça nada. Isso é muito normal nas igrejas de hoje, na nossa igreja especialmente. Tem muita gente que faz uma coisa e falta gente para fazer outras coisas também importantes. Comigo, por favor.
1: Aleluia.
0: Agora no profeta Neemias, capítulo 3. Perdão. Capítulo 3. Eu poderia ler o capítulo todinho, mas não vou ler não. Vou ler só alguns. Levantou-se o sumo sacerdote. Versículo 1, né? E edificar a porta do gado. Versículo 2. Junto a ele edificaram os homens de Jericó. Também ao seu lado edificou Zacu, filho de Inri. Podemos pular? Não, vamos para o 3. A porta do peixe edificaram os filhos de Siná. 4. Ao seu lado reparou Maremote. 5. Ao seu lado repararam os tecoítas, porém os seus nobres não meteram o seu pescoço ao serviço de seu senhor. 6. A porta velha repararam na Joiada, filho de... E aí vai. Esses aqui tocam, os que estão lá cantam, esses que estão aqui alguns pregam, os que estão ali trabalham no som.
1: Glória a Deus, glória a Jesus.
0: A obra de Deus, meus irmãos, ela tem de estar bem alinhada, e você deve fazer parte desse alinhamento, entendendo exatamente a posição que Deus te colocou.
1: Aleluia.
0: Se você é apóstolo, é apóstolo, ou seja, pastor, presbítero. Se você é profeta, é profeta. Se você é músico, é músico. Se vocês lerem, meus irmãos, o capítulo 3, vocês vão observar que cada pessoa estava fazendo o seu devido trabalho, com seus recursos, com o que sabiam fazer, ou o que podiam fazer, estavam fazendo. Você não vai perceber que aqui existe tipo assim, Refaías deixou que ele estava reparando ali a entrada do peixe, vamos supor, mas de repente se meteu no trabalho do outro, virou uma confusão só e não saiu nada. Nós estamos falando da reconstrução do templo, estamos falando da reconstrução da cidade, agora estamos falando da a questão dos muros.
1: Aleluia.
0: Estamos falando de reconstrução e construção ao mesmo tempo. Um outro segredo para que uma igreja prossiga é nós verificarmos a variedade de trabalho que existe, entendemos onde é que nós nos encaixamos.
1: Aleluia.
0: E que façamos a nossa parte.
1: Glória a Deus.
0: Que façamos a nossa parte. Se cada um fizer a sua parte, todos vão se ocupar. E quando todos estão ocupados em fazer alguma coisa para a glória de Deus, para Deus, muitas confusões são evitadas.
1: Aleluia.
0: Mas, meus irmãos, existe coisa mais triste do que gente batendo em gente, todo mundo querendo fazer a mesma coisa, vira aquela confusão e aí não sai absolutamente nada. Para que é que foi que Deus te chamou? Porque, qual foi a razão, o propósito que Deus te levantou? Onde é que Deus te colocou? Pare e pense nisso. Uma coisa eu garanto a você, algo Deus quer que você faça. Deus quer que você faça alguma coisa, não há lugar na obra de Deus para inúteis. Isso dói também um pouquinho, né? Mas que não tem lugar para inúteis na obra de Deus, não tem. O versículo 5, não sei se vocês repararam, que a Bíblia Sagrada, ela faz uma menção. Quando Deus chama, Deus chama, Deus chama todo mundo.
1: Aleluia.
0: Mas de repente a gente percebe que alguns nobres aqui resolveram não meter o seu pescoço ao serviço do Senhor. Sinceramente, meus irmãos,

0: Na obra de Deus não tem lugar para alguém que pense ser melhor que os outros ou se considere tão nobre que não possa fazer algum tipo de obra ou trabalho dentro da igreja. Citar esse versículo aqui, existe essa particularidade nesse versículo. É que tem muita gente que é realmente toda cheia de dodóizinho, né? Toda cheia de nome toque. Aí, se eu não faço, se eu não faço... Eu vim para a Igreja de Deus e Amor em 1980, para 81. Não é novidade para ninguém que eu vim de outro ministério faz 30 e tantos anos. Já falaram para mim, não fala isso na igreja, pode pegar mal. Pega mal nada. Na Deus e Amor aprendi um corinho. Não importa a igreja que tu és, estamos aos pés do Calvário, somos irmãos.
1: Aleluia.
0: Mudou? Não mudou. Então presta atenção. E eu vim para a Igreja Deus e Amor, meus irmãos, e eu já cantava, já tocava e também fazia um evangelismo. Era jovem, comecei bem jovem, e eu cheguei na Igreja Deus e Amor. Eu me lembro como se fosse hoje, ali na 11 de agosto. A igreja era pequenininha. E eu passava, vindo da minha igreja, eu passava da Igreja Deus e Amor e não tinha músico. E me dava dó. A igreja era cheinha, meus irmãos. E eu tinha dó que não tinha um músico. Eu falei, minha igreja tem tanto músico. Se Deus permitir, eu vim ajudar os irmãos aqui. E eu cheguei lá, tinha um presbítero que ele era bravo. Eu falei, olha, eu gostaria de ajudar. Ele olhou para mim e falou, aqui na Igreja de Deus e Amor você não serve, mas quase parecido o Lula, mas nem para limpar banheiro. Eu falei, Jesus, limpar banheiro eu vou.
1: Glória a Deus. Glória.
0: Falei, não, pastor, limpo banheiro sim. Sirvo sim, vou limpar banheiro. Se eu quero que eu vá limpar banheiro, eu vou. E eu fui. E os irmãos chegavam, sabe que irmão às vezes atira para todo lado, né? E faziam sujeira no chão, já saía reclamando. Pera aí, irmão, tu faz isso na sua casa? Eu fiquei tão chato no banheiro que os membros exigiram que eu saísse do banheiro. Aí não dá, vou no banheiro, aquele moleque vai ficar falando que eu fiz xixi no chão. É claro, não sou obrigado também a ficar limpando xixi de pessoas, né? Eu era molecão, não queria. Então tu não serve para ficar no banheiro. Meus irmãos, e aí fui. É banheiro, é porteiro, e aparecer aqui na sede mundial já de bandeirinha. Lembra da bandeirinha que tinha, vermelhinha e branca? Bandeirinha. Eu tinha um orgulho de ser bandeirinha.
1: Glória a Deus, glória a Jesus.
0: Aqui na obra de Deus, meus irmãos, nós temos de fazer o que Deus coloca na nossa frente para fazer. Temos de ter entendimento que é Deus quem está orientando, Deus que está nos colocando ali, mas o que aparece na nossa frente para fazer, nós temos que atolar até o pescoço para fazer ao serviço do nosso Senhor. Às vezes aparecem situações, e às vezes aparecem situações de favoritismos também.
2: Não, aquele irmão lá se converteu, falaram que aquele irmão lá é influente não sei aonde. Então é o seguinte, acha uma boquinha para ele, não precisa ser cooperador não, ele não precisa passar por porteiro não. Olha meus irmãos, que bobagem. Não existe coisa mais gostosa do que a gente cumprir a hierarquia que Deus nos coloca para cumprir, porque isso nos traz amadurecimento, isso nos traz experiência. Dentro da obra de Deus, tudo que Deus colocar diante de nós para fazer, vamos fazer. Naquele momento é o que Deus quer que a gente faça. Nós estamos sendo usados naquele momento para fazer exatamente aquilo. E assim nós vamos crescendo, e assim nós vamos chegando até onde Deus tem preparado para que cheguemos. Quando se pega atalho, quando se corta caminho, pode ter certeza que se está prenunciando desastres na vida de tanta gente. Eu vi muita gente, meus irmãos, se achar nobrezinho. Vi muita gente não querer colocar o pescoço ao serviço do Senhor. E pegaram e fizeram atalhos, cortaram caminhos. E da mesma forma que subiram, caíram. E muitos nunca mais se levantaram. Se é para reparar a porta do peixe, vai lá e repara a porta do peixe.
1: Aleluia.
0: Tem coisa boa também, meus irmãos. No versículo 12, não sei se vocês repararam também, tem uma particularidade, eu gosto de particularidades. Salum, filho de Aloés, maioral da outra meia parte de Jerusalém. Ele e as suas filhas, edificadores.
1: Glória a Jesus.
0: Eu li uma matéria que quando não posso provar teologicamente, dizendo, ah, isso aqui está na Bíblia. Não, mas eu li uma matéria e achei interessante. que quando foi colocada diante das pessoas a situação dessas meninas para trabalhar, isso eu não é, poderia dizer que não faz muita diferença, devemos fazer o que temos de fazer e amém. Ah, mas filhas, e numa conversa que teria acontecido por aí, tipo assim, esse rapaz teria dito: a minha filha vale mais do que 30 homens, cada uma delas. Tem lugar para todo mundo, tem lugar para os nossos pais, tem lugar para os nossos filhos. Eu não tenho filhas, mas se tivesse filhas, tem lugar para todo mundo. Às vezes se reclama do trabalho de irmãs, de jovens, crianças. Meus irmãos, cada pessoa tem o seu devido lugar e cada pessoa tem o seu devido crescimento naquilo que faz. Parece que não, mas cada pedrinha de areia que é colocada na direção do crescimento da igreja faz a diferença.
1: Aleluia, glória a Deus.
0: Faz a diferença. Cada um faz o que tem de fazer e assim se prospera a obra de Deus, mesmo que tenham os adversários. Cada um faz a sua parte e vai progredindo a obra de Deus. Passa só uma paginazinha para frente, pelo menos na minha Bíblia é uma página só. No capítulo 4, no versículo 15. Mesmo que tenha os adversários, os inimigos, quando o povo se despertou, quando o povo se uniu, quando o povo entendeu o posicionamento que Deus o colocou, versículo 15, e sucedeu que, ouvindo os nossos inimigos, que já o sabíamos, e que Deus tinha dissipado o conselho deles, todos voltamos ao muro, cada um à sua obra.
1: Aleluia.
0: E sucedeu que desde aquele dia, metade dos meus moços trabalhava na obra, e a outra metade deles tinha as lanças, os escudos, os arcos, as couraças, e os chefes estavam por detrás de toda a casa de Judá. Quando a igreja está despertada, quando a igreja está unida e quando cada um está fazendo a sua parte, pode se levantar o inimigo que for. A gente vai trabalhar por um lado, por um lado e vigiar do outro. É evidente que nós não usamos hoje lanças, não usamos metralhadora, revólver, mas nós estamos falando da vigilância que se tem de ter. Nós vamos trabalhar, grupos vão estar em vigilância, outros vão estar em oração, mas que o inimigo será vencido e a obra será realizada. Ah, isso vai acontecer. Isso vai acontecer. A obra de Deus precisa de você como nunca precisou antes. A obra de Deus precisa do seu trabalho. O seu trabalho, as pessoas podem até não valorizá-lo. Alguém pode olhar para o seu trabalho e falar: mas que insignificância. Quem julga a insignificância ou não do seu trabalho não é o homem que está ao seu lado. Se Deus colocou você para colocar, para fazer algo que parece tão pequenininho, pode ter certeza que Deus sabe que aquele tão pequenininho precisa ser feito.
1: Glória a Deus, glória a Jesus.
0: Precisa ser realizado. Às vezes uma obra, meus irmãos, usa um contrapeso, um contrabalanço, algo para criar um equilíbrio, e às vezes é algo tão pequeno, tão insignificante, que ninguém dá a mínima bola para aquilo, mas sem aquilo uma obra pode ruir. Edificações que eram feitas para transporte de águas, essas edificações usavam pesos, e qualquer tipo de erro na medida dos pesos poderia fazer com que ou água de mais ou de menos acontecesse de cair no seu devido local e poderia romper todo o sistema. E não é só isso. Quantas coisas são tão pequenas que parecem tão insignificantes, mas sem aquelas coisinhas, talvez o mecanismo não funcionasse. O que você está fazendo para Deus.
1: Glória a Deus, glória a Jesus.
0: Eu estou aqui pregando, talvez você olhe para mim e fale: ah, mas eu gostaria de estar lá. Às vezes nós olhamos você aí e dizemos: eu gostaria de estar. Onde você está? Quer dizer, pode acontecer. Eu estou fazendo o que Deus me mandou fazer agora.
1: Glória a Jesus.
0: Quando nós falamos às vezes em preparação de obreiros, preparação de jovens talentos, quantas vezes nós explicamos aos irmãos: vai chegar um dia que nós não vamos ter a força de pegar um microfone e fazer uma mensagem, pregar meia hora, 20 minutos. Então nós vamos estar de repente como orientadores, como tutores, como anciãos na igreja. E será a vez dos mais jovens estarem pregando. Tudo tem o seu tempo, tudo tem a sua hora.
1: Glória
0: No exato momento onde Deus te colocou, faça o que Deus programou para que você faça, e você será recompensado, você será abençoado, não só, só nas coisas espirituais, estou dizendo, em todos os sentidos da sua vida.
2: Mas, meus irmãos, às vezes nós estamos edificando, nós estamos unidos, às vezes nós estamos cada um no nosso lugar, tal, mas acontece uma coisa que muito tem acontecido, acontece às vezes que palavras ruins, às vezes a crítica, às vezes uma coisa que é mesmo só para tirar a nossa paz, sabe aquele e-mail que chega, você abre o seu e-mail de manhã e vê aquela coisa, puxa, mas fizemos com tanta alegria isso e aquilo, e aparece uma pessoa e não fala nada de bom que aconteceu, mas tem uma coisinha ruim. Para que a igreja continue crescendo, ela tem de estar despertada, ela tem que estar unida, não é? Tem que estar cada um no seu devido lugar, e ela tem que estar preparada para vencer a crítica.
1: Glória a Deus, aleluia.
2: Para vencer os do contra. Ainda bem que na igreja Deus e amor não existe crítica, né? Ainda. Hã? Eu não tinha preparado nada cômico hoje, né? Mas está aí. Ainda bem que no meio dos crentes ninguém critica ninguém.
3: Ai, perdoa, pai, não sei o que falo.
2: Abra, não abra, já está aberto. No capítulo 4. Capítulo 4. Vamos do versículo 1 até o versículo 3. Tanto Neemias como Esdras, né? Eles foram criticados. Foram. A crítica é cruel, meus irmãos. E todas as pessoas que são gente que faz, os fazedores, todo mundo que trabalha, não é que está sujeito à crítica, cedo ou tarde serão criticados. As pessoas não veem nada de bom que nós fazemos, não é verdade? Você pode fazer um evento, a gente fez evento final de ano, na minha opinião foi uma maravilha, tudo bem movimentado, bem arrumadinho, nós trabalhamos aqui uns 5, 6 meses antes, nos cansamos, acabou a festividade, a gente não aguentava nem andar, tanto, não é? Tudo maravilha. E não é que aparece 10, 15, 20, 30 que não falam nada do bom que acontece, mas de repente escreve lá no final, é, porque serviram café sem açúcar. Sincero, dá uma raiva, não dá uma raiva, vamos falar, é como seres humanos aqui, dá uma raiva, dá, não dá? Esse celebra não teve café grátis. Vou mandar para a igreja dos lutadores lá. Vamos lá. Capítulo 4. E sucedeu que, ouvindo Sambalate que edificávamos o muro, ardeu em ira e se indignou muito e escarneceu dos judeus. E falando na presença dos seus irmãos e do exército de Samaria, e disse, perdão, e falou, né? Que fazem esses fracos judeus? Já ouviu alguma coisa parecida, não? Esse povinho, esse crentinho aí.
1: Aleluia.
2: Crentinho? Certamente não conhecem o nosso Deus.
1: Glória a Deus.
2: Crentinho? Nós somos verdadeiros monstros. No bom sentido, é claro. Mexeu com esse crentinho aqui, mexeu com o Deus desse crentinho aqui, com esse crentinho aí. Mas é assim, sempre é assim. Não é? O trabalho pode ser o mais bonito, mas está ali o inimigo sempre pronto para tentar acovardar você, acovardar para que o crescimento não aconteça. E sinceramente, meus irmãos, olha, que esse Espírito de Deus que houve na vida de Neemias, quando eu digo esse Espírito, eu digo essa atitude, não é? A atitude de não se acovardar que esteja na sua vida. Porque certamente quando você entender o projeto que Deus tem para realizar por teu intermédio, você começar a realizá-lo e as coisas começarem a aparecer bem e Deus começar a abençoar, pode ter certeza que vai aparecer gente assim, mas quem é esse daí, hein?
1: Glória a Deus.
2: E olha você com aquele olhar assim de desdém, né, tipo?
1: Aleluia.
2: Alguns olham para o seu trabalho e... é aquele diáconozinho lá.
1: Glória a
2: Jesus. O que é isso aqui? Aqui no nosso português, vamos fazer uma zombaria. Com esses fraquinhos, quem são? permitisse eles a isto, sacrificarão, acabaram num só dia, vivificarão dos montões do pó as pedras que foram queimadas, é porque os muros da cidade haviam sido queimados, muitas casas, enfim, era uma zombaria. E juntamente com o tal de Sambalat estava este tal de Tobias. A edificação, vou traduzir para nós, a edificação de vocês é tão forte, mas é tão forte, mas é tão forte que se encostar um cachorro nela, ela cai. Isso é de desanimar qualquer pessoa, é ou não é? Mas essa é a crítica do crítico vazio e bobo. E está assim na igreja, meus irmãos, está assim. Tudo que se faz, às vezes nós vemos, a mocidade faz um trabalho, fica bonito, lindo, maravilhoso, mas sempre tem aquele espacezinho, é, mas... não sei, parece que eu vi uma jovem ali que sei lá, não sei, eu achei que eu, sei lá, que a pele dela lá não era daquele jeito, não sei. O obreiro vai lá, edifica, trabalha, ele planifica, executa uma obra maravilhosa, não é verdade? Aí aparece o opositor, mas isso é fogo de palha, isso aí, daqui uma semana ele já diz, não é? E o pior, meus irmãos, é que esse tipo de sentimento, se nós não tomarmos cuidado, ele pega a gente também. Tinha um grupo aqui que veio de outro país, e quando veio de outro país, a família inteira chegou, os meninos, Pedro Luiz vai se lembrar disso, os meninos chegaram, tudo vestidinhos, pareciam que eram tudo pastorzinhos, tudo pequenininho assim, pois a mocidade se juntou lá e falou, quero ver se eles vão aguentar 6 meses desse jeito. Aí começa uma torcida para os meninos se escorregarem, não é? Não que a gente está dizendo que criança tem que ser, eu estou dizendo que é o tipo de sentimento que se a gente não cuidar, pega na gente, porque nós parece que temos essa natureza de querer, a gente parece que não tem a capacidade de elogiar um bom trabalho, parece que a gente não tem a capacidade ou a coragem de dizer para o irmão, parabéns meu irmão, parabéns querido pastor, o trabalho que o irmão fez foi excelente, mocidade, olha, foi de arrepiar, foi uma bênção que vocês fizeram, parece que sempre a gente fala, não, foi uma bênção mais, sempre tem aquele porenzinho. E agora, é claro que a situação aqui dos inimigos do povo de Deus era uma situação ridícula, né? Vai cair tudo, vocês não vão conseguir pegar o que foi queimado e refazer de novo, olha aí, vai vir uma raposinha, vai derrubar esse muro de pedra. Quem são esses fracotes? Quando você ouvir algo parecido dentro da linguagem do século 21, levanta a cabeça.
1: Aleluia.
2: E faça o que Deus te mandou fazer. Não tem capeta usando quem quer que seja que possa impedir aquilo que Deus está colocando na sua mão, se você assim quiser.
0: Temos de vencer, meus irmãos, esse espírito que está tomando conta. Você abre, eu não abro, mas você, às vezes recebo tantas coisas assim por e-mails, você abre às vezes redes sociais, o que mais você vê é gente criticando uma a outra, é crente achando um jeito de colocar defeito no trabalho do outro, a cantora vai e canta, tem as suas questões, tem lá o comentário, 200 mil pessoas falando mal daquele irmão, falando mal daquela irmã. Existem pessoas que erram, fazem coisas erradas, mas quem não erra e não faz coisa errada, dá a primeira pedrada. Não estou abrindo espaço aqui para dizer, vamos errar e temos que ser, eu diria, exaltados do nosso erro. Não é isso que eu estou dizendo. É claro que nós podemos selecionar uma coisa e separar de outra coisa. Mas a verdade, meus irmãos, é que nós não podemos nos deixar ceder quando a crítica vier. E também não podemos criticar aqueles que trabalham. Gente que faz merece consideração.
1: Glória a Deus.
0: Gente que faz merece consideração. Quem não faz nada nunca vai cometer nenhum tipo de erro. Quem não faz nada nunca vai fazer alguma coisa que de repente não dá certo. Agora, ser um criticão de plantão não pode acontecer. E quando o criticão de plantão estiver criticando, você levanta sua cabeça e continua a obra.
1: Aleluia.
0: Continua fazendo.
1: Glória a Deus.
0: Continua fazendo, continua fazendo. A obra é de Deus, você entendeu que a obra é do Senhor, Deus colocou na sua mão, vá, siga adiante, vai chegar alguém e vai falar, coitadinho do obreirinho, coitadinho do irmão, coitadinho do jovenzinho, não esquenta a cabeça não. Eu acho que quando Davizinho seria o futuro rei, eu acho que quando ele falou, não, gente, esse gigante aí eu vou derrubar.
1: Aleluia.
2: Eu acho que estava todo mundo, é a minha opinião, né? Estava todo mundo lá e deixa falar o menino, entregador de marmita. Olha lá o marmiteiro. E os irmãos dele, vai para casa, é um perigo, vai para casa, estou falando. Não, vou derrubar. Eu acho que aqueles soldados mais parrudos. Esse aí vai derrubar! Ele foi lá, em nome do Deus vivo, e fez a obra.
1: Glória a Deus, glória a Deus.
2: Não para. Então observe você. Quer crescer com a sua igreja e quer ajudar a obra de Deus a crescer. Quando digo obra de Deus, estou dizendo obra de Deus. Você é corpo, você faz parte do corpo. Então desperta-te em nome de Jesus Cristo. Desperta-te. Eu entendo, meus irmãos, que nós devemos ter a quantidade com qualidade, é evidente que sim. Desperta-te, Deus chamou você porque tem algo para fazer por teu intermédio. Igreja do Senhor, avançamos como muita gente, porém como se fôssemos um só, que nos unamos. Esteja unida, igreja, unida. Mas mesmo unida, entendendo que fazemos parte de um mesmo corpo, saibamos a nossa condição individual e façamos o que Deus colocar na nossa mão. Deixa o irmão fazer a parte dele.
1: Aleluia, glória a Deus, glória a Jesus.
4: Aleluia, glória a
1: Deus. Glória a Jesus.
2: Você entende o que Deus colocou na sua mão? Quando o criticão aparecer, confia no Senhor que não vai cair nada. Confia no Senhor que não vai acontecer. Ah, coitadinho de quem não faz a obra de Deus, quem não faz a vontade de Deus. É assim que o corpo prospera. É assim que a obra de Deus prospera. Deus confia no seu trabalho para que esse trabalho triunfe. Siga adiante. Não é tudo, meus irmãos, mas é um pouco daquilo que nós podemos trazer para o crescimento do corpo.
1: Aleluia.
2: Para o crescimento da obra, que fatalmente vai atingir todos os ângulos da sua vida.
4: Amém.
2: Cresça e apareça, igreja.
1: Glória a Deus, glória a Jesus.
2: Eu sei que tem gente aqui que já ouviu coisas, hein? Eu sei que tem irmãos aqui que começaram uma grande obra e ouviram coisa tipo assim, isso aí, um pouco de palha. Não liga não. Faz o que Deus mandou você fazer. A recompensa vem do Senhor. Aqui está lá e aqui está aqui também. Aqui também tem muita coisa que Deus tem nas suas promessas que você poderá desfrutar fartamente. E prossigamos como vencedores sempre. Que Deus abençoe vocês. É um pouquinho, meus irmãos. A igreja precisa de crescer. Ou seja, a igreja precisa crescer, a igreja precisa caminhar. E você tem que se sentir parte disso. Quem está parado espiritualmente aí, diga eu. Não precisa dizer não. Vamos ficar de pé. Desperta-te. Desperta-te. Desperta-te. E aquela coisa de viver no passado, é que o tempo não me permite, né? Aquela coisa de ficar no passado para sempre. Ah, mas antigamente. Esquece o antigamente. O passado já se foi. Daqui um segundo já é futuro. Vai mudar de atitude? Vai fazer? Levanta sua mão e agradeça. Senhor meu Deus, obrigado, Senhor. Obrigado, Senhor meu Deus. Nós queremos, na presença do Senhor, realizar o que o Senhor tem colocado nas nossas mãos. Nós temos confiança, ó Deus, que o Senhor haverá de nos orientar, nos dar forças para resistir toda maledicência, toda crítica. Nós queremos ser fazedores, ó Deus. A sua igreja é composta de gente que faz. Desperta, meu Deus, esse que está dormindo nesse momento. Desperta. Desperta, Senhor, meu Deus, para que a sua obra possa ser realizada. Desperta, meu Deus, desperta nessa noite mesmo. Faça queimar esse coração. Faça queimar essa alma agora, Senhor. Essa vida
0: para que nós possamos assumir, ó Deus, o nosso compromisso como um todo, também individualmente, entender a nossa partícula daquilo que devemos fazer e não olharmos para o desânimo, para as pedras, para as muralhas, para os empecilhos que o inimigo venha colocar em nosso caminho. Desperta o teu povo, Senhor, meu Deus, desperta a tua igreja. Desperta corações que dormem espiritualmente. Desperta, meu Deus, desperta, porque nós precisamos, e o Senhor bem o sabe, ó Deus, de pessoas que realmente possam fazer a sua obra com sinceridade, com honestidade, visando a Deus fazer aquilo que o Senhor tem nos mandado fazer, levar a palavra de salvação às vidas, edificar vidas, levantar caídos, tudo para a salvação das almas. Desperta, ó Deus, dá-nos união, que nós possamos, ó Deus, entender que temos as nossas particularidades, mas devemos ser unidos. Ah, Senhor meu Deus, Senhor meu Pai, nós queremos a força do Senhor, queremos a força do Senhor para vencer, Senhor, toda a adversidade. Não é que nós queremos, ó Deus, coisas somente extraordinárias. Nós não queremos, ó Deus, eu diria, nenhum tipo de traçado de herói, mas nós queremos fazer, edificar em meio à adversidade o que o Senhor tem nos mandado fazer. Tantas vidas, ó Deus, estão aguardando talvez uma palavra que o Senhor colocará em nossa boca, e queremos nos sentir responsáveis por isso, Senhor, por essas vidas, por essas pessoas. Senhor meu Deus, sê conosco, Senhor, sê com o seu povo, sê com a sua igreja, em nome de Jesus Cristo. Seja conosco, Senhor, em nome de Jesus Cristo. Amém, Senhor, amém. Ainda de pé, meus irmãos, louve a Deus, meus irmãos, louve a Deus. Olha, você que está desviado, reconsidera a sua posição. Você que não se entregou para Deus ainda, entrega o teu coração para o Senhor ainda hoje, agora mesmo. Aleluia. Muita coisa vai mudar. Existem coisas na nossa vida, meus irmãos, que não poderão andar, não poderão prosperar, a não ser que nós tenhamos a presença de Deus na nossa vida. Está desviado? Reconcilia-te agora. Quer entregar-se para o Senhor? Entrega-te agora. Entrega a tua vida, confia no Senhor, entrega o seu ser por inteiro ao Senhor e deixa Deus agir em você. Deixa Deus cuidar de você. Você vai prosperar com a obra de Deus. E você vai prosperar em todas as direções da sua vida. Que Deus te abençoe, que Deus te guarde. Digo assim comigo, meus irmãos. A paz do Senhor Jesus. Mais uma vez. A paz do Senhor Jesus. Mais uma vez. A paz do Senhor Jesus. Venham receber a unção com azeite, meus irmãos. Muito obrigado. Deus abençoe São Paulo. Deus abençoe Brasil. Muito obrigado pela gentileza da vossa audiência. E continue na continue na audiência do programa Voz da Libertação.
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12: Ouvintes, aceite a paz de nosso Senhor e Salvador Jesus Cristo. 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

Senhor. É o momento onde nós estamos em oração, te buscando, te exaltando, Deus, dizendo que Tu és lindo, Tu és maravilhoso. Pai eterno, ó Deus de maravilha, somos gratos a Ti, ó Deus, pelo privilégio de estarmos aqui na Tua presença. Senhor, Tu és lindo, maravilhoso, poderoso, majestoso. Meu Deus, quantas maravilhas feitas o Senhor tem feito em nossas vidas. Quantas vezes, ó Deus, nós somos falhos. Nós somos, ó Deus, ali, posso até dizer, somos pequenos falhos, Deus, mas a Tua presença, a Tua misericórdia dura para todos.

doença em nossas vidas. Pai eterno, Deus de poder, Deus de misericórdia, obrigado pelos 64 anos da nossa igreja pentecostal, Deus e amor. Obrigado, Senhor, pelos pastores que estão atuando, estão lá no campo, Deus, aqueles que têm se empenhado tanto, têm lutado por esta obra. Às vezes, ó Deus, até correndo risco de vida. Oh, aleluia. Pai, Tu és um Deus maravilhoso. Tu és um Deus, ó Pai, que sempre cuida de nós. Meu Deus. Estamos aqui, ó Pai, porque acreditamos sim. E bem sabemos, ó Deus, que Tu és aquele que morreu em um madeiro por amor a mim, por amor a aquele meu irmão que está lá no campo, que está na cidade, que se encontra, ó Deus, eu posso dizer, num lugar tão longe. Às vezes ele mora sozinho. Às vezes essa pessoa, ó Deus, ele está sozinho, até mesmo abandonado pelos familiares, pelos amigos. Mas ele está lá agora. Está orando. Está te buscando, meu Deus. Oh, aleluia. Senhor, obrigado, Senhor, pelo privilégio de sermos Teu servo. Eita, glórias. Obrigado pela oportunidade que o Senhor tem nos dado de nós te servirmos, ó Pai. Senhor, muito obrigado por tudo. Obrigado, Senhor, porque mesmo nós sendo falhos, pecadores, o Senhor continua nos amando. Eita, glórias. Senhor Jesus, só tenho te agradecer, ó Pai. Só tenho que te louvar. Só tenho, Deus, que dizer que tu és lindo, maravilhoso, ó Pai. Muito obrigado por tudo. Meu Deus, eu oro neste exato momento em favor daqueles que já estão a caminho da sede mundial, dos pastores que estão dentro dessas caravanas. O pastor Eliel, Deus, está lá da Bahia, vindo para São Paulo juntamente com os irmãos da sua cidade. Aqueles, ó Deus, que já estão saindo da Bahia, saindo do Piauí, saindo do Pernambuco, saindo do Nordeste, do Norte, do Sudeste, estão saindo, ó Pai amado, do Sul, do Centro-Oeste, ó Pai, todos eles se reunirão aqui na sede mundial e todos cantemos, ó Deus, cantaremos juntos e diremos que grande é o Senhor. Oh, aleluia. Senhor, guarda-os, livra-os na estrada, livra de acidentes, livra de assaltos, livra, ó Deus, da cilada maligna, livra, ó Pai, aqueles que estão vindo para cá, para São Paulo, Deus, e o inimigo até mesmo armou uma cilada para tirar a vida desta pessoa. Oh, aleluia. Mas no teu sangue há poder para destruir e desfazer todas as obras malignas. Senhor, somos gratos a ti por tudo, meu Deus. Somos gratos pelo fôlego de vida. Somos gratos pela oportunidade, pelo privilégio de te adorarmos. Pai, neste exato momento eu oro, Pai amado, em favor daqueles que, neste exato momento, eles estão, ó Pai amado, vindo para São Paulo, mas eles falam, olha, o meu dinheiro é limitado. Eu estou indo mesmo pela fé. Senhor, o Senhor prepara tudo. É, Deus. Essa pessoa que está para cá preocupada. Essa pessoa que está vindo para cá, ó Deus, e está vindo doente. Está vindo para cá, ó Deus, até mesmo, como posso dizer, com uma enfermidade autoimune. Está vindo para cá, ó Deus, com câncer. Essa pessoa que foi, ó Deus, até diagnosticado com essa enfermidade tão ruim. Oh, meu Deus. Enfermidade que tem consumido a saúde, tem destruído a felicidade, tem destruído, Deus. Mas essa pessoa acredita.
essa pessoa, ela confia em Ti, Senhor. Ela sabe que o Senhor, sim, tem o poder para curar. O Senhor tem o poder, ó Deus, para desfazer todo aquilo que o inimigo havia preparado para destruir a vida dessa pessoa. Pai, eu peço a Ti neste exato momento, Pai. O Senhor tem o poder para destruir essa cilada maligna. O Senhor tem o poder para destruir, ó Deus, tudo aquilo que foi armado contra essa família. Que foi preparado para destruir, ó Deus, essa casa. Foi preparado para destruir, ó Deus, esse casamento, esse pai de família, essa mãe de família. Senhor, Tu és maravilhoso. Tu és bondoso, ó Pai. Eita, glórias. Eu acredito que esse meu irmão, que neste exato momento está orando comigo, eu acredito, ó Deus, que essa pessoa que está nesse exato momento orando, ó Deus, com todos aqueles que estão acompanhando a programação, eles estão já recebendo, sim, ó Deus, o privilégio de receber um milagre. Nesse exato momento já estão sendo tocados por Ti. Oh, aleluias. Visita agora este leito de hospital. Visita agora, Senhor, esse homem, essa mulher que se encontra internado com essa enfermidade, Deus. Essa pessoa que se encontra agora, neste exato momento, totalmente, ó Deus, ela ali debilitado com essas dores. Senhor, visita agora, Papai amado. Visita agora, ó Deus. Visita, Pai amado, essa criança. Visita, Senhor, esta criança, ó Pai, que chora tanto, passou a noite toda chorando. E esse pai já não sabe mais o que fazer. Esta mãe já não sabe mais o que fazer. Este recém-nascido, ó Deus, que já nasceu sofrendo, foi direto para a UTI. Pai, visita agora esta UTI, essa neonatal. Visita agora, ó Deus, essa mãe que acabou de passar por uma cirurgia, Senhor. Oh, aleluias. Senhor, vai visitando agora esta família que está reunida neste exato momento, intercedendo em favor desse parente que está lá naquele hospital. É, Papai. Oh, aleluias. A fé, oh Deus, a fé dessa pessoa é tão grande. É tão grande que ele diz, olha, eu tenho certeza que eu vou testemunhar. Essa pessoa acredita e diz, olha, eu tenho certeza que eu sim, eu vou testemunhar das maravilhas de Deus na minha vida. Oh, maravilhas. Senhor, neste exato momento eu entrego em Tuas mãos estas crianças do Brasil e do mundo. Estas crianças, ó Deus, que neste exato momento já estão se levantando, e outras já estão se arrumando, já estão no caminho da escola, da creche, ou mesmo do berçário, já estão, ó Deus, indo para em deslocamento para aprender, ó Deus, e ter conhecimento. Pai, que o Senhor venha livrá-los. Livra-os, ó Deus, de todo o acidente. Livra, ó Deus, do homem e da mulher má. Livra, Senhor, daqueles que procuram fazer a maldade contra as crianças e os nossos adolescentes. Senhor, visita a criança do campo. Visita a criança da cidade. Visita as crianças que vivem, ó Deus, sobre um perigo ali contínuo, ó Deus. Oh, aleluias. Quantas crianças neste exato momento, ó Deus, estão tendo uma infância tão ruim, tão precária. É falta de alimentos, é uma falta de um ensino de educação. Alguns, ó Deus, até mesmo faltam na escola pelo fato de não terem uma boa roupa, ou pelo fato de não terem até mesmo condições de irem à escola. Tenha misericórdia de nossas crianças, ó Deus. Pai, aquelas crianças que infelizmente vivem nas mãos de pessoas tão ruins, essas crianças, ó Deus, que elas estão nas mãos de pessoas, ó Pai, que só pensam nele mesmo e esquecem das crianças. Esse pai,
ó Deus, que vê ali a necessidade do seu filho, e mesmo assim ele não tem a preocupação em cuidar. Ou essa mãe, ó Deus, que olha para a criança e vê-la doente, vê-la passando necessidade e não tem o amor pelo seu filho, ó Pai. Senhor, que o Senhor venha dar amor a este pai, dar amor a esta mãe, dar amor, ó Deus, para que venha cuidar, para que venha zelar por estas crianças, ó Deus. Sim, Senhor. Pai amado, as crianças são tão inocentes, ó Deus, mas o Senhor pode, sim. O Senhor tem o poder, ó Pai, sim. Oh, maravilhas, meu Deus. Eu oro neste exato momento em favor daqueles que neste exato momento estão pregando a Tua palavra. Pai amado, nós sabemos que existem, sim, pregadores ainda que são remanescentes, que pregam a verdade, que não tem medo, não, que não se acovar, que não tem ali, ó Deus, nem sequer medo, temor ao que falam, de olha, está pregando severo demais, ele fala o que Deus manda, Senhor. É, papai do céu, que o Senhor venha usar esses pregadores, que passaram a madrugada toda, que passaram a noite toda ali, ó Deus, nessa Cracolândia, neste lugar ali onde é dominado por facções, pelo tráfico, por pessoas armadas, mas este homem, esta mulher de Deus foi lá, passou a noite toda subindo morro, descendo morro, ó Deus, pregando a palavra de Deus sobre frio, sobre chuva, mas está lá, ó Deus, pregando a palavra de Deus e dizendo, arrependei-vos dos seus pecados. É, Senhor. Oh, aleluia. Que o Senhor venha dar unção para esses homens e para essas mulheres, ó Deus, que dedicaram as suas vidas à obra missionária. Que o Senhor venha usar nos dons de maravilhas, nos dons, ó Deus, que é dado por Ti, para que aonde eles forem, ó Deus, as Tuas mãos venham estar estendidas e com sinais de maravilhas o Senhor possa mostrar a Tua glória, Senhor. Oh, aleluias. Sim, Senhor. Usa-os cada dia mais na Tua presença, nas Tuas mãos, como instrumento, ó Deus, como uma ferramenta, ó Pai amado. Oh, aleluias, ó Senhor, que o Senhor neste momento venha dar mais unção para este homem, para esta mulher que dedicou a sua vida a pregar o Evangelho, para este obreiro, ó Deus, que entregou a sua vida a Cristo, dizendo, olha, Senhor, usa-me a mim e envia os meus pés aonde Tu me mandares, eu irei, Senhor. Oh, aleluias. Senhor, ouve a oração desta criança, ouve a oração deste adolescente, ouve a oração deste jovem, desse senhor, desta senhora, que todos os dias ele tem mais sede de Ti, que todos os dias ele diz, Senhor, eu quero ser usado por Ti. Senhor, eu necessito, eu preciso sim ser usado por Ti. Oh, aleluias. Pai amado, eu acredito, eu confio sim, Senhor, que o Senhor tem este poder, ó Pai. Oh, aleluias. Tem este poder, ó Pai, sim, de usar este homem, essa mulher. Ele que todos os dias te busca, pedindo, Senhor, me usa na revelação, me usa na profecia. Esse jovem adolescente que tem a vontade sim de aprender, ó Deus, a tocar algum instrumento, ó Deus, para te servir. Ó Deus, dá sabedoria, abre o entendimento desta pessoa que estuda tanto, que se dedica tanto, ó Deus, ali para ser um músico, ó Pai. Que sim, que o Senhor venha dar sabedoria para que ele venha te servir, ó Pai. Oh, aleluias, Pai, quantas pessoas que oram conosco agora, estão na estrada, carreteiros, caminhoneiros, oh Deus, aqueles que transportam, oh Deus, passageiros, transportam, Deus, aposto a dizer, aqueles que vivem na estrada diariamente, tanto, ó Deus, nas estradas intermunicipais e interestaduais, como aqueles que vivem, ó Deus, dentro dos municípios. Senhor,
aqueles que trabalham em uma motocicleta, em uma bicicleta, aqueles que trabalham em um trator, que operam as máquinas pesadas. Senhor, quantas pessoas, ó Deus, nesse exato momento estão na estrada, no transporte, que o Senhor venha livrar, venha guardar, Senhor. Oh, aleluias. Quantos deles deixaram a sua família? Quantos desses homens e mulheres, ó Deus, deixaram a sua casa, os seus parentes, estão na estrada? Oh, Deus, às vezes a saudade aperta. Oh, Papai do Céu, mas o Senhor é um Deus que guarda. Mas o Senhor é um Deus que livra. Oh, sim, Senhor, acreditamos e confiamos. Assim como o Senhor levou, o Senhor vai trazer também paz para a sua casa. Livra-os de acidentes, ó Deus. Livra-os de prejuízos. Livra-os, ó Deus, de homens e mulheres maus, ó Pai, que eles venham sempre estar protegidos por Ti, Senhor. É, meu Deus. Papai amado, aqueles que neste exato momento estão chorando, estão pedindo a Ti misericórdia. É, Senhor. Esta pessoa que está nesse exato momento dizendo, Senhor, olha, eu estou aqui, olha para mim. Se sentindo, ó Deus, uma pessoa tão inútil. Se sentindo até mesmo com sentimento depressivo, ó Pai. Senhor, que o Senhor venha dar um abraço amigo a esse homem, a esta mulher. Essa pessoa que acha que viver para ela não tem mais sentido. Para ele viver não tem mais sentido. Oh Deus, devido a uma decepção amorosa, devido a uma decepção de amigos, devido até mesmo, eu posso dizer, uma pessoa que o traiu a confiança, essa pessoa, Deus, que confiou tanto em outra e foi traído, oh Deus, mas agora está ali triste, angustiado. Pai, que o Senhor venha dar um abraço nessa pessoa, e esse abraço venha confortar. Que neste abraço essa pessoa venha sentir, ó Deus, ali o conforto, o alívio, ó Deus, que só o Senhor pode dar. Oh, aleluias. Amigo, Espírito Santo, se faça presente nesta família que necessita, sim, de paz. Ó amigo, Espírito Santo, que o Senhor venha fazer presente na vida dessa pessoa que se encontra totalmente depressiva, ó Deus. Pai, abraça essa pessoa que está sozinha agora, mora sozinho. Essa pessoa que vive abandonada, abandonado, ó Deus. Ele que tem que ficar ligando para os amigos, para os parentes, porque já esqueceram dela, já esqueceram dele. Diz, olha, todos me deixaram, todos me abandonaram, esqueceram de mim, mas tem um que jamais vai esquecer, ó Deus. Senhor, entra neste lar agora, entra nesta casa agora, entra nesta, com esta família agora, Pai, trazendo a luz, trazendo a paz, trazendo o renovo, Senhor. Essa casa que está sendo oprimida, Senhor. É, Pai, sendo oprimida por obras malignas, sendo oprimida, Senhor, por obras mandadas. Oh, Papai amado, tenha misericórdia. Misericórdia dessa casa que este homem, esse pai de família, essa mãe de família tem, já perdeu até mesmo o desejo, Pai, de viver, de entrar nesta casa. Sim, Senhor, repreenda esse sentimento maligno. Repreenda, Senhor, esse sentimento maligno, satânico, Pai. Oh, Papai amado, faça presente nesta casa, em nome de Jesus. Amém. Oh, glórias a Deus. Queridos, olha, eu quero neste exato momento falar com você que orou comigo. Olha, o Senhor Jesus já visitou a tua casa, você acredita? Você confia, você sabe que viver sem Cristo não dá, não é isso? Mas eu quero falar com você. Aceita Jesus. Tudo vai mudar, rapaz. Isso mesmo. Toma essa decisão de fé, de coragem, de ânimo. O Senhor Jesus bate na porta e diz, eu quero entrar na tua vida. Você que quer aceitar Jesus, você que quer se reconciliar com o Senhor, ora assim comigo. Senhor Jesus, neste momento, eu aceito
o Senhor como meu único e suficiente Salvador da minha vida. Pai, obrigado por tudo. Obrigado, Senhor, pelo privilégio da vida. E escreve o meu nome lá no céu, no teu livro, e sela com teu sangue. Amém. Eita glórias. Você que tomou esta decisão de fé, de coragem, olha, manda um e-mail para nós. Quero aceitar Jesus, @ipda.com.br. Eu disse, quero aceitar Jesus, @ipda.com.br. E o nosso WhatsApp é 119-594-4645. Eu disse 119-594-4645. Este é o número do WhatsApp, onde você vai entrar em contato e mandar mensagem que você aceitou Jesus, e um pastor vai retornar a sua mensagem e vai te direcionar para o pastor mais próximo da sua cidade. Então, Igreja Deus e Amor está aqui de portas abertas para te receber.

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1: Olha, e hoje tem novidade. Hoje aqui, Sertão Evangélico, rapaz, tá animado demais. O melhor programa da manhã, o melhor programa caipira já tá no ar, gente. Não tem outro programa melhor do que esse. Não tem, não existe. Pode fazer imitações, mas o melhor programa da manhã é o Sertão Evangélico, rapaz. Aqui, ó, não tem leseira, aqui não tem desânimo, aqui não tem preguiça, rapaz. Sabe por quê? Porque aqui é só alegria. Olha só, 11 98292 3392. Eu disse 11 98292 3392. Este é o WhatsApp para você mandar sua mensagem de texto, de áudio, aquela foto, aquele vídeo, né, rapaz? Aí, ó, tá na beira do fogão, você tá agora no curral aí, rapaz. Pois é, rapaz, vamos trabalhar, vamos acordar, porque já amanheceu aqui em São Paulo, rapaz. Daqui a pouquinho, evangelista, missionária internacional, olha, Eliana Miranda estará conosco aqui no Sertão Evangélico. Vamos que vamos com louvor, rapaz. Olha, você, antes disso, você que está pelo canal Direto com Deus, quer continuar aqui no Sertão Evangélico, ó, migra agora, Sertão Evangélico, ou coloca Igreja Pentecostal Deus e Amor Oficial no YouTube. Lembrando, os irmãos estão pelo rádio, que é, até sexta, até amanhã, não teremos transmissão pelo Instagram e nem pelo Facebook, somente pelo YouTube. É isso mesmo. Tá chegando quem? Ivan Luiz cantando O Céu Desceu.

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1: A minha alma anseia pelo Senhor, mais do que os guardas anseiam pelo romper da manhã. Todos os enfermos anseiam pela cura, todos os perturbados anseiam pela libertação. 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

0: 6:32.
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3: Ouvintes, aceite a paz de nosso Senhor e Salvador Jesus Cristo. Quem tem o imenso prazer de falar com todos vocês é o seu irmão em Cristo, o pastor Antônio dos Santos. Eu já quero desejar um bom dia para toda a sua querida e amada família. E já quero também te agradecer por estar aí com o seu rádio ligado. Você que acompanha também pelo aplicativo aí do seu celular, Deus te abençoe por ser aí um ouvinte assíduo do programa Voz da Libertação. Continue mesmo aí compartilhando esta programação para o seu amigo, para um membro da família, para o seu vizinho, porque você vai estar ajudando outras pessoas também a receberem bênçãos de Deus. Deus preparou este programa para abençoar vidas. Através deste programa, o Evangelho de Cristo tem chegado a lares, a vidas, a famílias tão distantes. Pessoas perto e pessoas também longe têm ouvido falar que Jesus é o único que salva, que cura e que liberta. E o nosso foco aqui é levar Jesus até você, mostrar a você que tem jeito, que tem solução, porque aquele que realmente reconhece que depende de Jesus, ele está aqui para te atender, principalmente para salvar você, curar, libertar e abençoar. Então indique este programa aí para que outras pessoas possam também acompanhar, ouvir o programa A Voz da Libertação. E quero lembrar a todos vocês que é amanhã sexta-feira, aqui na nossa Igreja Deus é Amor. Quando eu falo de sexta-feira, ouvintes, eu estou falando de campanha de libertação. Eu estou falando aqui de campanhas que têm abalado as portas do inferno. Todas as sextas-feiras, em todas as nossas igrejas Deus é Amor, são campanhas voltadas à libertação. Quando eu falo de libertação, ouvintes, porque tem muitas pessoas aprisionadas aí no mundo espiritual. Você sabe que existe o mundo físico, mas também existe o mundo espiritual. E o mundo físico, ouvinte, ele é regido pelo mundo espiritual. Eu vou te dar um exemplo para você entender. O nosso Deus está no trono. É Ele que governa. É Ele, meus irmãos, que realmente controla tudo e todas as coisas. Talvez você olhe coisas aqui na Terra e fala assim: meu Deus, parece que perdeu o controle, parece que não tem mais jeito. Eu quero te informar que Deus tem controle, Deus está no controle da situação. O ser humano só vai aonde Deus permite. Então Deus controla, Deus domina, Ele tem controle de tudo nas suas mãos. Do outro lado, eu quero mostrar para você, tem pessoas sofrendo aqui na Terra, pessoas aí, ouvintes, sendo escravizadas pelo mal. Porque neste mundo espiritual existem os demônios também, que estão aí causando sofrimento em vidas, em lares, em famílias. As pessoas não podem ver a olhos nu, mas as pessoas sentem o efeito. Eu vou te dar um exemplo aqui bem simples. É quando nós pegamos em um fio de energia que ele está ali descascado. A gente toma um choque, a gente sente o efeito da energia, mas a gente não vê. Então no mundo espiritual é assim, os demônios agem, as pessoas não podem vê-lo, mas as pessoas sentem o seu efeito. O quê? Sofrimento, lares sendo destruídos, pessoas aí sendo escravizadas no mundo das drogas, da prostituição, pessoas que estão sofrendo. E é o diabo que tem causado sofrimento. Eu quero te informar que amanhã, sexta-feira, em 6 horários, aqui na nossa Igreja Deus é Amor, nós estaremos aqui em consagração, em humilhação na presença de Deus, e eu tenho certeza que Deus vai estar confirmando a libertação na sua vida. Então você que está sofrendo, ouvintes, você que precisa de um socorro de Deus, vem para cá participar conosco amanhã. Olha, estou te convidando porque eu quero ver Deus abençoando a sua vida. As pessoas que têm participado têm sido abençoadas por Deus. Deus preparou esses 6 horários para você não ficar de fora. 7, 9, 11, 13, 15 e também no horário das 19 horas. Então você que não pode estar de manhã, talvez está no trabalho, talvez não pode vir à tarde também, você vai poder vir à noite, a partir das 19 horas. Quem sabe você trabalha à noite, tira um tempo no horário da manhã ou à tarde, mas não perca a oportunidade. Eu tenho certeza, ouvintes, nós estamos vivendo um tempo que tem muitas pessoas sofrendo, pessoas aprisionadas, algemadas, acorrentadas pelo diabo, pessoas que estão sofrendo e não sabe aí a causa do seu sofrimento. Eu quero orar por você amanhã, pedir a Deus para te abençoar. Mas olha, nós estaremos pregando a palavra de Deus, porque a palavra é poderosa. A palavra de Deus é tremenda e eu tenho certeza que você estando aqui, Deus vai falar contigo através da sua palavra.
2: Deus hoje quer destruir essa fortaleza. Talvez dentro de você o diabo está dizendo, ei, acabou para você, está abandonado pela família, ninguém gosta de você, ninguém ama você. Jeremias 31:3, nós vamos dar um tapa na cara do diabo, porque Deus está dizendo, eu te amei com amor eterno. Deus te ama, essa muralha, essa fortaleza, vai ser destruída hoje. Essa muralha já está caindo. Essa fortaleza já está sendo destruída. Não adianta lutar com armas humanas, como tentativas de força própria. Não adianta. Não vai resolver. É preciso permitir que a palavra de Deus, ela entra e destrói essas fortalezas que estão do lado de dentro. Quem crê que a palavra de Deus destrói essas fortalezas? Joga a mão para cima então aplaudindo. As armas não são carnais, mas são armas poderosas em Deus, que destrói essas fortalezas. São prisões invisíveis que escravizam vidas, que escravizam famílias e até igrejas. A grande verdade é, só o poder de Deus pode destruir fortalezas que aprisionam. E eu não tenho dúvida que nesta manhã, Deus já está derrubando fortalezas neste lugar. Levante a sua mão aplaudindo. Levante a sua mão adorando. Deus está aqui derrubando fortalezas.
3: É, a palavra de Deus é poderosa e você vai ouvir a mesma amanhã. E tenho certeza, ouvintes, que no momento da pregação da palavra, Deus já vai estar quebrando as correntes. Através de você ouvir a pregação da palavra de Deus, Deus vai quebrar algemas e colocar você em liberdade. Quando eu falo assim, você, quem sabe, não está entendendo. Como assim, pastor? No mundo físico eu não estou algemado, não tem correntes me aprisionando, mas no mundo espiritual tem. Quem sabe você olha aí, você não consegue progredir, você não consegue ser uma pessoa feliz, talvez as coisas estão dando erradas, nada dá certo. Ouvintes, são demônios, mas a palavra de Deus te liberta. A palavra de Deus joga essas algemas, essas correntes por terra. O diabo, ouvintes, se tem algo que ele tem aprisionado na vida das pessoas, é a mente das pessoas. Olha bem, se ele aprisiona a mente, ele consegue dominar todo o corpo. Então, uma pessoa que está com a mente aprisionada pelo diabo é aquela pessoa que olha para a situação e fala assim: acabou para mim, não tem mais jeito, eu não vou conseguir vencer. Porque o diabo paralisou, dominou a sua mente, então ele vai dominar tudo na sua vida. Mas a palavra de Deus vai sair de encontro com você amanhã. Ela vai penetrar como uma flecha e Deus vai jogar por terra. Deus vai quebrar as algemas, este demônio que está te aprisionando. A palavra de Deus vai agir e você vai ser liberto. Olha bem, nesta campanha nós realizamos aqui aquela oração, a oração de desafio para Deus desfazer as obras do mal, para Deus jogar todo o mal que está na sua vida por terra. Nós vamos acompanhar para você entender que a mão de Deus está conosco, libertando vidas nesta campanha.
4: Vai pedindo para Jesus queimar toda a opressão do mal. Sai, Satanás, sai da vida dessas pessoas. Sai da casa, sai da família. Queima ele, Jesus, vai queimando. Sai daí, opressão do mal, vai embora, Satanás. Sai da vida dessas pessoas. Vão expulsando, irmãos, vão expulsando. Sai, sai, Satanás, sai. Sai do coração, sai da mente, sai da família. Vai gritando para Jesus queimar.
5: Jesus da morte. Jesus da morte.
4: Vai gritando para Jesus queimar. Vai expulsando, sai da vida dessas pessoas, Satanás, sai opressão do mal.
5: Mata ele, ele passa fome na rua, ele passa fome na rua.
4: Vai pedindo para Jesus queimar, meus irmãos.
6: Há poder no sangue de Jesus, há poder no sangue de Jesus.
3: Há poder no sangue de Jesus. E amanhã nós estaremos clamando pelo poder deste sangue. A Bíblia mostra para nós em João 10:10 que o ladrão não veio senão a matar, roubar e destruir. Este ladrão, ouvintes, olha, entenda, o diabo está roubando, está destruindo, está matando pessoas. Você não pode ficar de fora, você não pode continuar aí aprisionado por esses demônios. Eu fico imaginando o sofrimento de uma família ali possessa, o diabo dominando a casa, tomando conta de uma família. Olha, ouvintes, chega, você está diante de uma oportunidade de mudar de vida, de ser liberto, de ser liberta das garras do nosso adversário. Talvez há pessoas agora me ouvindo, estão aí depressivas, com ansiedade, pessoas que estão vivendo aí tristes, amarguradas. Talvez você não consegue dar nenhum sorriso mais, porque o diabo apagou o seu brilho, o diabo destruiu o seu casamento, a sua família, fechou as portas e deixou você numa situação complicada. Mas olha, ainda há esperança. Com Jesus ainda tem jeito. Vem participar conosco amanhã desta campanha de libertação. Nós queremos orar por vocês. Nós queremos pedir a Deus para abençoar a vossa vida. Nós vamos acompanhar mais uma oração de libertação. É porque nesta campanha, ouvintes, os pastores estarão aqui comigo, os obreiros, o esquadrão da fé. Nós estaremos aí unidos na mesma fé, com aquela confiança em Deus, orando por você. E tenho certeza, Deus vai confirmar a libertação.
4: Sai daí, Satanás, sai da vida desta pessoa, sai desta casa, sai desta família, vai embora! Vão expulsando, Jesus está repreendendo as obras malignas, Jesus está quebrando os laços malignos, Jesus está quebrando os laços malignos, Jesus está quebrando os laços malignos.
6: E o inferno treme.
3: É, o inferno entra em desespero quando Jesus chega para operar. Eu recordo, ouvintes, quando Jesus chegou em Gadara para libertar aquele homem que estava ali com uma legião de demônios. É, o diabo teve que prostrar diante de Jesus. Onde Jesus chega, ouvintes, o diabo tem que sair. O diabo tem que bater em retirada. Amanhã não há força maligna, não há demônios que poderão resistir à presença do nosso Deus. Jesus garante estar conosco amanhã e você não pode perder. Se Jesus vai estar presente conosco nesta campanha, nesta sexta-feira, abrace esta oportunidade, porque Jesus estando conosco, nenhum demônio, nenhuma doença, nenhum mal vai poder prevalecer na sua vida. Nós vamos acompanhar, ouvintes, pessoas testemunhando também agora milagres, pessoas testemunhando o poder de Deus, porque elas têm participado desta campanha e têm sido agraciadas pelo Senhor. Vamos lá, aumente o volume do seu rádio e vamos acompanhar testemunhos para acréscimo da vossa fé.
7: Pastor Antônio, aqui na sua esquerda, à sua frente, aqui está um pai muito emocionado com a obra que Deus fez na vida do seu filho.
4: Irmão, qual é o seu nome?
8: É Jailton Ramos.
4: Irmão Jailton, o que é que aconteceu?
8: É, Pastor Antônio, eu cheguei aqui na igreja, estava passando um processo muito grande com meu filho, né? E através de eu vir aqui nas sextas-feiras, né? Jesus, né? É, se eu não me engano, está fazendo 2 meses ou 3 meses hoje, que ele não usa.
4: Está liberto o seu filho. O pai está emocionado, porque o filho era viciado. Ele participando da campanha aqui de sexta-feira, o seu filho está liberto, é isso?
8: Sim.
4: Está liberto. É de se emocionar mesmo, meu irmão.
8: E eu agradeço muito a Deus, né? E ele chegava a andar pela rua desesperado, ele chegou a entrar dentro da casa de um homem, e não foi sorte, foi Deus, que quando ele entrou dentro da casa do homem, desse rapaz, esse rapaz me conhece. E tá até aqui o vídeo, esse rapaz pegou e me ligou na hora, falou, você conhece esse jovem aqui, ele é teu filho? Eu falei, sim. Aí na hora, assim, que eu tava muito angustiado, porque não adiantava eu falar, chamar atenção, ensinar, explicar o que é a droga, não adiantava. E ali eu peguei e falei com a minha esposa.
4: Essa é a situação de um pai desesperado por causa de um filho nas drogas, irmãos.
8: E graças a Deus ele está indo para a igreja comigo, está lendo a Bíblia, está cantando louvor.
4: E o senhor está feliz?
8: Sim, sim.
4: Seu filho está liberto. Se alegra, porque Jesus liberta.
8: E eu estive aqui com ele. Estive aqui com ele umas quatro sexta-feira. Eu sempre, quando eu venho, eu sento aqui, porque eu gosto de ficar perto do altar. Né? E desse dia pra cá, ele deve estar ouvindo em casa, que o rádio fica ligado direto, na Voz da Libertação, oração de madrugada, direto, não desligo o rádio. E Deus fez a obra na vida dele.
4: Feliz
8: e eu falo, para cada um de vocês que está aqui, irmão. Eu sou da Assembleia, mas eu acompanho essa igreja aqui muitos anos, ó. E falo para cada um que está aqui, que é mãe, que é pai, que é tio, que veio buscar, não desista não, que o mesmo que Deus fez na vida do meu filho, ele vai fazer na vida de vocês também.
4: Deus abençoe pelo seu testemunho, meu irmão. Levanta a mão e glorifica o nome de Jesus. Jesus tem feito coisas extraordinárias neste lugar.
3: Meu Deus, que testemunho tremendo. Só Deus, ouvintes, pode mudar a história da vida do ser humano. Vocês acompanharam, entenderam? Tem jeito para uma pessoa viciada? Tem. Jesus é o libertador. Olha, chega, ouvintes, chega de sofrer. Vem participar da campanha amanhã, na sexta-feira, campanha voltada à libertação. A Igreja Deus e Amor, nós estaremos aqui em consagração, em jejum. Nós queremos orar por você. Nesta campanha pregamos a palavra, nós oramos por revelação do Espírito Santo. A presença de Deus é notória conosco. Nós fazemos a oração de libertação. As pessoas testemunham o poder de Deus. Então você não pode ficar de fora. Amanhã, sexta-feira, 7, 9, 11, 13, 15 e também no horário das 19 horas. Eu quero neste momento acompanhar mais um testemunho. Nós queremos ouvir pelo menos mais uma pessoa testemunhando o poder de Deus através de participar desta campanha de sexta-feira.
7: Coisa linda, pastor Antônio dos Santos, irmãos presentes, ouvinte de casa, aqui está um senhor que passava uma luta muito grande com as drogas, 15 anos de guerra, mas ao participar das campanhas, está completamente liberto para a glória de Deus.
4: Irmão, qual é o seu nome?
9: Hilário Remédio Gonçalves Filho.
4: Irmão, conta para nós, quanto tempo o senhor ficou nesta vida?
9: Uns 15 anos.
4: 15 anos.
9: Depois que eu passei para cá, eu pensava que eu ia ser liberto, que eu saía daqui dos cultos e ia direto para a boca fumar maconha. Era viciado em maconha. E agora, participando com o senhor nessa campanha, eu estou liberto, não sinto mais vontade.
4: Tá liberto.
9: Na central. Até o cheiro da maconha me faz mal quando eu passo a ver as pessoas fumando.
4: Olha, ouvintes,
9: sinto mal.
4: Jesus liberta.
9: Jesus,
4: aqui na Igreja Deus é bom.
9: Resolve os problemas das pessoas e liberta as pessoas viciadas.
4: 15 anos viciado.
9: Viciado na maconha.
4: Liberta agora.
9: Liberto por Jesus Cristo, a Deus amou.
4: Está liberto. Está liberto. Está liberto. A igreja pode glorificar o nome de Jesus.
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3: Olha, ouvintes, você não pode ficar de fora. Amanhã, sexta-feira, venham participar conosco desta campanha de libertação. Eu sei que o inimigo vai lutar. Satanás vai batalhar para impedir a sua chegada aqui. Mas ele não vai conseguir, porque Deus vai pelejar por você. Eu já vou fazer uma oração agora, pedindo a Deus para te ajudar a chegar até aqui, porque o seu milagre, a libertação, já estão reservadas pelo Senhor.
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3: Senhor meu Deus e meu Pai, no nome do Senhor Jesus Cristo, te louvamos uma vez mais. Eu quero te agradecer por esta manhã, Senhor, e pela oportunidade de estar aqui convidando cada ouvinte para estar presente conosco amanhã, nesta sexta-feira. Meu Deus e meu Pai, eu quero pedir ao Senhor que visita este lar agora, onde esteja entrando a minha voz, através deste programa tão abençoado, o programa Voz da Libertação. Ó Deus, que a bênção do Senhor possa estar também chegando nesta casa, alcançando este coração, alcançando este ouvinte, ó Deus. Eu tenho certeza, meu Deus, que o Senhor já está entrando com providências neste lar. O Senhor já está entrando com providências em meio a esta família. São pessoas que acreditam, são pessoas que crêem na presença do Senhor. Ó Deus, abençoe a cada dia mais esta campanha de libertação, esta campanha que o Senhor tem estendido as mãos e abençoado vidas, resgatado, libertado pessoas no decorrer de cada culto realizado. Ó Deus poderoso, eu sei que o adversário já está lutando, colocando dúvidas em corações. Eu sei que o adversário vai lutar para impedir a chegada dessas pessoas aqui na igreja. Ó Deus, peleja por cada vida, peleja por cada lar, derrubando as barreiras, jogando por terra todos os impedimentos, Senhor, para que essas pessoas possam estar conosco amanhã, nesta sexta-feira, participando desta campanha. Meu Deus, é o que eu te peço, Senhor, e também te agradeço no nome de Jesus. Tenha certeza, ouvintes, que o Senhor já abençoou a sua vida nesta manhã. E olha, não se esqueça desse compromisso amanhã. Você vai estar aqui conosco recebendo a bênção de Deus. Pegue uma caneta, um papel, anota o endereço para você não esquecer. Rua Senador Pompeu, número 27, centro do Rio de Janeiro. É neste endereço que Deus está te aguardando para abençoar a sua vida.

Decida-se agora a participar de uma concentração da Igreja Deus é Amor e, ao receber a oração, alcançarás a bênção que deseja o teu coração.

0: já quero agradecer a todos vocês que ficaram conosco até neste exato momento. Mas olha, ouvintes, não saia daí. Este programa é 24 horas no ar, falando do amor de Deus, deixando vocês informados de todos os trabalhos realizados aqui em nossa igreja Deus e Amor. E não se esqueça, divulgue aí para toda a sua família, para os seus amigos, para o seu vizinho, o programa Voz da Libertação. Deus abençoe e vamos agora aos prefixos desta emissora. E logo mais eu retorno falando com todos vocês.
1: Sete horas.
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1: Olha, ouvintes, passando aqui para lembrar a todos vocês que é logo mais, é hoje, aquele culto especial da Fundação Reviver, que é a obra social da nossa Igreja Deus e Amor. Olha, todas as quintas-feiras em três horários, no horário das 9 da manhã, às 15 e também no horário das 19 horas, nós realizamos aqui aquele culto da Fundação Reviver. E são cultos extraordinários. Nós temos aí uma equipe preparada para pregar a palavra, orar por você, falar com você acerca deste trabalho tão importante na igreja, que é o trabalho social. Jesus, além de pregar a palavra, ele trabalhou também bastante com a obra social, ensinando a igreja que a igreja precisa pregar o evangelho da salvação e também socorrer as pessoas necessitadas. Eu quero convidar você que me acompanha neste momento para estarem presente aqui conosco em um dos três horários. Você que pode estar de manhã, vem. Você que pode estar à tarde ou à noite, não fique de fora desses cultos da Fundação Reviver. Nós temos aí a minha esposa, a nossa irmã Vânia, a nossa irmã Georgette, a nossa irmã Márcia, uma equipe que trabalha constantemente nesta obra social, auxiliando famílias necessitadas. E eu tenho certeza que nesta quinta-feira, em um dos três horários, Deus tem uma palavra para o seu coração. Essas mulheres estarão aqui pregando a palavra do nosso Deus.
2: Sabemos que Ana teve por filho Samuel, que foi entregue na escola de profetas e foi honrado. Oh, forte é Deus, aleluia! Oh, grande Deus fiel, amados, aleluia! Ana foi honrada, ela não só teve um filho, como teve um filho usado por Deus. Um filho que foi profeta, um filho que foi sacerdote, um filho que foi juiz, aleluia, e que serviu para Cristo. O que eu quero te dizer nessa tarde, que quando Deus bradar na tua vida com autoridade, todos verão o que Deus fará sobre a tua vida, sobre a tua casa e sobre a tua família, alabás. Ora andai ender que anás. Tei que andere ela baixeia da mãe enderrar. Deus poderoso está aqui nesta tarde. Deus maravilhoso está aqui, aleluia. E Ele tem o prazer de honrar esta igreja. Ele tem o prazer de honrar você.

venham participar conosco em um dos três horários. Deus tem uma palavra para o seu coração. Deus estará utilizando a vida das tuas servas para ministrar uma palavra para o seu coração. Elas estarão aqui orando por você, orando pela sua família. E eu tenho certeza, ouvinte, você vai sair deste culto abençoado pelo Senhor. Eu quero fazer um apelo neste momento a todos vocês que estarão presentes conosco nesta quinta-feira. Não venham de mãos vazias. Traga pelo menos 1 quilo de alimento não perecível. Você que tem condição de doar uma cesta básica, você que pode doar 5, 10, tem pessoas que têm condição de doar até 1 caminhão de cesta básica. Eu tenho certeza, ouvinte, Deus trará a recompensa para a sua vida. Deus vai continuar abençoando muito você. E a Bíblia tem promessa, você sabe disso. Aquele que dá ao pobre, ele empresta a Deus. E pode ter certeza que Deus não vai ficar te devendo. Você abrindo o seu coração, estendendo as suas mãos, Deus, ele vai te retribuir. Deus vai recompensar você. E você sabe, se Deus te deu muito, olha, ouvintes, não fica só com você. Reparte, distribui, ajuda aquele que não tem. Nós estaremos aqui, a nossa equipe da Reviver, para pregar a palavra, orar por você, e tenho certeza, você virá receber a bênção de Deus e também abençoar famílias necessitadas. Quinta-feira, 9 da manhã, às 15 e às 18 horas, Rua Senador Pompeu, número 27, aqui no centro do Rio de Janeiro. É um trabalho realizado com a obra social Fundação Reviver.

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4: Deus abençoe, ouvintes, neste momento, passando aqui para convidar a todos vocês para este domingo. É o prosseguimento da campanha da restituição. Deus tem abençoado o povo, uma campanha que tem impactado vidas, lares e famílias. Você sabe que esta campanha está baseada no livro de Jó, onde Deus trouxe a restituição, restituiu saúde, restituiu a sua família, restituiu os seus bens. É para você entender que Deus tem poder da restituição. Eu quero convidar você, a sua família, para estarem conosco neste domingo. Eu sei que no decorrer da semana são várias atividades, é o trabalho, tem a faculdade, tem aquele curso, mas aos domingos você pode levantar pela manhã juntamente com a sua família e participar conosco desta campanha. São 3 horários, 7 da manhã, às 9 e também às 11 da manhã, a campanha da restituição. Eu estarei aqui com vocês pregando a palavra do nosso Deus.
5: Mas agora nós vemos, meus irmãos, que Jó não desistiu. No capítulo 42 que nós lemos, nós encontramos aqui o ponto da virada. Deus apenas não restaurou, mas ele

vitórias. Deus é especialista em transformar lágrimas em testemunho. Tem alguém aqui que pode glorificar o nome deste Deus? O Deus que vira a chave, o Deus que transforma situações, o Deus que restaura. Você pode olhar para mim e falar: pastor, eu estou vivendo o capítulo 1 de Jó, a minha vida é só perdas, a minha vida é só dores, a minha vida é só incertezas, é só sofrimento.

0: O nome dele haverá. Deus já preparou a restauração, Deus já preparou a restituição, Deus já preparou a honra.
1: Olha, ouvinte, eu tenho certeza que você não vai perder tempo, você vai ganhar tempo aqui aos domingos, vai sair da sua casa para ouvir uma boa palavra da parte de Deus. Deus tem prazer em falar com você, acrescentar a sua fé, trazer cura interior e ainda abençoar a sua vida. Após a pregação da palavra, eu estarei orando através dos excelentes dons do Espírito Santo e, na sequência, juntamente com o Esquadrão da Fé, que estaremos aqui juntos, em jejum, em oração, em humilhação, pedindo a Deus para te abençoar. E nos domingos também, Deus tem confirmado libertações, Deus tem confirmado milagres. Venham participar. Eu tenho certeza que neste domingo a mão de Deus vai operar na sua vida e você vai glorificar o nome do Senhor.
0: Vai expulsando, expulsa todo o mal. Sai a opressão do mal, vai embora, Satanás. Sai do caminho dessas pessoas. Sai de dentro da casa. É no nome de Jesus. É no nome de Jesus que eu te repreendo. Vai embora, Satanás. Sai da vida dessas pessoas. Opressão maligna. Eu te repreendo, Satanás. Eu te repreendo em nome de Jesus. Vai expulsando, pede para Jesus queimar ele. Pede para Jesus queimar ele. Ai, Satanás, sai do caminho dessas pessoas. Vai queimando, Jesus, vai queimando. Sai da vida delas, Satanás. Grita, queima, Jesus. Vai expulsando, vai expulsando. Vai embora, Satanás, sai, opressão maligna. Sai do caminho dessas pessoas. Sai de dentro desta casa. Sai em nome de Jesus. Vai queimando, Jesus. Vai queimando. Pede para Jesus queimar ele.
2: Deixa o Espírito de Deus te tocar.
1: A mão de Deus tem se movido no nosso meio aos domingos. Que coisa tremenda. Vidas sendo libertas, vidas sendo restituídas, restauradas pelo poder de Deus. As pessoas têm testemunhado, ouvinte, as pessoas têm contado a bênção. Nós vamos acompanhar agora, porque as pessoas saem de casa, ouvem a palavra, recebem a oração da igreja e, claro, essas pessoas vão testemunhar. Aumente o volume do seu rádio. E vamos acompanhar o que Deus vem realizando nesta campanha da restituição. Qual é o seu nome?
3: Margarete.
1: Irmã Margarete, o que é que aconteceu?
3: Pastor, primeiro eu vou contar que vai vir uma irmã aqui contar, trazer todos os exames, que é fazendo campanha na casa Deus e Amor aqui. Ela estava com câncer do intestino. Aí ficou um nódulo lá de fora, assim, que ela não podia deitar, sentar, que sangrava, que era uma rachadura. E essa semana, ela, porque eu esqueci meu celular em casa. É, o médico já liberou, ela já não tá mais com câncer. Só falta ela ter que tirar a bolsa da colonoscopia e...
1: Deixa eu concluir esse testemunho. É uma amiga
3: que uma estava de Deus.
1: Cancerosa... constatado
3: ela
1: pela medicina,
3: bolsa de colonoscopia,
1: fazendo tratamento médico, participando
3: eu
1: campanha, da campanha,
3: eu fazendo para ela,
1: campanha
3: ela não
1: por ela,
3: isso.
1: E agora o médico diz
3: já
1: que está
3: liberou,
1: curada,
3: já ela está curada,
1: curada,
3: curada. Agora só pode tirar a bolsa e ela vai vir aqui, porque como ela fez radioterapia, ela não pode pegar sol. E ela falou, Margarete, fala com o pastor. Que eu, quando eu tirar a bolsa, eu vou lá e vou levar todo o documento para todo mundo ver que realmente aconteceu isso.
1: Aqui na Igreja Deus e Amor, Jesus cura o câncer.
3: Eu, pastor.
1: Aleluia!
3: Eu tive uma plantação de nódulo. 11 aqui, 4 aqui, o mioma.
1: 11 mais 4.
3: É, 11 anos atrás eu tive uma plantação. Tinha 5 aqui,
1: 5.
3: 4 aqui, o mioma, Deus me curou. Mas o inimigo, ele é sujo, né? Porque eu tava fazendo campanha pra minha irmã Nurimar e ele voltou. Eu tava aqui, a médica falou que ainda não é um câncer. Passou um remédio 6 meses. Tudo que o senhor faz aqui, quando eu não posso vir, eu faço lá em casa. E agora eu tava ali, começou a queimar. Era aqui, dava pra apertar aqui, dava pra ver o nódulo, sumiu.
1: Espera aí.
3: E eu creio também que eu já fui curado.
1: Só um minuto. Tinha 5 nódulos de um lado.
3: Isso há 11 anos atrás.
1: Há 11 anos, 4 do outro.
3: Também. Mas eu já tô bem, já sumiu. Começou
1: você
3: a queimar.
1: Sentiu um queimor na hora da oração.
3: E aqui, ó, eu botava aqui do.
1: E sumiu o caroço.
3: Eu creio.
1: Você sentia ele, conseguia tocar?
3: Aí a doutora passou um remédio pra mim, tomar daqui a 6 meses, aí fazer uma outra, e aí eu vou trazer de novo, vou mostrar pra vocês.
1: Ela vai trazer bem. Comprovando que está curada.
3: Eu creio, pastor, eu creio.
1: Dai glória a Deus com ela, ela sentiu queimar e o caroço sumiu. Cadê o glória?
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1: A presença de Deus tem sido notória no decorrer desta campanha. Deus está operando aos domingos. Você não vai ficar de fora. 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Eu sei que eu falo com pessoas que ao longo dos dias, dos meses e até anos, você vem sofrendo perdas na sua vida. 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
6: 7:18.
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10: E se o meu povo, que se chama pelo meu nome, se humilhar e orar e buscar a minha face e se converter dos seus maus caminhos, então eu ouvirei dos céus e perdoarei os seus pecados e sararei a sua terra. 2 Crônicas 7:14.
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0: Ouvintes, aceite a paz de nosso Senhor e Salvador Jesus Cristo. Deus abençoe a sua vida, que agora está ligadinho no programa Voz da Libertação. Já quero desejar uma excelente quinta-feira de bênçãos, de vitórias para a sua vida e para toda a sua família. Chegou o momento da oração, mais um dia desta campanha de oração. Todos os dias estamos aqui orando por vocês. Vocês que estão na campanha de domingo, a campanha da restituição. Nós temos um propósito diante de Deus de permanecermos em oração. E temos certeza, haverá restituição na nossa vida. Você que firmou aquele propósito com Deus, a cada domingo desta campanha, pode ter certeza, a igreja está em constante oração e a resposta breve virá. Vamos agora falar com Deus, clamar pela restituição de Deus na nossa vida.
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0: Senhor meu Deus e meu Pai, eu não tenho palavras, meu Deus, para expressar a minha gratidão nesta manhã. Obrigado, Senhor, pela vida, pela paz, pelo carinho e o cuidado que o Senhor tem conosco. Eu quero entrar na Tua presença nesta manhã com ações de graças. Meu Deus, expressando que não há Deus semelhante, não há Deus igual. O Senhor é Deus soberano. O Senhor é Deus tremendo, o Senhor é Deus poderoso. Obrigado por mais esta oportunidade que o Senhor nos concede, Senhor, de poder estar na Tua presença em oração, intercedendo por cada ouvinte que nos acompanha neste momento. Nós estamos, meu Deus, em oração, em prol, Senhor, de um propósito específico, que é a campanha de domingo, a campanha da restituição. Ó Deus querido, Deus poderoso, o Senhor tem contemplado, ó Deus, a trajetória de cada pessoa. Pessoas, meu Deus, de perto, pessoas de longe, são pessoas, meu Deus, que têm propósitos. Todos os domingos estão conosco no decorrer desta campanha. Meu Deus e meu Pai, continue com as Suas mãos estendidas, Senhor, abençoando a vida deste povo, abençoando os seus lares, a família, a empresa. Senhor, que a mão do Senhor possa se mover e o Seu nome continuar sendo glorificado. Meu Deus e meu Pai, neste momento, meu Deus, eu quero apresentar ao Senhor em especial a vida das pessoas que têm feito propósitos nesta campanha. Ó Deus, aquele voto, Senhor, o voto da restituição. São pessoas, meu Deus, que estão ali lutando, ó Deus, com afinco na oração, no jejum e cumprindo este propósito com o Senhor no decorrer desta campanha. Meu Deus, eu sei que tem pessoas que logo no início já foram contempladas pelo Senhor e tem pessoas ainda aguardando, meu Deus, aguardando o Teu mover nesta campanha da restituição. E eu quero pedir ao Senhor, meu Deus, apressa-te em abençoar a vida deste povo. Senhor, honra a cada propósito, a cada pedido que é feito no decorrer desta campanha. Tem pessoas, meu Deus, clamando pelo Teu mover, quem sabe esta causa na justiça, quem sabe, Senhor, esta pessoa aguarda por uma ligação, esta pessoa aguarda pelo resultado do exame, Senhor, aguardando por um milagre. E o Senhor é Deus que pode surpreender. O Senhor é Deus que pode, ó Deus, abençoar a vida desta pessoa, cumprir o desejo deste coração, para que o Teu nome, mais uma vez, ele seja glorificado. Nós clamamos ao Senhor, meu Deus, porque o Senhor é poderoso para fazer tudo isso e muito mais. Ó, meu Deus, restitui a saúde desta pessoa, restitui, meu Deus, a família, restitui os bens. O Senhor é poderoso para devolver, o Senhor é poderoso, meu Deus, para glorificar o Teu nome na vida deste homem, na vida desta mulher. Meu Deus e meu Pai, eu sei que tem pessoas clamando neste momento, ó Deus, clamando pelo Teu agir, Senhor. São pessoas que não podem esperar por muito tempo, e o Senhor sabe desta necessidade. É por isso que clamamos pelo Teu mover, é por isso que nós clamamos pelo Teu agir, meu Deus. Tem pessoas sendo oprimidas, pessoas sendo deprimidas. O adversário, Senhor, tem batalhado. O adversário, Senhor, tem amarrado, tem destruído. E esta pessoa clama no momento de desespero. Oh, meu Deus, esta pessoa grita por dentro, Senhor, em busca de socorro. E eu sei que o Senhor não vai deixar de socorrer esta pessoa. Entra com ação, meu Deus. Entra com providência, Senhor, para que o Teu nome seja glorificado na vida desta pessoa. É o que eu te peço, ó Deus, e também te agradeço no nome de Jesus.
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0: Tenha certeza, ouvintes, que você já foi alcançado por Deus na manhã de hoje. Eu tenho certeza, Deus já te visitou e o propósito...

a campanha da restituição. E vamos avante, continue com este propósito no seu coração, que Deus vai cumprir as suas promessas. Domingo agora, 7, 9 e 11 da manhã, eu aguardo por vocês, em propósito de oração, em propósito de jejum, e com certeza haverá a restituição de Deus na vossa vida.

0: Quanto sofrimento, desilusão, tristeza e angústia na sua vida, caro amigo ouvinte. Você vive chorando, pensando: Deus se esqueceu de mim. Deus me abandonou. Deus não quer mais nada comigo. Você está enganado. Deus te ama. Deus te quer bem. Deus quer abençoar a sua vida. Você está pensando em tirar a sua própria vida? Você pensa em fugir de tudo e de todos, esconder-se e dizer: ninguém gosta de mim? Você está debaixo de uma depressão. Preste muita atenção. Deus te ama, porque de tal maneira Ele enviou seu único filho para que todo aquele que nele crê não pereça, mas tenha vida eterna. Jesus, Ele morreu. Morreu pelos teus pecados em uma cruz de dor, sofrimento e angústia, para te dar a paz e a tranquilidade. Ele mesmo disse bem claro: Eu sou o bom pastor, e o bom pastor dá a vida pelas suas ovelhas. Ele chegou a dizer mais ainda: Vinde a mim todos que estão cansados e oprimidos, e eu vos aliviarei. Caro amigo ouvinte, lembre-se de uma coisa: Deus nunca vai te desamparar. Esforça-te, tem bom ânimo e venha participar de uma concentração na Igreja Pentecostal. 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

0: Agora são 7 horas e 37 minutos. Informação do programa Voz da Libertação. E aqui quem vos fala com todos vocês é sua irmã em Cristo, presbítero Jarlan Pinheiro, atual responsável da Igreja Pentecostal Deus e Amor, da Rua São João, número 24, no centro de Niterói. Meus irmãos, nós vamos aqui prosseguindo com mais essa programação para a honra e glória do Senhor Jesus. É uma felicidade muito grande poder estar aqui mais uma vez com todos vocês, né? Transmitindo a palavra de Deus, transmitindo a oração, né? Porque nós vamos fazer a oração, então ela vai ser transmitida. Por isso falo transmitindo, né? Então, transmitir também a oração em favor de todas as pessoas que estão ouvindo o programa Voz da Libertação, nossa irmã Lia, juntamente com a sua mãe, Jair, no recinto do seu lar, e todo o povo brasileiro e até mesmo o povo estrangeiro, né? Aonde está alcançando essa transmissão, né? Para honra e glória do Senhor Jesus. Ouvintes, para não ficar somente em minha saudação, eu quero dizer também que a Igreja Pentecostal Deus e Amor, aqui no Rio de Janeiro, fica localizada na Rua Senador Pompeu, número 27, no centro do Rio de Janeiro. Na responsabilidade dele mesmo, do pastor Antônio Santos, juntamente com uma equipe de pastores, obreiros, né, que estão aqui apoiando a obra de Deus, e a sua esposa, né, seu braço direito. E também a nossa sede mundial fica localizada na Avenida do Estado 4568, Baixada do Glicério, São Paulo, capital. Faço um convite todo especial a você que está ouvindo, né, a você que está precisando, né, de estar na presença de Deus, que tem o desejo no seu coração de conhecer a nossa igreja, a Igreja Deus e Amor, no estado de São Paulo. Mais uma vez, fica na Avenida do Estado 4568, Baixada do Glicério, São Paulo, capital. Uma igreja muito grande, muito bonita, onde tem estacionamento para quando você chegar lá, você pode entrar, não paga nada, é gratuitamente. Então, quero aqui deixar também para todos vocês uma mensagem da palavra de Deus, né? E logo mais nós estaremos fazendo uma oração para a honra e glória do Senhor Jesus. O tema aqui dessa manhã vai ser preparando-se para a volta de Jesus. Preparando-se para a volta de Jesus. Você está preparado para a volta do Senhor Jesus? Nós temos que estar preparado. Ninguém nasce preparado. Às vezes a gente diz, ah, eu nasci nessa, vou permanecer nessa e vou morrer nessa. Minha avó dizia isso para mim, porque eu já aceitei Jesus desde quando eu nasci. Eu dizia, mas como a senhora nasceu? Não sabia nem falar. Eu dizia para minha avó. E ela dizia, não, mas eu nasci nessa e vou morrer nessa. Só que a gente fala uma coisa, mas os pensamentos, a resposta certa vem do trono de Deus. E foi o que aconteceu com a minha avó. Ela aceitou Jesus como seu único e suficiente salvador da sua vida. Eu achei interessante, pastor Fábio, lembrei aqui do pastor do diretor Wilson Siqueira, que esteve aqui no Rio de Janeiro domingo passado, né? E ele fez uma demonstração, né? Inclusive incluiu o pastor Antônio, colocou um irmão de um lado, um irmão de um outro, né? Então ele fez uma ligação entre Deus e o homem. Ele colocou um irmão de um lado, ele disse aqui, esse aqui é Deus, esse aqui vai representar Deus, esse aqui vai representar o homem. E ele chamou o pastor Antônio e disse, pastor Antônio, fica aqui no meio, e esse aqui vai representar Jesus. Então, como diz a palavra de Deus, não há outro mediador entre Deus e o homem, a não ser Jesus Cristo. E aquilo ali foi muito interessante, eu fiquei, nossa, que maravilha, né? Você ouve, às vezes você aprende, às vezes, uma coisa às vezes tão simples, de repente, né, deu uma coisa tão significante, porque aquilo ficou gravado no meu coração, né? Olha só, né, uma demonstração, às vezes você lê, você às vezes fica assim, ah, eu li, mas se você demonstrar assim, uma peça assim, fazer uma demonstração, se torna bem interessante. Foi como para mim ficou bem interessante, né? Eu disse, olha só que demonstração, né? Deus e o homem. Quem poderia fazer essa ligação? Ninguém. Homem nenhum na face da terra, mulher nenhuma na face da terra. Deuses, com D minúsculo, poderia fazer, até porque não existe deuses com poder igual ao nosso Deus. Com poder ilimitado, né? Ilimitado. O poder de Deus é ilimitado. A sabedoria de Deus é ilimitada. Deus é tudo. Deus, Ele é. Ele não tem, Ele é. Né? Ele é. A gente pode dizer assim, Ele é. Ele é o poder. Ele não é o todo-poder, Ele é o poder. Ele é totalmente poder. Ele é o poder. Então isso é maravilhoso. Quando o pastor fez essa, né, aquela demonstração e aquilo ali, eu digo, nossa, olha que maravilha. Você chega, você se alegra quando você vem para a igreja para ouvir a palavra, para você meditar na palavra, para você meditar na pregação. Você sai transbordando de alegria, a tua alma sai cheio da graça de Deus. Né? Então, às vezes você vem na igreja, você vem para conversar, vem para se encontrar com alguém, para abraçar um, abraçar outro, e quem merece um abraço não é abraçado, que é o nosso Jesus. Muitas das vezes, hoje, pastor Fábio, nós estamos chegando na igreja, vou dizer nós, porque às vezes até isso acontece comigo também. Você entra, já passa, sobe, vai para o escritório, né? Quando você não dobra o joelho no escritório, você não dobrou lá embaixo também, você já entra para fazer alguma coisa, mas você não vai falar com Deus ali, né? Demonstrar o teu temor, a tua reverência, a honra que Ele merece, né? De falar com Ele. Hoje, muitos estão entrando na igreja, estão sentando no banco, esperando alguém que vai orar por revelação. Alguém que vai trazer, eu quero ver o que Deus vai falar comigo através daquele irmão. Eu sempre digo, eu estou falando eu, ouvinte, pastores que estão ouvindo, não existe revelação maior, e todos nós sabemos, do que a palavra de Deus. Porque ela revelou quem é o verdadeiro Deus, quem é Jesus, o nosso Salvador da nossa vida. A palavra de Deus, ela é tudo para nós. Ela é a nossa salvação. Porque é a palavra de Deus. Já está dizendo a palavra de Deus. Então, às vezes a gente chega, não dobra o joelho para falar com Ele. É como se nós estivéssemos chegando em casa, entrou. Hoje em dia os filhos não tomam mais a bênção do pai. Quando sai, também não tomam a bênção do pai. Aquele costume antigo de chegar, benção pai, benção mãe, benção tio, benção tia. Eu estava numa empresa que eu trabalhava, pastor Fábio, lembrei aqui agora também, e ouvintes. E o meu tio, eu já com mais de 30 anos, meu tio, nós quase a mesma idade, eu tenho 51 hoje, ele tem seus 60 e uns quebradinhos, eu acho, ou quase 60. E quando ele chegou um dia, eu tomei a benção dele. Benção, tio, Deus te abençoe, meu filho. Aí o meu ex-patrão olhou assim e ficou assim emocionado. Ele disse, nossa, poxa, que bonito isso. E fazia muito tempo que eu não via isso. A não ser na família dele, né? Que os filhos dele também são dessa maneira. E ele disse, mas eu não tinha mais visto isso. Isso é muito bonito, sabe? Esse respeito, esse carinho de você ter chegado com seu tio, benção tio, e ele ter respondido. Então são coisas, são costumes, né, que a gente está deixando, bons costumes, né? Esses são um dos bons costumes que eu creio que Paulo disse, olha, as más conversações, mais ou menos assim, corrompe os bons costumes. Nós temos muitos bons costumes na nossa igreja. A Igreja de Deus e Amor tem muitos bons costumes, né, que muitos podem dizer, ah, mas não está na Bíblia, não sei o quê. Mas é um bom costume, né? Não sei se eu estou errado, mas se eu tiver, me corrija, né? Que às vezes a gente vê pessoas falando algumas coisas, ah, mas é um bom costume. Vai nos ajudar espiritualmente a nossa vida. Porque não é para piorar a nossa vida, é para melhorar a nossa vida. Amém? Então eu quero fazer uma oração. Mateus 24, 42, 44 diz assim, vigiai, pois, porque não sabeis a que hora há de vir o vosso Senhor. A volta de Jesus é uma das maiores promessas da Bíblia. Assim como ele veio pela primeira vez para salvar, voltará para buscar sua igreja fiel. Olha só, sua igreja fiel. A pergunta não é, Jesus vai voltar? Mas sim, estamos preparados para encontrá-lo? Porque ele vai voltar. O homem querendo ou não, ele vai voltar, porque foi ele quem falou. O anjo falou para os seus discípulos, assim como ele subiu, assim também ele descerá. Então, foram vozes celestiais que falaram. E ele mesmo falou isso. Mas eu quero perguntar mais uma vez. Jesus vai voltar. Mas sim, estamos preparados para encontrá-lo? Jesus disse no versículo de João 14:1-3, na casa de meu pai há muitas moradas. Virei outra vez e vos levarei para mim mesmo. Ele fez a promessa e repetiu aqui em João 14, versículo 1 ao 3. Na casa de meu pai há muitas moradas. Virei outra vez e vos levarei para mim mesmo. Jesus estava consolando os seus discípulos. Ele sabia que passariam por lutas, perseguições e tribulações. Por isso, lhe deu uma promessa. Eu voltarei. Você está ouvindo, ouvinte, que nós não estamos isentos de lutas? Às vezes dizem, eu não aguento mais. Você aguenta, você vai aguentar. Porque Jesus é a tua força, Jesus é a tua fortaleza, Jesus é o teu socorro bem presente na hora da angústia. Estou passando perseguição, Jesus também foi perseguido. Estou passando tribulação, Jesus também, o diabo tentou tribular Jesus, mas não conseguiu. Por quê? Porque ele resistiu ao diabo e ele fugiu dele. Quando Jesus estava no deserto, Satanás foi lá tentar tribular Jesus. Foi lá tentar Jesus. Mas Jesus resistiu ao diabo e ele fugiu dele. Passa-te daqui, Satanás, porque somente ao Senhor teu Deus, somente ao Senhor teu Deus, que merece toda a honra e toda a glória e toda a adoração. Então, meus irmãos, Jesus estava consolando seus discípulos ali e prometendo que ele falou, eu voltarei. A esperança da igreja não está neste mundo, mas na volta gloriosa de Jesus Cristo. O homem tem esperança ainda errante, como no passado, na Bíblia, como os homens do passado, o próprio povo de Deus, que queriam um líder, queriam um rei para si. Hoje o homem está do mesmo jeito. Ah, nós queremos um governante que venha nos governar. Esquece que o Deus Todo-Poderoso, como eu disse, eu vim aqui até o que Jesus falou para Pilatos, se não me falha a memória, pastor Fábio, que quando ele disse, não sabe que eu tenho poder para te soltar, e Jesus respondeu para ele, nenhum poder tu terias sobre mim, sem que primeiro lá do alto não viesse. Então tudo está voltado ao alto, o homem querendo ou não. Deus está sempre no controle de tudo e de todas as coisas. Não adianta nós dizer que nós estamos no controle, nós não estamos no controle. Quem está no controle de tudo se chama Jesus de Nazaré. Ou Jesus Cristo, né? Ele deixa de ser chamado Jesus de Nazaré para ser chamado Jesus Cristo. O Cristo, o unigênito, Filho de Deus. Aonde o próprio Deus disse, todo poder foi dado a Ele. Um nome acima de todos os nomes. Louvado seja o nome do Senhor Jesus. A esperança da igreja não está neste mundo, mas na volta gloriosa de Jesus. Para nós encerrarmos aqui, os anjos anunciaram que Jesus voltará. Em Atos 1:11. Tito 2:13. A bendita esperança da igreja. Apocalipse 22:12. Eis que cedo vem. Quem ama Jesus vive esperando a sua volta. Quem ama Jesus vive esperando a sua volta. Vive se preparando, procurando se preparar. Pastor, ninguém é 100%. Ninguém é perfeito. No momento que você alcançar a perfeição, o Senhor vai te levar. Ô, pastor, e agora? O que, que eu faço? Então vou pecar tudo. Não, não faço isso não. Em nome de Jesus. O que eu quero dizer é que nós estamos tentando, eu sempre digo, eu estou tentando permanecer fiel na presença de Deus. Já cometi muitos erros, mas com os erros, quando a gente pensa, a gente tenta não cometer mais. E pede misericórdia do Senhor, porque somente a misericórdia de Deus na nossa vida, somente a misericórdia de Deus. Ouvinte, vamos fazer um minutinho de oração e vamos agradecer a Deus por essa oportunidade. Maravilhoso Deus e eterno Pai, nesse momento, graças te dou, Senhor, por tudo. Glorificado e exaltado seja o teu santo nome, Deus. Porque assim como tu formastes anjos, meu Pai, para passar dia e noite glorificando o teu nome, quem sou eu, Deus, para também não glorificar e exaltar e bendizer o teu nome? Senhor, bendito seja o teu nome para todo sempre, Pai. Que tu venhas reinar, Deus, sobre a nossa vida, sempre, Deus, e que o Senhor esteja sempre, Senhor, no controle da situação, no controle da nossa vida, porque a nossa vida, Deus, a nossa vontade, Senhor, é de cometer erros todos os dias. O inimigo, Senhor, também colabora para isso, Deus. Mas se nós tivermos ligado, Deus, na Tua santa e bendita presença, na Tua palavra, Deus, como diz a Tua palavra, vigiando e orando, Senhor, e olhando também, o Senhor nos fortalecerá, o Senhor nos dará graça. Deus, muito obrigado pela essa pessoa que está ouvindo, Senhor, as programações da nossa Igreja Pentecostal, Deus e Amor. Deus, esses momentos, Pai, de culto, os anúncios, Deus, de libertações, de orações. Orações, meu Deus, pelas vidas das pessoas, pelos dizimistas, Senhor, da Tua casa. Senhor, nesta manhã também eu Te agradeço por essa oportunidade que o Senhor me concede estar aqui, Senhor, nesta manhã, mais uma vez, Deus. Pela vida do pastor Fábio, Senhor, pelo Teu servo, pela vida da sua esposa, pela vida da minha esposa, Deus. Te peço, meu Deus, pela nossa diretoria, Senhor, por todos os diretores, nossa presidente Irene Miranda, nossa vice-presidente Débora Miranda, um dos diretores também, pastor Milton, Davizinho, Senhor, cobre Teu filho com Teu sangue, Senhor da glória. Senhor, todos os pastores da nossa igreja, Te apresento a irmã Lia, Te apresento a irmã Áurea, Te apresento todos os dirigentes do campo de Niterói, Senhor. Deus, guarda a vida dos Teus servos, dos obreiros, das obreiras, da membresia em geral, dos visitantes, Senhor. Deus, muito obrigado, Senhor. É isso que eu Te peço e Te agradeço em nome de Jesus. Ouvinte, nós vamos para mais um bloco de notícias e logo mais estaremos com todos vocês.
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5: Açúcar escondido. O excesso de doce nos produtos prejudica a saúde em silêncio. O consumo excessivo de açúcar é um dos maiores problemas de saúde atuais. Muitas pessoas tentam cortar o doce, mas continuam consumindo sem saber. O açúcar ele está escondido em produtos salgados, como molhos e temperos prontos. A indústria utiliza esse ingrediente para melhorar o sabor e conservar o produto. Essa ingestão invisível sobrecarrega o pâncreas e eleva o risco de diabetes. O paladar fica viciado, exigindo alimentos cada vez mais fortes e adoçados. Até mesmo pães de forma e iogurtes considerados saudáveis contêm muito doce. A vigilância na escolha dos alimentos precisa ser constante e rigorosa. Ler a lista de ingredientes é a única forma de identificar a presença do açúcar. Ele pode aparecer com nomes como xarope de milho, xarope ou maltodextrina. E diminuir a quantidade de açúcar no café já é um excelente primeiro passo. O paladar se adapta rapidamente quando reduzido. reduzimos a doçura das bebidas. As frutas oferecem o açúcar natural que o corpo realmente precisa para viver. A moderação é a chave para não desenvolver problemas crônicos no futuro. Proteger as crianças desse excesso garante um crescimento mais equilibrado. Uma vida menos doce, artificialmente, proporciona uma saúde muito mais duradoura. Cuidado com o sal. Reduzir o sódio é uma medida urgente para o coração brasileiro. O brasileiro consome o dobro da quantidade de sal recomendada pelos médicos. Esse excesso é o principal causador da pressão alta e doenças do coração. O saleiro na mesa é um grande vilão que deve ser evitado durante as refeições. Muitas vezes a comida já está temperada e salgamos ainda mais por puro hábito. Então, grande parte do sódio consumido vem de temperos em pó e caldos em cubo. Esses produtos industrializados concentram um nível perigoso de salinidade. Salsicha, linguiças e carnes processadas também são bombas de pressão alta. O consumo frequente desses itens coloca a saúde vascular em risco silencioso. A troca inteligente é utilizar ervas frescas para dar sabor às panelas. Salsinha, cebolinha, orégano e manjericão acabam perfumando e temperam muito bem. O limão também é um excelente substituto para realçar o gosto das saladas. Aos poucos, a família se acostuma com a comida menos salgada e mais natural. A pressão alta não costuma apresentar sintomas até que seja muito tarde. A prevenção diária na cozinha é o melhor tratamento que existe para o coração. Proteger as veias e artérias garante uma velhice com muito mais qualidade. O sabor da comida deve vir dos alimentos frescos e não apenas do excesso de sal.
6: 7:59.
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8: Ouvintes, aceite a paz de nosso Senhor e Salvador Jesus Cristo. Que alegria poder estar aqui agora falando com todos vocês e também para lembrar a todos que amanhã, sexta-feira, o prosseguimento da campanha, uma campanha voltada à libertação, a campanha Rompendo os Laços Malignos. Deus levantou essa campanha para a libertação de muitas pessoas. E olha, você não pode ficar de fora desta campanha. Hoje à meia-noite, eu já estarei com os meus joelhos dobrados em oração, oferecendo a Deus um santo jejum pela sua vida, para Deus te abençoar, para Deus confirmar a libertação na sua vida. Esta campanha, ouvintes, ela prossegue em 6 horários, 7, 9, 11, às 13, 15 e também no horário das 19 horas. É o dia inteiro aqui em nossa igreja, Deus em Amor. Venham participar conosco. Eu quero convidar você que está doente, você que está aí oprimido, deprimido, as coisas não estão dando certo na sua vida, vem participar. Amanhã, sexta-feira, prosseguimento desta campanha. 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
19: Agora são 8 horas e 2 minutos, em clima de festa, em clima de alegria. Bom dia, paz do Senhor Brasil. Agora estamos com a nossa rede de rádios. Deus abençoe você que está no norte, no sul, no leste, no oeste. Sejam todos bem-vindos à programação da Igreja Pentecostal Deus e Amor. Presbítero Levi Muniz, comunicando com você, 11 de junho do ano de 2026. Seja muito bem-vindo. Seja muito bem-vinda, que Deus abençoe a tua casa, a tua família e que esta manhã seja uma manhã de vitória. Igreja Deus e Amor, 64 anos de uma igreja firmada na rocha.
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19: Muito bem, o dia começou bastante frio aqui em São Paulo, começou com 13 graus, no momento temos 15 graus, porém com garoa, né? E aquele dia é abafado, o sol não apareceu, o sol está escondido atrás das nuvens. Estamos com 15 graus e a máxima prevista é de 21. Vamos dar uma olhadinha no Brasil. Curitiba, olha, Curitiba amanheceu com 14 graus, neste momento tem 15 e a máxima prevista é de 18 graus, com possibilidade de chuva no decorrer do período. Florianópolis nesta manhã tem 16. A máxima prevista é de 20 graus. Em Porto Alegre, não vai passar dos 17. Estamos com 15 graus na capital gaúcha. Vamos dar uma olhadinha em Teresina, capital do Piauí. Tem 27 graus agora. A máxima prevista para hoje é de 33. Um dia bastante quente na cidade de Teresina. Salvador tem 25 e a máxima é de 29 graus na capital do estado da Bahia. O Rio Branco, lá no Acre, neste momento estamos com 25 e a máxima é de 29 graus. Faz 26 em Belo Horizonte, a máxima prevista é de 28 graus. Belém, capital do estado do Pará, tem 26 e a máxima de 31. Informações do tempo, da Climatempo para a Rádio Deus e Amor, 8 horas 5 minutos. Gente, nós estamos em clima de festa, muita gente já saindo dos seus estados, vindo para São Paulo para participar do aniversário da igreja. Agora há pouco eu recebi um vídeo aqui de irmãos vindo lá do estado da Bahia. O pessoal vem animado para comemorar os 64 anos da Igreja Pentecostal Deus e Amor. E você que me ouve no norte, no sul, no leste, no oeste, não fique de fora. A Igreja Pentecostal Deus e Amor comemora 64 anos de uma igreja firmada na rocha, 64 anos de milagres, 64 anos de curas, 64 anos de libertações, 64 anos de soluções de problemas, 64 anos em que a bênção de Deus tem sido manifesta na vida das pessoas. E eu quero dizer para você que está tudo pronto, hein? Tudo preparado, a nossa equipe de recepção, a nossa equipe da limpeza, a nossa equipe de obreiros, a nossa equipe está preparada, tem comida para você, tem alimentação. É verdade, nós temos aí a nossa praça de alimentação que vai estar preparada para te receber. Nós vamos ter aí obreiros, obreiras, jovens, a equipe Regenere, a equipe Expansão, todo mundo preparado para receber você que vem de todas as partes do Brasil para comemorar os 64 anos da Igreja Pentecostal Deus e Amor, com o tema Uma Igreja Firmada na Rocha.

0: Você que vem a São Paulo, você que vai participar, manda sua mensagem para cá dizendo, confirmando, eu estarei aí na sede mundial, eu vou participar dos 64 anos. O nosso WhatsApp é o 119-8292-3392. Este é o WhatsApp aqui da Central para você confirmar aí a sua viagem, para você confirmar a sua vinda ao Templo da Glória de Deus. Eu sei que eu estava conversando com o irmão. Eles vêm do Rio Grande do Sul, do interior do Rio Grande do Sul, um ônibus com 46 pessoas. E esse irmão, ele diz, eu estou indo, depois de muitos anos, estou indo à sede mundial. Gente, vai ficar na história este aniversário dos 64 anos da Igreja Pentecostal. Deus é amor, tá certo? E nós vamos já entrar em oração, Lucas, vamos orar pelos irmãos que virão, pelas pessoas que vão participar. Nós vamos falar com Deus, nós vamos buscar a presença do Senhor e o Senhor nos responderá.
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0: Bondoso Deus, Pai de amor, Pai de bondade, Pai de misericórdia, mais uma vez, Senhor, nós nos colocamos na Tua santa presença. Nós te louvamos pela oportunidade. Sim, o Senhor nos dá a oportunidade de, através destas emissoras, falar da Tua bondade, falar da Tua misericórdia. O Senhor nos dá a oportunidade, ó Pai, de glorificar e exaltar o Teu santo e bendito nome. Te louvamos porque a Tua palavra diz que, ainda que eu ande pelo vale da sombra e da morte, não temerei mal algum, porque Tu estás comigo. O Senhor não desampara aqueles que Te buscam. O Senhor não desampara aqueles que guardam. Senhor, nós colocamos nas Tuas mãos cada ouvinte, cada internauta, cada pessoa, meu Pai, que nesta manhã tomou a atitude de vir à Tua casa para comemorar os 64 anos da Igreja Pentecostal Deus e Amor. Meu Deus, aqueles irmãos que pararam no meio da caminhada, Senhor. Ah, meu Deus, que eles possam ter a oportunidade de voltar-se para o Senhor. Aqueles, meu Pai, que estão longe do Teu aprisco, longe do Teu caminho, que eles possam tomar a atitude de vir à Tua casa para Te adorar. Meu Deus e meu Pai, nós colocamos nas Tuas mãos a vida desta mulher que está enferma. Ah, Senhor, quantas pessoas enfermas, quantas pessoas oprimidas, quantas pessoas, meu Pai, que precisam ser tocadas pelo Deus Todo-Poderoso, que nesta hora, Senhor, a Tua bênção, a Tua graça, a unção do Teu Espírito venha sobre este lar, sobre esta casa, sobre esta família. Meu Deus, eu coloco nas Tuas mãos esta pessoa que está desenganada pelos médicos. Eu coloco nas Tuas mãos, ó Pai, esta pessoa que o médico falou, não tem jeito, mas eu sei que o Senhor é quem dá a última palavra, e a palavra do Senhor é uma palavra de vitória, é uma palavra que diz que esta pessoa vai prosperar e será abençoada. Senhor, eu coloco nas Tuas mãos este jovem, esta criança, este adolescente. Meu Deus e meu Pai, visita aquele que está na UTI, na CTI, no quarto do hospital. Visita, Senhor, esta pessoa que nesta manhã precisa da Tua misericórdia, precisa da Tua bênção, precisa do milagre para a sua vida. Senhor, nós colocamos nas Tuas mãos também todas aquelas caravanas que estão saindo dos seus estados, das suas cidades, para estar conosco aqui no Templo da Tua Glória, para comemorar os 64 anos da Igreja Pentecostal Deus é Amor. Pai, traga o Teu povo, que o Teu povo venha, Senhor, cheios da Tua presença, venham glorificando e exaltando o Teu santo nome. Ó, meu Deus e meu Pai, eu coloco nas Tuas mãos a equipe de recepção, eu coloco nas Tuas mãos, ó Pai, a equipe de filmagem, de áudio, de vídeo, todos aqueles que estarão trabalhando neste dia, nestes dois dias, ó Pai, para que o Teu nome seja exaltado e glorificado. Pai de amor, fica com os nossos ouvintes, Fica com as nossas vidas, Senhor, aquele que está pedindo perdão dos seus pecados, que o Senhor venha perdoar, lavar, purificar com o teu sangue. Aquela pessoa, meu Pai, que nesta manhã precisa de um toque do Senhor, que ela seja tocada, abençoada, guardada e protegida pelo Deus Todo-Poderoso. Pai, fica conosco neste dia. Continua com o teu povo, Pai, em nome de Jesus. Amém e amém, Senhor Jesus.

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1: Igreja Pentecostal Deus é Amor, sempre uma perto de você. Em Curitiba, estamos no centro de Curitiba, na rua Pedro Ivo, 744. No Rio de Janeiro, Igreja Pentecostal Deus é Amor, sede estadual, rua Senador Pompeu, número 27, no centro do Rio. Você que me ouve na cidade de Belo Horizonte, a Igreja Pentecostal Deus é Amor está na Avenida Amazonas, 8410, no bairro do Cabana. Igreja Deus e Amor em Vitória, capital do Espírito Santo, onde está o pastor Odair Gomes. Igreja Pentecostal Deus e Amor na Avenida Santo Antônio, 366, na volta de Caratuíra. Igreja Deus e Amor aqui em São Paulo, na Barra Funda, Avenida General Olímpio da Silveira, 187, próximo à estação Marechal Deodoro do metrô. Igreja Deus e Amor na cidade de São Bernardo do Campo, Rua Caraíbas, número 29, no centro de São Bernardo. Igreja Pentecostal Deus e Amor em Santo André, Rua 15 de Novembro, 227. Na cidade de Guarulhos, Avenida Monteiro Lobato, 347, no centro. Igreja Deus e Amor, mais que uma igreja, uma família. 8:17, estou recebendo aqui o nosso querido diácono Ítalo Siqueira, meu amigo, meu companheiro ali do Voz da Libertação, o âncora do Voz da Libertação em áudio e vídeo, das 10 ao meio-dia, todos os dias de segunda a sexta. Diácono Ítalo, seja bem-vindo à Rádio Deus e Amor, bom dia!
2: Bom dia, bom dia. Paz do Senhor Jesus, Levi, Lucas Gione, que está aqui com a gente também. Para você que está em casa acompanhando o Voz da Libertação na rádio, a Voz da Libertação, que Deus abençoe. É uma honra estar aqui novamente.
1: Glória a Deus. Ô Ítalo, a expectativa é grande. Hoje é quinta-feira, amanhã é sexta. Já 2 dias nos separam da grande festa, 64 anos da Igreja Pentecostal Deus é Amor.
2: Com toda certeza, inclusive nós estamos nos preparativos, né? Nós estamos aqui pela sede sempre e já estamos percebendo os últimos detalhes.
1: A
2: organização, a movimentação, a casa do IPDA Play, né? Que nós estamos falando já bastante nos últimos dias. Tudo sendo montado. Faltando 2 dias aí, com certeza vai ser algo maravilhoso.
1: E ninguém pode ficar de fora.
2: Ninguém.
1: Ítalo, tem gente que está ouvindo a rádio, acompanhando as lives, acompanhando as transmissões de culto, mas ainda não tomou a atitude de vir. E tá na hora. Chegou a hora, não tem
2: tá
1: mais
2: na
1: jeito.
2: Hora. Tá na hora. Principalmente você que está aqui na região,
1: sim,
2: aqui no estado, nas cidades próximas, não pode perder a oportunidade de vir para cá. Tem gente que está em caravanas há 3 dias
1: gente
2: de viagem.
1: Gente que está na estrada agora.
2: 15 dias, ou seja, 15 horas, 16
1: pouco,
2: horas a caminho daqui, então você não pode ficar
1: de fora.
2: Agora
1: há pouco, Ítalo, eu recebi um vídeo aqui dos irmãos que estão vindo lá de Jaguaraquara, na Bahia.
2: Glória a Deus,
1: vem
2: olha
1: 2 ônibus lotados e olha só a alegria do povo. Eles vêm glorificando a Deus, orando, cantando.
2: Que bênção,
1: que
2: né?
1: Coisa maravilhosa. E assim como esses irmãos aqui, tem muitos outros irmãos em todo... Os irmãos lá do seu estado, né?
2: É
1: já
2: verdade.
1: Estão em viagem.
2: Já estão a caminho já.
1: Já estão a caminho e ninguém pode ficar de fora. Ô Ítalo, vamos falar um pouquinho sobre o programa Voz da Libertação em áudio e vídeo, que tá uma bênção. E tem gente que ainda não sintonizou, tem gente que ainda não assistiu.
2: É verdade, olha. De segunda a sexta, das 10 horas a meio-dia... É o horário do Voz da Libertação em vídeo, né? Nós
1: sim,
2: temos a nossa tradição, cultura, a essência de ter na rádio e agora também temos no vídeo, né? Onde, além de ouvir, pode-se assistir também.
1: Tem oração.
2: Então, nós temos a oração, temos o devocional, que é a palavra de Deus.
1: Tem testemunho.
2: Nós temos testemunhos, né? Inclusive, os testemunhos a gente não apenas ouve, mas vê as pessoas. Vê a sua emoção, vê as suas expressões faciais ao contar o testemunho. E a gente comenta sobre isso. Nós temos participação de pastores presencialmente,
1: sim,
2: e também à distância, né? Via link.
1: Sim.
2: Nós temos a nossa externa, o nosso diácono, Tiago, ele como uma espécie de repórter, ele vai nas igrejas. Por exemplo, ontem ele estava no Rio de Janeiro.
1: No Rio.
2: E nós entramos com ele no ar ao vivo. E ele conversou com o pastor de lá, o pastor Antônio, mostrou a igreja, o culto, o povo abençoado. Então, tudo isso e muito mais a gente tem no Voz da Libertação no YouTube.
1: Glória a Deus. E o programa de hoje, tá legal? Tá bacana? Como é que tá hoje?
2: Ah, hoje tá o penúltimo programa antes do aniversário da igreja e nós vamos ter um convidado especial. Nós tivemos a nossa presidência, a nossa diretoria nos últimos dias, por exemplo. No Dia das Mães tivemos a nossa presidente que esteve com a gente, né? Ou seja, nós tivemos aí o pastor Milton de Almeida, que veio nesses dias, o pastor Jerry Borchat, que esteve ontem, hoje é o pastor Marco Magno, e tem uma surpresa, Levi, amanhã, nossa irmã Débora Miranda.
1: A irmã Débora?
2: Débora Miranda.
1: Que maravilha, mas ela vem sozinha, só ela?
2: Não, olha, hoje o pastor Marco Magno virá sozinho, né? Claro que representando a diretoria, nossa liderança, vai falar sobre o aniversário, últimos preparativos, mas amanhã, o último programa antes do aniversário, a irmã Débora, ela virá e vai trazer em sua companhia o Coral Kids, o Pequeno Coral Galileu, Kids. E a tia Lili, o Marquinhos do Garagem Cristão, uma equipe maravilhosa, amanhã vai ser bênção.
1: Maravilha, hein? Glória a Deus, e você vai estar por lá também.
2: Claro, todos nós.
1: Ah, então também vou.
2: Claro.
1: Vai ser bom demais. Agora irmão Ítalo, alguém que está nos acompanhando no rádio fala, mas eu quero ver esse programa, quero assistir, como que eu faço? O que que eu tenho que fazer para poder acompanhar esse programa? Olha, é difícil, não?
2: É fácil. Em primeiro lugar, memorizar os horários, né?
1: Sim, segunda, sexta,
2: a partir das 10 horas até o meio-dia, né? Que aí já faz link com a oração do meio-dia. Sim. Ok. Mas aí nós estamos no YouTube, Facebook e Instagram.
1: Uhum.
2: Aí no YouTube é Igreja Deus e Amor Oficial.
1: Entra,
2: gente, se inscreva.
1: Desculpa.
2: Pode falar.
1: Eu tenho que aprender a não cortar as pessoas.
2: Pode falar.
1: Igreja Deus e Amor Oficial. É isso, Ítalo?
2: É isso mesmo, Igreja de Deus e Amor Oficial. É, vai no YouTube lá, na barra de pesquisa e coloca... Se colocar Igreja de Deus e Amor, já aparece.
1: Uhum.
2: Mas se colocar Igreja de Deus e Amor Oficial, se inscreve no canal. E aí todos os dias, das 10 ao meio-dia, de segunda a sexta, vai estar ao vivo lá. No Facebook, Igreja Pentecostal Deus e Amor. E no Instagram também é Igreja Pentecostal Deus e Amor, né? E também nós temos a nossa própria plataforma de streaming. Por exemplo... A gente sabe que hoje o que rege as redes sociais são políticas, né?
1: Sim.
2: São diretrizes e muitas vezes estão ali direcionadas por questões políticas, literalmente, né?
1: Sim.
2: Vai que um dia bloqueiem os conteúdos cristãos que falem de Jesus. Nós temos a nossa plataforma que se chama IPDA Play.
1: IPDA Play. Isso. É muito fácil. Você entrou na plataforma, já vai ter acesso aos nossos programas. Ô Ítalo, e quem não pode assistir... Das 10 ao meio-dia, será que perde o programa?
2: Não, de forma alguma. Perde o ao vivo, né?
1: Sim.
2: Perde a emoção do ao vivo, o que é mais interessante.
1: Certeza.
2: Tem aquela interação com o público ali em tempo real. Mas, por exemplo, muita gente trabalha de manhã, né? A gente entende isso. O programa fica salvo ali. Se você, por exemplo, chegar em casa de noite, você coloca lá, hoje, por exemplo, é dia 11, né?
1: É.
2: Você vai colocar assim, ó, Voz da Libertação, 11 de junho. Vai conseguir assistir as novidades, informações da nossa igreja. Tanto no YouTube como no Facebook, né? Agora, se você acessar lá no site ipdaplay.com.br, você vai ver toda a playlist do Voz da Libertação, todos os programas que foram lá, inclusive os demais programas, né? Garagem Cristã, Débora Kids, Mensagens Cantadas, Voz da Libertação, Sertão Evangélico,
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1: IPDA Play é a plataforma da Igreja Deus e Amor. Acesse e seja edificado. Alguém pode perguntar, mas para que isto? Para levar a palavra de Deus, né? Você sabe que nós temos um grande alcance através do rádio.
2: Verdade.
1: Rádio Deus e Amor é a maior rede de rádios do Brasil, mas muitas pessoas não ouvem mais o rádio, né? Muitos já não têm mais o acesso ao rádio, né? Tanto que você compra um celular novo, normalmente não vem ali a opção do rádio.
2: Verdade.
1: Não é verdade? Então, as pessoas, todo mundo tem um celular na mão e Jesus nos ensinou levar o evangelho a toda criatura. Então, quando você está nas redes sociais, está nas mídias, você está também levando a palavra de Deus.
2: Verdade, principalmente essa geração atual, né?
1: Sim.
2: A gente tem o costume de ouvir rádio, às vezes a gente também está envolvido nessa... tecnologia atual, mas a gente gosta do rádio por causa da nossa história, sim, nossa igreja e tal, mas essa geração atual não tem muito esse costume. Mas é importante deixar bem claro, Levi, que o nosso objetivo não é acabar com o rádio, né? Porque ainda é a maior forma de comunicação da nossa igreja, atinge muita gente, uma comunicação muito

0: acompanhar o desenvolvimento tecnológico, né? Nós estamos na rádio, vamos continuar na rádio, mas vamos aproveitar também as redes sociais, a tecnologia para o bem do reino.
1: Todas as plataformas usadas para levar a palavra de Deus. Você gosta de louvor, Lu?
0: Muito. Inclusive, lá no Voz da Libertação tem louvores, louvor, clipes, né? Que estão sendo gravados pela nossa gravadora MC Music. Olha, tá de parabéns.
1: Demais. A nossa irmã Débora Miranda tem um conteúdo agora.
0: Opa.
1: É Projeto Eu Mais Um. E sabe qual é o tema de hoje?
0: Não,
1: o
0: qual é?
1: O crente e o louvor.
0: Eita.
1: Vamos acompanhar?
0: Vamos lá.
1: Vamos lá, vamos acompanhar a irmã Débora Miranda. Daqui a pouco a gente volta com você. Bom dia.
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3: Ouvintes, aqui estamos com mais um programa diário, Espaço Eu e Mais Um, onde todos os dias, por 5 minutinhos, nós estamos ensinando a palavra de Deus aos novos na fé, aos novos crentes que estão iniciando a nova caminhada com Jesus. Vos saúda na paz do Senhor Débora Miranda, é muita alegria e muita satisfação estar aqui compartilhando com vocês da palavra de Deus. Palavra esta maravilhosa que transforma as nossas vidas. Nós vamos começar uma nova série. Nas próximas programações falaremos sobre o crente e o louvor. Inicio lendo aqui em Salmos 9, versículos 1 e 2. Se quiser anotar, para você ler depois. Diz assim: louvar-te-ei, Senhor, de todo meu coração contarei todas as tuas maravilhas. Alegrar-me-ei e exultarei em ti, ao teu nome, ó Altíssimo, eu cantarei louvores. Em primeiro lugar, o que significa louvar a Deus? Alguns pensam que louvar a Deus é simplesmente agradecer a Ele pelos seus favores, pelos seus benefícios a nós. Outros já acham que basta apenas dedicar a Deus alguns hinos, né? Isso sem levar em conta, em consideração, se essas canções são realmente apropriadas, porque em muitos lugares o louvor tem sido pervertido, desculpe a palavra, através do uso de músicas mundanas e antibíblicas e até egocêntricas, não colocando Cristo como centro daquela adoração, daquele louvor. E esta série sobre louvor tem por finalidade mostrar para você o louvor verdadeiro, que o autêntico louvor não está limitado às aparências humanas. E louvar não significa simplesmente elogiar a pessoa de Deus com palavras de entusiasmo, exuberância, mas sim honrar o Senhor de todo o coração, expressando profunda gratidão, amor e reconhecimento. Então, nós não podemos perder tempo, né? Nós temos que, a cada minuto e segundo dessa programação, falar bem vastamente sobre esse tema que estamos começando hoje. Vamos aqui falar um pouquinho sobre uma introdução dessa palavra louvor, né? Que louvar ao Senhor não é algo opcional. Nós temos nesse versículo uma ordem: louvar-te-ei, Senhor. Louvem ao Senhor todos os moradores da terra. É uma ordem, né? É uma obrigação, é um dever. Mas obrigação no sentido, não no sentido pejorativo da palavra, né? Mas você louvar ao Senhor porque você ama ao Senhor. E na essência do relacionamento de cada um de nós com Deus está esse sentimento de louvá-lo. Então, é uma ordem do Senhor, uma ordem bíblica, que tem por objetivo exaltar as virtudes e a magnificência do Deus Todo-Poderoso. E louvar a Deus é uma das principais funções dos anjos. É uma das principais funções dos anjos e um privilégio para o povo de Deus. Eu posso dizer que o louvor e a adoração aos atributos de Deus, ou seja, as qualidades dele, são a base de todo o poder na vida do crente. E esse fato se acha fundamentado em Salmos 22, versículo 3, que nos diz que Deus habita no meio dos louvores, nos louvores de seu povo. Isso significa que onde houver verdadeira adoração, ali estará presente todo o

0: poder emanado de Deus. E nós realmente vamos triunfar pelo louvor devotado a Deus. Então nós vemos que isso é, que nós estamos falando do louvor, é algo que vem da nossa alma, do nosso coração, do nosso ser, quando nós amamos de verdade ao Senhor. Nós não deixamos de louvá-lo, não deixamos de viver uma vida em adoração a Ele, porque nós sabemos que tudo é por Ele, tudo é para o Senhor, e que nós somos alguém pela, vamos dizer assim, pela misericórdia do Senhor, onde Ele demonstrou esse amor por nós através do Seu Filho Jesus Cristo, morrendo na cruz do Calvário. Olha, ouvintes, este tema é bastante extenso. Hoje estamos apenas fazendo uma introdução no significado da palavra louvor a Deus. Vou deixar aqui o nosso contato para você, né? Mandar aí a sua sugestão, comentários, até a sua dúvida. Nosso WhatsApp é 11 982 92 3392. Um grande abraço, até a próxima edição. Na paz do Senhor, se despede Débora Miranda.
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0: 8h34 na capital do estado de São Paulo. Bom dia para você. Que Deus abençoe a sua vida, a sua casa, a sua querida família. Olha só, você que vem de qualquer parte do Brasil, entre em contato conosco, caravanas@ipda.com.br. O irmão Ítalo Siqueira, diácono Ítalo, é muito importante o pessoal que está vindo já fazer o registro, porque tem gente que vem, traz a caravana e não registra e dificulta a nossa logística, dificulta o nosso trabalho aqui na sede mundial.
1: Olha, nós estamos com uma estrutura preparada, uma organização, logística, a chegada das caravanas, recepção, muitos outros pontos importantes a respeito disso, mas é importante saber a quantidade exata de caravanas que virão. Então, se uma pessoa, por exemplo, uma igreja do interior do Brasil não registrou a caravana, vai chegar aqui e a gente não vai ter essa informação, né? Então, pode prejudicar toda a logística. Por isso que é importante registrar a caravana. Se você já está com a caravana confirmada, já organizou, já vendeu todas as passagens, está tudo certinho, é só mandar um e-mail, né? caravanas@ipda.com.br. Mande um e-mail, informe aí de que igreja você está vindo, quantas pessoas estão vindo. O nosso objetivo é oferecer a melhor recepção possível, né? Que você tenha uma experiência incrível aqui na sede mundial. E seja recebido pelos voluntários, tenha um local exato para o estacionamento do ônibus e que a gente possa se unir aí, né, Levi?
0: Pra sim, com certeza.
1: Oferecer com maior excelência.
0: Nós estamos aguardando por você. Registre a sua caravana e venha tranquilo. Toda a estrutura está sendo montada. Ô irmão Ítalo, tem pessoas que ficam preocupadas. Ah, mas eu vou chegar na sede mundial, vou precisar tomar um café, vou precisar fazer o meu lanche, vou precisar almoçar, vou ter que sair ali pela Baixada do Glicério, procurar um restaurante, procurar um local para tomar o meu café, para almoçar. E nós temos toda a estrutura preparada para receber esse pessoal, não é isso?
1: Com certeza. Não vai ser necessário sair da sede mundial para se alimentar, tomar um café, fazer um lanche, um hambúrguer, porque nós temos aqui o refeitório da sede mundial, né? Temos a cantina com muitas opções, desde café até almoço, inclusive janta, viu? E claro que terão outros food trucks espalhados aqui pelo estacionamento da sede, vendendo cachorro quente, vendendo batata frita, vendendo hambúrguer, vendendo frutas, enfim, são diversas opções. Inclusive tem uma forma de evitar passar por muitas filas, né?
0: É.
1: Sim.
0: Como é que faz?
1: Exatamente, a nossa diretoria desenvolveu um aplicativo.
0: Um aplicativo.
1: Né? Quem está em casa agora, está no ônibus, já pode comprar para os dois dias o seu café da manhã, almoço, lanche e jantar, deixar pago já pelo aplicativo e chega aqui só retirar no ponto de
0: muito mais
1: distribuição,
0: fácil,
1: sem pegar fila.
0: Muito bem, então gente, olha aí, a Igreja Pentecostal Deus e Amor preocupada com a sua segurança, preocupada com a sua viagem. Então vai dar tudo certo. Em nome de Jesus Cristo. Inclusive, a gente orienta também o pessoal que vai ficar nos hotéis, né? Você que vai ficar em hotéis. Eu sei que muitos irmãos vão ficar em hotéis aqui próximos.
1: Sim.
0: À sede mundial. É importante você utilizar aplicativos de transporte para vir aqui à sede e evitar andar. Nós temos toda a segurança agora, nós temos aí policiais que ficam em volta da sede mundial, mas se você puder e estar andando com carros de aplicativo, eu creio que é bem mais seguro, bem mais prático também.
1: Claro, claro. E se, por exemplo, você que está em casa solicitar uma viagem por carro de aplicativo, peça para ele te deixar dentro do estacionamento,
0: sim,
1: né? Peça para ele entrar aqui no estacionamento, aí você desembarca aí para poder o carro sair, porque a gente consegue garantir uma segurança dentro da igreja, né?
0: Sim.
1: Dentro da igreja temos a nossa estrutura, temos os nossos seguranças, os nossos voluntários, obreiros, uma equipe toda disponível para te auxiliar, mas da porta para fora já não é a nossa responsabilidade.
0: Exatamente.
1: A gente não consegue ter o controle total, né?
0: Exatamente. Agora, você que fala, irmão Levi, mas eu vou com ônibus de linha, eu vou descer ali na rodoviária do Tietê, ou no Jabaquara, vou pegar o metrô, é prático e fácil, né? Desce na estação Pedro II ou na estação Sé, dá para vir a pé aqui para a sede mundial.
1: Dá para vir a pé. E também tem a opção do carro por aplicativo ou
0: sim,
1: ônibus, né?
0: Sim.
1: Tanto, qualquer uma das duas estações você consegue, se a pessoa não quiser vir andando por uma questão de distância, por uma questão de segurança, ela pode pedir um carro por aplicativo, é perto, vai ser barato, né?
0: Sim.
1: Ou pegar um ônibus que dá para descer na porta da sede mundial.
0: E, inclusive, você que vem nos ônibus da Grande São Paulo, descendo no terminal do Parque Dom Pedro ou do terminal Mercado, tem ônibus que passam aqui na porta do Templo da Glória de Deus.
1: Sim.
0: Então é muito fácil, a Igreja Deus e Amor está com um acesso muito fácil, muito legal. Então venha adorar, venha celebrar. Afinal de contas, 64 anos de uma igreja firmada na rocha.
2: Eu sou Francisco, da freguesia do Otaxista. Parabéns pelos aniversários da nossa igreja, Deus e Amor. Parabéns pela festa que vocês estão fazendo. Ajude, continue fazendo, porque isso é bom, Deus se agrada. E a paz do Senhor esteja conosco, nos abençoe.
3: Eu gostaria de parabenizar, né, a igreja. Isso é uma dádiva de Deus, glória a Deus. Esse programa é uma bênção. É irmã Frase de Mozarlândia.
4: Aqui é o irmão Gesildo de Bom Jesus dos Perdões. Quero parabenizar a Igreja Pentecostal Deus e Amor. Que Deus os abençoe na paz do Senhor Jesus.
5: Sou a Grazi da cidade de Suzano. Estou passando para dar os parabéns para este ministério maravilhoso que é a Igreja Pentecostal Deus e Amor. Que Deus abençoe grandemente a vida de todos. Amém?
6: Desejo um feliz aniversário para a Igreja Pentecostal Deus e Amor. Eu sou aqui a irmã Inês de Osasco. Pertenço a esse ministério desde 76. Amém?
7: A oração, ela é uma força geradora que mantém o crente em pé. Quando Deus disse, Jeremias, clama-me e eu te responderei. Anunciar-te-ei coisas grandes e firmes que não sabe. Foi o momento em que Jeremias estava passando por uma grande prova. E Deus chamou a atenção de Jeremias para Jeremias clamar a ele. Então nós sabemos que um clamor que vem do fundo da nossa alma, ele chega perante o trono de Deus e Deus nos traz a resposta. A intercessão é quando nós oramos pelo nosso próximo, sentimos a dor do nosso irmão, a dor da nossa irmã. Aí nós começamos a interceder, pedir ao Senhor em prol daquela necessidade. E nós temos orado em prol da Igreja do Cordeiro na terra. Sabemos que os dias são maus, os dias são difíceis. É necessário grupos de intercessão. É necessário que a mocidade se una conosco. As mulheres de fé, os homens de fé, temos que darmos as mãos numa só fé, num só clamor, e Deus será glorificado. Estamos orando por 64 anos da existência da igreja. O maior exemplo foi o nosso líder, saudoso missionário Davi Miranda, que incansavelmente orava pela igreja, orava pela noiva do Cordeiro. Hoje nós temos também alegria de ter conosco todos os jovens num só propósito. A igreja em geral está de joelho dobrado, orando em prol desta causa. Mas Deus conta com você. Se una com a igreja, se una com a diretoria e Deus será grandemente glorificado.
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10: 8 horas e 46 minutos.
11: Cantem de júbilo e se alegrem os que têm prazer na minha retidão. E digam sempre, glorificado seja o Senhor, que se compraz na prosperidade do seu servo. 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

É, ouvinte, você ouviu aí, né, os testemunhos, você ouviu aí os anúncios da nossa Igreja Pentecostal Deus e Amor. Inclusive, eu quero reforçar aqui, esse final de semana nós temos aí 64 anos que vai ser comemorado da nossa Igreja Pentecostal Deus e Amor. Todas as nossas igrejas, todas as nossas membresias, né, que está conosco no decorrer desses anos, né? Eu estava conversando com um irmão, ele perguntando: pastor, qual foi um dos das comemorações que marcou a sua vida? Uma das comemorações que marcou minha vida, pastor Fábio, ouvinte, foi os 60 anos da Igreja Pentecostal Deus e Amor. Eu estive em São Paulo e aquilo ali me emocionou muito. Nós fizemos uma passeata, né, na rua, e dando uma volta ali pela sede mundial. Nossa, aquilo ali, eu chorava sem conseguir me conter. Minha esposa dizia: tá sentindo dor, tá sentindo alguma coisa? Eu digo: não consigo parar de chorar, porque de tanta emoção, por sentir a presença de Deus, pelos louvores que foram cantados ali, né, que fez com que viesse aquela recordação do nosso saudoso missionário Davi Miranda. Então, cada celebração, cada comemoração, né, de mais um ano de existência da nossa igreja, com muita honra, muita glória de Deus, né, é maravilhoso, né? Aqueles que não vão, somente perdem, porque é um momento de gratidão, de nós agradecermos a Deus, né, pelos presentes que Ele tem nos dado. Então, eu quero fazer esse convite a você, né? Pare de olhar para os problemas, venha agradecer a Deus pela sua vida, pelo seu dia, pela sua família, pelo seu trabalho, pela sua empresa. Agradeça a Deus, porque tudo pertence a Ele. Tudo foi Ele quem nos deu. Nós, de nada, nada nós conseguimos, porque conseguimos de nós mesmos, se não fosse Deus em nossas vidas. Então, quero fazer esse convite, será nesse dia 14, às 14 horas, na nossa sede mundial. O evento começa já desde manhã, né? Vai começar desde dia 13, né? Vai ter algumas atividades, né, que vai ser realizada lá com mulheres de fé, né, reuniões, enfim. Vai ser maravilhoso, né? Nós estaremos lá para a honra e glória do Senhor Jesus. Estará saindo caravana, uma caravana de Niterói, de Neves, do Rio de Janeiro. Todas as nossas igrejas pentecostal Deus e Amor vai estar saindo caravana para a honra e glória do Senhor Jesus, né? Ah, pastor, mas é muito longe, um dia voltar no outro. Irmãos, o reino do céu é tomado por esforço. Então, se nós não se esforçar para nós irmos, independente de onde seja, buscar a presença de Deus, a gente só Deus na causa, né? Não dá nem para falar muito, que a gente pode até pecar, né? Mas fica aqui o meu convite a todos vocês, e mais uma vez aqui, parabéns à nossa Igreja Pentecostal Deus e Amor, que completou no dia 3, né, de junho, 64 anos para a glória de Deus. E vamos comemorar agora, dia 14, com toda membresia, vindo gente de outros países, vindo gente de membro de todos os estados do Brasil, né? E tudo isso para a honra e glória do Senhor Jesus. Então, quero aqui fazer esse convite a você, né, para estar conosco domingo agora pela manhã. E, aliás, pela tarde, né? Pela manhã, porque vai ter culto de manhã, vai ter culto à tarde, né, que é a comemoração. Pela manhã vai ser a consagração, culto de consagração, né, ao diaconado, ao presbitério, ao pastorado, enfim, né, vai ser bênção de Deus, tudo completo. Então, você é o nosso convidado todo especial para estar conosco. E voltando aqui um pouquinho mais, eu quero dizer que hoje é culto da Fundação Reviver, um culto beneficente, um culto maravilhoso também. Você que gosta de fazer suas doações e sente bem quando você doa alguma coisa, né? Então, vai em nossa Igreja Pentecostal Deus e Amor, da rua São João, número 24. Nós estamos precisando de doações para ajudar pessoas necessitadas, que vêm ali em busca de uma cesta básica, né? Vem em busca de uma oração, e levando a oração também, às vezes pede uma ajuda, de uma cesta, né? Então, quando a gente ajuda com todo prazer, mas para isso nós precisamos da ajuda de você que é comerciante, você que tem seu supermercado, você que está me ouvindo aí. Ajude a nossa Igreja Pentecostal Deus e Amor, a Fundação Reviver, né, para que ela não venha parar, e Deus venha te abençoar com certeza através do bondoso coração que você tem,
voltado para Deus. E prossigamos aqui, nós temos culto hoje pela parte da manhã, com a nossa irmã Kelly Rosana, ministrando a palavra de Deus e orando pelos dons do Espírito Santo. E à tarde, às 15 horas, o segundo culto da Fundação Reviver. No terceiro culto, nós temos um culto voltado a louvor e adoração, né? Com os grupos de louvores e adoração ali em Niterói. Então, você é o nosso convidado todo especial. Segunda-feira, nós temos 3 horários de culto, das 9, 15 e às 19 horas. Nesses 3 horários, nós temos culto de ensinamento, o famoso culto doutrinário, né? Ensinando a palavra de Deus aos meus amados e queridos irmãos. Então, fica aqui o meu convite a todos vocês. Terça-feira nós temos também culto em prol à prosperidade, nos 3 horários, 9, 15 e 19 horas, que estão também ali nesses 3 horários. Você pode escolher um desses horários para estar indo adorar a Deus, né, entregar a sua vida ao Senhor, pedir as bênçãos do Senhor, né, em nossa igreja pentecostal, Rua São João, número 24, no centro de Niterói. E na quarta-feira temos 4 horários de culto, começando 9, aí vem o primeiro culto 9 às 10h45, 11 até meio-dia e meia, vem às 15 horas e às 19 horas. Né? Em 2 horários desses cultos eu estou presente, de manhã e à tarde. 2 horários de culto, manhã e à tarde, 9 e 15 horas é o horário que eu estou ali ministrando a palavra de Deus e orando pelos dons do Espírito Santo e pedindo a misericórdia de Deus para as nossas vidas. Quinta-feira, como eu falei, culto da Fundação Reviver, nos 2 horários, e no terceiro horário é culto de louvor e adoração. Sexta-feira nós temos culto de libertação, guerra contra o mal, né? Você que está aí sentindo que tem alguma coisa errada na sua vida, na sua família, venha receber a bênção de Deus, que Deus com certeza estará te abençoando para honrar e glorificar o nome santo do Senhor. Você irá receber a bênção do Senhor nosso Deus. Então venha receber. Pela parte da manhã também nós temos 4 horários de culto, 9 às 10h45 e às 11 ao meio-dia e meia, né, onde estarei presente também, pregando a palavra de Deus, ministrando a palavra de Deus e orando por libertação e cura divina, pedindo ao Senhor para que Ele venha fazer isso através das nossas orações e através da nossa fé para honrar e glorificar o Seu Santo Nome. Então, 9 às 10h45, das 11 às 12h30, das 15, né, à tarde e às 19 horas. E sábado nós temos, esse final de semana, nós temos Santa Ceia. Pastor, mas já teve Santa Ceia, mas ficou aquele irmão que não ceiou, né, por estar acostumado a ceiar no segundo sábado, no segundo domingo. Então nós teremos uma Santa Ceia, né, para esses irmãos, sábado e domingo, né, aqueles irmãos que não vão para São Paulo. Tivemos a primeira ceia no dia 6 e 7, né, onde também ceiou muitas pessoas, e sempre teve aquele que ficou, né. Então teremos mais uma Santa Ceia esse final de semana, na responsabilidade do pastor Severino. E é isso aí, amados irmãos, e nós estaremos indo para São Paulo, né, domingo, para a honra e glória do Senhor Jesus. Ouvinte, nós vamos já nos preparar para fazer a oração nesse momento aqui, uma oração por todos vocês, e Deus com certeza estará abençoando. Aliás, né, nós não está na hora da oração, perdão, né? Nós vamos continuando aqui falando para honrar e glorificar o nome do Senhor. Quero reforçar aqui que nós teremos aí esse culto maravilhoso desse final de semana, e Deus com certeza estará abençoando você e toda a sua família. Você, toda a sua família, né? Então venha participar conosco, né, no horário do culto e dos cultos, onde Deus tem bênção para você, né, tem prosperidade para você. Com certeza Deus, Ele quer, Ele vai te abençoar, Ele vai honrar aquilo que Ele tem falado através da sua palavra, as promessas que Ele tem feito para você e toda a sua família, né? Então não fique de fora, né? Venha em um dos horários dos nossos cultos na Rua São João, número 24, no centro de Niterói. Pastor, mas eu moro aqui no Rio de Janeiro, como é que eu faço? Então você vem aqui no Rio de Janeiro, venha receber a bênção de Deus na sua vida. Você vai ouvir um louvor para glorificar o nome santo do Senhor agora, nesse momento, e Deus vai tocar em você aí agora.

É, ouvinte, você ouviu esse louvor aí, né? Maravilhoso, né? Cantora da Voz da Libertação. 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Para leitura, para você fazer leitura. Ouvinte, nós vamos para mais um bloco de notícias e logo mais estaremos com todos vocês.

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3: 9:02.
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5: E chegou o momento de informação aqui na Rádio Deus é Amor. Perda da memória, saiba quando é preciso buscar ajuda. Você esquece com frequência as chaves de casa ou verifica se fechou a porta várias vezes? Quando o esquecimento acontece pontualmente, pode sinalizar aí uma condição momentânea de desatenção ou estresse emocional, mas a recorrência deve certamente ser investigada, segundo os neurologistas. A memória, ela pode ser melhorada ou treinada de maneira similar ao que acontece com o condicionamento físico, justamente para aumentar aí a saúde e a disposição. E não tem uma fórmula mágica, né? A melhor forma de treinar a memória é estimular o cérebro com atividades variadas. Portanto, Ler um livro, praticar exercícios ou mesmo conversar com os amigos já são formas de estimular a função cerebral. E de acordo com especialistas, desde muito cedo, na infância, já é possível começar a estimular aí a memória. É importante socialização, praticar atividade física em conjunto, em coletivo, e investir em jogos para estimular a cognição. Desintoxicação digital. Dicas para diminuir o ritmo digital. Você sabe quanto tempo você passa na internet durante um dia? Você já fez aí essa conta? Se ficar com o celular na mão até pegar no sono, já se tornou uma rotina para muita gente. É um sinal vermelho, viu? Para que considere fazer um detox digital. A longa exposição às telas, ao computador, né, ao telefone, pode alterar a visão, causando a chamada falsa miopia. A luz emitida pela tela do celular, dos eletrônicos, de modo geral, tem propriedades que estimulam o cérebro humano, fazendo com que fique em alerta, quando na verdade você deveria estar descansando, relaxando, como por exemplo na hora de dormir, né, que é o principal, inclusive, causador da insônia atualmente. E de maneira direta, o detox digital, ele consiste em determinar um período para se desconectar da vida virtual e voltar a sua atenção para a vida real. Essa iniciativa traz muitos benefícios, porque ao deixar de lado apenas as conversas virtuais e se reunir presencialmente com quem é importante para você, isso acaba estreitando essas relações, contribui tanto na construção de memórias inesquecíveis quanto na melhora da saúde física e mental. É um método fácil de ser colocado em prática. Basta estar disposto a mudar os seus hábitos. Estabeleça metas, defina horários. Tire aí o celular de perto sempre que possível e pratique novas atividades. A internet é uma poderosa aliada para os dias atuais, mas ela não pode pautar o modo como você vive e nem ser um refúgio para todas as horas.
3: 9:07.
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0: Deus abençoe, ouvintes, Deus abençoe a sua casa, Deus abençoe toda a sua querida e amada família. Quero desejar a todos um excelente dia, uma manhã muito abençoada na presença do nosso Deus. Estou passando aqui para informar a todos que amanhã, sexta-feira, o prosseguimento desta campanha, a campanha muito abençoada, a campanha Destruindo Fortalezas. Eu tenho certeza, cada sexta-feira, Deus ele tem realizado coisas extraordinárias em cada horário desta campanha. Esta campanha prossegue em 6 horários, 7 da manhã, às 9, 11, às 13, 15 e também no horário das 19 horas. Deus preparou vários horários para você ter a oportunidade de estar aqui participando conosco desta campanha. Eu estarei com vocês amanhã pregando a palavra do nosso Deus.
1: Porque enquanto o povo gritava, Deus estava trabalhando. O Salmo 46, no versículo 10: aquietai-vos e sabei que eu sou Deus. No capítulo 41 de Isaías, no versículo de número 10, Deus está falando outra vez com o povo: não temas ou não tenhas medo, porque eu sou contigo. Segundo Timóteo, capítulo 2, no versículo de número 7, Deus não nos deu um espírito de temor. Aleluia! João 14, 27, Jesus fala com seus discípulos: não se turbe o vosso coração, nem se atemorize. Aleluia! O salmista, no Salmo 56, no versículo de número 3, ele fala: em qualquer tempo que eu temer, eu confiarei em ti, Senhor. Tem alguém aqui que pode acreditar em Deus diante das adversidades, diante das batalhas, diante dos desafios? Se você confiar, você vai vencer. Se você confiar, você vai passar por cima. Se você confiar, o mar vai ter que se abrir.
0: Terei o imenso prazer de transmitir a palavra de Deus aos vossos corações. A palavra de Deus é poderosa, ela é tremenda, ela é fiel. Olha, ouvintes, após a pregação da palavra, eu estarei orando através das revelações do Espírito Santo. Eu quero te informar que você não precisa chegar aqui na igreja e contar o seu problema para ninguém. Existe um Deus que é onisciente e ele conhece os seus pensamentos, ele conhece as suas necessidades e ele vai te revelar para te abençoar. Após as revelações, logo na sequência, eu estarei fazendo aquela oração de desafio com toda a igreja para Deus libertar, para Deus destruir fortalezas. Quando a igreja estende as mãos aos céus e clama, a libertação de Deus acontece.
1: Vai gritando para Jesus, queima ele. Sai, opressão maligna. Vai embora, Satanás. Expulsa com fé, meus irmãos. Sai daí, Satanás. Sai do caminho deste homem. Sai do caminho desta mulher. É a campanha Destruindo as Fortalezas. O diabo entrou em desespero, ouvinte. O diabo entrou em desespero. Segura lá, obreira, segura lá. Vai gritando para Jesus, queima ele. Sai, Satanás, sai da vida dessas pessoas. Sai da vida dessas pessoas. Sai da vida dessas pessoas. Sai da mente. Deus está destruindo fortalezas. Deus está destruindo fortalezas. Deus está destruindo fortalezas. Vai embora, Satanás.
0: É, Deus tem libertado pessoas a cada culto desta campanha. Deus tem feito maravilhas. As pessoas têm alcançado a libertação de Deus. Imagina, ouvintes, quantas pessoas oprimidas, deprimidas, sofrendo nas garras do inimigo. Mas chegando aqui, participando desta campanha, essas pessoas têm alcançado a libertação. Eu sempre faço também aquela oração para Deus curar, para Deus abençoar a vida do povo, e o povo tem testemunhado. Nós vamos acompanhar agora pessoas testemunhando o poder de Deus nesta campanha.
2: Milagre aqui, Pastor Antônio, esse irmão acaba de relatar, ele veio trazendo os exames para comprovar a doença de calcificação no tendão de Aquiles, nos dois pés, e também hérnia de disco na coluna lombar, e ele alega que agora, após a oração de milagres, ele está curado para a glória de Deus, Pastor Antônio. Está aqui a prova também do milagre, ele usava até essa pomada aqui para passar as dores, mas a partir de agora não vai precisar mais. Quem glorifica Deus por isso, igreja?
0: Irmão, qual é o seu nome?
3: Leonardo Busquete.
0: Conta pra nós o que aconteceu.
3: Irmão, tá aqui comprovando, pra não falar que é mentira. Há 4 meses, desde agosto, surgiu do nada, de um dia pro outro, uma dor terrível no meu corpo. Eu tava sempre bem, já fiz 63 anos. Eu tava bem, nunca tive doença, do nada surgiu. E aí eu fui no médico, comecei a sentir dores lombar, dor na coluna, dor na perna, uma queimação terrível. Eu tava vindo toda sexta-feira, tava sentado lá atrás. E Deus me falou, você vai lá pra frente. E eu tirei a vergonha e vim pra frente, sentei no primeiro banco ali. E graças a Deus, irmão, diante de Deus, sem mentira nenhuma, eu cheguei aqui na igreja, fui direto pro banheiro, passei essa pomada aqui, porque eu tava sentindo dor aqui, dor na perna, tudo, e graças a Deus, eu não tô sentindo nada, porque eu creio que Deus
0: tirou isso. Espera aí, sentindo dores, foi ao médico, fez exame, tava usando pomada.
3: E jogou no X-Reg pra mim, ou fazer ortopedia ou fisioterapia, e uma opção forte de eu operar. E eu com 63 anos estava com medo.
0: Resumindo, sumiu as dores? Abaixa aí, olha aí. Meu Deus do céu, está aqui os exames, a pomada. Chegou hoje, olha só, o homem está deitando. Meu Deus do céu, chegou aqui hoje, foi para o banheiro passar a pomada, mas agora sumiu.
3: Em nome de Jesus!
0: Sumiu! Dai glória a Deus com ele, curado. Levante a mão e grita glória, meus irmãos.
4: Jesus é Deus, bem-aventurado.
0: E tremendo, hein? Aquilo que Deus está realizando. É de se emocionar, ouvintes. Deus tem feito coisas extraordinárias na vida das pessoas. E você que está me acompanhando agora, vai ficar em casa? Eu sei que não. Vem participar conosco amanhã, nesta sexta-feira, em um dos horários. Vem participar, porque o milagre de Deus já aguarda por você. Rua Senador Pompeu, número 27, aqui no centro do Rio de Janeiro.

0: 9:17.
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2: Deus abençoe, ouvintes, neste momento, passando aqui para convidar a todos vocês para este domingo. É o prosseguimento da campanha da restituição. Deus tem abençoado o povo, uma campanha que tem impactado vidas, lares e famílias. Você sabe que esta campanha está baseada no livro de Jó, onde Deus trouxe a restituição. Restituiu saúde, restituiu a sua família, restituiu os seus bens. É para você entender que Deus tem poder da restituição. Eu quero convidar você, a sua família, para estarem conosco neste domingo. Eu sei que no decorrer da semana são várias atividades, é o trabalho, tem a faculdade, tem aquele curso, mas aos domingos você pode levantar pela manhã juntamente com a sua família e participar conosco desta campanha. São 3 horários, 7 da manhã, às 9 e também às 11 da manhã, a campanha da restituição. Eu estarei aqui com vocês pregando a palavra do nosso Deus.
3: Mateus 6:14, porque se perdoardes aos homens as suas ofensas, também o vosso Pai Celestial vos perdoará a vós. Em Efésios 4:31 e 32, antes sedes uns para com os outros benignos, misericordiosos, perdoando-vos uns aos outros, como também Deus vos perdoou em Cristo Jesus. Queridos irmãos, quando o homem abre o coração e libera perdão, corre

Aba. Receba hoje também a restauração de Deus. Capítulo 61 de Isaías, no versículo de número 7, em lugar de vossa vergonha tereis dupla honra. Capítulo 2 de Joel, versículo 25, restitui.

0: poderoso para fazer tudo muito mais abundantemente daquilo que pedimos ou pensamos. Ana pediu um filho e Deus deu para ela 6 filhos. Deus vai te dar além daquilo que você pediu. Deus vai restituir os anos que o diabo destruiu da sua vida. Deus vai dar para você, no lugar da vergonha, a honra. Levante a mão e aplaude, levante a mão e adora. Você está diante de um Deus poderoso.
1: Olha, ouvinte, eu tenho certeza que você não vai perder tempo. Você vai ganhar tempo aqui aos domingos. Vai sair da sua casa para ouvir uma boa palavra da parte de Deus. Deus tem prazer em falar com você, acrescentar a sua fé, trazer cura interior e ainda abençoar a sua vida. Após a pregação da palavra, eu estarei orando através dos excelentes dons do Espírito Santo e, na sequência, juntamente com o Esquadrão da Fé, que estaremos aqui juntos em jejum, em oração, em humilhação, pedindo a Deus para te abençoar. E nos domingos também, Deus tem confirmado libertações, Deus tem confirmado milagres. Venham participar. Eu tenho certeza que neste domingo a mão de Deus vai operar na sua vida e você vai glorificar o nome do Senhor.
0: Vai expulsando, expulsa todo o mal. Sai, opressão do mal, vai embora, Satanás. Sai do caminho dessas pessoas. Sai de dentro da casa. É no nome de Jesus. É no nome de Jesus que eu te repreendo. Vai embora, Satanás. Sai da vida dessas pessoas. Opressão maligna. Eu te repreendo, Satanás. Eu te repreendo em nome de Jesus. Vai expulsando, pede para Jesus queimar ele. Pede para Jesus queimar ele. Satanás, sai do caminho dessas pessoas. Vai queimando, Jesus, vai queimando. Sai da vida delas, Satanás. Grita, queima, Jesus. Vai expulsando, vai expulsando. Vai embora, Satanás, sai, opressão maligna. Sai do caminho dessas pessoas. Sai de dentro desta casa. Sai em nome de Jesus. Vai queimando, Jesus, vai queimando. Pede para Jesus queimar ele.
2: Deixa o Espírito de Deus te tocar.
1: A mão de Deus tem se movido no nosso meio aos domingos. Que coisa tremenda. Vidas sendo libertas, vidas sendo restituídas, restauradas pelo poder de Deus. As pessoas têm testemunhado, ouvinte, as pessoas têm contado a bênção. Nós vamos acompanhar agora, porque as pessoas saem de casa, ouvem a palavra, recebem a oração da igreja e, claro, essas pessoas vão testemunhar. Aumente o volume do seu rádio e vamos acompanhar o que Deus vem realizando nesta campanha da restituição.
0: Qual é o seu nome?
3: Maria do Socorro.
0: Irmão, o que é que aconteceu?
3: O senhor falou aí que tinha pessoas que sentiam dor no pulmão. Foi constatado pelo médico que eu estava com a lesão no pulmão, que eu não conseguia me deitar, que doía aqui atrás. Eu me virava, quando subia a escada eu sentia dor no pulmão. Quando Deus te usou, pela misericórdia do Senhor, dizem que tinha pessoas que estavam sendo curadas do pulmão, que sentia dor no pulmão. Eu tomei posse e hoje estou procurando e não acho.
0: Sumiu a dor.
3: Desapareceu.
0: A irmã se movia e sentia a dor.
3: Eu sentia doer.
0: Já procurou, já moveu. E não encontrou a dor.
3: Não encontro mais.
0: A senhora está curada por Jesus.
3: Amém.
0: Cadê o glória?
2: A presença de Deus faz o inferno inteiro tremer.
0: A
1: presença de Deus tem sido notória no decorrer desta campanha. Deus está operando aos domingos. Você não vai ficar de fora. Eu sempre costumo falar, ficar de fora é perder as bênçãos de Deus. Venham para cá, Deus quer restituir o que você perdeu. Eu sei que eu falo com pessoas que ao longo dos dias, dos meses e até anos, você vem sofrendo perdas na sua vida. Talvez a saúde, talvez a família, quem sabe os seus bens, mas você vai estar neste domingo diante de um Deus que é poderoso para restituir na sua vida. Rua Senador Pompeu, número 27, aqui no centro do Rio de Janeiro.
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5: 9:26.
1: Olha, ouvintes, nós vamos agora clamar a Deus em favor de todos os dizimistas fiéis da casa do nosso Deus. Você que é um dizimista, tem contribuído nesta grande obra, tem passado na livraria da nossa igreja ou da sua casa mesmo, você tem feito aí um pix, uma transferência bancária, nós vamos orar por você. Você entendeu aí a importância de dizimar esta obra, de contribuir no reino de Deus e continuar vivendo debaixo de grandes promessas. Vamos agora, eu vou citar alguns nomes e nós vamos juntos orar por essas pessoas. Lúcia de Souza, Sunamita dos Santos, Edite dos Santos, Elizabeth Pereira, Jandira Josefa, Ronaldo, Rosângela Alves, Rosângela Teixeira, Jesuíno Alves, André Luiz, Walter Pereira, Antônio José, Ivonete Maria, Shirley dos Santos, Irene Ribeiro, Gidinalva Celestrine, Fábio da Silva, Elza Marinho, Leila de Vieira, Marcílio Pereira, Michele da Silva, Elisane Aparecida, Maria Carlos, Fabrício de Arruda,

0: Alves, Roberto Barbosa, Maria Estela, Sônia Maria, Priscila Mota, Yasmin Mota, Telson Mota, Simone de França, Sebastiana da Silva, Camila Cruz, José Barbosa, Berenice, Eudinaldo, Talita de Souza, Oscar da Silva, Zenete Paiva, Maria Oliveira, Heleno João, Elma Eusinete, Cláudio Gomes e Eva Cecília. Vamos clamar a Deus por essas pessoas.
1: Vão ser dobradas, Deus aumenta o
2: teu... Prostremos agora e busquemos a face do nosso Deus com fé. E Ele nos ouvirá.
0: Senhor, meu Deus e meu Pai, em nome do Senhor Jesus Cristo, mais uma vez, ó Deus, nós estamos aqui diante da Tua presença através desta humilde oração, apresentando esses nomes, apresentando esses lares e essas famílias ao Senhor. São pessoas, meu Deus, que têm contribuído no crescimento do Teu reino. Pessoas que são dizimistas fiéis, pessoas tementes, pessoas, meu Deus, que amam o Senhor, que amam o crescimento da Tua obra. Ó, meu Deus e meu Pai, visita agora esta pessoa, Senhor, que o Seu nome foi falado aqui dentro desta programação. Visita mesmo esta pessoa onde ela se encontra. Quem sabe dentro do seu automóvel, dentro do ônibus, quem sabe no seu local de trabalho, dentro do seu lar. Que esta pessoa possa ser alcançada pelo Senhor neste momento. Meu Deus, abençoe todo o trabalho das mãos desta pessoa, Senhor, prosperando, que o Senhor possa entrar neste lar agora, levando saúde, levando a paz, levando a prosperidade do Senhor. Meu Deus e meu Pai, nós acreditamos, ó Deus, que o Senhor, ó Deus, tem suprido, o Senhor tem agido, protegido, ó Deus, cada dizimista fiel da Tua casa. Ó, meu Deus, são pessoas, Senhor, que têm separado tudo que o Senhor tem dado a elas, a décima parte de tudo. Meu Deus, continue honrando essas pessoas no seu trabalho. Esta pessoa, Senhor, que é aposentada, ó Deus, e tem sido fiel ao Senhor, prospera mesmo a cada dia e garante a segurança do seu patrimônio. Ó Deus, é o que nós te pedimos e também te agradecemos no nome de Jesus.

0: Ouvintes, você pode ter certeza, você que tem contribuído na obra de Deus, não é por acaso. É um privilégio contribuir e também um privilégio de ser um portador das bênçãos de Deus na sua vida. Cada dizimista fiel tem vivido a sua experiência com Deus. E nós vamos acompanhar isso agora. Pessoas que são dizimistas testemunhando milagres, testemunhando vitórias de Deus em suas vidas.
1: Isabel Pereira dos Santos. A minha experiência que eu tenho com Deus, que quando eu não morava aqui, quando eu cheguei aqui, eu fui morar de aluguel, o meu dinheiro que eu pegava era a conta de pagar aluguel. Eu chorava direto porque eu não tinha dinheiro.

0: pagar nem a luz e nem a água. Aí foi aquele sofrimento. Aí fui por várias igrejas, mas não recebi a benção lá. Ou então, passado o tempo, aí eu vinha para aqui para a casa do Senhor. Hoje eu tenho minha casa, graças a Deus, minha casa própria. E não falta nada, eu sou fiel no meu dízimo, na minha oferta, nos meus votos, graças a Deus. Eu moro em Jardim Paulistano.
1: Deus aumenta o teu mantimento e toda a tua vida.
2: Deus continue te abençoando, ouvintes. Tenha certeza que Deus já te abençoou neste momento. E continua sendo fiel a Deus, um dizimista fiel, porque as promessas de Deus se cumprirão na sua vida. E você vai continuar sendo um portador da bênção de Deus. Que Deus te abençoe. Nós estaremos aqui constantemente orando por todos vocês.

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2: Agora, na capital carioca, os relógios marcam pontualmente 9 da manhã com mais 36 minutos. Que Deus em Cristo nos abençoe, queridos e amados ouvintes. Bom dia, bom dia. Bom dia na graça, bom dia na paz, bom dia na presença do Senhor nosso Deus. Que bom que estamos juntos mais uma vez aqui na Rádio Deus e Amor. Este é o programa Voz da Libertação. Ele é um órgão porta-voz oficial divulgativo da Igreja Pentecostal Deus e Amor. Nossa sede mundial está em São Paulo, na Avenida do Estado, 4568, lá na Liberdade, em São Paulo, capital. Lá está nossa presidente mundial, irmã Ereni Miranda. Ela que é presidente mundial da Igreja Pentecostal Deus e Amor e também das instituições Reviver, lembrando que o programa Voz da Libertação e a Igreja Deus e Amor foram fundados há 64 anos atrás pelo nosso saudoso missionário Davi Miranda. 9 da manhã com mais 37 minutos, 9:37 da manhã. Aqui no Rio de Janeiro, a Igreja Pentecostal Deus e Amor está localizada na Rua Senador Pompeu, número 27, no centro do Rio de Janeiro. Cá estamos debaixo da cobertura espiritual e administrativa do servo do Senhor, pastor Antônio dos Santos, ele que tem pregado a palavra do Senhor e orado também em nosso favor. Às segundas-feiras, o servo do Senhor está conosco sempre no horário das 19 horas. Às quartas, sextas e domingos, o pastor Antônio dos Santos está conosco no horário das 9 horas da manhã. A exemplo, amanhã, sexta-feira, dia 12 do mês de junho, o servo do Senhor vai estar presente no horário das 9 horas da manhã para pregar a palavra de Deus e orar em nosso favor e em favor de toda a sua família.

0: É bom tê-los conosco aqui na Rádio Deus e Amor. Este programa que é uma bênção de Deus para a nossa casa, é uma bênção de Deus para a nossa vida, é uma bênção de Deus para a nossa família. E você, claro, é o nosso convidado especial para estar presente conosco, recebendo as bênçãos do Senhor nosso Deus. Lembrando-vos que hoje é quinta-feira e hoje aqui no Templo da Glória de Deus, na Rua Senador Pompeu, no número 27, aqui no centro do Rio de Janeiro, nós estamos, queridos ouvintes, no prosseguimento de uma campanha muito especial. Hoje nós estamos na campanha Minhas Causas nas Mãos de Deus. Esta campanha está baseada no livro de 1 Pedro, no capítulo de número 5, verso de número 7. E agora às 9 da manhã, irmã Márcia pregando a palavra de Deus e orando em nosso favor. Às 14 horas, a irmã Ireni Ribeiro, pregando a palavra de Deus e orando em nosso favor. Às 19 horas, a presença confirmada da serva do Senhor, irmã Vânia, pregando a palavra de Deus e orando em vosso favor. Hoje é o culto da Beneficência Cristã, hoje é o culto do braço assistencial da Igreja Pentecostal Deus é Amor, obra assistencial, não é? Que já vai levando aí o ide de Jesus, pregando o evangelho e também abençoando, socorrendo vidas para a glória do nome do Senhor Jesus. O próprio Jesus nos assegura isso por intermédio da sua palavra, dizendo-nos que, para a glória de Cristo Jesus, ao levar a mensagem, ao levar a palavra, ao levar o evangelho de Jesus adiante, ouvintes, entenda comigo, entenda o Senhor e também entenda a senhora. Jesus levou a sua mensagem, Jesus levou a sua palavra e, na oportunidade, ele também alimentou a multidão. É isso que nós queremos que o Senhor, é isso que nós queremos que a senhora compreenda, entenda essa grande realidade. Ao vir à igreja hoje, traga 1 quilo de alimento não perecível, uma garrafa com água mineral, traga contigo também aquelas peças de roupa em bom estado que possam ser reutilizadas por outras pessoas, os calçados, os agasalhos também. Muitas pessoas perguntando, posso levar cobertores, lençóis? Por gentileza, se você assim pode, faça isso, ajude a obra assistencial da Igreja Deus e Amor, ajude a Fundação Reviver. Ouvintes, entenda que esta obra, ela é grandiosa, esta obra é magnífica, esta obra traz consigo projetos extraordinários, entre eles nós gostaríamos que você ficasse agora, tivesse a atenção, ficasse com seu rádio sintonizado também aqui no programa Voz da Libertação, claro, porque nós vamos falar agora de um projeto muito especial. Deixa eu pedir aqui aos nossos produtores, ao pessoal aqui das vinhetas, para nos mandar, para nos veicular aquela vinheta institucional da Fundação Reviver, que trata exatamente do projeto em Paulistana, um dos maiores projetos destacados e já sendo realizados pela Fundação Reviver lá em Paulistana. A vinheta vai te descrever com informações mais precisas para que você consiga acompanhar, mas nós teremos ali o dessalinizador. A água ali no Nordeste, no sertão nordestino, é uma água salgada, uma água saloba, não é? Mas esses dessalinizadores, além deles tirar todas as impurezas, filtrar a água, ele também é um dessalinizador importado, por quê? Ele é tido, se não me engano, lá em Israel, onde temos desertos áridos. Esses dessalinizadores, eles são utilizados para tirar o sal da água e deixar a água potável e pronta para o uso. Coisa de última geração, sim, olha, tecnologia de ponta. A Fundação Reviver chegou lá, viu a situação do povo nordestino e outra, não tem nenhum apoio político, não tem nenhum apoio partidário, não. O apoio é único e exclusivo do povo de Deus que ajuda a Fundação Reviver. Vamos primeiro a esta vinheta institucional nos falando sobre este projeto. E eu já quero voltar logo depois com testemunho, com depoimento de alguém que ajudou a Fundação Reviver e foi abençoado por Jesus. Tá certo? Já tá pronta a vinheta, produção? Solta para nós, porque os nossos ouvintes vão ficar sabendo deste lindo projeto da Fundação Reviver.
1: Associação Reviver Help Deus e Amor. Projeto Água para o Nordeste. Esse projeto tem como objetivo garantir o acesso ao recurso mais básico e essencial para a sobrevivência, a água, no estado do Piauí, mas precisamente no município de Paulistana. Adquirimos em 2021 um terreno com área total de 300 mil metros quadrados. E agora temos a Vila Reviver Paulistana. Vários poços foram perfurados para captação de água no subsolo dessa região, porém a água é salobra, imprópria para o consumo humano. A Reviver, então, instalou bombas que fazem a captação dessa água. A água passa por um processador que retira todo o sal e impureza, tornando a água própria para o consumo humano. O equipamento que a Fundação Reviver instalou tem capacidade para purificar 1.000 litros de água por hora. Em um dia, a capacidade é de 24 mil litros de água. Água potável, pronta para o consumo, que vai beneficiar a cidade de Paulistana e toda a região. Fazendo levantamentos na região, chegamos à conclusão que não era somente água a necessidade. Então, implantamos vários outros projetos. Reviver no Sertão. Distribuição de cestas básicas na região. Contemplamos 1.500 pessoas todos os meses. Projeto Kit Escolar. Distribuímos anualmente 3 mil kits nas escolas quilombolas e comunidades. Cidades atendidas. Paulistana, Betânia do Piauí, Acauã, São Raimundo Nonato, Patos do Piauí, entre outras. Implantamos na cidade de Paulistana o projeto Oasis, que fornece gratuitamente cursos profissionalizantes como informática, corte e costura, idiomas, alfabetização e reforço escolar. Na comunidade Batimaré, foi implantada uma horta comunitária que está atendendo a população. Foram instaladas caixas d'água de 10 mil litros na comunidade Batimaré e assentamento Serra Branca e realizada a instalação de encanamentos até as casas. Temos ainda instalação de painéis solares para captação de energia, horta comunitária, comunidade Batimaré, projeto 60+, fisioterapia, exames médicos, atendimento odontológico, quilombos assistidos pelas instituições Reviver, quilombo Baixão, quilombo Mulungu, quilombo São Martins, quilombo Serra Vermelha, comunidades assistidas pelas instituições Reviver, Batimaré, Umbuzeiro, Rocinha. A obra social da Igreja Pentecostal Deus e Amor não para. Sua oferta de amor, sua contribuição faz toda a diferença para que possamos continuar levando ajuda aos que mais necessitam. Associação Reviver Help Deus e Amor. O amor de Deus socorre vidas.
2: Se você puder ajudar alguém.
0: Entendeu? Compreendeu, ouvinte? Que projeto lindo! Na verdade, não é só um projeto, são vários projetos dentro de um mesmo objetivo. Claro, qual é esse objetivo, Fábio? Esse objetivo é ajudar vidas, é fazer aquilo que Jesus já havia nos dito. O que é que ele disse? Para nós ajudarmos o nosso irmão e amá-lo como se fosse nós mesmos, tá certo? Olha como é importante nós ajudarmos os nossos irmãos, os nossos companheiros de batalha, na fé, na comunhão e também na certeza. Ouvintes, só quem passou a dificuldade, olha, só quem passou pela adversidade sabe exatamente o que é a dificuldade, o que é a fome, o que é você olhar para a sua geladeira, para a sua despensa, as crianças pedirem alguma coisa para comer e você não poder dar. Olha, é o que marca, não é? Isso dói o coração do pai de família, da mãe de família, porque as crianças, verdade, elas não sabem, elas não têm noção da dificuldade. E aí, muitas das vezes, entra o desespero no coração do pai, do coração da mãe, mas nós estamos aqui, juntos. Pastor Antônio dos Santos tem feito um trabalho extraordinário junto com a Fundação Reviver e Deus tem manifestado a sua graça. Inclusive hoje o culto das 9 da manhã, o culto beneficente, culto da Fundação Reviver, já está acontecendo, culto das 9, teremos o culto das 14 e também o culto das 19 horas. Se você quiser vir presencialmente trazer suas contribuições ou donativos, será uma honra, será um prazer tê-los conosco aqui na Igreja Deus e Amor. Ao chegar, avise, olha, eu estava de manhã, estava acompanhando o programa, o irmão Fábio falou lá para eu trazer aqui a peça de roupa, a garrafa com água, e eu vim, eu estava ouvindo e vim trazer. Não só eu estarei aqui, mas também daqui a pouquinho, às 14 horas, teremos um programa com as mulheres de fé. Elas também vão lhe fazer este apelo. Durante a programação, o pastor Antônio dos Santos vai também continuar fazendo este apelo, porque nós temos aqui mais de 100 mil ouvintes que nos acompanham a cada dia. Imagine se cada um dos ouvintes ajudasse com pelo menos R$1, né, produção? Oh, meu Deus do céu, se cada um ajudasse com R$1, gente, quantas vidas nós alcançaríamos para a glória do Senhor nosso Deus, tá certo? Podemos contar contigo? Podemos contar com você? Então, olha, aquele depoimento de fé, aquele depoimento de manifestação e presença de Deus, pessoas que foram curadas, pessoas que foram abençoadas por Deus, pessoas que foram curadas de enfermidades até incuráveis. Inclusive, eu não me lembro agora, se não me engano, acho que a irmã Ivanilde, com suspeita de câncer no seio, ela fez um voto com Deus através da Fundação Reviver e Deus curou a nossa irmã Ivanilde, se não me engano. Ela tinha a constatação médica, Jesus curou a Ivanilde. Ela fez um voto com Deus e disse, eu vou ajudar a Fundação Reviver e creio que através da minha fé Deus pode me curar. É isso mesmo, produção? Tá pronto? Então vamos ler Eficiência Total, hein? Coisa boa. 9:51, vamos ver esse testemunho de Ivanilde para o aumento da sua fé. É o povo de Deus ajudando a Fundação Reviver.
3: Meu nome é Ivanilde. Eu, uns meses atrás, eu vinha sentindo muita dor no meu seio esquerdo. Doía e queimava. Às vezes, à noite, eu não conseguia nem dormir de tanta dor. Mas eu confiando em Deus, né, orando e pedindo a Deus para que Ele tivesse misericórdia e me curasse dessa enfermidade. Aí eu passei no médico. O médico me pediu para mim fazer a mamografia. Aí eu fui fazer a mamografia e pedi para Deus que eu ia confiar nele. Eu ia fazer aquela mamografia e não ia dar nada. Assim eu fiz a mamografia, recebi o resultado e não deu nada, graças a Deus. Senhor, orando também, pedindo para Deus que se Ele me curasse, que não desse nada na mamografia, que eu iria contar o testemunho e também devolver um voto que eu fiz para reviver. Já devolvi o voto e aqui estou contando a minha bênção para agradecer a Ele, a Deus pela cura, pelo milagre. Eu já fui curada de câncer no seio, câncer no intestino, câncer no útero e estou aqui para agradecer a Deus pelas bênçãos e pela vitória que Ele tem me concedido, não só na minha vida, mas na vida da minha família. Eu tenho visto trabalhar de Deus e Deus tem agido na minha família, amém? E assim, aquelas pessoas que estão desenganadas, aquelas pessoas que estão tristes, que acham que não tem solução, procura Deus, vai buscar a Deus, e que Deus pode conceder a bênção, conceder a vitória, a cura, a libertação e principalmente a salvação. Então fica aqui a minha bênção e agradeço a Deus por tudo.
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0: Que testemunho lindo, testemunho que nos impulsiona, ouvintes. Testemunho que nos alegra na presença do Senhor. Que testemunho lindo, viu? Já com muitas dores, toda mulher, logo ao sentir essas dores, ela suspeita, logo em primeiro momento. Ela disse, eu vou fazer um voto com Deus, através da Fundação Reviver, e Deus me curando. Eu vou contar a minha bênção, eu vou cumprir o meu voto, aleluia, porque eu sei que Deus vai me honrar. Ouvintes, que coisa maravilhosa. Esta senhora agora, ela conta a sua bênção, dizendo, fui curada por Jesus na Igreja Deus e Amor. Que Deus abençoe a irmã Ivanilde, você que também gostaria de ajudar a Fundação Reviver. Nós queremos agora veicular aos senhores as contas bancárias. Hoje é muito fácil também o Pix, não é? É verdade, hoje é o Pix, é tudo no Pix, o dinheiro digital trabalhando a nosso favor. E nós, neste momento, já vamos aproveitar para veicular as contas bancárias. Contas bancárias da Fundação Reviver, para que você possa ajudar, você que está longe aqui do Rio de Janeiro, você que está nos estados limítrofes, você que está até em outros países, porque através do aplicativo da Rádio Deus e Amor, nós estamos falando para todo mundo, onde tiver um sinal via internet, através do seu smartphone, do seu notebook, do seu computador, do seu MacBook também, você pode nos acompanhar. Vamos às contas bancárias da Fundação Reviver, inclusive também a chave Pix, para que você possa ajudar aqui a Fundação Reviver. Porque você ajudando a Fundação Reviver, você vai ajudar a muitas vidas, com muita certeza.
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0: Tenho certeza que Deus já te abençoou, e assim sendo, para a glória e para a honra do nome do nosso Deus, Ele vai te abençoar muito, mas muito, muito mais do que Ele já tem te abençoado. Ele vai te abençoar muito mais do que o senhor e a senhora planeja ou imagina, porque Deus está sempre, claro, abençoando a todas as pessoas que precisam das mãos dEle e, na verdade, estão prontas para ajudar o próximo. São agora 9h56.
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0: Seguimos com o programa Voz da Libertação, falando do grande amor de Deus. Queridos ouvintes, a você por estas emissoras nos acompanhando, nosso bom dia na graça, bom dia na paz, bom dia na presença do Senhor nosso Deus. Hoje, quinta-feira, dia 11 do mês de junho, ano 2026, uma quinta-feira maravilhosa, e você do outro lado nos acompanhando, sejam todos bem-vindos, bem-vindos ao programa Voz da Libertação, bem-vindos ao programa da Igreja Deus e Amor. Aproveite e já anuncia para todo mundo e avisa, olha, tô ligado aqui no programa Voz da Libertação, e já estamos nos aproximando, será sábado e domingo. A grande festa do povo de Deus, glorificando ao Senhor, celebrando pelos 64 anos da Igreja Deus e Amor. A daqui da grande capital carioca, mais de 22 caravanas seguindo em sentido a São Paulo, Brasil, para esta grande festa do povo de Deus, nossas igrejas Deus e Amor já preparadas, nossas igrejas Deus e Amor já na fé, nossas igrejas Deus e Amor caminhando na presença do Senhor nosso Deus. Olha, ouvintes, são mais de 22 caravanas. Em cada ônibus nós temos aí em torno de 45, 46, 47 passageiros. Então nós teremos aproximadamente mais de 20 mil, ou melhor, mais de 1.020 pessoas. Olha, 20 mil, hein? Teremos mais de 1.020 pessoas indo em direção a São Paulo através das caravanas nesta oportunidade do dia de amanhã. Vamos estar chegando amanhã em São Paulo e retornaremos no domingo após o culto da tarde, onde nós teremos este grande dia de celebração ao Senhor pelos 64 anos da Igreja Deus é Amor. Você que já está aí em uma de nossas caravanas, em uma de nossas sedes setoriais, em uma de nossas sedes centrais, em uma de nossas sedes aí destas igrejas Deus e Amor, já faça contato aí com o grupo, já faça contato com seu pastor, se organize, não se esqueça da documentação, aquele documento de identidade, leve com você, porque ele será aferido no momento do embarque, tá certo? Não deixe nada pode atrapalhar a sua estada conosco nestes próximos dias 13 e 14 de junho, a partir das já 14 horas, teremos o culto do domingo, não é verdade? Pela manhã teremos um culto maravilhoso também, ali de ordenação de presbíteros, de diáconos e também de pastores. Teremos também no sábado pela manhã o grande projeto de implantação da intercessão global. Meu Deus, vai ser uma festa linda demais. Inclusive hoje, daqui a pouquinho, nós já estaremos linkados a São Paulo, Brasil, após as 11 da manhã, já em cobertura total. Os nossos pastores de todas as nossas igrejas Deus e Amor no Brasil e no mundo, tenho aqui informações de caravanas que já estão fretadas. Temos aviões fretados para esta festa linda demais. Meu Deus do céu, tem pastores que já estão se organizando há mais de ano. Sim, aviões com passageiros sentido a São Paulo, Brasil, vindo de outros países. Que coisa linda. Ouvintes, 64 anos da Igreja Deus e Amor, uma igreja firmada na rocha. Que coisa boa. Olha, 10 em ponto da manhã, nós vamos identificar as emissoras, não sai daí, já vamos voltar, porque o pastor Antônio dos Santos, daqui a pouquinho ele chega, mas já vai falar conosco sobre a oportunidade deste dia de domingo, também vai falar de amanhã e também vai falar desta grande festa do povo de Deus em São Paulo, Brasil. 10 em ponto!
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10: Dez horas e dois minutos. 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
16: Deus abençoe, ouvintes. Neste momento, passando aqui para convidar a todos vocês para este domingo. É o prosseguimento da campanha da restituição. Deus tem abençoado o povo. Uma campanha que tem impactado vidas, lares e famílias. Você sabe que esta campanha está baseada no livro de Jó, onde Deus trouxe a restituição. Restituiu saúde, restituiu a sua família, restituiu os seus bens. É para você entender que Deus tem poder da restituição. Eu quero convidar você, a sua família, para estarem conosco neste domingo. Eu sei que no decorrer da semana são várias atividades, é o trabalho, tem a faculdade, tem aquele curso, mas aos domingos você pode levantar pela manhã juntamente com a sua família e participar conosco desta campanha. São 3 horários, 7 da manhã, às 9 e também às 11 da manhã, a campanha da restituição. Eu estarei aqui com vocês pregando a palavra do nosso Deus.
17: Mas agora nós vemos, meus irmãos, que Jó não desistiu. No capítulo 42 que nós lemos, nós encontramos aqui o ponto da virada. Deus apenas não restaurou, mas ele deu.

vitórias. Deus é especialista em transformar lágrimas em testemunho. Tem alguém aqui que pode glorificar o nome deste Deus? O Deus que vira a chave, o Deus que transforma situações, o Deus que restaura. Você pode olhar para mim e falar: pastor, eu estou vivendo o capítulo 1 de Jó, a minha vida é só perdas, a minha vida é só dores, a minha vida é só incertezas, é só sofrimento. Se

0: nome dele haverá. Deus já preparou a restauração, Deus já preparou a restituição, Deus já preparou a honra.
1: Olha, ouvinte, eu tenho certeza que você não vai perder tempo. Você vai ganhar tempo aqui aos domingos. Vai sair da sua casa para ouvir uma boa palavra da parte de Deus. Deus tem prazer em falar com você, acrescentar a sua fé, trazer cura interior e ainda abençoar a sua vida. Após a pregação da palavra, eu estarei orando através dos excelentes dons do Espírito Santo e, na sequência, juntamente com o Esquadrão da Fé, que estaremos aqui juntos, em jejum, em oração, em humilhação, pedindo a Deus para te abençoar. E nos domingos também, Deus tem confirmado libertações, Deus tem confirmado milagres. Venham participar. Eu tenho certeza que neste domingo a mão de Deus vai operar na sua vida e você vai glorificar o nome do Senhor. Vai expulsando, expulsa todo o mal. Sai, opressão do mal, vai embora, Satanás. Sai do caminho dessas pessoas. Sai de dentro da casa. É no nome de Jesus. É no nome de Jesus que eu te repreendo. Vai embora, Satanás. Sai da vida dessas pessoas. Opressão maligna. Eu te repreendo, Satanás. Eu te repreendo em nome de Jesus. Vai expulsando, pede para Jesus queimar ele. Pede para Jesus queimar ele. Ai, Satanás, sai do caminho dessas pessoas. Vai queimando, Jesus, vai queimando. Sai da vida delas, Satanás. Grita, queima, Jesus. Vai expulsando, vai expulsando. Vai embora, Satanás, sai, opressão maligna. Sai do caminho dessas pessoas. Sai de dentro desta casa. Sai em nome de Jesus. Vai queimando, Jesus. Vai queimando. Pede para Jesus queimar ele.
2: Deixa o Espírito de Deus te tocar.
1: A mão de Deus tem se movido no nosso meio aos domingos. Que coisa tremenda. Vidas sendo libertas, vidas sendo restituídas, restauradas pelo poder de Deus. As pessoas têm testemunhado, ouvinte, as pessoas têm contado a bênção. Nós vamos acompanhar agora, porque as pessoas saem de casa, ouvem a palavra, recebem a oração da igreja e, claro, essas pessoas vão testemunhar. Aumente o volume do seu rádio. E vamos acompanhar o que Deus vem realizando nesta campanha da restituição. Qual é o seu nome?
3: Margarete.
1: Irmã Margarete, o que é que aconteceu?
3: Pastor, primeiro eu vou contar que vai vir uma irmã aqui contar, trazer todos os exames, que é fazendo campanha na casa Deus e Amor aqui. Ela estava com um câncer no intestino. Aí ficou um nódulo lá de fora, assim, que ela não podia deitar, sentar, que sangrava, que era uma rachadura. E essa semana, ela, porque eu esqueci meu celular em casa. É, o médico já liberou, ela já não tá mais com câncer. Só falta ela ter que tirar a bolsa da colonoscopia e...
1: Deixa eu concluir esse testemunho. É uma amiga
3: que uma estava de Deus.
1: Cancerosa... constatado
3: ela
1: pela medicina,
3: com bolsa de colonoscopia,
1: fazendo tratamento médico, participando
3: fazendo
1: campanha, da campanha,
3: eu fazendo para ela,
1: campanha
3: porque ela não
1: por ela,
3: isso.
1: E agora o médico diz que está
3: liberou,
1: curada,
3: já ela está curada,
1: curada,
3: curada. Agora ela só pode tirar a bolsa e ela vai vir aqui, porque como ela fez radioterapia, ela não pode pegar sol. E ela falou, Margarete, fala com o pastor. Eu vou, quando eu tirar a bolsa, eu vou lá e vou levar todos os documentos para todo mundo ver que realmente aconteceu isso.
1: Aqui na igreja Deus e Amor, Jesus cura o câncer.
3: Eu, pastor.
0: Aleluia!
3: Eu tive uma plantação de nódulo. 11 aqui, 4 aqui, um mioma.
1: 11 mais 4.
3: É, 11 anos atrás eu tive uma plantação. Tinha 5 aqui, 4 aqui, um mioma. Deus me curou. Mas o inimigo, ele é sujo, né? Porque eu tava fazendo campanha pra minha irmã Nurimar e ele voltou. Ele tava aqui, a médica falou que ainda não é um câncer. Passou um remédio 6 meses. Tudo que o senhor faz aqui, quando eu não posso vir, eu faço lá em casa. E agora eu tava ali, começou a queimar. Era aqui, dava pra apertar aqui, dava pra ver o nódulo, não, sumiu.
1: Espera
3: aí.
1: E eu
3: creio também que eu já fui curado.
1: Só um minuto. Tinha 5 nódulos de um lado.
3: Isso, há 11 anos atrás.
1: Há 11 anos, 4 do outro.
3: Curado também. Mas eu já tô bem, já sumiu. Começou
1: você
3: a
1: sentiu um queimor na hora da oração.
3: E aqui, ó, botava aqui
1: do e dia. Sumiu o caroço.
3: Eu creio.
1: Você sentia ele, conseguia tocar?
3: Aí a doutora passou um remédio pra mim, tomar daqui a 6 meses, aí fazer uma outra, e aí eu vou trazer de novo, vou mostrar pra vocês.
1: A senhora vai trazer comprovando que está curada.
3: Eu creio, pastor, eu creio.
1: Dá glória a Deus com ela, ela sentiu queimar e o caroço sumiu. Cadê o glória?
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1: A presença de Deus tem sido notória no decorrer desta campanha. Deus está operando aos domingos. Você não vai ficar de fora. Eu sempre costumo falar, ficar de fora é perder as bênçãos de Deus. Venham para cá, Deus quer restituir o que você perdeu. Eu sei que eu falo com pessoas que ao longo dos dias, dos meses e até anos, você vem sofrendo perdas na sua vida. Talvez a saúde, talvez a família, quem sabe os seus bens, mas você vai estar neste domingo diante de um Deus que é poderoso para restituir na sua vida. Rua Senador Pompeu, número 27, aqui no centro do Rio de Janeiro.
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5: Mas graças a Deus que nos dá vitória por meio de nosso Senhor Jesus Cristo. 1 Coríntios 15:57.
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7: 10 horas e 14 minutos.
1: Ouvintes, aceite a paz de nosso Senhor e Salvador Jesus Cristo. Quem tem o imenso prazer de falar com vocês é o seu irmão em Cristo, Pastor Antônio dos Santos. Neste momento eu quero fazer uma oração especial por você, que é um dizimista fiel da casa de Deus. Eu sei que você já entendeu quão importante é em ser um dizimista da casa de Deus. Você já entendeu que o dízimo não é uma taxa ou uma obrigação, mas é uma manifestação, sim, da nossa fé e a nossa gratidão a Deus por tudo que Ele tem nos dado, por tudo que Ele tem feito por nós. Você que é um dizimista, você tem expressado o seu amor a Deus e também aos irmãos em partilhar aí a sua contribuição para a manutenção da casa do nosso Deus. Você sabe, o dízimo, ele ajuda a sustentar a igreja em todos os seus âmbitos, na obra missionária, na obra social, auxiliando aqueles que são necessitados. Você já entendeu isso e você tem vivido debaixo das promessas do nosso Deus. O Senhor diz, né, através do profeta Malaquias, trazei os dízimos à casa do tesouro para que haja mantimento. E o Senhor nos dá o direito, depois fazei prova de mim, diz o Senhor. E olha, Ele vai abrir a janela dos céus e vai derramar bênçãos gigantes sobre a sua vida. E outra coisa, ouvinte, o devorador não pode tocar nos seus bens, não pode roubar a sua prosperidade. Deus garante ao dizimista fiel a proteção dos seus bens, a proteção dos seus patrimônios. Eu vou citar alguns nomes agora, porque eu quero orar por você, que é um dizimista fiel da casa do nosso Deus.
8: Não esqueça dos dízimos, dos dízimos.
1: O nosso irmão José de Andrade, Márcio Antônio, Marina Aparecida, Shirley Gomes, Israel Soares, Elza Maria, José Pedro, Nilza Maria, Selma Fernandes, Wilmar da Silva, Maria da Penha, Almerinda Amélia, Neuza Moreira, Maria Luísa, Maria Trindade, Eva Maria, Geraldo César, Sandra Maria, Vanide Mendes, Ana Paula, Mário Antônio, Paulo Pires, Araci Santos, Paulo Roberto, Silvano de Azevedo, Maria José Machado, Celso Santiago, Paulo Lima, Jorge Gomes, Walter Maia, Bruno Rodrigues, Ruth Ferreira, Vera Lúcia, Gi Elaine, Miguel Aleixo, Raimunda Silva, Maria Cristina, Roberto Carlos, Maria de Lourdes, Maria Lúcia, Sérgio Paulo, Joyce da Conceição, Ana Maria e Isabel Torres. Nós vamos agora orar por todas essas pessoas que são dizimistas fiéis da casa do nosso Deus.
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1: Senhor meu Deus e meu Pai, é no nome do Senhor Jesus Cristo nós te damos graças neste momento. Nós te louvamos, Senhor, pela oportunidade de estar aqui agora diante da tua presença com muitos ouvintes que estão agora acompanhando esta programação. Quem sabe pessoas que dobraram seus joelhos e estão orando comigo agora. Eu quero apresentar ao Senhor, meu Deus, essas listas de nomes, ó Deus, de pessoas que são dizimistas fiéis. Os nomes que foram citados aqui dentro desta programação, meu Deus, visita cada uma delas. Visita, Senhor, cada homem, cada mulher. Visita neste momento cada dizimista fiel da obra do Senhor. Ó Deus, são pessoas fiéis, são pessoas tementes ao Senhor, que tudo que o Senhor tem dado a elas, elas têm separado a décima parte e têm entregado na livraria da tua casa. Algumas pessoas têm contribuído de forma digital, através do seu Pix, de uma transferência bancária, mas tem sido fiéis, ó Deus. Eu quero neste momento apresentar cada vida ao Senhor. Continue abençoando o trabalho das mãos desse dizimista fiel, garantindo a proteção dos seus bens, do seu patrimônio. E eu tenho certeza, Senhor, que o devorador não poderá roubar a prosperidade desse dizimista fiel. Meu Deus e meu Pai, prospera mesmo esta vida, ó Deus, prosperando em todos os âmbitos da sua vida, dando saúde, abrindo portas que estão fechadas, abrindo portas onde não tem portas, ó Deus, e esse dizimista fiel, possa viver as promessas do Senhor, ó Deus, e possa ser um portador das bênçãos do Senhor. É o que eu te peço, ó Deus, e também te agradeço no nome de Jesus.

0: Ouvintes, você pode ter certeza, você que tem contribuído na obra de Deus, não é por acaso. É um privilégio contribuir e também um privilégio de ser um portador das bênçãos de Deus na sua vida. Cada dizimista fiel tem vivido a sua experiência com Deus. E nós vamos acompanhar isso agora. Pessoas que são dizimistas testemunhando milagres, testemunhando vitórias de Deus em suas vidas.
1: Elza, eu quando não era dizimista, a minha casa era uma miséria. Eu ganhava o dinheiro, recebia o pagamento, quando era daqui uma semana não tinha mais nada. Vivia comprando fiado na venda e essa vida de miséria. E depois disso que eu passei a ser dizimista, o Senhor tem abençoado minha casa, não tem deixado faltar nada. Eu vinha tomando emprestado, hoje eu empresto. A minha família às vezes me pedia algum dinheiro emprestado na minha casa, eu tenho para dar, ajuda pessoas da minha família. Todos os empregos que eu saía, a firma falia, fechava. Depois que passei a dizimista, ser dizimista, o Senhor preparou um emprego para mim, saí de lá aposentada. E quando aposentei, o INSS ficou devendo 8 meses, ele pagou 5, ficou com 3. As pessoas falavam, põe na justiça. Eu deixei quieto, entreguei na mão do Senhor. Daqui 2 meses, os 3 meses veio com juro e correção monetária. Eu moro na Vila Formosa, na Rua Fábio, 224.
2: Deus aumenta o teu mantimento e toda a tua.
0: Deus continue te abençoando, ouvintes. Tenha certeza que Deus já te abençoou neste momento e continua sendo fiel a Deus, um dizimista fiel, porque as promessas de Deus se cumprirão na sua vida e você vai continuar sendo um portador da bênção de Deus. Que Deus te abençoe. Nós estaremos aqui constantemente orando por todos vocês.

0: Sou dizimista, porque o dízimo é santo. Sou dizimista, porque quero ser participante das grandes bênçãos de Deus. Sou dizimista, porque amo a obra de Deus na face da terra. Sou dizimista, porque senão ficarei com dívidas para com Deus. Sou dizimista porque Deus é dono de tudo. Sou dizimista porque eu mesmo vou gozá-lo na casa de Deus. Sou dizimista porque mais bem-aventurado é dar do que receber. Sou dizimista porque Deus ama quem dá com alegria. Sou dizimista porque tudo vem das mãos de Deus. Sou dizimista porque não sou avarento. Sou dizimista porque meu rico tesouro está no céu. Sou dizimista porque tudo o que eu peço, recebo. Sou dizimista porque obedeço às leis de Deus. Sou dizimista porque a bênção do Senhor é que enriquece. Sou dizimista porque para cada lei Deus promete recompensa. Sou dizimista porque receberei de Deus com a mesma medida. Sou dizimista porque os pensamentos de Deus são mais altos. Sou dizimista porque Deus diz: fazei prova de mim. Sou dizimista porque Deus me escolheu e me nomeou. Sou dizimista porque a minha descendência não mendiga o pão. Sou dizimista porque meu salário não será posto em saco furado. Sou dizimista porque a minha responsabilidade é o sustento da igreja. Sou dizimista porque quero ter a consciência tranquila. Sou dizimista porque tudo o que o homem plantar, isso ceifará. Sou dizimista porque Deus suprirá todas as minhas necessidades.
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2: Já voltamos, 10h28 da manhã, 10 horas com 28 minutos. Bom dia, queridos ouvintes. Bom dia na graça, bom dia na paz do Senhor. Uma quinta-feira maravilhosa, hoje são 11 de junho de 2026. A Deus a nossa gratidão pela oportunidade de estarmos juntos mais uma vez na presença do nosso Deus. Onde quer que você esteja nos acompanhando, no ônibus, no trem, no metrô, no seu carro, a você também nos acompanhando no carro por aplicativo, bom dia. A você no escritório, no trabalho, a você pelas ruas da cidade, bom dia. Na paz do Senhor.

Como já vos disse, quinta-feira, 11 de junho, um dia maravilhoso que o Senhor nos promete, que o Senhor nos concedeu. Estava isso agora há poucos instantes, entre uma e outra xícara de café, comentando aqui com a nossa produção e dizendo quantas pessoas queriam estar acordados hoje, mas infelizmente não estão mais entre nós, não é? Quantos queriam estar na igreja adorando ao Senhor, mas estão impossibilitados? Muitos atrás das grades ou sobre o leito de um hospital, outros estão doentes, aflitos, angustiados. Por isso que eu digo, nós precisamos agradecer. Sim, agradecer. Nós precisamos agradecer a Deus por cada dia, por cada minuto, sim, por cada instante de vida que o Senhor nos concede. Já agradeceu a Deus hoje? Ainda não? Não faça isso. Agradeça a Ele agora. Vamos agradecer a Ele, adorando-o na beleza da sua santidade, dizendo: Senhor, obrigado, obrigado pela vida, obrigado pela minha família, obrigado pela igreja, Deus e amor, obrigado, Senhor.

0: Faça isso, agradeça ao Senhor por tudo, por tudo, por tudo. Se você ainda não fez, tire um tempo, um espaço aí na sua agenda e fale com Deus: Senhor, muito obrigado, muito obrigado. Obrigado por tudo. Agradeça a Ele por tudo. Às vezes as coisas mais simples da vida você acaba nem percebendo, mas elas têm um significado importantíssimo, tá certo? Nesta manhã fica a dica: agradeça a Deus por tudo que Ele fez por você.
1: A promessa não morreu.
0: Seguimos com o programa Voz da Libertação. Em instantes, o nosso líder espiritual na capital carioca, pastor Antônio dos Santos, já chega aí com ele as informações para o dia de amanhã, porque amanhã é sexta-feira, ouvintes, sexta-feira de graça, sexta-feira de presença e também de manifestar de Deus aqui no Templo da Glória de Deus, 7 da manhã, 9 da manhã, 11 da manhã, 1 da tarde, 3 da tarde, 7 da noite. Deus vai descortinar os céus e derramar sobre nós as suas copiosas bênçãos. E o nome de Jesus, claro, será glorificado na vida da Igreja do Senhor. Onde você está agora, já se organize, já se programe, você que percebe que é um mal atrapalhando sua vida, um mal está trancando o teu caminho, você não consegue ter paz, não consegue ter saúde, você não consegue avançar na caminhada, vamos lá, Deus está trazendo para você a oportunidade de uma mudança, de uma virada extraordinária na sua vida. Rua Senador Pompeu 27, Centro, Rio de Janeiro, Igreja Deus de Amor. Nossa audiência continua conectada com a gente. Eu preciso atender os nossos ouvintes aqui no nosso WhatsApp, 21 99 33 26 763, 21 99 33 26 763, é o WhatsApp da Rádio Deus de Amor. Quem fala comigo é a nossa irmã Maria. Ô, irmã Maria, tá com a gente, ligada com a gente. Olha, a irmã Maria é lá de Embaú. Isso, tá ligada com a gente. Final do telefone 22 é o DDD, final 8806. Bom dia, paz do Senhor Jesus, irmão Fábio. Bom dia, irmã Maria. Que Deus abençoe a vida da senhora também. Quem mandou aqui um áudio pra gente, vamos ouvir já já. É o final do telefone 0782, DDD 51. Tá fora do Rio de Janeiro, mas também está sintonizada com a gente aqui na Rádio Deus de Amor. Final do telefone 74 86-DDD-21, mandando aqui a paz do Senhor, a paz do Senhor, bom dia. Olha, final do telefone 0531-DDD-21, Rio de Janeiro, pedindo orações aqui por muito

0: Das famílias, quem fala com a gente aqui é o Clóvis. Deus abençoe, viu, Clóvis? Tá ligado com a gente na Rádio Deus de Amor. Final do telefone 5453, DDD21, Rio de Janeiro, também tá ligado com a gente aqui na Rádio Deus de Amor. Deixa eu ver quem é a pessoa que está falando com a gente. Não deixou o nome, tá certo. Final do telefone 4338, DDD21, Rio de Janeiro, também conectado na Voz da Liberdade. É a Nancy Silva, também está sintonizada. Final do telefone 3065, DDD21, Rio de Janeiro. Tá dando um glória aqui, mas aquele glória. Glória a Deus, está dizendo aqui. Glórias a Jesus e a todas as nossas igrejas Deus e Amor, comemorando 64 anos. Deus abençoe a Ana, que está ligada com a gente. Oração, vamos estar já orando junto com o pastor Antônio, tá bom? 9340-DDD21, Rio de Janeiro, participando com a gente. Gabriela Cascais, isso, está ligada com a gente, pedindo também orações, porque está com leucemia. Oh, meu Deus do céu, Deus vai entrar com providência, uma virada vai acontecer na sua vida, tua vida vai mudar, você crê? Se você não crê, vai precisar acreditar. Olha quem tá com a gente, final do telefone 2959, DDD21, Rio de Janeiro, a paz do Senhor, irmão Fábio, a paz do Senhor, Augusto, peço orações pelo meu irmão Augusto, é a Denise lá do colégio, tá ligada com a gente, Deus abençoe, viu, Denise? Final do telefone 2959, DDD21, Rio de Janeiro. Final do telefone 4350, DDD21, Rio de Janeiro. É a irmã Elizabeth, lá do Arsenal, em São Gonçalo. Tá ligada com a gente, pedindo orações aqui por muitas pessoas. Já vamos estar orando junto com o pastor Antônio e Deus, fazendo maravilhas. Final do telefone 3518, DDD21, Rio de Janeiro, participando com a gente. Quem é que tá com a gente aqui, hein? Meu Deus do céu, só Jesus para ter misericórdia. É a Nádia Maria da Silva, tá ligada com a gente aqui na Rádio Deus e Amor. Deus abençoe sua vida, viu, Nádia? Quem mais tá com a gente? Meu Deus, tantas mensagens, ó. Final do telefone 3959, DDD21, Rio de Janeiro, pedindo orações. E a Kátia também tá ligada com a gente. Deus abençoe. Deixa eu mandar um abraço aqui pro povo de Deus lá no Parque Nancy, em Maricá. Olha o povo de Deus do Parque Nancy, onde tivemos um culto abençoado lá no Parque Nancy, lá na rua Albatroz, 1351, a multidão esteve presente. Quero agradecer ao povo de Deus que veio de todas as partes lá de Maricá, onde tivemos pessoas de Cordeirinho, Bambuí, Ponta Negra, povo de Deus que veio do Cachito, bairro da Amizade, centro de Maricá. Meu Deus, que coisa boa foi estar adorando a Deus juntamente com esse povo abençoado ontem. Mantânia pregou a palavra de Deus, orou em nosso favor e Deus mais uma vez manifestou a sua graça. Quarta-feira, Mantânia está de volta. Lembrando também que hoje aí em Maricá, na Igreja Deus e Amor do Parque Nancy, é o culto beneficente, culto da Fundação Reviver. Irmã Sandra, junto ao seu esposo, irmão Ângelo, vão estar na fé, clamando ao Senhor, e um milagre vai acontecer. Leve um quilo de alimento não perecível também, e Deus vai te honrar. Sim, Deus vai te abençoar. Amanhã é sexta-feira da libertação, cooperador Roberto Leal laurando por nós. Olha o endereço, deixa eu aproveitar o gancho aqui, né? Rua Albatroz, 1331. Um abraço a todo o povo de Deus que estiveram presentes aí conosco, adorando o nome de Jesus Cristo, o nosso querido e amado Salvador. Já tem o pastor Antônio dos Santos com a gente? Já o nosso líder espiritual vai falar agora. O nosso pastor vem e vem com muita fé. Olha, pastor Antônio dos Santos já está na fé, já está debaixo de uma autoridade extraordinária do poder de Deus. Porque, ó, ouvintes, me permita, viu? Sexta-feira, aqui no centro do Rio de Janeiro, Satanás não está aguentando passar perto, porque Deus está fazendo coisas extraordinárias. Quem tem vindo na sexta-feira? Quem tem vindo? Você tem vindo na sexta-feira? Então manda mensagem para nós aqui no 21 99 33 26 763, 21 99 33 26 763. Manda mensagem para a gente, porque olha, Deus está trabalhando de uma maneira sobrenatural. Coisa linda é o que Deus está fazendo na vida do povo dele às sextas-feiras aqui na Igreja Deus e Amor, e nós já queremos te convidar, já queremos chamar a sua atenção, porque Deus vai tratar de uma forma especial. Este mal que está sobre a sua vida, sobre a sua casa, sobre a sua família, o caminho está amarrado, está tudo destruído, casamento destruído, família destruída, empresa indo à falência, você está doente, vai ao médico, o médico não descobre a enfermidade. Oh meu Deus, Jesus vai revelar amanhã. Sim, Deus vai revelar o profundo e o escondido. Nada fica escondido, nada fica escondido diante dos olhos do Senhor, não é? Então, para isso, nós vamos agora, nós vamos na fé clamar, pedir e interceder a Deus, que Deus use o seu servo, o pastor Antônio dos Santos, nas mãos do Senhor, trabalhando, Deus estará de uma maneira sobrenatural na vida do povo carioca, tá certo? Ora, certinha, 10h40, opa, já chegou o nosso pastor, vamos acompanhá-lo. Pastor Antônio, bom dia, pastor, é uma honra estar aqui no rádio, ouvindo a voz do Senhor, através deste programa. A fala é contigo, pastor Antônio, porque o povo carioca já te escuta para o dia de amanhã, pastor Antônio.
1: Deus abençoe, ouvintes, Deus abençoe a sua casa, Deus abençoe toda a sua querida e amada família. Quero desejar a todos um excelente dia, uma manhã muito abençoada na presença do nosso Deus. Estou passando aqui para informar a todos que amanhã, sexta-feira, o prosseguimento desta campanha, a campanha muito abençoada, a campanha Destruindo Fortalezas. Eu tenho certeza, cada sexta-feira, Deus ele tem realizado coisas extraordinárias em cada horário desta campanha. Esta campanha prossegue em 6 horários, 7 da manhã, às 9h11, às 13h15 e também no horário das 19 horas. Deus preparou vários horários para você ter a oportunidade de estar aqui participando conosco desta campanha. Eu estarei com vocês amanhã pregando a palavra do nosso Deus.
2: As vidas estão presas em fortalezas espirituais. Segundo Coríntios 10, 4 fala, meus irmãos, das armas espirituais que destrói as fortalezas espirituais. Vícios, pensamentos suicidas, confusão espiritual, religiosidade sem vida. Há pessoas cegas espiritualmente. Mas Jesus veio abrir os olhos, Jesus veio quebrar as amarras, Jesus veio expulsar a opressão. 1 João 3:8, para isto o Filho de Deus se manifestou, para desfazer as obras do diabo. Se você crê que ele está aqui para quebrar amarras, para expulsar opressão, para abrir os olhos, levante a mão e adora o nome dele com alegria. Ele veio para isso. Meus irmãos estão sorrindo por fora, mas por dentro estão carregando grilhões pesados. Mas Jesus nesta manhã não está oferecendo a você apenas a religião ou alguma regra. Ele está te oferecendo resgate. Se você aceitar, ele quebra tudo que está te aprisionando e te coloca em liberdade aqui nesta manhã. Se você crê que ele tem este poder, joga a mão para cima e aplaude. Eu não tenho dúvida que ele já está libertando mentes.

0: certeza que Deus, ele tem uma palavra para o seu coração. Você vai sair daqui leve. A palavra vai penetrar no seu coração e vai te impactar. Vai mudar a história da sua vida. No decorrer desta campanha, eu estarei orando através dos excelentes dons do Espírito Santo. E na sequência, Deus está operando, realizando milagres na vida das pessoas. Aumente o volume do seu rádio e vamos acompanhar mais um testemunho. Tem uma mulher que está aqui entre nós. O Espírito de Deus falou comigo que foi feito um trabalho. Preste bastante atenção, hein? O trabalho que foi feito foi um trabalho forte. Esta mulher sente, parece que tem algo mexendo dentro da sua barriga. A sua barriga cresce e parece que tem algo movimentando lá dentro. Ô, glória!
1: Pastor Antônio, essa irmã acabou de me dizer, conforme a revelação do Espírito Santo, ela sentia... Meu Deus do céu, olha aí, Pastor Antônio. Pastor Antônio, ela estava falando comigo que na barriga dela, ela estava mexendo como se fosse um bicho andando na barriga dela, conforme Deus revelou, e agora na oração, o diabo manifestou aqui, furioso, Pastor Antônio.
0: Sai da vida dela, Satanás! É você que está aí na barriga dela, é?
2: É pra comer ela toda. O bolo que ela comeu foi pra comer ela toda.
0: Olha aí o que o diabo está dizendo, hein? Preparou o bolo pra ela, ela comeu o bolo pra destruir ela toda por dentro. Vocês não gritam pra Jesus queimar ele? Mas ela vai ser liberta agora. E nunca mais vai sentir este mal por dentro. Em nome de Jesus, sai! Abra os olhos, fala assim, amém.
3: Amém.
0: Como é o nome da senhora?
3: Maria do Carmo Francisco.
0: Irmã Maria, o que é que a senhora sentia na barriga?
3: Pastor, um negócio que andava na minha barriga.
0: Andava na barriga?
3: E na barriga.
0: Tem tava... quanto tempo isso?
3: Ah, já tem bastante tempo.
0: Bastante
3: já
0: tempo?
3: Já tem uns 6 meses.
0: A senhora sentia dor?
3: Não, dor não. Era
0: só
3: aquele
0: andava.
3: Peso, aquele peso. E quando eu comia, eu botava tudo pra fora. Ia dando aquela engorpada e vomitava tudo.
0: A senhora é a mulher revelada. É. E está curada também por
3: eu
0: Jesus.
3: Eu recebo em nome de Jesus.
0: Levanta a mão e glorifica a Deus, porque ela está liberta e curada por Jesus.
4: O Emmanuel, o Todo-Poderoso comigo está.
0: Tremendo, ouvintes, é aquilo que Deus está realizando na vida das pessoas. É por isso que Deus está te convidando agora para você participar desta campanha, porque Ele quer abençoar a sua vida também. Talvez você me ouve agora precisando de uma cura, de uma libertação, de um milagre. Participa conosco desta campanha. Eu não tenho dúvida que Deus está te chamando, Deus está te convidando para estar conosco participando desta campanha. Nós vamos acompanhar mais testemunhos para você entender que Deus está trabalhando, Deus está operando, realizando milagres na vida das pessoas. Aumente o volume do seu rádio e vamos acompanhar mais um testemunho. Irmã, qual é o seu nome?
5: É Andréia.
0: Irmã Andréia, o que é que aconteceu?
5: Irmão, em meado do ano passado, eu tenho um filho mais velho que era um filho abençoado. Ele era muito bom, ele é. E meu filho, de repente, nunca bebeu nada, de repente, do nada, ele começou a beber cachaça e andar pela comunidade descalço, gritando as entidades todas, nome ruim, e fazendo arruaça na minha casa. E as pessoas da comunidade não acreditavam, falavam que era para internar, porque ele estava ficando maluco, que era para internar ele, porque ele estava doido. E eu falei assim, não, meu filho não está doido. E eu comecei a fazer a campanha em novembro, sexta-feira. Ele ia para cemitério, falava que tinha que desenterrar carneiro, coisas que tinha no cemitério. E hoje, meu filho, está uma bênção.
0: Olha só, ouvinte e irmãos presentes. A mãe testemunhando que o seu filho...
6: estava tudo bem com ele. De repente, o filho começa a beber, sai pelas comunidades gritando, desesperado, indo até para o cemitério. Mas ela, participando das campanhas, sextas-feiras aqui, ela está testemunhando que o seu filho está liberto por Jesus.
5: Sim, ele está
6: liberto.
5: Está liberto, em nome de Jesus.
6: Vale a pena fazer
5: vale
6: a campanha.
5: Vale a pena, irmão, vale a pena. Todo mundo não dava nada mais. Todo mundo dizia que era para mim internar ele.
6: Está liberto agora.
5: Está liberto.
6: Dai glória a Deus com esta mãe. O seu filho foi liberto por Jesus. Foi um toque diferente
0: com... que tremendo esses testemunhos. Eu tenho certeza que Deus já falou com você o suficiente para você estar conosco sexta-feira. Anote o endereço: Rua Senador Pompeu, número 27, aqui no centro do Rio de Janeiro.
6: Qual é o seu nome?
7: Patrícia.
6: Irmã Patrícia, o que aconteceu?
7: Eu, quando comecei a vir na Igreja Deus e Amor, eu estava vindo já de 3 clínicas de dependência química corrida. Eu estava diagnosticada na psiquiatria por 4 doenças psiquiátricas, transtorno de bipolar, borderline, ansiedade e depressão, tenho os cortes pelos pulsos. E fui, tinha um alcoolismo de último grau, que eu tomava álcool em gel, álcool puro, perfume, meu marido tá ali, acetona... O que tinha de álcool em casa. E já cansada, e ficava vindo nas campanhas da igreja e comecei a pegar o propósito. E o pastor começou a falar comigo, falando que eu iria enjoar do álcool. Não, na hora nem... Aí, para o decorrer de hoje em dia, eu já não bebo mais. Se alguém estiver bebendo perto de mim, eu vomito, eu não consigo. É, através disso também, eu tinha um pequeno comérciozinho, uma barraquinha, que eu tinha um ganho, o diabo me levou essa barraquinha. E eu migrei para a vida errada e eu falei dentro do meu quarto: Senhor, se o Senhor me restaurar, eu nunca mais vou fazer o que eu faço. Eu nunca mais vou tocar em nada que é de ninguém. E eu vou contar a minha bênção. Aí, em um ano, Deus foi lá e me abriu uma loja online, que eu tenho aqui hoje em dia com o meu nome, Patrícia. Loja online, kits em geral. Que eu consigo hoje em dia trabalhar com esse celularzinho, ainda onde eu moro. Trabalhando com cesta básica, kits em geral, em torno, no mês mais fraco, eu tenho tirado mais de uns 6 mil por aí, somente dentro da minha casa. Deus tem me dado paz. Não tomo um remédio para dormir, muito raro, quando às vezes eu tomo um fenegão, muito raro, nem tenho ido mais no CAPS. E não trabalho com bebida e não sinto vontade nenhuma, pastor.
6: Espera aí, era viciada, estava doente, havia perdido a loja... Está aqui hoje testemunhando que está liberta, está curada e tem a sua loja online trabalhando, pastor, recebendo, pastor, abençoada!
7: Hoje em dia, os fornecedores da onde eu moro, que contemplou a minha derrota, que eu andava suja, fedendo, era apelidada, pastor, era muita humilhação. Eles me procuram e me propõem para trabalhar com eles e vender os produtos deles.
6: Você chegou aqui... fracassada, e Jesus te levantou e honrou a sua vida.
7: Amém.
6: Que testemunho tremendo! Dai glória a Deus com ela.
8: Só Jesus pode mudar.
0: Meu Deus, que testemunho tremendo! Você que ainda não conseguiu entender, tem jeito para uma pessoa viciada? Tem. Jesus é o libertador. Olha, chega, ouvinte, chega de sofrer. Vem participar da campanha amanhã, na sexta-feira, campanha voltada à libertação. A Igreja Deus e Amor, nós estaremos aqui em consagração, em jejum. Nós queremos orar por você. Nesta campanha pregamos a palavra, nós oramos por revelação do Espírito Santo. A presença de Deus é notória conosco. Nós fazemos a oração de libertação. As pessoas testemunham o poder de Deus. Então você não pode ficar de fora. Amanhã, sexta-feira, 7, 9, 11, 13, 15 e também no horário das 19 horas. Eu quero neste momento acompanhar mais um testemunho. Nós queremos ouvir pelo menos mais uma pessoa testemunhando o poder de Deus através de participar desta campanha de sexta-feira.
9: Coisa linda, pastor Antônio dos Santos, irmãos presentes, ouvinte de casa, aqui está um senhor que passava uma luta muito grande com as drogas, 15 anos de guerra, mas ao participar das campanhas, está completamente liberto para a glória de Deus.
6: Irmão, qual é o seu nome?
10: Hilário Remédio Gonçalves Filho.
6: Irmão, conta para nós, quanto tempo o senhor ficou nesta vida?
10: Uns 15 anos.
6: 15 anos.
10: Depois que o pastor veio para cá, eu pensava que eu ia ser liberto, que eu saia daqui do escuto e ia direto para a boca fumar maconha. Era viciado em maconha. E agora, participando com o senhor dessa campanha, eu estou liberto, não sinto mais vontade.
6: Tá liberto.
10: Até o cheiro da maconha me faz mal quando eu passo a ver as pessoas fumando.
6: Olha, ouvinte,
10: sinto mal.
6: Jesus liberta aqui na igreja, Deus é bom.
10: Resolve os problemas das pessoas e liberta as pessoas viciadas.
6: 15 anos viciado.
10: Viciado na maconha.
6: Liberta agora.
10: Grato por Jesus Cristo, a Deus amou.
6: Tá liberto. Tá liberto, tá liberto. A igreja pode glorificar o nome de Jesus. Olha, ouvintes, você não pode ficar de fora. Amanhã, sexta-feira, venham participar conosco desta campanha de libertação. Eu sei que o inimigo vai lutar. Satanás vai batalhar para impedir a sua chegada aqui. Mas ele não vai conseguir, porque Deus vai pelejar por você. Eu já vou fazer uma oração agora, pedindo a Deus para te ajudar a chegar até aqui, porque o seu milagre, a libertação, já estão reservadas pelo Senhor.
11: O Senhor Jesus nos promete em sua palavra no livro de João, capítulo 14, versículos 13 e 14.
12: E eu farei o que vocês pedirem em meu nome, para que o Pai seja glorificado no Filho. O que vocês pedirem em meu nome, eu farei.
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0: Senhor meu Deus e meu Pai, é no nome do Senhor Jesus Cristo, outra vez, nós estamos aqui diante da Tua presença, clamando ao Senhor. E eu já quero Te louvar, meu Deus, por tudo que o Senhor vem realizando no decorrer desta campanha. O Senhor tem feito coisas extraordinárias, o Senhor tem alcançado pessoas, Senhor, no fundo do poço. O Senhor tem curado, tem libertado, tem transformado vidas no decorrer desta campanha. Nós Te louvamos, meu Deus, ó Senhor, pelas maravilhas que o Senhor tem realizado. Eu quero aproveitar este momento e apresentar ao Senhor a vida de cada ouvinte. Senhor, pessoas que estão aqui perto, pessoas que estão longe, acompanhando esta programação. Eu sei, ó Deus, que o Senhor já tocou em corações, o Senhor já convidou pessoas para estarem presentes conosco nesta sexta-feira. Quem sabe esta pessoa, Senhor, está sofrendo, esta pessoa que está gemendo de tanto sofrimento. Ó, meu Deus, as portas se fecharam, esta pessoa aqui está enferma, quem sabe oprimida, desesperada, já perdeu até a esperança de viver. Eu sei que o Senhor está falando com esta pessoa agora. Meu Deus e meu Pai, traz essa pessoa nesta sexta-feira, meu Deus. Eu sei que o Senhor já preparou o milagre, o Senhor já preparou a libertação. O Senhor vai mudar a história da vida desta pessoa. Esta pessoa, Senhor, quem sabe sonha em voltar à normalidade da sua vida. Esta pessoa que tem lutado para ser feliz, para ter paz, para ter comunhão com a família. Mas o inimigo tem batalhado, o inimigo tem atrapalhado. Entra nesta casa, Senhor. Entra no lar desta pessoa agora, levando a libertação, levando a paz. Meu Deus, Tira os impedimentos, as barreiras. Quem sabe o inimigo está batalhando para impedir a chegada desta pessoa aqui nesta sexta-feira. Se o Senhor quiser, meu Deus, enviar anjos agora em cada lar, meu Pai, para trazer essas pessoas nesta sexta-feira, o Senhor pode fazer isso. Meu Deus e Pai, utiliza a nossa vida, Senhor, nesta sexta-feira, para que o Teu nome possa continuar sendo glorificado. Ó Deus, fala com o povo através da Sua palavra. Fala com o povo através dos milagres, das libertações, das maravilhas, Senhor. Que a glória do Senhor possa encher a casa e vidas serem transformadas, libertas pelo Senhor. É o que eu te peço, meu Deus, e também te agradeço no nome de Jesus.
13: Leva-me outra vez.
0: Olha, ouvintes, tenha certeza que Deus já te visitou neste momento e você vai estar conosco nesta sexta-feira. Não se esqueça, 7, 9, 11, 13, 15 ou no horário das 19 horas. É o prosseguimento da campanha Destruindo as Fortalezas.

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1: Horas.
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2: 11 horas.
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5: A paz do Senhor, aqui na Sena Lucena, cidade de Boituva. Todo dia eu escuto o programa A Voz da Libertação. Deus tem falado fortemente no meu coração através desse programa. Que Deus venha abençoar cada dia mais vocês. Na paz do Senhor Jesus. Amém.
6: 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Me chamo Patrícia, moro na cidade de Ibaté. Gosto muito de ouvir a Rádio Voz da Libertação. 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
7: A paz do Senhor Jesus, aqui quem fala é irmão Alas, da cidade de Itabuna, Bahia. Quero parabenizar a vocês por essa programação abençoada. Que Deus continue abençoando a vida de vocês, em nome do Senhor Jesus.
8: A paz do Senhor, irmãos. Sou ouvinte da Deus é Amor. Me faz muito bem essa programação. Tem me ajudado. Eu ouço todos os dias. Sou a Iraides, da cidade de Magda, irmãos. Amo vocês.
9: A paz do Senhor Jesus. Amém. Aqui é a irmã Mona Liane Ferreira Amaral. Eu estou aqui para dizer a todos que o programa da Voz da Libertação tem me ajudado no meu lar e acrescentado a minha fé através dos testemunhos que tenho ouvido, tem me ajudado espiritualmente. E agradeço muito, muito, muito a Deus por tudo e por todos que trabalham no programa da Voz da Libertação. Fiquem com Deus. Um abraço.
10: A paz do Senhor Jesus Cristo. Aqui é Miriam, da cidade de Luiz Antônio. Peço oração a toda a minha família. Gostaria de ouvir o hino da Daniela Balabem, Força e Poder.

0: 11 horas e 8 minutos.
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3: A paz do Senhor, meu nome é Cláudia, eu moro em Minas Gerais, Contagem. Eu queria contar um testemunho do meu filho, que uma certa vez ele foi ao médico para tratar uma gripe que ele estava, e o médico falou que estava achando ele muito pequeno para a idade dele. Só que assim, como na minha casa a gente não é muito alto, né? Eu achei que era normal. Aí ele pediu para levar o endocrinologista, pediu para levar para fazer uns exames. E aí eu e meu esposo, a gente começou, né, a tratar. Aí fez exame, tudo, e deu que ele estava com deficiência no hormônio de crescimento. Aí até então nem nunca tinha ouvido falar sobre isso, assim, a fundo. E aí a gente fazendo exame e tal, e no meio desses exames, assim, encontrando com outras pessoas que estavam tratando o mesmo caso, eu conversei com um pai de um garoto que ele falou: olha, esse hormônio a gente só consegue ele se entrando na justiça, porque ele é muito caro. Ele é mais de 4 mil reais e, assim, o tratamento é até onde precisar, então você não sabe quanto que você vai gastar. Aí eu já assustei, né? Aí depois ele ainda completou, ele falou: olha, e ainda eles começam a dar, depois para, aí você tem que entrar na justiça de novo. Aí eu falei com Deus, falei: Senhor, como que eu vou fazer? Porque é muito caro, eu não tenho condições de comprar esse remédio. E aí dobrei meu joelho e fiz um propósito com Deus, que se ele abençoasse que meu filho conseguisse o hormônio, esse medicamento, eu ia ajudar na Fundação Reviver. Aí eu fiz vários cofrinhos, era assim, era 2 cofrinhos por mês. Num ano eu fiz 6 cofrinhos e peguei o carnê e ajudava assim também, né? Igual quando os irmãos pediam no rádio, água, cesta básica, eu sempre tava ajudando. E aí um certo dia, a sobrinha do meu patrão, eu conversando com ela, ela falou comigo que ela tinha uma prima que era endocrinologista e que era muito boa, era referência, né, aqui em Belo Horizonte. Aí ela me deu o contato dela e falou: pode marcar e você não vai pagar nada consulta, porque a consulta com o endocrinologista, essa mulher, era muito cara, era mais de 300 reais uma consulta só. Aí eu fui, levei meu filho. Ela olhou os exames e pediu para repetir. Aí eu repeti todos os exames que ela pediu e tal. Aí a gente levou lá para ela. Ela foi e olhou, examinou meu filho todo e falou assim: olha, não tem deficiência nenhuma de hormônio. Ele tá normal, tá tudo normal. Assim, dentro do padrão, ele tá normal, não tem nada de errado aqui. Então, assim, eu agradeci muito a Deus, porque eu pedi pelo medicamento e o Senhor deu a cura, assim, não tinha nada mais no exame. Então, assim, através de ajudar a Fundação Reviver, né, do voto que eu fiz, não só a Fundação Reviver, mas a igreja em todo, o Senhor me deu uma bênção, assim, grandiosa, porque eu não ia ter condições de pagar por essa medicação. E Deus curou meu filho. E eu sou eternamente grata ao meu Deus.
4: É lindo demais o que as pessoas estão compartilhando conosco. Querida audiência, a paz do Senhor Jesus. Lucas Rione, aqui na mesa de áudio, backstage, atuando. Aqui na locução, seu irmão em Cristo, pastor Kleber de Oliveira. E já emocionados, ouvintes, porque cada relato que você está acompanhando está apontando para este fim de semana. 64 anos de vidas alcançadas, de almas almas transformadas, 64 anos de muitas vitórias na presença do bondoso Deus. E sabe o que é isso? É a misericórdia do Senhor neste ministério. E nós queremos agora a sua felicitação a esta igreja, aonde você recebeu palavra de Deus, aonde você recebeu renovo, aonde você recebeu vida. E nós faremos assim: nós vamos entrar em oração, porque todos os dias estamos em rede agora com o Brasil e com o mundo todo, nesta quinta-feira, 11 de junho de 2026, nós estamos nos preparando para um momento único, especial, glorioso, aquele momento de gratidão. Então, você está na sintonia, vamos lá, parabéns, Igreja Deus e Amor é a hashtag de hoje, parabéns, Igreja Deus e Amor, parabéns, programa Voz da Libertação. Parabéns a todos aqueles que agora sintonizam o dial das nossas emissoras, que nos acompanham através dos aplicativos também. Não foi em vão, você colocou as mãos, sintonizou o programa Voz da Libertação na 100.5, 97.3 a 1300 e também todos os dials de todo esse imenso Brasil que agora está transmitindo o programa Voz da Libertação. Saiba que é o próprio Deus que está dirigindo você a viver um tempo novo, um tempo único, um tempo de gratidão. Chegou o momento, Lucas, a oração do Salmo 91 é aquela oração aonde nós vivemos presença de Deus manifesta em nossa vida. Vamos lá, vamos falar com Deus em oração.
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4: Soberano Pai, em nome de Jesus Cristo, nosso esconderijo. Em nome de Jesus Cristo, a nossa torre forte. Em nome de Jesus Cristo, abrigo seguro. Pai de amor, é que nós pedimos nesta hora o teu perdão, a tua graça, o teu favor sobre a vida, meu Pai, daqueles que estão na sintonia desta programação, aqueles que não estão, ó Pai, aqueles que estão agora vivendo, na verdade, os problemas, as dificuldades, os seus trabalhos, as atividades, aquilo que se impõe a cada dia, a cada morador da terra. Mas, Pai, o Senhor preparou este momento para este senhor, para esta senhora que está neste trânsito, dentro deste automóvel, para este homem, para esta mulher no trabalho, na recepção, aonde ele está, na portaria daquele edifício, naquela oficina, naquela padaria, naquele escritório. Senhor, seja qual for, Pai de amor, a situação, eu quero entregar nas tuas mãos a vida dos teus filhos e pedir, ó Pai querido, este toque sobrenatural, fazer prova, Pai, da promessa da tua palavra dentro destes 16 versículos, ó Deus, do Salmo 91. Primeiro, Pai, queremos pedir a ti abrigo, esconderijo das tempestades, da fúria, da força do mal. Meu Pai, queremos pedir agora a ti por todos os moradores deste imenso Brasil, que haja guarnição em ti, Pai, para esta humanidade, que haja lamás, terimicalamaia, guarnição no Senhor para aqueles que estão em aflição, que haja, meu Pai, o mover do teu poder sobre aqueles que estão sendo atingidos pelas enfermidades, pelas pragas, pelas pestes, pelos males. Meu Deus, nós oramos em nome de Jesus Cristo, apresentando as centenas, apresentando os milhares de pedidos de oração que chegaram, ó Pai, nesta manhã, nesta madrugada, ó Deus, aguardando a resposta que só pode ser dada e ministrada pelo poder do teu Espírito Santo. Pai eterno, que seja o Senhor arrancando do caminho todos os impedimentos, os mares, ó Pai, que querem nos privar, as portas, os portões de aços e de bronze que querem parar. Meu Deus, estas muralhas que estão diante desta pessoa, ah, Pai, deste trabalhador, deste empresário, deste investidor, meu Deus, nós oramos nesta manhã para que haja um mover e possa trazer o Teu Espírito restituição dentro deste lar que está sendo atacado pela depressão, pela enfermidade cardíaca, pelos tumores, pelos cânceres, ó Pai. Ó Deus, nós clamamos em nome de Jesus Cristo, que agora toda a fúria do maligno, que agora toda a operação das trevas, que agora, Pai, todo o ódio e furor que estava, Senhor, atuando contra esta pessoa que sentia-se lutando só, que agora ela receba o abraço glorioso do Teu Espírito Santo, Ricalamaia. Ó, Senhor, porque está escrito que o Senhor nos livraria e nos mostraria a Tua salvação, porque tão encarecidamente me amou, também eu livrarei. Senhor, o teu Espírito confirma esta promessa agora. Livra, Senhor, livra, Pai de amor, aqueles que estão sendo atacados pelos milhares e milhares de espíritos que têm transitado, ó Pai, ó Deus, na órbita desta nação, na região, ó Deus celestial deste país. Abre os teus céus no dia de hoje, Pai, para que seja dissipada toda a seta da maldade, para que seja desfeito todos os grilhões do mal, e aquele que estava atormentado, cheio de dores, ó Deus, aquele que estava enfermo em cima da cama, aquele que já não conseguia nem sair da sua casa, do seu lar, mas agora recebe o toque transformador e libertador do Senhor. Sim, Pai eterno, oramos e assim agradecemos pelas obras e milagres que estamos alcançando. Em nome de Jesus. É lindo buscarmos a presença de Deus. Você sentiu a presença de Deus aí? A presença de Deus está manifesta aqui, ouvintes. 11 da manhã, 20 minutinhos, envie para cá o seu contato, envie para cá o seu número telefônico também, e envie para cá a confirmação da celebração, confirmação da sua presença. Ah, pastor, eu pensei em não estar. Não existe isso. Deus preparou este momento para toda a família desfrutar, e aqui te esperamos. Avenida do Estado, 4568, aqui na Liberdade, entrada pela Prefeito Passos, número 10. Vamos de louvor, e enquanto você envia a sua mensagem, a sua participação, nós já vamos colher os testemunhos de vidas que foram abençoadas por Jesus.

0: É lançamento da gravadora MC Music, você está acompanhando este belo louvor que será entoado nesta festa. Que festa, pastor? Festa celebrativa dos 64 anos da Igreja Pentecostal Deus e Amor. 64 anos de transformações, libertações e grandes milagres. 64 anos do programa A Voz da Libertação também. E já estou recebendo os áudios, hein? Já está chegando os áudios das pessoas que estão já felicitando a Igreja Deus e Amor, trazendo os seus relatos também. A paz do Senhor Jesus, pastor Kleber de Oliveira diz esta mensagem. Estou passando para felicitar o programa Voz da Libertação, vocês e a Igreja Pentecostal Deus e Amor. Que maravilha! É Deus atuando. Está dizendo assim, ó, feliz aniversário, hashtag feliz aniversário PDA. Estarei aí no dia 13 de junho, juntamente com a minha família, a Raimilande de Oliveira, aqui de Senador Canedo, Goiás. E abraço especial, Goiás tem caravana? Claro que sim, já está confirmado aí a caravana e a nossa irmã dizendo que no dia 13 ela já estará aqui para celebrar estes 64 anos. A paz do Senhor Jesus, queridos irmãos, peço oração pela minha família e pela minha viagem. Estarei com vocês celebrando 64 anos. Que Deus tire toda a minha preocupação. É o nome dela? É a Nice, Deus abençoe, Nice, está comunicando lá do estado do Rio de Janeiro, Deus abençoe a sua vida. E você não enviou ainda a sua mensagem, o Zenildo está enviando o seu áudio dizendo, pastor, o Senhor mudou a minha história na Igreja Deus e Amor. Bom dia, queridos pastores, a paz do Senhor Jesus, está dizendo, confirmado a minha presença aí no dia do aniversário da nossa igreja, falo aqui da cidade de Catalão, Goiás. Opa, Goiás está surpreendendo, hein? Já duas caravanas, Lucas. Meu nome é Raquel da Silva. Orem por nós para que possamos chegar todos bem. Obrigada. Vai chegar bem, minha querida irmã. Em nome de Jesus, vai celebrar este aniversário. Vai levar esta lembrança no seu coração. A lembrança que você vai receber da igreja aqui também. E o melhor de tudo, saber que você participou de um ato histórico, um momento único desta igreja na terra. A Eva Rodrigues está participando e deixando aqui já a sua interação, agradecendo, confirmando também que estará celebrando conosco 64 anos da Igreja Deus e Amor. Lucas, vamos de relato? Vamos trazer para aqueles ouvintes o porquê nós cremos, o porquê vivemos esta manifestação na Igreja Deus e Amor.
1: Meu nome é Claudete, eu sou aqui do Paraná. No dia 12 de outubro, eu estava passando muito mal. Parecia que eu estava tendo um surto psicótico. E foi aí que eu liguei o rádio na Deus e Amor e resolvi passar a mensagem pedindo oração para os irmãos. Eu falei na mensagem que parecia que eu estava ficando doida. E falei pro meu filho que estava em casa, filho, mamãe vai precisar ir no médico porque a mamãe não está bem. Parece que a mamãe está ficando doida. A mamãe está tendo alucinações. Filho, a mamãe não está bem. E eu resolvi ligar.

0: na rádio pedindo oração e contei o que estava acontecendo comigo. Então foi aí que o irmão falou para mim ficar em paz, porque ele ia fazer a oração e eu ia testemunhar da bênção e do milagre do Senhor na minha vida. E eu fiquei em paz, irmãos. Eu dobrei meu joelho e orei e pedi para o Senhor: Senhor, meu Deus, repreende esse mal, Senhor, porque eu sou uma pessoa boa, meu Pai. Eu não tenho esse tipo de enfermidade na minha vida. Eu não aceito esse mal na minha vida. E comecei a clamar e pedir ao Senhor Jesus. E eu falando com Deus: Senhor, junto com a oração dos teus filhos, Senhor, ouve, Senhor, também a minha oração, Pai, porque eu sou falha, Senhor. E comecei a orar e pedindo para Deus para que repreendesse aquele mal. Se fosse qualquer obra maligna, que o Senhor repreendesse em nome de Jesus. E então, irmãos, o irmão falou para mim que eu ia testemunhar e eu ia falar da bênção do Senhor na minha vida e que eu não ia precisar de ir no médico, porque o médico dos médicos é Jesus. E daí eu confiei, e para a honra e a glória do nome santo do Senhor, eu estou dando testemunho. Eu não precisei ir no médico. O médico dos médicos, ele tocou na minha cabeça e repreendeu aquele mal. E em nome de Jesus, eu estou curada para a honra e a glória do nome santo do Senhor Jesus. Amém.
1: Relato da Claudete é edificante. Ouvintes, os surtos psicóticos que oprimiam e traziam cargas, atingia o filho, os próximos, aqueles que estavam à volta, a ponto dela dizer: Lucas, filho, mamãe não está bem, mamãe não vai suportar. E a Claudete, ouvintes, vivendo esta situação, ela tomou uma decisão: entrar em contato com este programa e pedir oração e apresentar a sua causa. E ela encontrou alguém que também foi alcançado pelo Senhor. E aquele pastor ministrou a ela: disse, fique tranquila, irmã, oraremos a Deus, repreenderemos este mal e a sua vida alcançará a paz que você precisa em Cristo Jesus. Claudete voltou, mas não mais para se lamentar, mas para agradecer a Deus pela obra gloriosa que Ele quis realizar em sua vida na Igreja Deus e Amor. Ouvintes, 11:31, eu sei que você também já viveu experiência com Deus. Aonde você está? Em Roraima? Da onde você está nos ouvindo agora? Vitória do Espírito Santo? Rio de Janeiro? Aonde você está neste momento? É em Curitiba, Paraná? Aonde você está? Envie a sua mensagem, confirmação, primeiro, felicitando a Igreja Deus e Amor. Parabéns, Igreja Deus e Amor, pelos seus 64 anos e confirmando a sua presença aqui neste aniversário e nesta festa. 11:32, cristãos pelo mundo, já voltamos.
2: Olá, eu sou a Cristine Luiz e vamos a mais um Drops de Notícias aqui na Rádio Deus e Amor. Evangelho pelo mundo. Na Coreia do Sul, evangélicos seguem como maioria na população religiosa, de acordo com pesquisa. Um estudo divulgado pelo Centro de Pesquisa na Coreia do Sul indica que os protestantes continuam sendo o maior grupo entre os sul-coreanos que declaram seguir alguma religião. De acordo com o levantamento, cerca de 20% da população se identifica como protestante, à frente dos budistas, que são 16%, e dos católicos, cerca de 11%. O estudo também chama a atenção para um dado que ajuda a entender melhor o cenário religioso do país. 51% dos entrevistados afirmaram não ter religião, ou seja, mesmo com a maioria da população se declarando sem filiação religiosa, o protestantismo mantém a liderança entre os grupos religiosos organizados. Ministério Infantil. Missionários buscam evangelizar crianças no Oriente Médio, isso em meio à guerra. Em um cenário de conflito extremo, uma organização de destaque em evangelismo infantil seguem firmes em uma missão de levar a mensagem de Jesus para as crianças que moram no Oriente Médio. Mesmo diante da guerra que assola...

0: escola, aquela região, esses evangelistas enfrentam os perigos para alcançar crianças que ainda não tiveram a oportunidade de ouvir e conhecer o Evangelho. A urgência da missão se torna ainda mais palpável quando líderes locais relatam a proximidade dos conflitos. A situação está difícil no momento. Bombas estão perto da minha casa, mas ainda estamos oferecendo o nosso ministério. Quem compartilhou essa fala é um dos líderes da instituição evangélica em entrevista a uma rede brasileira de rádio jornalística. Atualmente, evangelistas relatam que a necessidade de levar o evangelho a crianças no Oriente Médio é imensa. Para atingir o seu público, a instituição planeja encontros evangelísticos pensados justamente para se adaptar à realidade local, ocorrendo em casas, quintais, escolas e centros comunitários. Além das atividades presenciais, a missão também explora a internet como ferramenta para alcançar as crianças do Oriente Médio, ampliando o alcance em um ambiente que é extremamente desafiador. Segundo o missionário, ele ainda afirma que apesar das restrições e da perseguição, o trabalho tem demonstrado resultados encorajadores.
1: Clama a mim e responder-te-ei e anunciar-te-ei coisas grandes e firmes que não sabes. Jeremias, capítulo 33, versículo 3.
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3: Mais um grande acontecimento que celebraremos, Lucas Rione, aqui na nossa igreja Deus e Amor. Por quê? No dia 13 você acompanhou esta informação, mas nós teremos um culto que será a oficialização daquilo que já acontece há 64 anos. O Ministério da Oração, o Direto com Deus e todo ministério que clama ao Pai Celestial estará aqui presente junto com a irmã Lorena, junto com o Círculo de Oração, junto com a equipe que clama ao Pai Celestial. Para quê? Para oficializar este objetivo. Oração não é somente uma pessoa, não é somente o Círculo da Oração, é uma colocação bíblica para todos aqueles que querem viver em paz e desfrutar da comunhão com o nosso Deus. Agora, 11 da manhã, 37 minutos, eu quero convidá-los para esta sexta-feira. É sexta-feira de libertação total aqui na sede mundial. Você não pode ficar de fora. Por quê? Porque nós sabemos que há males que ninguém consegue combater a não ser o poder sobrenatural do Espírito bendito do nosso Deus. Está na sintonia? Então eu quero te convidar para um jejum especial desta sexta-feira, sexta-feira de antessala, sexta-feira que nos prepara para uma libertação total na sede mundial. E você vai viver, ouvintes, agora, o que é uma libertação? Pessoas que estavam desiludidas, oprimidas, pessoas que estavam, ouvintes, e passavam momentos insuportáveis, como a nossa irmã Claudete acabou de relatar há minutos atrás. Mas chegaram na igreja Deus e Amor, receberam a palavra do Senhor, foram ministradas e a libertação aconteceu.
4: Meu nome é José Aparecido de Jesus, eu moro ali em Santana de Parnaíba. Eu quero contar um testemunho para que muitos prestem atenção no que Deus faz na vida da gente. Eu sou um ex-drogado. Eu não vivia sem se drogar. ali na maconha, na cocaína, porque foi muito tempo, desde a idade de 16 anos até os meus 45 anos, eu usava droga e na bebida também. E sempre Deus usava pessoas, servos de Deus, para dizer para mim que Deus tinha obra na minha vida. Eu sempre procurava, muitas vezes, até se drogando, em lágrimas eu perguntava para Deus, que obra que é essa? E quando foi um dia, eu desci para o Rio de Janeiro, que eu sempre descia para lá para pegar droga, para se drogar. E vim do Rio de Janeiro para cá. Aí eu chamei uns dois companheiros para que nós fôssemos se drogar. Aí eu fui no bar, e cheguei nesse bar. Quando eu pedi a bebida para o dono do bar, ele colocou a bebida, eu fui pegar na bebida, eu não consegui pegar na bebida. Algo dizia para mim, não, uma autoridade muito grande. E eu deixei essa bebida e saí. E eu catei a droga que estava comigo, guardada. Joguei fora e segui para minha casa. Eu já estava quebrantado. E saí, fui para a seguida da minha casa e fui subindo. E no meio do caminho, vinha vindo uma senhora, uma serva de Deus. E disse, olhou para mim e disse assim, moço, Jesus te ama tanto. Igreja, na hora, aquilo foi abaixo. Aí eu fui saber que Deus, que o nosso Senhor Salvador Jesus Cristo me amava. Quando cheguei em minha casa, coloquei uma roupa e fui para a casa do Senhor. Aí eu vi uma placa, Igreja Pentecostal Deus e Amor, o Senhor dizia para mim, é aqui. Que aonde, glória a Deus, pela misericórdia de Deus, eu estou servindo a Deus até hoje. E a minha libertação, como Deus é maravilhoso, foi algo tremendo, imediato. E o inimigo lutou muito para que viesse aquele gosto, aquele o cheiro da droga vir no meu nariz. Veio no meu nariz para tentar me colocar de novo nas drogas. Mas pela misericórdia de Deus eu venci. A minha vida hoje está uma maravilha. Nos pés do Senhor, onde eu faço a obra de evangelização nos hospitais. E nas ruas onde eu passo. E sempre com os meus ouvidos atentos à voz do Espírito Santo de Deus. Eu quero fazer um apelo. Não deixe o mundo te vencer. E o que você tem que viver hoje é Jesus Cristo. Eu agradeço a oportunidade em nome de Jesus. O meu nome é José Aparecido de Jesus. Moro ali em Santana de Parnaíba, na Rua Verona, número 39.
3: Evangelizado pelo próprio Deus que tocou. Olha o efeito da oração, Lucas. A oração é aquilo que move as poderosas mãos de Deus em direção do necessitado. A igreja aqui clamando, buscando, estávamos há minutos, segundos atrás, falando sobre o ministério da intercessão. A igreja aqui buscando a Deus, o irmão desce ao Rio de Janeiro para buscar a droga, e quando ele chega lá, com droga já nas mãos, ele pede uma bebida, já preparando para que seria aquela rotina de sempre, aquela rotina do cotidiano, né? Que drogas mais bebida, acompanhada com cigarro, com falsos amigos, com destruição, com prostituição, porque são males que andam juntos. E quando ele põe aquela mão no copo para tomar a bebida, aquela voz com autoridade diz, não, hoje não. E ali, ouvintes, já era o próprio Deus ministrando no seu coração. Ninguém disse a ele, jogue fora esse papelote de cocaína, essa bucha de crack ou esta maconha. Ele já pegou, jogou aquelas drogas fora, aquelas drogas que estavam com ele fora, já foi alcançado por uma irmã que ministrou a presença, a palavra do Senhor nele, dizendo, Jesus te ama muito. Ele voltou para casa, trocou de roupa, É, irmã Wanda, a Wanda está acompanhando o testemunho, está dizendo que lindo, pastor, é lindo mesmo. E já tomou a decisão de ir para a casa do Senhor. Ele disse, até o dia de hoje estou servindo a Deus. O que é isso, ouvintes? É libertação total, é operação celestial da parte de Deus. Tem alguém na sua família ainda nos vícios? Ô Marilda Silva, tem alguém, você que está digitando, enviando aí o seu testemunho, muitos testemunhos, relatos chegando aqui, hein, Lucas? Pessoas que já entenderam o que Deus fez pelo seu poder e agora elas já são testemunhas, já estão compartilhando, pessoas que estão relatando o que o nosso Deus está fazendo. Você está nos ouvindo? Esta programação tem te edificado, então vamos lá, grave seu áudio para felicitar a igreja. Deus e amor, envia a sua mensagem. Olha aqui, acaba de dizer a Cleusa Luísa, paz do Senhor Jesus, pastor, eu moro em Campo Grande, MS, conheço bem, estive aí 2 anos e 7 meses. Estou confirmando a minha presença aí dia 13 e 14, eu e o meu esposo estamos saindo de Campo Grande. Está dizendo que de lá, Lucas, vai sair 3 ônibus, vai ser uma bênção. Campo Grande, já confirmado então, com 3 caravanas em direção à sede mundial para celebrarmos. Parabéns ao povo aí de Campo Grande, de MS. Estaremos aqui para recebê-los, toda a nossa diretoria presente, para celebrarmos juntos os 64 anos da Igreja Deus e Amor. Perdão, diz assim esta mensagem, vamos lá. O meu nome é Taiciana, sou de Piracicaba. Peço oração para Deus visitar a minha coluna, já recebi vários milagres e estarei com vocês nesta festa imperdível. A Josiane é imperdível mesmo. Bom dia, paz do Senhor Jesus, parabéns Igreja Deus e Amor, Josiane de Rondonópolis, aí já é Mato Grosso, aí já é Cuiabá, querido, aí já é outra história, não é Mato Grosso do Sul, mas já está confirmando também, Lucas, que estará presente conosco aqui na Igreja Deus e Amor. Faltou o povo do Sul, hein? Faltou o povo do Norte e Nordeste confirmar as suas caravanas e as participações, porque nós vamos ter momentos únicos e vai ter lançamento. Lucas, vamos parte deste lançamento? Vai ter lançamento Débora Miranda, Ângela Gonçalves, Cristina Santana, é Daniela Balabem, muitos louvores sendo entoados, muitos louvores sendo apresentados, será uma festa única. A equipe Deus e Amor presente, a equipe Reviver, a Associação Help Deus e Amor, as crianças, vem pra cá, vem celebrar os 64 anos da Igreja Deus e Amor conosco.

11 da manhã, 49 minutos, e quem falou que o povo do sul não está na sintonia, Lucas? Quem falou errou. A paz do Senhor Jesus, pastor Jorge Cardoso, lá de Porto Alegre, está dizendo, pastor Kleber, caravana estará saindo da estadual de Porto Alegre em direção à sede mundial, duas caravanas para celebrarmos 64 anos da Igreja Deus e Amor, firmados na rocha. Aqui estamos nesta fé também. Dois ônibus já preparados, dois ônibus de Porto Alegre. Eu sei que da região tem muito mais para estar presente dia 13, dia 14. Que Deus traga este povo de Porto Alegre, lá de Goiânia, povo de Mato Grosso, povo de Rondonópolis, o povo que está na sintonia para vir e juntos celebrarmos 64 anos. Ô Lucas, aquele louvor, vem conosco celebrar. Olha, é hora, deixa a tristeza para lá, as lutas sempre vão ter, Lucas, lutas sempre teremos lutas. É, pastor, é que eu estou aqui num perrengue, pastor, eu estou aqui num desafio familiar, isto sempre haverá. Agora é hora de dar uma pausa em tudo isso e levantar as suas mãos e vir celebrar. Vem! Vem para a sede mundial. Vem celebrar 64 anos da Igreja Deus e Amor.

A paz do Senhor Jesus, diz esta mensagem. Parabéns a esta linda igreja pentecostal Deus e Amor. Foi bênçãos na minha família, mudou a minha vida, Jussara de Curvelo. E que Deus continue abençoando a cada um daqueles que estão à frente e realizando a obra do Senhor. Deus abençoe, minha querida irmã, pela sua felicitação. E você que está aí, será que nunca recebeu nada? A paz do Senhor Jesus, pastor Kleber, que Deus abençoe a nossa festa. Aqui é Carla, do Rio Grande do Sul, confirmando, estarei com a família viajando para São Paulo, capital, para celebrarmos juntos. Está dizendo assim, pastor, continue orando por mim. Aqui estaremos sim nesta festa e celebração. Diz assim, peço oração para Guilherme e estarei aí presente com a minha família para celebrar 64 anos de vitória da Igreja Deus e Amor. Sim, irmão Kleber. A paz do Senhor Jesus, a Liliane está dizendo, já me preparando aqui do Ceará para estar presente, já comprei a minha passagem. É glória! Está dizendo esta mensagem, pastor, ouvi o testemunho, estou ainda na bebida, nas drogas, no cigarro e na prostituição, e sou de João Pessoa, orem por mim, me ajudem. Sônia Maria da Silva, Sônia, fique tranquila, aqui a pouquinho, Lucas, daqui a pouquinho tem a oração, e ela vai viver o poder do nosso Deus. Bom dia, diz esta mensagem, Adriana Lucas, ó. A paz do Senhor Jesus, parabéns, Igreja Deus e Amor, tenho recebido muitos livramentos. Eu e a minha família, só gratidão. Obrigada a Deus, Adriana Costa, falo de São Vicente, Baixada Santista, e está confirmando, estarei presente celebrando 64 anos da Igreja Deus e Amor. A Solange está dizendo, pastor, eu sou aqui de Marmeleiro, no Paraná. Ela completa dizendo, parabéns pela Igreja Deus e Amor existir. Está dizendo assim, ó, uma bênção em nossas vidas e na vida desta cidade. Quem falou que o povo do Sul não está sintonizado? Deus abençoe a sua vida, Solange. Aqui esperamos vocês para celebrarem conosco. Pastor, o que está acontecendo? Estou vendo você felicitando. Querido, é 64 anos da Igreja Deus e Amor. Toda a consagração, todo o jejum, toda a nossa disposição é para que todos participem e não fiquem de fora. Diz assim, a Eva Rodrigues, a paz do Senhor Jesus, pastor, estou participando aqui no programa Voz da Libertação e também acompanhando em tempo real. Uma bênção para a glória de Deus. Ela está dizendo, muitos milagres Deus está fazendo na vida das pessoas e tem muita gente precisando e todas elas serão libertas. Parabéns, Igreja Deus e Amor. Parabéns para você também. Parabéns para você que é partes, parabéns para você, pastor, parabéns para você, obreiro, parabéns, diretoria. Chegou o momento, vamos aos estúdios da oração, vamos ficar em louvor e adoração e prossegue esta cobertura completa até o dia 14 deste mês.

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0: O Senhor Jesus não tem mais nada, nem no médico não passei, porque o Senhor Jesus que me curou. Essa é a benção em nome do Senhor Jesus. Fique com Deus. Amém.
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3: Ouvintes, aqui estamos com mais um programa diário, Espaço Eu e Mais Um, onde todos os dias, por 5 minutinhos, nós estamos ensinando a palavra de Deus aos novos na fé, aos novos crentes que estão iniciando a nova caminhada com Jesus. Vos saúda na paz do Senhor, Débora Miranda. É muita alegria e muita satisfação estar aqui compartilhando com vocês da palavra de Deus. Palavra esta maravilhosa que transforma as nossas vidas. Nós vamos começar uma nova série. Nas próximas programações falaremos sobre o crente e o louvor. Inicio lendo aqui em Salmos 9, versículos 1 e 2. Se quiser anotar, para você ler depois. Diz assim: louvar-te-ei, Senhor, de todo o meu coração contarei todas as tuas maravilhas. Alegrar-me-ei e exultarei em ti, ao teu nome, ó Altíssimo, eu cantarei louvores. Em primeiro lugar, o que significa louvar a Deus? Alguns pensam que louvar a Deus é simplesmente agradecer a Ele pelos seus favores, pelos seus benefícios a nós. Outros já acham que basta apenas dedicar a Deus alguns hinos, né? Isso sem levar em conta, em consideração, se essas canções são realmente apropriadas, porque em muitos lugares o louvor tem sido pervertido, desculpe a palavra, através do uso de músicas mundanas e antibíblicas e até egocêntricas, não colocando Cristo como centro daquela adoração, daquele louvor. E esta série sobre louvor tem por finalidade mostrar para você o louvor verdadeiro, que o autêntico louvor não está limitado às aparências humanas. E louvar não significa simplesmente elogiar a pessoa de Deus com palavras de entusiasmo, exuberância, mas sim honrar o Senhor de todo o coração, expressando profunda gratidão, amor e reconhecimento. Então, nós não podemos perder tempo, né? Nós temos que, a cada minuto e segundo dessa programação, falar bem vastamente sobre esse tema que estamos começando hoje. Vamos aqui falar um pouquinho sobre uma introdução dessa palavra louvor, né? Que louvar ao Senhor não é algo opcional. Nós vemos nesse versículo uma ordem: louvar-te-ei, Senhor. Louvem ao Senhor todos os moradores da terra. É uma ordem, né? É uma obrigação, é um dever. Mas obrigação no sentido, não no sentido pejorativo da palavra, né? Mas você louvar ao Senhor porque você ama ao Senhor. E na essência do relacionamento de cada um de nós com Deus está esse sentimento de louvá-lo. Então, é uma ordem do Senhor, uma ordem bíblica, que tem por objetivo exaltar as virtudes e a magnificência do Deus Todo-Poderoso. E louvar a Deus é uma das principais funções dos anjos. É uma das principais funções dos anjos e um privilégio para o povo de Deus. Eu posso dizer que o louvor e a adoração aos atributos de Deus, ou seja, as qualidades dEle, são a base de todo o poder na vida do crente. E esse fato se acha fundamentado em Salmos 22, versículo 3, que nos diz que Deus habita no meio dos louvores, nos louvores de seu povo. Isso significa que

0: onde houver verdadeira adoração, ali estará presente todo o poder emanado de Deus. E nós realmente vamos triunfar pelo louvor devotado a Deus. Então nós vemos que isso é, que nós estamos falando do louvor, é algo que vem da nossa alma, do nosso coração, do nosso ser, quando nós amamos de verdade ao Senhor. Nós não deixamos de louvá-lo, não deixamos de viver uma vida em adoração a Ele, porque nós sabemos que tudo é por Ele, tudo é para o Senhor, e que nós somos alguém pela, vamos dizer assim, pela misericórdia do Senhor, onde Ele demonstrou esse amor por nós através do Seu Filho Jesus Cristo, morrendo na cruz do Calvário. Olha, ouvintes, este tema é bastante extenso. Hoje estamos apenas fazendo uma introdução no significado da palavra louvor a Deus. Vou deixar aqui o nosso contato para você, hein? Mandar aí a sua sugestão, comentários, até a sua dúvida. Nosso WhatsApp é 11 982 92 3392. Um grande abraço, até a próxima edição. Na paz do Senhor, se despede Débora Miranda.
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0: A paz do Senhor Jesus, amados ouvintes, uma boa tarde a cada um de vocês na presença do Senhor. Que a graça de Deus Pai Todo-Poderoso esteja sobre a sua casa, sobre o seu trabalho, em todos os lugares por onde você for. Que a presença do Senhor esteja contigo neste momento. Aqui quem vos fala é sua irmã em Cristo, Irene Ribeiro. Nós estamos começando mais uma programação do espaço Reviver e Momentos Mulheres de Fé do Estado do Rio de Janeiro. Muito obrigada pela sua companhia. Eu quero passar esses minutos com vocês aqui. Passa rápido, mas eu creio que nós teremos uma tarde abençoada na presença do Senhor. Nós estamos neste momento ao vivo, diretamente da rua Senador Pompeu, número 27, no centro do Rio de Janeiro. Permaneça conosco, porque Deus tem algo especial preparado para a sua vida nesta tarde. Hoje eu tenho o prazer de fazer a programação com a nossa irmã...
1: Vânia, paz do Senhor Jesus para todos os ouvintes.
0: Neste momento nós vamos orar, né? Eu quero orar por você, pela sua casa, pelo seu lar, pela sua família. Você que está aí, quem sabe neste momento, pleiteando uma vaga de emprego ou aguardando um atendimento médico, eu quero orar por você. Se você pode, se prostra comigo. Se não, fique somente em espírito de oração. Grandioso Deus e eterno Pai, Deus de poder e glória, Deus de vitória. Senhor Jesus Cristo querido, eu creio, Pai, na Tua grandeza neste dia, Senhor, que já aconteceu, ó Pai, desde os primeiros minutos. Nós estamos aí, Senhor, à tarde, ó Pai, eu creio que o Senhor grandes coisas já fez por nós. Eu creio, Senhor, nos livramentos, Senhor, de situações cujo qual nós sequer nos deparamos, ó Pai, nos conhecemos. Eu creio, Senhor, no Teu poder, Senhor, para nos manter firmes na Tua presença. Pai, eu oro neste momento, Senhor, pela irmã Vânia, que está comigo. Nós vamos dividir esse espaço, ó Pai, para anunciar as boas novas acerca da obra beneficente da Tua casa. Estamos aqui também, Senhor, na companhia do nosso irmão Ayrton, operando assim, modulando aqui os rádios, ó Pai, que o Senhor possa entrar com autoridade na minha casa, na casa da Tua serva, do Teu servo, ó Pai, e que o Senhor possa entrar neste lar, nesta hora de oração. Jesus querido, adentra com autoridade esta vida, ó Pai, que espera em Ti, que confia em Ti, que crê em Ti. Jesus, eu creio que as Tuas mãos estão estendidas para salvar, para livrar, ó Pai, e os Teus ouvidos atentos a este clamor e a esta oração. Há poder no Teu nome santo e puro, há poder no Teu nome forte e verdadeiro, ó Pai, para desfazer toda a obra do mal. Meu Deus, seja qual for as circunstâncias desfavorável que este dia trouxe, que seja repreendido pelo Teu poder, porque há poder no Teu nome santo e puro, ó Pai, para desfazer toda a obra do mal. Senhor, que a Tua presença se faça notória em tudo que falarmos, fizermos, em tudo que tocarmos, ó Deus. Sê conosco, ó Pai, acoberta-nos com Teu sangue precioso e poderoso. Manifesta a Tua vontade nesta hora, ó Pai, em nome de Jesus Cristo. Seguimos com a nossa programação, amados ouvintes, e agora nós vamos conhecer um pouquinho mais desta obra tão gloriosa que tem sido instrumento de Deus para transformar a vida, a Fundação Reviver.
1: Sim, as instituições Reviver, vamos apresentar agora neste momento o que a Fundação Reviver ela tem feito em favor das vidas. A Fundação Reviver é um instrumento de Deus que atua por meio do evangelismo e de diversos projetos sociais, levando cuidado, dignidade e, acima de tudo, a palavra de Deus. É uma obra que tem alcançado vidas em várias regiões do Brasil, cumprindo um propósito de amor, serviço e transformação. Os projetos Reviver. Nós temos o projeto 60+. Um trabalho lindo que ampara membros com mais de 60 anos que se encontram debilitados. Uma equipe de voluntários pronta para ajudar com o amor, dar banho, acompanhar em consultas médicas, fazer compras, faxinas e até pequenas reformas. É o cuidado de Deus sendo demonstrado na prática. O Ampara Mãe Reviver. É um projeto que acolhe jovens mães em momentos difíceis, oferecendo apoio desde o pré-natal, consultas, exames, enxoval e acompanhamento após o nascimento do bebê. É acolhimento, cuidado e amor. Temos também a campanha das tampinhas. Está acontecendo em todas as igrejas da IPDA em todo o Brasil. Participe você também. Toda a arrecadação será destinada aos projetos Casa Aberta Reviver, que acolhe pessoas em situações de rua. Temos também aqui na nossa igreja, na Senador Pompeu, o Varal Solidário. Todas as segundas-feiras, a partir das 14 horas, Glória a Jesus, um gesto de amor ao próximo, com doação de roupas para quem precisa. E se você pode doar, ou até mesmo se você precisa, participe. Glória a Deus.
2: Que coisa maravilhosa, né, irmã Vânia? Tantos leques, tantos braços que a Fundação Reviver tem abrigado, se preocupando com a necessidade de cada um na sua modalidade, né? Veja que os idosos com mais de 60 anos, quantos são abandonados pelos familiares, quantos não têm mesmo familiares, né? Podem ser amparados com essa equipe da Fundação Reviver, né? Varal Solidário, essa mãe, quantas mulheres são abusadas, abandonadas, e aí a Fundação Reviver a tem apoiado com todo carinho, né? E nós temos, irmã Vânia, um destaque todo especial da Fundação Reviver. Temos também mais uma ação especial que está acontecendo aqui no Rio de Janeiro.
3: Sim.
2: A Fundação Reviver está com a campanha Pão e Vida. A campanha Pão e Vida, irmã Vânia, é um lindo trabalho que leva alimento, amados ouvintes, leva a palavra de Deus às pessoas, entrega cestas básicas, também com evangelismo nas ruas, distribuindo alimento pronto para quem precisa. E você é nosso convidado especial. Venha participar e fazer parte desta obra tão abençoada. E que Deus possa continuar abençoando cada um que tem se inserido neste projeto, né? Usando esta obra para transformar as vidas, para acolher de forma maravilhosa. É tão bom quando a gente tem uma necessidade, né, amados ouvintes, e tem alguém para socorrer. É muito triste quando nós precisamos de ajuda e olhamos de um lado para o outro e não tem ninguém para apanhar, para ajudar. Mas a Igreja Pentecostal Deus e Amor, através da Fundação Reviver, tem se preocupado com as vidas e tem feito toda a diferença. Irmã Vânia, fala pra gente onde que fica a entrega, tanto para quem quer ajudar com alimentos, como para quem quer receber. A irmã Vânia tem experiência, tem vivência direta, né? Então fala pra gente, irmã Vânia.
1: Sim, você pode contribuir aqui na Rua Senador Pompeu, número 27, e você pode também fazer parte desta obra. Você contribui com as doações de alimentos, ou até mesmo com uma contribuição financeira. Aqui na Rua Senador Pompeu, número 27, centro do Rio de Janeiro. Você pode contribuir por meio de transferência via Pix e contas bancárias. Ouça e anote as informações. Para você que fez ou irá fazer a sua contribuição, envie o comprovante para o WhatsApp da nossa livraria, aqui da livraria da nossa estadual, que é o número 021-9662-0222.
2: É isso aí, amados ouvintes, viu? Você pode tanto ajudar como ser ajudado. Qual é a sua posição nesta tarde? Para você que quer ajudar, está aí, a nossa irmã Vânia já falou, né, as condições. Você pode utilizar via Pix, né, as contas bancárias. E você pode anotar aí, logo em seguida, nosso irmão Ayrton vai colocar aí, vai soltar para você o número das contas e como você pode contribuir. Pegue aí caneta e papel para que você possa anotar. Se você está num lugar assim distante, não tem acesso nesse momento de caneta e papel, você pode gravar, coloca para gravar aí no seu celular e depois você anota. Só não pode deixar de contribuir com essa obra maravilhosa. Cada vez que você ajuda, cada vez que você contribui, você abre oportunidade para que mais pessoas sejam alcançadas. Então anote aí em nome de Jesus e contribui com esta obra.
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4: 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Agência 3103, operação 003. Conta corrente 90-01-48-7.
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2: É isso aí, amados ouvintes. Anotou direitinho? Então, você que já está fazendo aí a sua transferência, o seu Pix, anote mais uma vez, eu quero falar para você. 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Bem facinho. E neste momento, irmã Vânia, irmã Ailton, amados ouvintes, nós queremos fazer um convite todo especial. Você pode também contribuir frequentando os nossos cultos, é isso mesmo. Hoje, quinta-feira, nós temos culto em 3 horários, cultos em prol à Fundação Reviver, onde você recebe a palavra de Deus, você pode orar pela sua família, receber oração, participar do culto racional ao Senhor e contribuir também. Nós temos o culto da Fundação Reviver nesse mês de junho com o tema Minhas Causas na Mão de Deus, que está lá em 1 Pedro, capítulo 5, versículo 7. Às 9 horas da manhã, nós já tivemos um culto todo especial com a nossa irmã Márcia ministrando a palavra de Deus. E agora à tarde, eu mesma, sua irmã em Cristo, Irene Ribeiro, estarei a partir das 14 horas, já está acontecendo o culto, eu estarei no Santo Altar do Senhor, ministrando a palavra de Deus ao coração. E hoje está recheado aqui, né? Eu vou pregar agora à tarde, estou aqui na rádio, e logo mais à noite a nossa irmã Vânia vai estar ministrando a palavra de Deus com toda a equipe em prol da Fundação Reviver. Se você acha que já está em cima da hora para estar conosco agora à tarde, se programa aí direitinho, esteja no culto da noite que termina às 19 horas. Irmã Vânia, fala para nós um pouquinho de como tem sido esse culto e qual o horário máximo que termina, porque às vezes as pessoas ficam preocupadas, né? Sim. De vir de longe. Fala pra gente um pouquinho do culto da noite.
1: Glória a Deus, tem sido maravilhoso o agir de Deus, vidas têm sido transformadas, pessoas têm sido curadas, pessoas se rendendo aos pés do Senhor nesses cultos da manhã, da tarde e da noite. E à noite nós iniciamos às 19 horas e terminamos 9 horas da noite. Né? Às 21 horas nós terminamos e as pessoas têm vindo, chega às vezes do trabalho correndo, ainda pega um pouquinho do culto e vai cedo para casa.
2: Que maravilha, que boa notícia, porque eu tenho certeza que as pessoas às vezes se preocupam com isso, né? Então, veja bem, o horário é bastante acessível, dá para você vir do seu trabalho, cultuar a Deus, orar pela sua família, contribuir, ajudar esta obra com seu voto, a sua oferta, com seu Pix, a sua transferência. Aqui no interior da nossa livraria, nós temos maquininhas também de cartão, de crédito, débito, pode fazer o seu Pix direto e já compartilhar o comprovante para a gente orar por você e ainda retornar cedo para o seu lar, para a sua casa. Venha receber, amados ouvintes, essa palavra de edificação que acontece todas as quintas-feiras em 3 horários. Essa palavra de edificação para a sua vida. Você e a sua família serão bem-vindos aqui na nossa igreja. Amém?

E neste momento passou muito rápido, né? Nós já encerramos aí o espaço Reviver em Cristo com as informações sobre os cultos e sobre a obra, o que tem acontecido de mais lindo, né? Eu digo de mais lindo, as formas que a Igreja Deus e Amor, através desse braço assistencial, tem alcançado pessoas em estado de vulnerável, né? E aguardem aí, futuramente nós teremos mais novidades, né? Futuramente voltaremos com os projetos também lá do Oásis, continue orando por nós aí, nós temos, né, futuramente bênçãos e vitórias, né? Por hora, nós estamos aí atendendo as pessoas que estão invulneráveis, como eu já falei, e que precisam. A Fundação Reviver, ela não para, é um trabalho diário, é um trabalho árduo, que precisa da sua oração, do seu jejum e da sua contribuição, amém? Nós agradecemos você que esteve conosco até aqui e continua conosco, porque nós vamos entrar agora num espaço maravilhoso, que é o espaço Mulheres de Fé.

0: Glória a Deus. E agora, com muita alegria, chegamos a mais um momento especial da nossa programação. Momento Mulheres de Fé do Rio de Janeiro. Queremos agradecer a todas as mulheres e também aos homens de fé que estiveram presentes na nossa Vigília de Mulheres de Fé do Rio de Janeiro, realizada no dia 5 de junho. Foi uma madrugada muito especial, marcada pela presença de Deus sobre o tema O Endereço da Casa do Oleiro. Oh, que maravilha, né? O Endereço da Casa do Oleiro, baseada em Jeremias 18, com a ministração da irmã Josiane Santiago. Nosso agradecimento a todos que participaram, oraram e apoiaram e estiveram conosco nesse propósito. Mulheres de fé, sempre juntas no mesmo propósito, buscando a presença de Deus. E lembrando que nossas vigílias acontecem sempre na primeira sexta-feira de cada mês.
1: É isso aí, amados ouvintes. Você que esteve nessa última vigília, eu estive, né? E foi tremendo, foi maravilhoso. Verdadeiramente nós achamos o endereço da Casa do Oleiro. Foi tremendo a oração. Deus usou poderosamente as irmãs na oração, no louvor, a nossa irmã Josiane Santiago na palavra. Nós tivemos aí Reviver em Cristo e os grupos, né, aí de Madureira, o grupo de Campo Grande, vários grupos também aqui apoiando a vigília de Mulheres de Fé. Foi uma madrugada maravilhosa na presença do Senhor. E fica aí agendado toda primeira sexta-feira de cada mês. Nós temos aqui, na nossa sede estadual do Rio de Janeiro, a nossa vigília de Mulheres de Fé. E você não pode ficar de fora. Nós falamos vigília de Mulheres de Fé porque as mulheres, elas ficam à frente da vigília. É sempre uma mulher que ministra, as mulheres na oração, a maioria das oportunidades. Mas graças a Deus nós tivemos aqui muitos homens de fé que desfrutaram, que compartilharam desta madrugada de poder, né? Meu esposo mesmo estava aqui. E vários homens de fé também estiveram e não ficaram de fora da fila, não. A fila foi para homens e mulheres de fé, em nome de Jesus Cristo. Então, anota aí, amada ouvinte, na sua agenda. Na próxima primeira sexta-feira do mês de julho, você é nosso convidado especial. Mas quem vai pregar, nós não sabemos ainda, nós vamos ainda liberar. Mas eu tenho certeza que o oleiro, o dono da bênção e da vitória, Jesus, o Nazareno, se fará presente. Então já marca esse encontro aí, marca na sua agenda esse encontro com Cristo. Amém?

0: E agora nós queremos falar para você acerca das agendas dos cultos, né, de mulheres de fé. E também nós vamos aqui falar com muito amor e carinho. Nós estamos assim vivendo este mês, irmã Vânia, amados ouvintes, um momento maravilhoso da nossa Igreja Pentecostal Deus e Amor. É isso aí, amados ouvintes. A nossa igreja está fazendo 64 anos de existência. E eu quero fazer um convite todo especial para você. Vai acontecer nesses dias 13 e 14 de junho a comemoração desses 64 anos de cura, de libertação, de avivamento, de milagre, de bênção de Deus para as nossas vidas. Eu mesmo sou suspeita em falar, né? A minha mãezinha aceitou a Jesus Cristo, se encontrou na Igreja Deus e Amor, eu tinha 5 meses apenas, né? Hoje, esse ano eu faço 56 anos ali, anota aí todo mundo, hein? Dia 7 de agosto. Eu faço 56 anos. Então, meus queridos, anotaram aí na agenda de vocês? Então, meus queridos, eu tenho... claro, eu tive meus percalços aí na vida, estive fora da presença do Senhor, mas no momento certo, eu digo que foi o momento certo, eu retornei e o meu regresso já faz 28 anos para a glória de Deus Pai Todo-Poderoso, né? E agora eu não saio, né? O vento vem lá e cá e de Jesus eu não largo. Eu já tive a experiência. Às vezes a gente acha que se mimando, não, eu vou sair porque Deus não fez o que eu quis, do jeito que eu quis, na hora que eu quis. Você acha que vai resolver, mas é aí que você dá uma pernada fora da casinha e que as coisas pioram. Se tá difícil com Jesus, vai ficar pior com ele. Quem vos fala é essa com toda a propriedade e que passei momentos difíceis e só voltei a ter paz quando eu regressei. Então eu já quero pegar aí esse gancho para falar para você que está afastado, que está batido, volte, volte agora, volte ainda hoje. Porque se foi difícil, se você passou perseguição, se você passou provação na presença do Senhor, eu tenho certeza que a sua vida está mais difícil longe da presença do Senhor. Então regresse na presença do Senhor. E não existe momento melhor para você regressar do que neste final de semana, onde a igreja faz 64 anos, amém? O tema é firmados na rocha. Quem crê que nós estamos firmados na rocha, dá uma glória para Deus aí.
1: Glória a Deus.
0: Aleluia. Aleluia! Estamos firmados na rocha. E eu tenho certeza, a programação é maravilhosa. Já no sábado de manhã, a partir das 9 horas, nós temos um culto ali, matutino, com a nossa irmã Débora Miranda e todas as mulheres de fé do Brasil e do mundo. Eu estarei lá e eu não vou perder de jeito nenhum essa oportunidade. Já estou, né, amanhã já me deslocando para a capital paulista, de onde eu sou natural, sou ali da Zona Oeste de São Paulo. Então, só vou ficar cheia de nostalgia, né, estando lá em São Paulo e participando dessa festa maravilhosa. São grandes as programações, e é uma oportunidade para rever, porque vai caravana de todos os estados, de todos os lugares, então é muito gostoso a interação e a gente se unir para estar comemorando de forma maravilhosa, na presença do Senhor, esses 64 anos, né? Eu acredito que a nossa diretoria, irmã Vânia, ela está ali com o coração cheio de bênçãos preparadas, né? Pra... Irmã Vânia, fala um pouquinho, qual o convite, assim, o que, que você falaria para a pessoa que ainda não foi, que ainda está se decidindo, para poder ir comemorar esses 64 anos juntamente ali na nossa sede mundial? Fala um pouquinho para nós desse momento.
1: Aleluia, é sempre uma grande expectativa quando vai chegando esses dias, né? O dia de comemorar mais um ano de vitória, firmados na rocha. No ano passado eu estive e foi uma bênção muito grande, né? A gente comemorando. E esse ano não será diferente, será maior ainda a vitória sobre a vida daqueles que participarem, né, do aniversário da igreja. É, principalmente essas pessoas, como você acabou de falar aqui, vem trazendo uma história de muito tempo já na igreja, né? Fica uma expectativa muito grande. E aqueles que estão iniciando conosco, eles vão curiosos, né? E a gente passa essa expectativa para eles. É muito bom, né? Perguntam coisas para a gente. E a gente que já está há bastante tempo, a gente tem o que passar, tem a experiência. É a vivência de estar ali. É maravilhoso. Estar na

0: Sede Mundial é uma alegria muito grande.
1: Alegria muito grande mesmo, né? Eu, quando era mais nova e morava lá, né? Mas quando jovem, a gente compra roupa nova para encontrar com os irmãos e faz propósito de jejum, vai em vigília, participa de todos os eventos. E até, como a irmã falou, quem já está há muito tempo, tem aquele assim, tem aquela palavra vivida, até aqui o Senhor nos sustentou, né? É mais um ano que eu venci no meio de um mundo onde a política está muito triste. Muitas enfermidades acontecem, muito desamor, muita violência, muita coisa. Então, vencer a cada dia não é para qualquer um, né?
0: E tá linda a igreja, tá cada vez mais linda. A
1: Sim.
0: comodidade tá maior, cada ano que passa a gente vai vendo que vai ficando mais cômodo pra gente ali, né? A gente fica mais confortável, né? A igreja tá
1: Exatamente.
0: muito linda.
1: Eu vejo assim, né? O empenho da diretoria e de todos os colaboradores ali. Em melhorar, né? A gente, porque a gente tem isso, não tem? Quando a gente recebe pessoas, quando a gente tem um evento, a gente vê o que que não deu muito certo, o que que foi passível de falha esse ano. Então, o ano que vem nós vamos fazer melhor. Então, existe, essa condição, existe essa preocupação em fazer melhor a cada ano. Então, eu acredito que este ano a receptividade, a organização vai ser muito melhor. Eu vejo que antigamente, há 20, 25 anos atrás, a gente tinha muitos problemas que hoje a gente não tem mais. Se uma irmãzinha ou irmãozinho se perdesse da sua caravana, meu Deus, ali você tinha que se sentar, chorar, fazer campanha, fazer voto para encontrar. Hoje a
0: Verdade.
1: gente tem as pulseirinhas,
0: Isso,
1: que
0: as
1: aí quem vê
0: pulseirinhas.
1: já sabe de que estado que é, de quem
0: Isso.
1: vai, olha, aquela ali é amarela, aquela é verde, já sabe de onde é, já pode. Ah, eu não estou achando a minha caravana, deixa eu ver sua pulseirinha. Aí
0: Isso.
1: Alguém que está ali na acessibilidade, um segurança, pode direcionar aquela pessoa. Se você não gosta de andar, não precisa. Tem vários locais para comer, tem inauguração do lounge, né? Então, existe toda a condição. Sem falar que o próprio templo já é muito bom, né? Todo refrigerado, todo
0: Montanha,
1: climatizado,
0: como eu
1: todo
0: gosto.
1: lindo, não é mesmo? Para quem gosta do
0: É,
1: friozinho, quem não
0: isso.
1: gosta leva a blusa, o cachecol que tá
0: Isso
1: frio,
0: mesmo.
1: é? Leva a touquinha, mas não deixa de ir. Se prepare aí, toma decisão. Quem sabe aquela bênção, aquele avivamento, aquele milagre que você está esperando está nesse final de semana, esse ajuntamento de pessoas, não só para se ajuntar, mas para se unir com toda a força, para a igreja ficar forte, para que milagres, sinais e prodígios aconteçam sobre cada vida. E o endereço é Avenida Perfeito Passos, número 10, em São Paulo. Será um final de semana de gratidão, adoração, comunhão e poderosa presença de Deus. E você, amado ouvinte, é o nosso convidado todo especial.

momento especial, queremos celebrar vidas dos aniversariantes da semana. No dia 4 de junho, Isabela Copa. No dia 5, Irmã Neide Santos. No dia 8, Rosângela Silva. No dia 9, Silvan Araújo. No dia 10, Rita de Cássia. No dia 11, Edinaldo Rodrigues. E ainda hoje, no dia 11, Edneia Gomes. Que Deus continue abençoando cada um, guardando e renovando a vida de cada um de vocês. Que não faltem a saúde, paz, alegria, sabedoria e a presença do Senhor em todos os seus caminhos. Que este novo ciclo seja repleto de vitórias, conquistas, crescimento espiritual e grandes testemunhos para a honra e a glória de Deus. Recebam os parabéns das Mulheres de Fé do Rio de Janeiro e do programa Espaço Reviver com muito carinho.

Que coisa maravilhosa, né? Eu ainda quero aqui a nossa irmã Maria Linda. Ela pediu também, ela quer parabenizar o sobrinho Rivaldo, que fez aniversário no dia 9, e a irmã Dalva, que faz no dia 15, né? E que Deus possa abençoar grandemente todas essas vidas, né? E para não ficar só nas nossas palavras, né, irmã Vânia, receba aí também o louvor da programação de presente de aniversário para cada um dos aniversariantes aí dessa semana.

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1: Amados ouvintes, neste momento nós vamos meditar na palavra do Senhor. Abram as vossas Bíblias no Salmo 20, que é uma oração pela vitória. Nós estamos em 30 dias de campanha lendo o Salmo 20, em prol dos 64 anos da Igreja Pentecostal Deus e Amor. São 30 dias onde nós oramos todos os dias e lemos este Salmo. E eu senti no coração de compartilhar este momento aqui com os meus amados irmãos ouvintes. Salmo de Davi para o cantor Mor. O Senhor te ouça no dia da angústia. O nome de Deus de Jacó te proteja. Envie-te socorro desde o seu santuário e te sustenta desde Sião. Lembra-se de todas as tuas ofertas e aceite os teus holocaustos. Conceda-te conforme o teu coração e cumpra todo o teu plano. Nós nos alegramos pela tua salvação e em nome do nosso Deus alvoraremos pendões. Cumpra o Senhor todas as suas petições. Agora sei que o Senhor salva o seu ungido. Ele o ouvirá desde o seu santo céu. Com a força salvadora da sua mão direita, uns confiam em carros e os outros em cavalos, mas nós nos faremos menção do nome do Senhor, nosso Deus. Uns recurvam-se e caem, mas todos levantemos-nos e estamos de pé. Salva-nos, Senhor, ouça-nos o Rei quando clamamos. Amém? Aleluia, Jesus. Aqui, o salmista, ele faz uma oração pela vitória. E nós estamos, neste mês, orando, glorificando a Deus por esses 64 anos de vitória. Nós temos certeza, amados ouvintes, e que você nessa tarde tenha certeza que durante esses 64 anos de existência da Igreja Deus e Amor, o Senhor tem ouvido e tem respondido a oração. Existem dias melhores do que os outros. Existem dias mais dificultosos, mas em todos os dias o Senhor está conosco. Até mesmo nos momentos difíceis, momentos fáceis, o Senhor está conosco. O Senhor é aquele que envia socorro neste momento. Amado ouvinte, eu tenho certeza que nesta hora você está aí no seu lar, na sua casa, no seu trabalho, carente, sedento de justiça. Creia que o Senhor é aquele que concede a justiça conforme o teu coração. Se alegra no Senhor, amado ouvinte, diz a palavra do Senhor, porque o Senhor é aquele que cumpre a petição. Em momentos difíceis, tem pessoas que se apegam em toda a situação, mas nós confiamos no Senhor. Que neste momento você possa agigantar a sua fé, amado ouvinte. Tem homens que confiam em carro, na riqueza, no que a mão pode alcançar, no que a mão pode apalpar. Confia, às vezes, num amigo, num político. Quem sabe até dentro da igreja. Você confia aí num pastor que vai te dar um cargo, num irmão que vai te dar um destaque numa pregação, num momento no culto. Mas se você depositar sua confiança no Senhor, se você entregar no Senhor, o Senhor vai te dar vitória e vai te honrar. Mas, irmã Irene, eu tenho feito campanha, eu tenho feito voto, propósito, tenho estado às quartas, sexta aí na Senador Pompeu, juntamente com o pastor Antônio, e ainda não alcancei a vitória. Há um tempo determinado para todas as coisas entre céu e terra, e creia, a sua vitória chegará. Você tem confiado no Senhor? Você tem colocado a sua confiança no Senhor? Você tem orado a Deus, pedido a Deus? Então tenha certeza que a vitória é sua pelo poder e autoridade do nosso Senhor e Salvador Cristo Jesus. A vitória já é tua. O Senhor é solução. A palavra do Senhor também diz em Isaías 64:4 que o Senhor trabalha para todos aqueles que nele espera. Você espera no Senhor, amado ouvinte? Então creia que a vitória é sua. Jó 42:2, a palavra do Senhor diz que os planos do Senhor sobre as nossas vidas jamais serão frustrados. Acredite, o que Deus traçou, Ele vai cumprir. Alabá, suri, alabai. O que o Senhor projetou sobre a sua casa, sobre a sua vida, sobre a sua família, Ele cumprirá. Ramandai, endei, que odei, alamacérquia. Confia no Senhor. Confia no Senhor. Que esta palavra venha ser lâmpada para os seus pés. Venha ser luz para o seu caminho. E que você, amado ouvinte, continue firmado na rocha, que é Cristo Jesus. Que você venha ser sal, aleluia, também onde você está. Que você possa fazer a diferença com a sua fé restaurada e com a sua confiança posta no Senhor. É esta a palavra de Deus aos corações nesta tarde.
0: Aleluia, Deus Pai, aleluia. Que maravilha, meu Deus, é a Tua palavra aos nossos corações. Pai, nós queremos Te agradecer nesta tarde, meu Deus, porque nós confiamos, nós temos a certeza, meu Deus, que o Senhor já está operando sobre cada lar, sobre cada família, meu Deus, por onde tem, meu Deus, entrado esta programação, meu Deus, o Senhor tem feito um milagre, meu Deus. E o milagre, meu Senhor da glória, que o Senhor tenha a fazer, meu Deus, em vidas nesta hora, até mesmo que estão ouvindo, meu Deus, esta programação, que não tinha mais esperança, que estava desanimado, Senhor, o Senhor tem um milagre, meu Deus, a fazer por estas vidas. E eu creio, meu Deus, que o Senhor está tocando nesta hora em vidas para se chegar a Ti, para chegar à Tua presença, para entregar a vida ao Senhor, meu Deus. Ó Espírito Santo de Deus, nós somos gratos a Ti, ó Pai, porque o Senhor tem feito maravilhas no meio de nós. Aleluia. Toma em Tuas mãos, Senhor Jesus, a cada família. Toma em Tuas mãos, meu Deus, os Teus servos que têm, meu Deus, trabalhado com amor nesta obra. A equipe da Fundação Reviver, as Tuas servas que têm pregado a Tua palavra aqui neste lugar, Senhor. Meu Deus, a nossa líder espiritual aqui, das mulheres de fé, a nossa irmã Sueli Santos. Meu Deus, seja com cada uma de nós, Senhor. Toma a Tua serva que vai estar trazendo a palavra nesta tarde, a nossa irmã Irene, Senhor. Fortalece a cada um, ó Pai. Nós somos necessitados de Ti, ó Deus. Toma esta igreja pentecostal, Deus e amor, em Tuas mãos, a qual estará comemorando, meu Deus, anos de vitória, meu Deus, que o Senhor tem colocado em nosso favor, Jesus, esta obra. Opera as Tuas maravilhas. Continua conosco, Senhor. Eu entrego em Tuas mãos a cada vida, em o nome do Senhor Jesus. Glória a Deus. Irmãos, estamos aqui encerrando. Glória a Deus. Aleluia.

Sim, meu Deus e meu Pai, em concordância, ó Pai, com o coração da Tua filha, ó Pai, eu quero orar, Senhor, por todos os cultos, Senhor, em prol da Fundação Reviver, por todos os cultos de mulheres de fé no estado do Rio de Janeiro, no Brasil e no mundo. Pai, eu quero orar, Senhor, pelas caravanas, Senhor, pelos irmãos, pastores e suas famílias que já estão a caminho da capital paulista, Senhor, para a comemoração desses 64 anos, ó Pai de Vitória. Jesus, eu quero orar por cada culto, Senhor, por cada ouvinte que acompanhou essa programação. Senhor Jesus, eu quero agradecer, Senhor, por estarmos aqui na Tua presença. Obrigada, Senhor Jesus querido, por compartilhar esse espaço, Senhor, juntamente com a irmã Vânia, o meu esposo, irmão Ayrton, Pai. Jesus querido, que o Senhor possa entrar com autoridade, Senhor, sobre cada lar, cada departamento, Jesus. Vai honrando, Senhor Jesus querido, Jesus maravilhoso, ó Pai, a cada projeto, Senhor. Vai honrando, Senhor, a cada braço assistencial. Vai honrando todas as frentes, ó Pai, da Fundação Reviver. Jesus, cresce nesta hora de oração, ó Pai. Obrigada por cada vida, Senhor, que aqui está, que aqui esteve e estará conosco em nossos cultos, ó Pai. Eu oro, Senhor, e já te agradeço em nome de Jesus Cristo.

0: Glória a Jesus. Estamos agora encerrando, amados ouvintes, com muita alegria no nosso coração de podermos participar mais uma vez desta programação. Fiquem todos na paz do Senhor Jesus Cristo. Muito obrigado pela sua companhia em mais uma programação do Espaço Reviver e Mulheres de Fé do Rio de Janeiro. Quem se despede é a sua irmã Vânia Lúcia. E a nossa irmã
1: Irene Ribeiro.
0: Glória a Deus. Se Deus quiser, estaremos juntos novamente na próxima programação. Deus abençoe a todos.

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3: 14 horas e 59 minutos.
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2: Paz do Senhor Jesus a todos vocês que estão sintonizados agora em rede nacional na Rádio Deus e Amor. Estamos agora aqui na programação e vamos falar da obra assistencial que a Igreja Pentecostal Deus e Amor realiza através da Fundação Reviver e a Associação Reviver Help Deus e Amor. Quem vos saúda em Cristo Jesus, o presbítero Nelson Santos.
3: E também o pastor Paulo Martins.
2: E o nosso irmão Diácono Armando Medina aqui na técnica. A obra essa que está sobre a liderança da nossa irmã Ereni Miranda.
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2: Está aí, recuperando vidas com amor, a nossa irmã Ereni Miranda falando um pouquinho de como que, né, Deus colocou esse desejo no coração da irmã de lá atrás, já vamos completando 32 anos, de começar a socorrer as pessoas, né? Estender as mãos, praticar o amor que Deus nos ensinou. E estamos já com muitos projetos por todo o Brasil e é isso que nós nos dedicamos aqui no Espaço Reviver, a falar da obra assistencial. E como eu falei na terça-feira, hoje, graças a Deus, Deus nos permitiu o pastor Paulo Martins de volta. Pastor Paulo Martins, que esteve em missão aí também, esteve lá no Belém do Pará, esteve na Bahia e tivemos tantos eventos, né, pastor Paulo? A gente contempla ali nas mídias das instituições Reviver, na Fundação Reviver, na Associação Reviver Help Deus Amor, e a gente vê que coisa maravilhosa é toda essa obra assistencial que está se parando por todo o Brasil, o amor de Deus no coração dos irmãos e agora alcançando tantas pessoas. Pastor Paulo, hoje nós vamos fazer um programa um pouco diferente, então, para o irmão contar para nós como que foi essa jornada missionária lá em Belém e depois em Gavião, na Bahia.
3: Sim, queridos irmãos, ouvintes que têm apoiado nossas instituições, a Fundação Reviver, a Associação Reviver Help tem expandido o seu trabalho, a sua atuação, socorrendo vidas com muito amor, mudando situações de pessoas. Trabalho assim que tem surgido êxito, né? Muitas bênçãos acontecendo, pessoas sendo alcançadas poderosamente por Deus. Vamos começar então um pouquinho lá com Belém, né? Nós estivemos lá nesses dias de Belém, no dia 30 de maio, nós instituímos lá um grande projeto, esse projeto que Deus revelou para a irmã Ereni Miranda, que é Dividindo o Pão. Deus mostrou para ela os irmãos doando cestas básicas, e essa doação é dividindo aquilo que cada um tem para socorrer os irmãos necessitados. E havia uma necessidade muito grande, e Deus até falou com a nossa irmã, dos moradores ali nas regiões ribeirinhas do Pará, de Belém. E no dia 30 nós tivemos um grande culto. Nesse dia foi implantado o projeto Dividindo o Pão. E olha, irmãos, foi assim maravilhoso. Eu quero aqui parabenizar o pastor Gustavo, a irmã Gisele, que está à frente da obra aí em Belém. Inclusive, né, o irmão Gustavo e 50 pessoas estão agora em viagem para São Paulo no ônibus. Saíram essa noite passada de viagem aqui para São Paulo. Mas eles estão fazendo um trabalho maravilhoso lá em Belém. E nesse dia, os irmãos da Grande Belém, das igrejas, congregações, sedes centrais, regionais, as setoriais, se uniram, e os membros, obreiros, nós recebemos nesse dia, só nesse dia, mais de 130 cestas básicas, irmão Nelson. As pessoas doaram para dar o início do projeto Dividindo o Pão.
2: Pastor Paulo, que coisa maravilhosa, né? Eu estava ali no Nordeste também, trabalhando em outros projetos, mas estive acompanhando o trabalho dos irmãos, depois vendo também a divulgação pela mídia. E que coisa linda ver o envolvimento dos irmãos, a dedicação da igreja. A igreja se despertou para esse mandamento de Deus, que ele diz que nós temos que, efetivamente, o amor de Jesus, ele é reconhecido quando você abre as mãos e socorre os necessitados por aquilo o que Deus proveu. E ver tudo que foi feito ali em Belém, eu vi alguns vídeos que os irmãos estavam com muitas cestas assim na igreja, e a quantidade de irmãos ali, como voluntários, dedicados para a obra, é coisa maravilhosa, Paulo. Eu fiquei realmente impressionado, e a gente tem visto se estendendo por todo o Brasil.
3: Exatamente. E depois de implantado o projeto, já nos chegou, né, assim que eu cheguei em Belém na sexta-feira, os irmãos me passaram uma situação na Ilha do Cacau, que é uma região ribeirinha lá de Belém, distante ali mais ou menos uns 50 minutos de barco até essa ilha, e nos chegou a notícia que estavam passando necessidade, muitos irmãos ali, pessoas, membros da igreja também, pessoas não crentes, ribeirinhos, estavam passando necessidade. Então, as cestas que entraram no sábado, já nós separamos 60 delas e já imediatamente na segunda-feira nós já fomos levar na Ilha do Cacau. Foi assim maravilhoso, reunimos algumas pessoas em um local, já entregamos a cesta, oramos por ela e depois nós saímos entregando nas casas. Eu fiz questão de conhecer a região ribeirinha. Eu já tinha ido o ano passado na região de Abaetetuba, mas nessa agora, na implantação do projeto, eu fui conhecer a realidade de cada casa, conhecer as casas ali na palafita, ali como eles vivem, o isolamento das famílias, o acesso é somente de barco, não tem outro acesso por terra, somente barco. Vivem assim num isolamento total. Dependem da ajuda, dependem do socorro das pessoas. E nós ali conheci regiões, família, nas ilhas que ali tem, as comunidades, um povo de muita fé, de muita coragem. E nós começamos a visitá-los e nesse dia entregamos as cestas. Tivemos também a mão de Deus nos apoiando, nos ajudando, né? Nós tínhamos já um valor separado para pagarmos a embarcação que foi nos levar, né? Que levou as cestas, levou também a equipe. E no final, quando fomos fazer o pagamento para o seu Manuel, que é o proprietário da embarcação, ele olhou bem para nós e disse assim: não, vocês estão fazendo um trabalho e estão matando a fome dos meus irmãos. Eu não vou cobrar a viagem de vocês.
2: Oh, glória a Deus.
3: Ele não cobrou.
2: Pastor Paulo.
3: Então, os irmãos que oram aí pelos voluntários, apresenta aí o senhor Manuel. Ele é um dos proprietários do barco, que não nos cobrou nada, irmãos. Ele nos levou com 60 cestas, bastante cesta, nos levou até a ilha, ficou o tempo todo nos acompanhando. De lá fomos conhecer outra região também, ele nos acompanhando, e no final ele fez questão de não cobrar. Ele sentiu no coração, ele viu que realmente estávamos ali realizando um trabalho social, e que Deus possa abençoá-lo grandemente. E ali depois fomos também no dia seguinte na Ilha Vitória, né, que fica em Piramanha Alta, e ali é uma região também muito carente, irmão Nelson. Muitas crianças, o acesso das crianças para a escola é via barco. Nós tivemos ali contato com os irmãos, conversamos um pouquinho com os irmãos, ouvindo deles as necessidades, o que eles precisam ali de apoio. E realmente é difícil. Eu visitei a casa de um senhor lá, que nos convidou para que fôssemos até a tua casa. Ele mora sozinho, totalmente isolado. A maré sobe, a casa dele é quase inundada. Todos os dias é um costume. Água, ele precisa depender de pessoas levarem água potável para beber. Sabe, é uma região assim que me deixou bastante impactado e com muita vontade de ajudar aqueles irmãos, de expandir os projetos por ali.
2: Então é isto, você que está nos acompanhando aí pela Rádio Deus e Amor e ouvindo essa programação, talvez você sintonizou agora o Espaço Reviver, nós estamos falando aqui da obra assistencial da Igreja Pentecostal Deus e Amor, que são realizadas pela Fundação Reviver e a Associação Reviver Help Deus e Amor, são duas instituições que praticam o amor de Deus em socorrer vidas, recuperar vidas, levando a ajuda, estendendo a mão àqueles que são necessitados. E o pastor Paulo Martins está falando desta grande missão que foi feita ali no estado do Pará. E quando nós que às vezes estamos numa área urbana, numa aglomeração, quando se fala de uma região ribeirinha, são casas que elas estão ali estabelecidas à margem dos rios. Elas já são construídas numa determinada altura porque sabem que a margem do rio vai subir, então eles já se precavem ali, mas vivem isolados. Não é como você pegar um veículo, ou mesmo uma motocicleta, ou até uma bicicleta, não. Você tem que pegar uma embarcação e você sai ao meio do rio e essas casas são isoladas. Então, você que tem acompanhado esta programação, você, irmãos da Igreja Pentecostal Deus e Amor, irmãos de outros ministérios, que nós sempre agradecemos a audiência e a ajuda dos irmãos também, você que é simpatizante, continue nos ajudando, porque trata-se disso, trata-se de nós, como diz a própria palavra de Deus na terça-feira que eu mencionei, quando Paulo falava ali aos Coríntios, exatamente isso, que quando daquilo que Deus provê na nossa vida, nós estendemos as mãos às pessoas, elas acabam conhecendo a Deus, pastor Paulo. Elas começam a ver efetivamente de que há ainda a prática do amor de Deus para socorrer, e através disso, ela não recebe só o alimento para o físico, ela recebe o alimento para o espiritual, onde Deus é glorificado. Então continue nos ajudando. Nós vamos aqui, o irmão Armando vai agora soltar no ar aí a conta da Fundação Reviver e a Chave Pix, você anote, para você continuar nos ajudando, porque essa obra nós só fazemos porque todos vocês que nos ajudam enviam os recursos e com as suas doações, com as suas contribuições, nós podemos realizar esse grande trabalho. Você vai ouvir aí já já, o pastor Paulo vai comentar um pouquinho mais agora de como que foi tudo lá na Bahia.
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2: Você pode anotar então a conta da Fundação Reviver, a chave Pix. Nós estamos falando aqui da obra assistencial. O pastor Paulo estava ali mencionando toda a obra que foi feita no Pará, o socorro que nós fizemos àquelas famílias ribeirinhas, levando a cesta básica, famílias que não têm o básico. Olha, pastor Paulo, quando a gente vê, quando as crianças vê que pelo menos até um pacotinho de bolacha que tem ali, né, do biscoito, a criança já fica com aquela alegria, porque é uma coisa que ela não tem. Uma coisa que ela não
3: exatamente.
2: Tem. E quando eles recebem aquela cesta, e como nós falamos, não é só a questão da cesta, o fato de um grupo de pessoas chegar ali, perceber que existe aquela comunidade, visitar, né, isso é muito importante. Então, graças a Deus, nós temos alcançado essas regiões e tem prosperado. Mas também, pastor Paulo, o irmão esteve ali na região da Bahia, em Gavião, O irmão pode relatar um pouquinho para nós também como que foi todo aquele trabalho. Eu vi em vídeos, né? Até convido muitos irmãos, mais uma vez, acesse o Instagram da Fundação Reviver, da Associação Reviver Help Deus e Amor, e vocês vão poder testemunhar de tudo aquilo que nós falamos. Mas o pastor Paulo pode dar mais detalhe para nós agora, pastor Paulo.
3: Exatamente. Eu, chegando lá de Belém, né, do Pará, já emendei viagem para a Bahia, onde juntamente com a irmã Regiane Tinonim, a irmã Michele da Help, esteve lá também o pastor Roberto Marena, a irmã Helenice. E foi um grande evento. Foram 2 dias na cidade de Gavião. Gavião é uma cidade com pouco menos de 5 mil habitantes no interior da Bahia. Fica próximo à cidade maior ali, é Capim Grosso. Fica a 112 quilômetros de Feira de Santana, para vocês que querem se localizar. Ela está a 260 quilômetros de Salvador. E ela está bem no eixo, entre Salvador, né, ao sul, e ao norte está a divisa com Pernambuco, que é Petrolina, e a última cidade da Bahia, Juazeiro.
2: Nós podemos falar que é uma região interiorana, então, da Bahia.
3: Bem interiorana da Bahia, uma região muito carente. E foi feita uma visita lá pela equipe da Reviver e constatou realmente uma carência muito grande ali das pessoas precisando ser ajudadas, bem como também a carência do Evangelho, a pregação do Evangelho. Eu estive lá no mês de março, conhecendo o Gavião, fizemos algumas visitas, fizemos ali um reconhecimento e vimos que realmente precisava. E aí eu trouxe para cá, para a irmã Irene Miranda, e apresentei para ela que poderíamos realizar um evento evangelístico na cidade para ajudar vidas e também pregar o Evangelho do Senhor Jesus. E Deus preparou, no último dia 7, realizamos esse grande evento. Tivemos ali diversas caravanas, foram mais de 15 caravanas da região que esteve conosco. Irmãos de Salvador, a equipe do PEMU esteve reunidas pela manhã fazendo evangelismo pela cidade. Foi uma bênção e quando foi à tarde, às 14 horas, começou o evento, uma multidão. E para a glória de Deus, pastor Roberto Marena pregou a palavra de Deus. E no culto, 31 pessoas aceitaram Jesus como Salvador. Olha só. E além disso, a equipe de evangelismo já havia pregado pela manhã e mais pessoas tinham aceitado o Evangelho do Senhor. Então isso foi muito bom, foi uma resposta de oração, os trabalhos sociais. E nós tivemos ali, convidamos as pessoas para estarem no culto, porque fizemos uma visita prévia e um cadastramento. Todas as famílias foram cadastradas, contaram, né, a sua necessidade e nós levamos ali cestas básicas, algumas compradas pela Fundação Reviver, mas uma grande quantidade doada pelas igrejas que se fizeram presentes ali, entre elas Irecê, tivemos também Capim Grosso, muitas outras cidades que estiveram conosco, que ali levaram suas doações, bastante, bastante mesmo. Então eu quero agradecer de todo o coração aos irmãos que lá estiveram conosco. E foi assim, algo maravilhoso. Foi algo tremendo da parte de Deus, a realização daquele evento. E as pessoas saíram com alegria no seu coração, com felicidade. Pessoas saíram renovadas. Pessoas que estavam perturbadas saíram curadas, em nome do Senhor Jesus. Eu quero agradecer também a sede central de Candeias, que enviou cestas básicas, a sede central de Dias Dávila, que enviou cestas básicas. Foram bastante igrejas que nos ajudaram. Então, quando acabou o culto, foram muitas pessoas relatando milagres, ouvidas ali, e outra, todas as pessoas que aceitaram Jesus tiveram seus nomes anotados, e agora nós temos uma equipe que vai visitar a cidade. O pastor da cidade mais próxima onde temos igreja, que é a cidade de Capim Grosso, ele vai dar assistência agora, vai começar uma vez por semana os cultos, e nós iremos enviar também, nós temos um missionário na Bahia, que é o presbítero Ivanildo. Ele estava em Sumé, na Paraíba, agora já se mudou para Salvador, e ele vai fazer esse trabalho missionário no estado da Bahia, e ele estará também visitando essa região, realizando cultos. Já deixamos ali um local para serem realizados cultos. Então eu tenho certeza que vai resultar em muitas e muitas almas para o Senhor Jesus. Então foi maravilhoso, irmãos. Agradeço a vocês que oraram, vocês que contribuem. Que Deus possa abençoar a sua vida grandemente.
2: Que bênção, pastor Paulo. Tudo para a glória de Deus. Essas pessoas conhecendo a palavra de Deus também, está ali, reconhecendo o Senhor Jesus como seu Salvador, e é uma grande bênção. E como nós sempre falamos, pastor Paulo, como o nosso propósito é ajudar vidas, a Fundação Reviver, todo ano, ela promove uma campanha exatamente para atender pessoas que estão ali em vulnerabilidade e que não têm, nessa época de inverno, nessa época de mudança de temperatura, não tem como se agasalhar. Então nós queremos soltar agora aqui sobre a campanha do agasalho, você pode ouvir e depois nós damos continuidade comentando.
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2: Então nos ajude você também, você que ouviu aí sobre a campanha do agasalho, esta campanha que anualmente a Fundação Reviver faz, quando há exatamente esse período de queda de temperatura, principalmente aqui, vindo do centro-oeste, né, para o sudeste, para o sul, muito frio, muitas pessoas para serem socorridas. Mesmo nessas cidades, nós temos muitas cidades que têm um porte um pouquinho maior, muitas pessoas em situação de rua que não têm sequer uma vestimenta adequada, não têm um local adequado para dormir, e na queda de temperatura na madrugada passam muito frio. Às vezes tem pessoas que chegam aí a óbito por não ter o agasalho adequado. Então você pode nos ajudar. E como nós falamos, em todas as nossas igrejas, Deus é Amor, espalhada por todo o Brasil, há esta campanha. Você pode ali procurar o pastor da igreja, os irmãos voluntários, aqueles que trabalham ali, para você deixar sua doação. Depois nós coletamos para entregar para as pessoas necessitadas. Então continue nos ajudando. E como foi dito, aqui na sede mundial em São Paulo, nós temos logo a entrada no estacionamento, ali na Avenida Prefeito Passos, número 10, você entra com o veículo, logo à sua direita já tem o posto de arrecadação da Fundação Reviver, da Associação Reviver Help Deus e Amor. E como é dito, toda semana, né, pelo menos um culto por semana tem nas igrejas pentecostais Deus e Amor destinado à obra assistencial, onde você pode levar a sua doação, a sua contribuição e nos ajudar. E também, por exemplo, hoje, aqui na sede mundial, quinta-feira, é o dia que nós temos esse culto programado para em prol da obra assistencial. Daqui a pouquinho, já ali às 15h30, já no altar, o nosso irmão presbítero Erwin Delalande, nós brincamos que é o africano mais animado, ele está nesta campanha fervorosa, né? O nome da campanha mesmo diz O Fervor da Igreja que Ora. Você que está próximo da sede mundial, ó, dá tempo ainda. Você pode pegar ali sua condução, vir e participar. Então, continue nos ajudando, traga a sua doação, você que tem aí um cobertor, você que tem um agasalho que está sobrando, mas algo que esteja em bom estado, aquilo que serviria para você e você hoje tem ali, de certa forma, em abundância, doe algo que esteja em bom estado. E, pastor Paulo, vamos dar continuidade para o irmão falar um pouquinho mais de tudo isso que está sendo feito, como que estamos de planejamento, nós tínhamos um planejamento para o segundo semestre, a obra está expandindo muito, muitos irmãos apoiando, inclusive esse final de semana aqui, que nós vamos celebrar 64 anos da Igreja Pentecostal Deus e Amor, nós vamos ter a cantina aqui da Associação Reviver Help também, onde alguns virão como voluntários.
3: Exatamente, então você que vem de todo o Brasil, nós temos aqui a cantina da Help que estará funcionando, temos também a livraria aqui no templo principal, no templo 1, nós temos a livraria onde temos todas as camisetas da Help, da Fundação, bonés, tudo que você quer levar para ajudar as instituições, ajudar também o Galileu, da Igreja, do Regenere, do PEMU, de todos os departamentos. Você pode levar camiseta, bonés, para poder, comprando, você está ajudando nossos projetos e também estará identificado aí fazendo o voluntariado. E nós teremos também o bazar da Fundação, né, que já está sendo montado. Esse bazar tem muita coisa boa e tudo que você comprar estará ajudando a obra social da Igreja Deus e Amor.
2: Então todos os irmãos que vão estar aqui este final de semana, você que vem nas caravanas, você tem muita coisa aqui que você vai poder se beneficiar para levar como uma lembrança, ou mesmo na própria alimentação, pode se alimentar aqui dentro mesmo da igreja sem ter que sair, com toda a comodidade. Então, você que está a caminho, se prepare, venha preparado para você poder desfrutar dessa estrutura que está sendo toda montada aqui na sede mundial. Pastor Paulo, e tem muitos irmãos que nos ajudam, né? Aqueles que colaboram, e nós temos aqui na oportunidade sempre mencionado o nome daqueles irmãos que têm nos ajudado. E quantos que têm nos ajudado? O irmão Armando vai colocar o WhatsApp central da Fundação Viver. Anote esse WhatsApp, porque você pode tirar sua dúvida. Você pode pegar informações, você pode solicitar material para divulgar na sua igreja, você pode nos enviar o seu comprovante de contribuição e assim você vai mantendo contato conosco da Fundação Reviver, da Associação Reviver Help Deus e Amor.
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2: E está aí, então, mais um canal de comunicação que você pode entrar em contato conosco. E, pastor Paulo, acabamos de receber mais informações. Que boa interação com os ouvintes, né?
3: Exatamente. Nós estamos aqui, temos uma lista de nomes para lermos. Mas eu quero agradecer a irmã Maria Olinda Feitosa Souza. Ela acabou de enviar o Pix, agora às 15 horas e 24 minutos, e já enviou o comprovante para nós. O DDD dela é o 85. Deus abençoe lá do Nordeste. Muito obrigado aí pela sua contribuição. Que Deus abençoe poderosamente em nome do Senhor e Salvador Jesus.
2: Do Nordeste em sintonia conosco aí. Que bênção. Deus abençoe.
3: Outro 85 também chegou aqui. A Francisca Teixeira Mota. Ela acabou de enviar também a sua contribuição. Já enviou o comprovante para nós. Olha aí que bênção maravilhosa. Deus abençoe. A irmã Maria, que eu li o nome agora, é de Fortaleza, no Ceará. Muito obrigado, Deus abençoe grandemente. É muita gente enviando aqui os seus comprovantes. Eu vou ler alguns nomes de pessoas que nos ajudaram. A Terezinha Fátima Guion, de Sonora, no Mato Grosso. Sônia Aparecida Reis, de Formiga, Minas Gerais. Lá de Rondonópolis, no Mato Grosso, o irmão Leonildo Augusto dos Santos. De Paracatu, Minas Gerais, a Rayane J.B. Carvalho da Silva. Moisés Vieira de Carvalho, de Ponta Grossa, lá no Paraná. Osana do Nascimento Oliveira, DDD 47. Adriano Alves de Souza, DDD 15. Lá do Maranhão, do estado do Maranhão, Ronelli Alves de Assis. Jacobina, no Piauí, Vanessa Alves de Carvalho. A Reni Lemos, de São José dos Pinhais, no Paraná. Francisca Josefa de Alencar Silva, aqui de São Paulo. Ana Francisca de Freitas, Vitória do Espírito Santo. João Francisco Fagundes Amaral, do Rio de Janeiro. Marcos Henrique da Silva, de Santa Catarina. Rosângela de Castro Germano, do Rio de Janeiro. E Gildete Dória Costa, aqui de São Paulo. Então, são alguns nomes de pessoas que ajudaram as instituições a viver. Que Deus abençoe sua vida grandemente, que Deus prospere e derrame vitória, derrame muitas bênçãos sobre a sua vida em nome de Jesus.
2: E está aí, irmãos do Brasil inteiro nos ajudando, pastor Paulo, que o Senhor nosso Deus recompense a cada um de vocês que tem estendido a mão, porque com certeza, como ele diz na palavra dele, né, será dele a recompensa, e agradecemos aos irmãos. Pastor Paulo, olha lá a posição do óculos. O óculos do professor já sinalizando para nós, tá com aquele olhar assim, quando o professor levanta o óculos, olha por baixo assim, 15 horas e 31 minutos, pastor Paulo, daqui a pouquinho já vamos

0: 64 anos, que quantas vidas, quantas almas alcançadas e quanto operar de Deus, coisas maravilhosas. Você colocou seu pedido de oração, neste momento nós vamos nos unir numa mesma fé, clamando ao nosso Senhor Jesus, intercedendo ao nosso Pai, para que Ele venha realizar aquilo que você tem colocado e também em agradecimento. Então, neste momento é momento de oração.
1: Grandioso Deus, maravilhoso e eterno e santo Pai, muito obrigado, Senhor, pela oportunidade de estarmos nessa tarde, juntamente com os queridos ouvintes da Rádio Deus e Amor. Perdoa nossos pecados, falhas, transgressões, para que a nossa oração chegue diante de Ti e temos resposta, Senhor, das nossas necessidades. E agora eu quero apresentar todos os irmãos e irmãs que nos ouvem, que estão conosco nessa oração, que confiam no poder e na graça dos céus. Visita, Senhor, todos que contribuem, os nomes que estão aqui na Central Reviver, na Central de Produção Internacional. Eu apresento, Senhor, a nossa presidente, a irmã Irene Miranda, como toda a diretoria da Fundação, da Associação, da Igreja, os contribuintes, voluntários, todos que com amor têm ajudado essa obra. Multiplica, Senhor. Apresentamos também todos os assistidos, que recebam bênçãos, milagres em nome do Senhor Jesus.
0: Pai, agora nós clamamos a Ti em nome do Senhor Jesus, que o Senhor visite com a Tua onisciência a cada pedido de oração que foi colocado, Senhor. Talvez seja o desenganar pela medicina, nesta doença que foi considerada incurável. Venha operar de forma maravilhosa, Senhor, restaurando células, órgãos, os músculos, Senhor. Pai, talvez seja ali um casal aflito, aquele que está procurando uma porta de trabalho para ter condições financeiras de honrar o seu compromisso. Que o Senhor abra esta porta, Senhor Deus de poder e Deus de glória. Pai, aqueles que eventualmente nos ouvem, que estão encarcerados, que após, Senhor meu Deus, cumprir com a justiça desta terra, venham estar conosco, Senhor. O Senhor que é o advogado dos advogados, contempla este coração agora, meu Deus, e faça ali o teu operar. Pai, queremos te agradecer e também já apresentamos diante de Ti o culto desta tarde aqui na sede mundial. Ô, Senhor, de forma maravilhosa, pelo Teu Espírito Santo, use o nosso irmão presbítero Erwin de Lalande, que trará a Tua mensagem para os nossos corações e o Teu nome assim continue sendo louvado, exaltado e glorificado. Graças damos a Ti em nome do Senhor Jesus, para a Tua glória. Amém.
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1: Muito obrigado a vocês que nos ouvem em todo o Brasil. Olha, são inúmeras pessoas entrando em contato. A irmã Ediana Raposo, DDD91, lá do Pará, ela enviou aqui um testemunho. Nós vamos encaminhar para o estúdio para vincular para os irmãos ouvirem. A irmã Ana, de Minas Gerais, lá de Berizal, enviou também a sua doação. Muito obrigado, que Deus abençoe grandemente, em nome do Senhor Jesus. A Patrícia Vieira da Silva, DDD61, também enviou sua doação. Obrigado, gente. É povo de todo o Brasil enviando aqui, ao vivo, imediatamente, instantaneamente. Deus abençoe vocês, precisamos desse apoio, que o nome do Senhor seja glorificado na sua vida e haja prosperidade e bênçãos dos céus. Vamos ficando por aqui, né, irmão Nelson?
0: Sim, pastor Paulo. Já encerrar, o diácono Armando já sinalizando ali que temos que passar para o altar, né, o culto nesta quinta-feira em pró-obra assistencial, e encerramos. Então, que se despede aqui em Cristo Jesus, seu irmão presbítero Nelson Santos.
1: Pastor Paulo Martins.
0: E o nosso irmão diácono Armando Medina aqui na técnica. Que todos sejam, fiquem na bênção do Senhor Jesus.
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0: A paz do Senhor Jesus, amados e diletos ouvintes do programa Voz da Libertação. Este programa é com o org formativo da Igreja Pentecostal Deus de Amor, que tem a liderança geral da nossa irmã, Irene Miranda. A nossa sede mundial se encontra na Avenida do Estado, 4568, Capital Paulista. Aqui no Rio de Janeiro se encontra na rua Senador Pompeu, no número 27, na responsabilidade do nosso irmão pastor Antônio dos Santos. E neste momento que é teu imenso prazer em cumprimentar a todos vocês, seu irmão em Cristo, Previsto Ribeiro, e modulando o botão sonoro, ele mesmo, nosso irmão, professor Ayrton Fernandes. Deus abençoe, amados e diretos ouvintes, por permitir nós entrar dentro do recesso do seu lar. Com esta programação, Deus tem o de melhor para você. Deus, ele tem uma palavra para o teu coração, porque ele quer abençoar a sua vida. O grande interessado é o Senhor. Por isso, ele está falando contigo, para que você possa estar aí, tomando posse da sua bênção, da sua vitória. Deus quer abençoar a sua vida, a sua casa e a sua família. Neste momento, no Rio de Janeiro, são precisamente 15 horas com mais 38 minutinhos. E eu quero chamar a vossa atenção, atenção, atenção, Rio de Janeiro. Todos vocês, meus irmãos, estão convidados. Você que faz parte do hall de membro da Igreja Pentecostal Deus de Amor, você não crente, você também de outros ministérios, é o nosso convidado muito especial para estar conosco. Logo mais nessa quarta-feira, pastor Antônio, tem um imenso prazer estar orando em teu favor, está falando do amor de Deus para o teu coração. Melhor dizendo, nessa sexta-feira, né? Sexta-feira é a sexta-feira da libertação. É a Igreja Deus de Amor, ela está aí, avante, né? Naquilo que Deus tem entregado para este ministério. Está aí já completando 64 anos de bênção, de vitória, vidas que tem aí contado, né? Testificado do poder de Deus através desta igreja que Deus tem aí levantado para o nome dele ser glorificado. E por falar em sexta-feira, na rua Senador Pompeu, número 27, nós temos culto aqui às 7, às 9, também às 11, às 13, às 15 e às 19 horas. Lembrando vocês, meus irmãos, que você aí que faz parte da Igreja Pentecostal Deus de Amor, você recebeu essa incumbência do Senhor nosso Deus, de estar aí convidando essas pessoas que você vê aí, está sofrendo, pessoas que estão sendo aí, muitas vezes escravizada pelo diabo, para você poder estar trazendo essa pessoa para estar recebendo a bênção do Senhor, nosso Deus e Pai. Vem estar conosco, é logo mais nessa sexta-feira. Deus tem uma palavra para o teu coração, para abençoar a sua vida. Deus vai estar operando milagres e maravilha. E por falar em milagre e maravilha, nós vamos agora acompanhar, é o que marca esta programação, é os milagres, é pessoa testificando em viva voz daquilo que tem recebido na Igreja Pentecostal Deus e Amor. Nós vamos acompanhar aí, Deus usando o nosso irmão pastor Antônio, e na sequência nós vamos estar ouvindo o milagre da mão de Deus operando na vida de pessoas que têm aí a testificar aquilo que Deus faz para a glória do seu santo nome. Vamos acompanhar Deus usando o nosso irmão pastor Antônio na sua santa palavra.
1: Exatamente por isso que Jesus veio. No versículo 10 de João 10, na parte B, Jesus fala assim: eu vim para que tenham vida e a tenham com abundância. Nós entendemos que Jesus não veio apenas fundar uma religião, Jesus não veio apenas ensinar princípios, Jesus não veio apenas para operar operar milagres. Jesus, ele veio restaurar o homem por completo. Ele veio curar o coração ferido. Ele veio curar a mente cansada. Ele veio curar a alma aprisionada. Ele veio curar a esperança perdida. Levanta sua mão bem alta para o céu, porque ainda tem cura para você aqui nesta manhã. Aquela ferida invisível, aquela dor invisível, aquela dor que está na alma, Jesus entra para curar. Levanta a mão e vai aplaudindo o nome dele, glorifica. Ele cura onde o remédio não entra. Ele entra, ele entra.

0: Maravilha do nosso Deus e Pai, olha aí, Deus usando o nosso irmão pastor Antônio nas suas santas palavras e Deus operando, Deus falando aos vossos corações. Não será diferente nessa sexta-feira. Deus tem aí uma palavra para o teu coração, com toda certeza milagres vai estar acontecendo. Deus vai estar libertando vidas que está escravizada pelas obras do maligno. Por isso Deus levantou essa campanha, destruindo as hostes do diabo, as obras maléficas do inferno. Deus vai estar destruindo essas fortalezas. Quem sabe o diabo tem criado aí uma fortaleza para poder estar aí destruindo a família. Pouco a pouco, Deus vai estar jogando por terra, Deus vai estar entrando em ação, porque Ele é o grande interessado em abençoar a sua vida, a sua casa, a sua família. Por isso, o Senhor nosso Deus, Ele está falando contigo neste momento, através desta programação, para que você venha estar conosco. É logo mais nessa sexta-feira, Rua Senador Pompeu, número 27. Esse é o endereço da sua bênção, é o endereço da sua vitória. Quem sabe você, neste momento, você pode até falar: ah, pastor, mas eu queria ir. Mas só que como que eu posso ir, por exemplo, ir com o meu carro? Você pode vir com o seu carro, temos um amplo estacionamento para você chegar, estacionar seu carro e você poder receber a bênção de Deus, você e a sua família, e você voltar para casa alegre, abençoado por Deus nosso Pai. E por falar em operação de Deus, nós vamos agora acompanhar o que Deus tem feito. Milagres, maravilha, libertações, são coisas tremendas que Deus tem feito nesta campanha.
1: Vai repreendendo toda obra maligna. Vai repreendendo toda obra maligna. Vai embora, Satanás. Vai embora, sai da vida dessas pessoas. Você que está causando sofrimento, Satanás. Você que está causando sofrimento nesta família. Sai daí no nome de Jesus. Grita para Jesus queimar ele, meus irmãos. Grita para Jesus queimar ele. Sai daí, opressão maligna. Sai desta vida, Satanás. Sai da vida dessas pessoas. Sim, irmãos, vai gritando para Jesus. Vai gritando para Jesus queimar. Sai desta vida, Satanás. Se vocês gritar, Jesus queima. Eu te repreendo, eu te repreendo. Vamos expulsando, vamos expulsando. Vamos gritando para Jesus queimar ele. Olha, ouvinte, o diabo desesperou. O diabo desesperou. Vamos gritando para Jesus queimar ele.
2: Eu perdi, desgraçado. Eu não consegui.
1: Grita, queima ele, Jesus. Sai, opressão do mal, vai embora. Sai.
2: Eu não consegui. Eu fui derrotado. Eu fui.
1: Quem é você que está aí? Olha o desespero do diabo.
2: Eu sou a legião.
1: Você vai sair da vida dela. Você vai sair da família dela. Você vai sair daquela casa, Satanás. Vai gritando para Jesus queimar. Sai da casa dela, Satanás. Você vai sair lá da casa desta moça. Vai.
2: Orando por ela toda hora.
1: Vai gritando para Jesus queimar ele.
3: Foi, foi.
1: Você, o homem de branco, vai levou. Matar ela, viu?
2: Não consegui. Mano,
1: levanta a mão para cá, meus irmãos.
4: Pastor Antônio, uma coisa impressionante aqui agora. Na sexta-feira, a mãe dessa irmã aqui foi a óbito. E o diabo falou aqui agora que tudo que ele queria era levar a alma da mãe dela para o inferno. Mas no último momento, na hora da morte, o homem de branco apareceu, levou a alma da mãe dela para o céu e a mãe dela está salva.
1: Olha o desespero do diabo.
2: Com vocês,
1: olha o desespero do diabo.
2: Eu queria, essa estava sendo a minha batalha, era levar ela para o inferno, mas eu não consegui.
1: A mãe dela foi resgatada por Jesus, e elas também vão ser resgatadas. Vai.
2: Eu não deixo, ela é minha. Eu vou levar ela comigo. Ela é minha. Minha.
1: Levanta as
2: mãos. Ela é minha.
1: É o diabo matando em uma família inteira.
2: Ela é minha.
1: Nós vamos expulsar, porque é um demônio que atua em toda uma família. Na sexta-feira eu conversei com elas aqui. Inclusive tem uma que vai entrar em comunhão de ceia.
2: E essa desgraça.
1: E Jesus vai salvar as demais.
2: Mas eu não quero deixar, não.
1: Quem crê, grita, eu creio. Vamos expulsar esses demônios. Levanta a mão como a minha, grita comigo, Satanás. Em nome de Jesus, vai embora. Sai. Amém. Olhos, moço. Jesus está abençoando a sua vida, fica tranquila, viu, minha irmã? Jesus está entrando na sua casa, Jesus está consolando o coração de vocês. Estão sem a mamãe aqui, mas o céu ganhou porque Jesus resgatou, levanta a mão, glorifica.
0: É, que maravilha, meu Deus, que coisa linda o que o Senhor Jesus, ele faz. Ouvinte, você acompanhou agora, relato, olha, extraordinário, coisa linda o que o Senhor Jesus fez na vida dessas pessoas, porque era uma família, né, uma família sendo escravizada pelo diabo. Satanás, ele entra para poder destruir. E você ouviu aí, né, ele falando na boca da vítima que ele foi derrotado, porque uma família, as filhas estava com a sua mãe buscando a Deus. E logo, acho que uma semana anterior, Deus recolhe a mãe. Mas quando Deus está recolhendo a mãe, o diabo, ele queria levar essa alma com ele. Mas ele teve que confessar que ele perdeu, porque Jesus chegou e levou essa alma para a glória, para estar com o Senhor. Meu Deus, que coisa linda e que coisa tremenda, né? No momento final, o Senhor fazer uma obra extraordinária, de uma maneira, né? Olha, muito tremendo. É algo que a gente fica maravilhado da operação do Senhor numa vida aí, arrancando esta alma das garras do maligno. Quantas pessoas neste momento que está sofrendo, quantas pessoas neste momento que está aí, quem sabe ouvindo voz, né, o diabo falando, olha, não tem jeito para você, o seu jeito agora é você tirar a sua vida. Muitas pessoas neste momento estão ouvindo esse tipo de expressão aí ecoando no seu ouvido. Mas olha, ouvinte, não é proveniente da parte de Deus, não. É o diabo falando, porque ele quer que você tire a sua vida, para que ele possa estar aprisionando a sua alma para levar com ele. Mas o Senhor Jesus, ele quer chegar primeiro. Ele quer chegar primeiro na sua vida. Por isso ele está aí falando ao teu coração neste momento. Você está acompanhando o relato desta pessoa que está aí relatando, né, o que Deus, ele está fazendo nesta casa, nesta família. Tem famílias neste momento que está acompanhando essa programação, que está sendo escravizada, e Deus quer trazer a libertação para esta casa, para esta família. São pessoas até bem-sucedidas, né? Pessoas que têm aí, muitas vezes, até determinadas posições elevadas, mas está faltando o principal, está faltando Jesus. E Jesus está falando contigo neste momento para que você venha para a casa do Senhor, venha para a rua Senador Pompeu, número 27. Jesus tem bênção para o teu lar, Jesus tem bênção para a tua casa. Ele não quer deixar você ficar sofrendo desta maneira. O diabo, ele quer levar você ao sofrimento, mas Jesus quer levar você para a vitória, você poder levantar as tuas mãos e glorificar o santo nome do Senhor. Vem estar conosco, logo mais, nessa sexta-feira, 7, 9, 11, 13, 15 e 19 horas, às 7 da manhã, vai estar conosco nosso irmão pastor Márcio, vai estar ministrando a palavra do Senhor nosso Deus. Deus vai estar usando o seu servo nas suas santas mãos, às 9 da manhã, horário que o pastor Antônio também ministra a palavra do Senhor nosso Deus, e também aí às 11, e também às 13, às 15 e às 19 horas, 19 horas, nosso irmão pastor Apolo, aí está ministrando a palavra do Senhor nosso Deus, e Deus operando na sua vida. Não perca, vem estar conosco. Deus tem vitória para você, meu irmão, minha irmã. E olha só, na sexta-feira, não é porque se trata de um dia da campanha de libertação que não tem milagre, tem milagre também, e é o que nós vamos acompanhar agora. Milagre, aquilo que Deus tem feito e está fazendo para a glória do seu santo nome.
5: Pastor Antônio, aqui na sua esquerda, à sua frente, aqui está um pai muito emocionado com a obra que Deus fez na vida do seu filho.
6: Irmão, qual é o seu nome?
7: Jailton Ramos.
6: Irmão Jailton, o que é que aconteceu?
7: Pastor Antônio, eu cheguei aqui na igreja, estava passando um processo muito grande com meu filho, né? E através de eu vir aqui nas sextas-feiras, né, Jesus, né, se eu não me engano, está fazendo 2 meses ou 3 meses hoje, que ele não usa.
6: Está liberto o seu filho, o pai está emocionado, porque o filho era viciado, ele participando da campanha aqui de sexta-feira, o seu filho está liberto, é isso?
7: Sim.
6: Está liberto, é de se emocionar mesmo, meu irmão.
7: E eu agradeço muito a Deus, né? E ele chegava a andar pela rua desesperado, ele chegou a entrar dentro da casa de um homem, e não foi sorte, foi Deus, que quando ele entrou dentro da casa do homem, desse rapaz, esse rapaz me conhece, e tá até aqui o vídeo, esse rapaz pegou e me ligou na hora, falou, você conhece esse jovem aqui, ele é teu filho? Eu falei, sim. Aí na hora, assim, que eu estava muito angustiado, porque não adiantava eu falar, chamar atenção, ensinar, explicar o que é a droga, não adiantava. E ali eu peguei e falei com a minha esposa.
6: Essa é a situação de um pai desesperado por causa de um filho nas drogas, irmãos.
7: E graças a Deus ele está indo para a igreja comigo, está lendo a Bíblia, está cantando louvor.
6: E o senhor está feliz?
7: Sim, sim.
6: Seu filho está liberto. Se alegra, porque Jesus liberta.
7: E eu tive aqui com ele umas quatro sexta-feira. Eu sempre, quando eu venho, eu sento aqui, porque eu gosto de ficar perto do altar. Né? E desse dia pra cá, ele deve estar ouvindo em casa, que o rádio fica ligado direto, na Voz da Libertação, oração de madrugada, direto, não desligo o rádio. E Deus fez a obra na vida dele.
6: Feliz
7: e eu falo, para cada um de vocês que está aqui, irmão. Eu sou da Assembleia, mas eu acompanho essa igreja aqui muitos anos. E falo para cada um que está aqui, que é mãe, que é pai, que é tio, que veio buscar... Desista não, que o mesmo que Deus fez na vida do meu filho, ele vai fazer na vida de vocês também.
6: Deus abençoe pelo seu testemunho, meu irmão. Levanta a mão e glorifica o nome de Jesus. Jesus tem feito coisas extraordinárias nesse mundo.
0: Que maravilha, amado ouvinte. Olha só que coisa linda, coisa tremenda. Um pai ali em lágrima, né? Em planto. Porque Deus fez algo que ele agora glorifica o nome do Senhor, né? Ali derramando lágrima na presença do Senhor. Porque a pessoa escravizada pelas drogas, essa pessoa, ela está algemada a fazer coisas que nem mesmo ela pode entender, porque essa pessoa está aprisionada, né, pelo vício. Mas olha só que coisa linda, Jesus libertou de uma maneira tão linda que o pai está em planto, chorando, derramando lágrima, glorificando o nome do Senhor pela libertação do seu filho. Quantos pais que neste momento estão em desespero por causa do filho que está sofrendo, o filho que está aí sendo escravizado por vício, né? E é uma coisa terrível. Quantas pessoas neste momento, quantas famílias. Mas olha, a porta da Igreja Pentecostal Deus de Amor está aberta para você comparecer e receber esses milagres e muito mais ainda, porque o Senhor Jesus Cristo, ele operou, ele opera, continua operando, porque ele disse, esses sinais seguirão aos que creem. E eu creio, você crê também, ouvinte? Então venha receber, sexta-feira, 7, 9, 11, 13 e 15, 19 horas, Rua Cena do Pompeu, número 27, endereço da bênção, endereço da vitória, vem receber a tua bênção, no nome de Jesus. E neste momento vamos agora, uma palavra de oração ao Senhor nosso Deus. Que pena, né? Que já terminou a nossa programação, esse primeiro bloco. Mas logo após, aí, às 17 horas e 30 minutos, voltaremos com todos vocês para estar falando do amor de Deus para o teu coração. Vamos nesse momento, oração a Deus nosso Pai. Amado Deus, glorioso, eterno e bendito Pai, agradecemos a Ti, Senhor, por este momento maravilhoso em Tua presença, Senhor, que o Senhor está, ó Pai, visitando corações, que está aí, meu Deus e Pai, em desespero. Quantos, ó Pai, está em planto, Senhor, por ouvir, ó Pai amado, essa programação. O Senhor tem falado, o Senhor está falando a essas vidas, meu Pai. Venha trazer, Senhor, a paz, venha trazer, meu Deus e Pai, de volta, Senhor Deus da glória, aquela alegria neste lar, nessa casa, nessa família, que o diabo, Pai, tem, meu Deus e Pai, feito, Senhor Deus da glória, coisas terríveis, mas o Senhor é poderoso, ó Pai, para entrar em ação. Entra nesta família, Pai, traga, meu Deus e Pai, a paz, a alegria neste lar, que esse lar possa ter, ó Pai, esse prazer em reunir e glorificar o Teu santo nome, ó Pai, pela bênção, pela vitória. Visita agora, meu Pai, os hospitais, visita, Senhor, ó Pai querido, os hospitais, ó Pai, visita, Senhor amado, as maternidades, visita, Pai, ó Deus de poder, a UTI, a CTI, visita, meu Pai, os hospitais infantil, quantas vidas, meu Pai, que não sabe, Senhor amado, falar, meu Pai, onde, ó Pai, que está, Senhor, a dor, mas, ó Deus, o Senhor sabe, o Senhor conhece, o Senhor que é autor, ó Pai, desse corpo. Entra agora com a providência divina e traga, meu Pai, um milagre para que Teu nome seja glorificado em nome de Jesus. Amém e amém, Senhor Jesus.
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0: Muito bem, amados ediletos ouvintes, neste momento 16 horas em ponto na capital dos Carioca, horário de Brasília. Nós vamos agora à identificação das emissoras, mas eu digo para você, não desligue o seu rádio não, vamos ficar ligadinho aí, porque Deus tem uma palavra para o teu coração. Nós vamos agora diretamente do Santo Altar, na voz da nossa irmã Irene Ribeiro, que vai estar ministrando a palavra do Senhor nosso Deus, e Deus vai estar falando com você. Deus tem uma palavra para você, não desligue não, após a identificação das emissoras. Eu vou ficando por aqui, sou irmão em Cristo, Previsa Ribeiro. Já agradeço a você por ter acompanhado nós, nos dado aí esse privilégio de poder entrar dentro do recesso celular através dessa programação. Deus abençoe também o nosso irmão, pastor Ayrton Fernandes. Deus abençoe Rio de Janeiro, Deus abençoe Brasil. Lembrando que essa programação tem a direção geral da nossa irmã, Irene Miranda.

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5: 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E digam sempre, glorificado seja o Senhor, que se compraz na prosperidade do seu servo. 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
6: Olha, ouvintes, passando aqui para chamar a vossa atenção. É nesta sexta-feira, nós estaremos aí no prosseguimento desta campanha, a campanha voltada à libertação e curas. Esta campanha que traz o tema Destruindo as Fortalezas. Eu quero convidar você, a sua família, para estarem presentes conosco, participando desta campanha. É uma campanha que Deus levantou aqui em nossa Igreja Deus e Amor do Rio de Janeiro para garantir a libertação da sua vida, a libertação da sua casa e de toda a sua família. Olha, ouvintes, eu estarei com vocês pregando a palavra de Deus nesta sexta-feira.
7: Deus não trata somente o sintoma, Deus ele trata lá na raiz. A cura, a restauração, a libertação, ela é completa. Sabe aquela pessoa, meus irmãos, que você olha e ela fala, eu larguei os vícios, mas a pessoa continua presa emocionalmente. Aquela pessoa que praticava tantas coisas erradas, mas mantém ainda aquela mentalidade de escravo. Ah, mas eu saí de lá, mas a mente ainda está presa. Talvez saiu do Egito, mas o Egito ainda está do lado de dentro. Eu quero te informar que hoje a libertação que Deus está fazendo na sua vida, ela não será parcial. Além dele te arrancar do Egito, ele vai arrancar o Egito de dentro de você. Ele vai arrancar a escravidão de dentro de você. Levante a sua mão e vai aplaudindo o nome deste Deus. A libertação dele é completa. A libertação dele é completa.
6: Tenho certeza que Deus ele tem uma palavra para o seu coração. Você vai sair daqui leve. A palavra vai penetrar no seu coração e vai te impactar. Vai mudar a história da sua vida. No decorrer desta campanha, eu estarei orando através dos excelentes dons do Espírito Santo. As pessoas que estão participando estão felizes, estão testemunhando o poder de Deus. Nós vamos acompanhar agora para você entender que quem participa desta campanha é agraciado pelo Senhor. Aumente o volume do seu rádio e nós vamos acompanhar agora os testemunhos, aquilo que Deus tem realizado na vida das pessoas no decorrer desta campanha.
7: Irmã, qual é o seu nome?
8: Meu nome é Arlene.
7: Irmã Arlene, o que é que aconteceu?
8: Há 2 meses atrás eu estava fazendo um voto para o meu irmão, que ele bebia muita cerveja e ao mesmo tempo ele pegava o carro e dirigia. E eu fiz o voto sem contar nada para ele. Nisso que eu fiz o voto, fiquei na campanha firme. E na semana passada ele me ligou, eu saindo daqui ele me ligou. Irmã, parei de beber.
7: Ah, então, foi liberto.
8: Foi liberto.
7: Vocês não glorifiquem a Deus por isso?
8: Bebida.
7: Fez propósito aqui na campanha que o seu irmão que era viciado está liberto para a glória do nome de Jesus. Cadê o glória para Jesus?
6: Esta campanha prossegue em 6 horários, 7, 9, 11, às 13, 15 e também no horário das 19 horas. Venham participar conosco. Eu tenho certeza, a bênção de Deus está reservada para você. Rua Senador Pompeu, número 27, aqui no centro do Rio de Janeiro.

0: Muito bem, amados ouvintes do programa Voz da Libertação, mais uma vez estamos ao vivo direto pela 102,9 FM, AM 1030, levando a mensagem do Reino de Deus até o seu lar, até o seu coração, sabendo que Deus é abençoador daqueles que o buscam. Você sabe, a nossa sede mundial está localizada na Avenida do Estado, número 4568, na Baixada do Glicério, em São Paulo, capital, no Templo da Glória de Deus, hoje sob a liderança mundial da nossa irmã Irene Miranda. E no Rio de Janeiro estamos sob a responsabilidade do homem de Deus, pastor Antônio dos Santos, e a nossa sede estadual está localizada na Rua Senador Pompeu, número 27, no centro da cidade carioca. Eu sou seu irmão em Cristo, Ayrton Fernandes, iremos juntos até o horário das 18 horas, sempre em oração, buscando pela bênção de Deus, a sua bênção, pela bênção de Deus na sua vida espiritual e a bênção de Deus para o seu lar e a sua família. Hoje, sendo quinta-feira, dia 11 de junho de 2026, 11 de junho de 2026, nós estamos aqui em grandes concentrações em prol da Fundação Reviver, órgão beneficente, obra beneficente que faz a Igreja Pentecostal Deus Amor, já ajudando muitas vidas, milhares e milhares de vidas. Esta obra foi revelada ao coração da nossa irmã e no coração da nossa irmã, presidente da Igreja Pentecostal Deus Amor. E eu tenho certeza que muitas vidas sendo abençoadas por Jesus de Nazaré através da obra social. Temos cultos 7 da manhã, 9 da manhã e agora teremos a terceira grande concentração. Nossa irmã Irene Ribeiro, daqui a pouquinho, direto e ao vivo do Santo Altar, pregando a palavra, orando em favor de todos aqueles que são contribuintes da Fundação Reviver e também orando em favor da vida espiritual de todo o povo carioca que vai estar presente no Templo da Glória de Deus no Rio de Janeiro, nesta grande concentração, trazendo os seus donativos, trazendo as suas ofertas, trazendo aquilo que Deus colocou no seu coração para abençoar vidas, vidas necessitadas. E agora, quando são 16 horas com mais 13 minutos, não se esqueça, porque sexta-feira está chegando e sexta-feira teremos uma grande concentração acontecendo no Templo da Glória de Deus. É, daqui a pouquinho, amanhã, sexta-feira da campanha, Destruindo Fortalezas, no horário das 7, 9, 11, às 13, às 15, também no horário das 19 horas. Mais uma vez, o servo de Deus, homem de Deus, pastor Antônio dos Santos, vai ser profeta no horário das 9 horas da manhã, entregando a mensagem revelada por Deus aos nossos corações.
1: E aí, sentado, e muito desanimado, a cruz de cada dia.
0: E no horário das 19 horas, o presbítero Apolo Alexandre vai estar também ministrando a palavra de Deus, orando em favor das grandes libertações. E como Deus tem usado o seu servo no horário das 19 horas, e você, senhor, senhora, não pode ficar de fora desta grande concentração de milagres, curas, libertações, maravilhas, vão estar acontecendo neste templo, Templo da Glória de Deus, na cidade do Rio de Janeiro, Igreja Pentecostal Deus Amor, onde Jesus tem curado, libertado, salvado, transportado, armado, enchendo o povo de Deus de unção, de poder, de autoridade contra as astutas ciladas do adversário. É o que está escrito na palavra de Deus: revesti-vos de toda a armadura de Deus para que possais resistir o dia mal, e havendo feito isso, ficai firme. É o povo carioca recebendo a bênção, o milagre, a cura, a libertação, a unção, o poder, a autoridade que somente Jesus de Nazaré, através da sua palavra, pode fazer na vida do homem e na vida da mulher. Rua Senador Pompeu, número 27, centro da cidade do Rio de Janeiro. Nós estamos aqui, ouvinte, a 500 metros da Central do Brasil, 200 metros estamos do metrô da Uruguaiana, e é o lugar da sua bênção, é o lugar da sua vitória, é o lugar do seu encontro com Deus, é o lugar onde Jesus vai estar transformando esse cenário de crise em um cenário de bênção, esse cenário de crise em um cenário de vitória, esse cenário de crise em um cenário de vida abençoada, este cenário de depressão, é um cenário de plenitude espiritual, de bênção da parte de Deus. Vem para cá, é nesta grande sexta-feira, o poder de Deus será derramado e vidas, mais uma vez, no horário das 9 da manhã, serão abençoadas. Você que está depressivo, sofrendo, passando por lutas, grandes enfermidades, os médicos já te desenganaram, os médicos já lhes desenganaram, e agora você está sofrendo, está aflito, está sem saber o que fazer, luta na família, luta dentro de casa, luta espiritual, é depressão por cima de depressão, vem pra cá, é aqui que você vai receber a palavra que vai mudar o quadro que você está vivendo. Rua Senador Pompeu, número 27, amanhã, sexta Feira Forte da campanha Destruindo Fortalezas, dia 12 de junho de 2026. E agora, quando são 16 horas, com mais 17 minutos, nós iremos direto e ao vivo ao Santo Altar, mais uma vez na transmissão ao vivo direto do Santo Altar de Deus no culto em prol da Fundação Reviver, aonde nós ouviremos a mensagem pregada através da serva do Senhor, nossa irmã Irene Ribeiro. Vamos, ouvinte, vamos acompanhar esta grande transmissão, mais uma palavra para o elevo espiritual de todos os ouvintes do programa Voz da Libertação, e logo após retornaremos com a participação dele mesmo, pastor Antônio dos Santos, comunicando com todos vocês. Vamos, estúdio direto e ao vivo do Santo Altar com a nossa irmã Irene Ribeiro, no culto da tarde desta quinta-feira, dia 11 de junho de 2026.
2: Ouvintes, ó Pai, que nos acompanha neste momento, Senhor, de oração. Jesus querido, eu oro por esta igreja, que a cada ouvinte, ó Pai, que está conosco nesta tarde, possa sentir a Tua presença, ó Pai, no momento deste clamor, no momento desta oração, porque há poder no Teu nome santo e puro, há poder no Teu nome forte e verdadeiro, Senhor, para contemplar as nossas vidas diante de Ti. Jesus, nós estamos em mais um culto, ó Pai, beneficente em prol da Fundação Reviver. Meu Deus querido, eu quero orar, Senhor, por cada frente, ó Pai. Eu quero orar por cada braço assistencial nesta hora. Eu oro pelos idosos, ó Pai, em Sarutaiá. Eu oro pelos idosos lá no Zezefredo, ó Pai querido, em São Paulo. Eu quero orar pela creche Rosa Tenório, Senhor, pelas crianças. Eu quero orar, Senhor, pelo projeto Casa Aberta, ó Pai querido, toma nas Tuas mãos todos os moradores de rua, Pai, que tem sido assistido, que tem recebido, ó Pai querido, apoio, Senhor, e cuidado. Meu Deus, eu quero orar por todo o voluntariado da Tua obra, Senhor, todos aqueles que se dispõem diante da Tua presença. Meu Deus, eu quero orar pelo projeto 60+, Senhor, temos orado. Que trabalho tão lindo, Senhor. Que trabalho tão grandioso, tão glorioso, ó Pai, que tem amparado os idosos, ó Pai, que muitas vezes são abandonados pelas famílias, pelos familiares, ó Deus. Mas o Senhor tem levantado homens e mulheres, Senhor, para voluntariamente, Senhor, cuidar, ó Deus, meu Deus. Eu sei que o Senhor se agrada, ó Pai querido, do zelo e da disponibilidade, ó Pai, da Tua obra, Senhor, para com os necessitados, Senhor. Pai, eu quero ainda orar, Senhor, ó Deus, pelo projeto, Senhor, das mães, Senhor, solo. Meu Deus, essas mães que outrora não eram nada para a sociedade, essas mães, Senhor, que eram, ó Deus querido, negligenciadas pelos familiares, Senhor, e pelos responsáveis, mas o Senhor é aquele que apanha. É o Senhor aquele que acompanha, eu sei aquele que apoia, ó Pai. Jesus, eu quero orar por este irmão, Senhor, esta irmã, que me acompanha do lar, de um leito de hospital, Senhor. Quem sabe no centro de recuperação, quem sabe me ora, Senhor, me acompanha, ó Pai, de um presídio, ó Pai. Quem sabe está aí na fila, Senhor, de um atendimento, de um procedimento médico, odontológico, ó Pai. seja qual for, Senhor, a localização, o Senhor é Deus de perto, o Senhor é Deus de longe, é o Senhor com a sua onipresença, Pai, que alcança essa vida, ó Pai, e com a tua onipotência, Pai, o Senhor é aquele que atinge de forma poderosa a necessidade dos meus irmãos, das minhas irmãs nesta tarde. Meu Deus, olha para esta igreja, esses irmãos e essas irmãs, Senhor, que mesmo com este dia nublado, Senhor, chuvoso, estão aqui para receber de Ti a vitória. Meu Deus, retorna para cada vida com resposta. Jesus querido, retorna para cada um, Senhor, atendendo a petição e o clamor. Visita o lar, a família, Senhor, aos que estão pleiteando vaga de emprego, ó Pai, que o Senhor possa ser a porta deles. Porque a porta que o Senhor abre ninguém fecha. Oh Senhor, Tu és o general, Senhor, que vai na frente de cada vida, Senhor. Ah Senhor, o Senhor é o justo juiz, é o Senhor quem é com cada documentação, Senhor, é o Senhor quem sentencia cada vitória nesta tarde. Meu Deus, eu creio, ó Pai, que a Tua promessa se cumpre sobre cada vida, Senhor, e o tempo, meu Pai, e o tempo de cantar chegou, Senhor. Venha colocar um cântico de vitória, Senhor, na boca do meu irmão, da minha irmã, Senhor, que espera em Ti nesta tarde. Manifesta, meu Deus, a Tua misericórdia. Manifesta, meu Pai, o Teu querer e o Teu trabalhar. Senhor, esteja conosco nesta tarde. Proporciona, meu Pai, um milagre sobrenatural. Meu Deus, que haja cura, Senhor. Quanto, Senhor, com problema respiratório, Senhor, devido ao inverno. Quanto, Senhor, com problema nos ossos, Senhor, no sangue. Mas o Senhor é aquele, ó Pai, que toca, Senhor. Oh, Jesus é o Senhor quem libera virtude nesta tarde. Jesus, quantos, Senhor, estão aí com laudo médico, com cirurgia marcada, mas o Senhor é médico por excelência nesta tarde. Meu Deus, libera sinal, libera prodígio nesta tarde, que nós possamos testemunhar, Senhor, um milagre sobre a nossa vida. É o Senhor quem cura, é o Senhor quem envergonha o diabo, Senhor, ó Deus, meu Deus, meu Deus. Estende o Teu poder, estende a Tua graça, estende força dos altos céus, Senhor, vai operando, vai contemplando, Senhor, Senhor, atende, Senhor, atende, Jesus Cristo querido, o clamor da Tua igreja, atende, Senhor, o clamor, ó Pai, de cada ouvinte, Jesus, o Senhor, aquele que está aqui, apodera-te, Senhor, nesta tarde da nossa vida, apodera-te, Senhor, desta tarde, ó Pai, da Tua igreja, vai sendo, ó Pai, com a diretoria da Fundação Reviver, vai honrando, Senhor, a Associação Reviver Help, Senhor, vai honrando também a diretoria executiva, deliberativa, ó Pai, da Tua igreja, toma nas Tuas mãos a cada diretora, toma nas Tuas mãos, pastor Antônio e irmã Sueli, os filhos, ó Pai, alcança essa parentela, com força, com salvação, com cura e libertação. Jesus, eu também quero te apresentar a minha família, os meus filhos, o meu esposo. Eu apresento os filhos, Senhor, a família, o esposo, os netos das minhas irmãs, Senhor, que cooperam neste culto. Eu quero apresentar a cada família, Senhor, que nos ouve, ó Pai, entra com autoridade em cada lar. Jesus, que o Senhor possa selar a cada lar como selar os lares em Israel, livrando da morte, livrando das pragas, das setas malignas, dos dardos inflamados do maligno, Pai, contempla nesta hora, ajuda-nos a orar, Senhor, a jejuar, estende as Tuas mãos poderosas, ó Pai, confirma, Deus, um milagre sobrenatural, e contempla diante da Tua presença, é o que eu oro, meu Rei, e já Te agradeço em nome de Jesus Cristo, amém? Glória a Deus, pode aplaudir, aleluia, engrandecido é o nome santo do Senhor, aleluia, aleluia. Eu quero cumprimentar mais uma vez à Igreja do Senhor e quero cumprimentar os amados irmãos ouvintes nesta tarde. Amém? Neste momento, meus queridos, que Deus abençoe a cada um. Continua conosco, nós vamos agora meditar na palavra de Deus. Abram as vossas Bíblias em 1 Pedro 5, versículo 7. É o tema desta campanha no mês de junho. Amém? Os cultos em pró à Fundação Reviver estará com este propósito, esta campanha. Vocês, meus irmãos, aqui no templo do Senhor, abram as vossas Bíblias em 1 Pedro, capítulo 5, versículo 7. Meus amados irmãos ouvintes que têm acesso à palavra do Senhor também podem fazer uso da palavra de Deus. E você que não pode, fica em espírito, que nos acompanha aí, quem sabe do carro, né? De uma condução, do ônibus, de algum transporte. Ou quem sabe você está aí, né? Volto a dizer, em algum departamento, aguardando consulta ou atendimento. Fica ligado, porque Deus tem uma palavra aos nossos corações nesta tarde. Palavra de Deus. O tema em 1 Pedro 5 diz: conselho aos presbíteros e aos jovens. Aleluia, glória a Deus. Que diz assim o versículo 7: lançando sobre ele toda a vossa ansiedade, porque ele tem cuidado de vós. Sede sóbrios e vigiai, porque o dia do vosso adversário anda em derredor, bramando como leão, buscando a quem possa tragar. Ao que resiste firme na fé, sabendo que as mesmas aflições se cumprem entre os vossos irmãos no mundo. Amém? Aleluia! O tema-chave da nossa campanha, o nosso propósito, é lançai sobre ele toda a vossa ansiedade, porque ele tem cuidado de vós. Quem crê que Deus tem cuidado de nós? Aleluia! Quem crê que o cuidado de Deus está sobre a sua vida, sobre a sua casa e sobre a sua família? Oremos, aleluia! Grandioso Deus e eterno Pai, aí está, Senhor, a tua palavra perante a tua igreja, diante dos nossos irmãos amados ouvintes, ó Pai. Ajuda-nos, Senhor, a examinar. Alimenta-nos, Senhor, a alma. Direciona-nos, ó Deus, a vida pela tua palavra. Senhor, venha falar conosco. Nós precisamos de ti, Senhor. Contempla a necessidade da nossa vida, Senhor. E concede a bênção, o milagre e a vitória em nome de Jesus. Amém? Pode assentar. Amados ouvintes, pode ficar em espírito. Meditemos na palavra do Senhor. Aleluia. Pode exaltar, pode glorificar, pode adorar. Ficando em espírito, crendo que Deus, ele está aqui. Aleluia. Ele se agrada da nossa estada na presença dele. Por isso, ele tem todo o prazer de direcionar a nossa vida. Veja, queridos, nós estamos nesta tarde diante de uma proposta de Deus. Diante de uma orientação, primeiramente, do Espírito Santo, lançando sobre ele toda a vossa ansiedade. Que coisa tão gloriosa, aleluia. Eis aí, amados, aleluia, Jesus, um conselho que Pedro deu aos cristãos, aleluia, Jesus, que estavam assim ansiosos, que estavam carentes, aleluia, de providência de Deus, aleluia. E no momento da aflição, no momento do desejo por justiça ou por promessa cumprida, a melhor coisa que nós temos, amados, é confiar no Senhor. Confiar naquele que fez aliança conosco, naqueles que nos alistou, aleluia, naqueles que nos permite militar sem nos embaraçarmos com o negócio desta vida. Porque é verdade, amados, que grandes provações e dificuldades enfrentamos a cada dia. Tenho a dizer no mundo que a gente mata um leão por cada dia, né? E eu acho que tem um mais sábio. É melhor fazer amizade com o leão, ser amigo do leão, do que ficar tentando matar, não é assim? Aleluia! É melhor ter paz. É melhor viver em paz, buscar de Deus a paz, buscar de Deus a sabedoria, aleluia, para viver a cada dia, enfrentar, aleluia, as provações, as dificuldades. Tendo a certeza que Deus, ele cuida de nós. Isso é sobre entrega, amados ouvintes, amados irmãos. Você entregar a Deus toda a tua necessidade. Entregar a Deus, aleluia, toda a tua expectativa. Qual é a nossa expectativa nesta tarde? Qual é a nossa necessidade nesta tarde? O que você espera que as mãos de Deus venham alcançar sobre a sua vida, sobre a sua casa, sobre a sua família? Você espera nesta tarde que as mãos de Deus alcancem uma porta aberta? Confia no Senhor. Não fica ansioso. Tenha certeza que essa vaga de emprego, que essa entrevista, que esse exame admissional, que esse currículo vai cair na mão certa, porque Deus assim o fará. Porque Deus assim conduzirá, aleluia. É verdade que no mundo difícil de aflição, onde a politicagem e os valores pessoais, a falta de empatia tem tomado conta da terra, seja em qual for a esfera, aleluia, nós temos que sim que nos preocupar. Mas nos preocupar em entregar cada vez mais a nossa vida nas mãos do Senhor. Em cada vez mais crer que Deus, Ele vai na frente de cada peleja, que Deus vai na frente de cada batalha, e o que nós não podemos fazer por nós, Ele fará. Ultimamente, queridos, eu tenho certeza e eu compartilho com os irmãos que poucas coisas nós podemos fazer por nós. Até mesmo quando nós temos que fazer algo, nós temos que orar e jejuar antes e perguntar a direção, o melhor caminho a seguir, o melhor a fazer. Muitas vezes é verdade, nós queremos que a nossa mão alcance a provisão. Muitas vezes nós queremos, aleluia, Jesus, que a nossa fala, o nosso discurso venha tornar algo para o nosso favor. Mas a verdade é que às vezes é melhor calar e orar, porque às vezes as nossas falas são mal interpretadas, em vez de resolver o problema, acaba em contenda e discussão. O diabo tem tomado conta, queridos, de situações onde ele não tem propriedade, mas ele quer interferir para causar divisão.

Engrandecido é o nome santo do Senhor. Então, confiar ao Senhor, entregar a Ele as circunstâncias das nossas vidas, é o melhor que nós temos em fazer. Em Filipenses 4, versículos 6 e 7, Paulo orienta a não andarmos ansiosos, aleluia. Ele fala ali, aleluia, para os crentes, aleluia, Jesus, que estava ali naquela ocasião, não fica ansioso, porque a ansiedade, ela atrapalha. A ansiedade, aleluia, Jesus, ela faz com que venhamos cometer erros, aleluia, e tomar um passo na direção errada. A ansiedade, ela pode ser transformada em erro e nervosismo e fazermos, até mesmo pecarmos diante de Deus e entristecer a Deus com atos e obras que não serão aprovados por Deus. Então, aleluia, Jesus, assim como a igreja que estava ali em Filipe, ali aos filipenses, aleluia, nós temos que receber também a orientação, como disse Paulo, não vamos andar ansiosos, não vamos nos preocupar, aleluia, engrandecido é o nome santo do Senhor. Logo mais, aleluia, Jesus, Deus, aleluia, Jesus, também vem falar ali em Mateus, capítulo 6, versículo 25 e 34, orienta a não nos preocuparmos excessivamente com o dia de amanhã, pois o dia de amanhã, além dele pertencer a Deus, o nosso futuro pertencer a Deus, Deus, ele conhece a nossa necessidade. Muitas vezes nós estamos querendo que Deus envie uma provisão para o amanhã, mas a gente não sabe se amanhã a gente vai estar no mesmo estado, com a mesma necessidade. Aleluia! A cada dia o seu mal, a cada dia a sua necessidade, aleluia. Cremos que nós temos um Deus Criador, aleluia, que já proveu tudo na nossa vida. Cremos que nós temos um Deus que já cuidou de toda a nossa necessidade, aleluia. E Ele conhece toda a nossa existência, aleluia. Quando eu falo de nós, eu falo da nossa família, eu falo da nossa parentela. Porque muitas vezes nós que somos mães, aleluia, a nossa necessidade não é nossa diretamente, é de um filho. Quantas vezes, aleluia, Jesus, o nosso querer, a nossa necessidade de milagre, provisão, é para um filho que está ali lutando, aleluia, Jesus, e às vezes não tem força para clamar. Às vezes os nossos filhos, às vezes esposo, não tem estrutura espiritual para guerrear, aleluia, para lutar, para insistir, para repreender. Mas eu e você que somos coluna, nós vamos perseverar, aleluia. A perseverança sinaliza a confiança em Deus, aleluia. Insistir sem recuar, insistir sem desistir, significa que nós cremos que Deus está no controle de toda e qualquer situação. Entreguemos, amados ouvintes, irmados e irmãos aqui presente, o hoje, o amanhã, o nosso futuro nas mãos de Deus. Mas irmã Irene, a prova que eu passei foi ontem, e a luta, a perseguição, a peleja, a seta, seja o que for, ontem vai me acompanhar, o dia de ontem se foi, ele já está no controle de Deus. A peleja não é nossa, a peleja é de Deus, aleluia. Lançai, aleluia, oh glória, sobre ele as nossas necessidades e ansiedades, aleluia. Lançai o nosso pão sobre as águas e depois de muito dia nós o acharemos, aleluia. Porque quem cuidou do lançamento foi Deus, aleluia. Oh glória a Deus, plantai hoje para colher, aleluia. Quem rega é Deus, o nosso plantio. E quem nos dá garantia de colheita é o Todo-Poderoso, aleluia. Irmã Irene, então nós não temos participação, temos. Temos que tomar cuidado com o que estamos plantando. Temos que tomar cuidado com o que nós estamos lançando, aleluia. Temos que tomar cuidado com o que nós estamos ansiosos. Qual tem sido a nossa ansiedade? Qual tem sido a nossa necessidade? Aleluia! Qual tem sido o motivo cujo qual, aleluia, nós estamos adentrando a presença do Senhor? Por que que nós estamos descendo na presença de Deus? Qual o nosso interesse em ver a mão de Deus trabalhando na nossa vida, sobre a nossa vida?

0: na nossa casa e na nossa família. Aleluia! Qual tem sido o nosso ofício? Qual tem sido a nossa ocupação? Aleluia! O que nós estamos retendo? Aleluia! O que nós estamos consumindo? Aleluia! Para que Deus venha se agradar de nós. Do que nós temos nos alimentado? Aleluia! O que tem alimentado o nosso vaso é palavra de Deus, é jejum, é oração, é vigilância, é santidade, aleluia. Temos agradado a Deus, aleluia. A nossa confiança, a nossa preocupação está sendo posta no Senhor. Engrandecido é o nome santo daquele que vive. Engrandecido é o nome daquele que reina, aleluia. Nós temos diversos personagens bíblicos que vivenciaram situações, aleluia, Jesus, de confiança em Deus. Nós temos uma mulher na Bíblia, queridos, aleluia, mensagem muito conhecida. Mas aqui ao meditar eu lembro daquela mulher, aleluia, Jesus, que viveu anos, aleluia, Jesus, com um fluxo de sangue. Mensagem que todos nós sabemos relatar até mesmo de cor. A palavra do Senhor diz que ela gastou todo o seu recurso, o seu dinheiro, com recursos médicos. Quantos de nós temos gastado nosso dinheiro com recurso médico? Quantos de nós estamos gastando dinheiro aí com investimentos, aleluia? E não estamos recebendo resultado. Quem sabe não é hora de parar e lançar a Deus, aleluia. Quem sabe não é hora de tocar nas vestes de Jesus, aleluia, e clamar para que Ele venha liberar virtude dos altos céus para as nossas vidas, para que aí, uma vez virtuosos, podemos ser vencedores em Cristo Jesus, aleluia. Veja que na Bíblia a virtude que foi liberada, aleluia, significava vitória para aquela mulher, significava salvação para aquela mulher, significava cura para aquela mulher. Vamos buscar de Deus, tocar em Jesus para receber virtude, aleluia. A palavra do Senhor nos diz: buscai primeiramente o... e as demais coisas serão acrescentadas. Quem crê que Deus é poderoso para acrescentar? Quem crê que o Deus que soma na nossa vida está aqui? Quem crê que o Deus que está sobre a nossa vida, Ele é poderoso para conceder vitória e milagre? Aleluias! Engrandecido é aquele que vive, que reina. Irmãos, a terra, ela está numa situação tal, que se Deus não entrar com providência, nós perecemos. Até um recurso médico, você vai lá na fila do médico e tem quantos na sua frente? Quantos? Talvez com um problema maior do que o nosso. Mas cada um de nós clamamos e esperamos em Deus a nossa providência. É Ele quem tira a documentação da gaveta nesta hora, aleluia. É Ele, aleluia, quem faz justiça, aleluia, por nós, aleluia. O Deus de peleja, labandai endei alamai. Ele está sobre as nossas vidas nesta tarde, dele que alamai ende. Rabaserra namai, aleluia. O Deus de livramento está aqui, aleluia. É o Deus que nos livra da vergonha. É o Deus que nos livra da ruína. É o Deus que nos livra da grande peleja. Ele está aqui nesta tarde. E Ele toca na minha e na tua vida, alabassúria. Você crê, amado ouvinte, que Deus toque aí agora na sua enfermidade? Amado ouvinte, amada igreja do Senhor, se você crê, você entrou aqui ansioso por cura. Se você crê, Deus toca agora, aleluia, na tua enfermidade. Amado ouvinte, Deus toca nesta hora. Onde é que dói o estômago? A mão de Deus está aí. Dói o coração? É a veia que Ele vai desentupir, aleluia. É os olhos que Ele toca, é as córneas que têm saúde. É o sangue que estabiliza, a pressão que estabiliza. As mãos de Deus tocam nesta tarde, arabai, tem que odeia, alabaste, manai. Sinta a virtude de Deus mudando o teu quadro clínico nesta tarde. Sinta a virtude de Deus mudando o laudo médico, a sentença do juiz. Orienta, alabaxei, raser que anaide comanabre a suri, alabai. mai endei. Rubi que odeia na mais. Rubi que odeia na mais séria. Ele anda lá mais. Ele bederra na mácia. Crê que Deus muda a tua situação. Crê que Deus te visitou nesta hora semanai. Ei, confia, Rabai. Creia que as mãos de Deus, aleluia, alcançou a tua causa nesta tarde. Orienta, Labai. Orienta, Labas, orienta, Labas. Ei, Alabassi, Alabasseri, Alabastemaná. Deixe de ras. Rasseri, Alamasseia, Namá. O Senhor visita nesta hora pessoas que estão fracos, aleluia. A sua vitamina, o seu nível de vitamina, aleluia, está fraco. É queda de cabelo, é unha quebradiça, aleluia. O meu Deus alcança agora, Ele toca e Ele dá força. Oh, dei alabá. Orianda alabá, xuri alabá, sei alabá, semaná. Ei, alá, si, alá, bastei. Terianda, alá, bastei, alá, bastemanás. Ei, alá, semanai. O Senhor toca em sangue que estava ralo. O diabo queria transformar em água, aleluia. O meu Deus passa uma gota do sangue dele e cura nesta tarde. Ei, ei, que andei, alá, ei. Ei, xerei, alá, bastei. Rabaste que odeia la mandaiendéria. O Senhor alcança leito, aleluia. Leito, aleluia, Jesus, de pessoa que está debilitado, com fraqueza nas pernas, aleluia. E o Senhor visita leito de pessoas depressivas, que não tem força para reagir à circunstância. Ei, alabás, Deus visita agora, aleluia, aos ouvintes e visita pessoas que você está aqui e pessoas na tua família nesta situação. O Senhor repreende a fraqueza no corpo e a fraqueza na alma, envergonhando o diabo e concedendo vitória, porque Ele é Deus remidor, Ele é Deus consolador, Ele conhece a medida da nossa ansiedade e Ele que toma para si, Ele que cuida, aleluia. Oh, alabandai endei, alamai. Deus cuida de mim, Deus cuida de ti, Deus cuida dos ouvintes, Deus cuida da igreja, Deus cuida da tua família e da tua parentela. Ora semanai. Pessoas que Deus precisa libertar do vício, da dependência médica, da dependência química. Eu contemplo da parte de Deus, aleluia, a mão poderosa do Senhor, quebrando essa corrente maligna, ourabadás. Oriclama, alabaxure, alabastere, alamai. Oh, glória a Deus, aleluia, grande Deus de poder, aleluia. O dia de amanhã pertence a Deus, Ele cuida de nós. Creia que a virtude de Deus está sobre cada vida nesta tarde, sobre cada casa e sobre cada família. E nesta virtude, volto a dizer, Ele libera a cura, Ele libera a libertação, aleluia. Ele libera, aleluia, Jesus, aliança, aleluia. O Senhor libera vínculo, aleluia, glória a Deus, grande Deus de poder. Grande Deus de autoridade, aleluia. Entrega, igreja. Entrega. Entrega a tua vida nas mãos do Todo-Poderoso. Deixa Deus cuidar da tua caminhada, aleluia. Você, amado ouvinte, você que está aqui nesta tarde, entrega mais e mais da tua vida. Mas, irmã Irene, eu entreguei. Entregou, mas tira com a tua fé que vacila. Não coxia, igreja, em dois pensamentos, não. Confia inteiramente o Senhor. É claro que há momentos das nossas vidas, aleluia, que há circunstâncias desfavoráveis, faz com que nós venhamos vacilar na fé. Mas aí é momento de adentrarmos a presença de Deus e pedir para Ele, Deus, restaura. Jesus, restaura a minha fé em Ti. Jesus, restaura a minha confiança. Senhor, eu vacilei, eu estive duvidoso, eu estive duvidosa, mas eu creio que o Senhor é poderoso, aleluia, para entregar minha vitória, para afastar toda a ação do diabo sobre a minha casa e a minha vida, e vai repreendendo a Satanás, amada igreja. Amado ouvinte, vai repreendendo toda a seta maligna, aleluia. Confia no Senhor. Confie inteiramente nele. O Deus que outrora fez, ele continuar fazendo, aleluia. O Deus que nos resgatou, o Deus que nos libertou, o Deus que até aqui, aleluia, nos sustentou, ele é poderoso para continuar conosco na jornada. Você crê que é assim? Você crê que Deus segura nas tuas mãos nesta tarde e te ajuda a prosseguir, aleluia. Mas irmã Irene, eu quero verdadeiramente desistir. Irmã Irene, eu não aguento mais a luta e a perseguição. Ei, se for necessário, Deus, ele te pega no colo. Se você está enfraquecido, se as suas pernas não alcançam mais a caminhada, Deus te segura no colo, aleluia. Ele muda a tua história nesta tarde, alabaste, maná. Ei, alassuri, que alabaste, manai. Tá difícil. As pedras são numerosas no caminho. É pedras de provações, dificuldades. A enfermidade que é para você. Jesus te pega no colo e te faz saltar esta pedra, para que você possa seguir adiante. Nós não podemos desistir, amados. A igreja chega na reta final. Aleluia. Nós não sabemos nem o dia e nem a hora. É a Bíblia que diz que nós não sabemos e nós não sabemos. Se eu perguntar para cada um de vocês que dia que Jesus virá, você não sabe me responder. Pode ser ainda hoje, pode ser amanhã. Pode ser o ano que vem. Não é a nossa preocupação. Esse agendamento está somente nas mãos do Pai Todo-Poderoso. A nossa preocupação é caminharmos todos os dias, de maneira que se Ele vier agora, nós possamos subir. A minha e a tua preocupação é guardar os nossos vestidos embranquecidos, aleluia. A minha e a tua preocupação é fazer que água cristalina, aleluia, das mãos de Deus, através da nossa estada na presença dele, venha jorrar sobre a nossa vida, para que nós venhamos permanecer limpos, aleluia. Nós somos pecadores, mas todos os dias nós temos que nos arrepender do pecado. Nós somos pecadores, nós somos indignos, aleluia, mas Deus é aquele que nos capacita a sermos cidadão celestial. E esta caminhada, amados, essa trajetória, não podemos fazer sozinho. Nós não podemos fazer individualmente. Nós precisamos atrair a presença de Deus na nossa vida, para que nós possamos prosseguir a nossa jornada. Com Deus temos tudo, aleluia. Sem Deus não temos nada, não somos nada. Então vamos pedir de Deus a nossa bênção e a nossa vitória, para que nós possamos prosseguir, amém? Palavra de Deus aos nossos corações. Aleluia, glória a Deus, aleluia. Este conselho de Pedro, aleluia, a anciões, a jovens, não importa, aleluia, a sua idade, aleluia. O conselho de Deus é para que nós venhamos cuidar das coisas de Deus. Ele diz aqui no versículo 2, apazentai o rebanho de Deus, aleluia. O que nós temos feito, aleluia, para merecer que Deus venha cuidar do nosso amanhã. O que nós estamos fazendo, aleluia, para Deus, aleluia, para que nós venhamos herdar uma coroa de glória, aleluia. O que nós, jovens, ancião, moço, obreiro, membro, até visitante, temos fazendo para alcançar a graça de Deus sobre a nossa vida. A palavra do Senhor diz, no capítulo 5 de 1 Pedro, versículo 6, humilhai-vos, pois, debaixo da potente mão de Deus, para que ao seu tempo ele vos exalte. O segredo está na humilhação. O segredo está em descer na presença do Senhor. O segredo está em perseverar, aleluia, como cidadão, aleluia, que quer alcançar o céu, aleluia. O segredo está, aleluia, em obter de Deus fé e confiança, aleluia, para ser vitorioso. E esta é a palavra de Deus, é o conselho de Deus através da palavra nesta tarde. Apartai-vos das nossas ansiedades. Não andemos ansiosos por coisa alguma. O dia de amanhã ele pertence a Deus, quem confia. Ele conhece a nossa necessidade. É a palavra de Deus nesta tarde, aleluia. Que nós possamos sair deste culto racional a Deus. Que os meus irmãos ouvintes, aleluia, ao findar, aleluia, deste culto que você recebe aí no seu trabalho, na sua casa, confiante de que Deus, ele tudo pode por nós e tudo ele fará. Ebenezer, até aqui, aleluia, nos sustentou o Senhor, amém? Aleluia, engrandecido aquele que está aqui. Amados ouvintes, aleluia, nós estamos nesta tarde no segundo culto assistencial, aleluia, da casa de Deus. Nós ali no nosso programa de rádio, a gente já passou, aleluia, várias formas que você pode ajudar esta obra. Neste momento eu quero pedir ajuda. Que você possa ir, aleluia Jesus, fazer a sua transferência. Que você possa ir ajudar esta obra para que mais idosos, mais crianças, mais pessoas em estado de vulnerável possam alcançar a assistencialidade. Que mais pessoas que necessitam de cesta básica, de roupas. Hoje mesmo nós tivemos um dia aí corrido, as irmãs que estão aí no serviço, para liberar roupa neste frio, né? Para liberar mantimento para as pessoas em necessidade. E isso só acontece se você contribuir. Isso só pode continuar se você ajudar. Então, amados ouvintes, procure uma igreja Deus e Amor mais próxima da sua casa. Aleluia, Jesus, e ajude esta obra. Você, irmãos que está aqui, aleluia, Jesus, podem procurar no site também. Aleluia, Jesus, amém. Nós já falamos no nosso programa, mas procura aí um jeito de você ajudar esta obra tão gloriosa, amém? Eu quero, aleluia, Jesus, pedir a ajuda da igreja. Vamos ficar em pé na presença do Senhor, com as suas ofertas, a sua contribuição. Logo em seguida, aleluia, Jesus, glória a Deus, eu quero orar por você, que vai voltar hoje para Jesus, que vai se reconciliar hoje. Vamos orar pela contribuição. Grandioso Deus e eterno Pai, Deus de poder e glória, Deus de vitória. Senhor Jesus Cristo querido, ó Pai, eu oro por cada ouvinte, Senhor, que está aí fazendo a transferência, que está ajudando a Tua obra. Eu oro por cada vida que está aqui, Senhor, com seus votos, com suas ofertas alçadas. Pai querido, que o Senhor possa vir de encontro com a necessidade da Tua obra. Vem de encontro, ó Pai querido, com a necessidade da Tua igreja. Meu Pai de amor, realiza a bênção, realiza o livramento e a vitória. Venha de encontro, ó Pai querido, com a necessidade da Tua igreja. Venha de encontro, ó Pai querido, com a necessidade da Tua obra. Pai, a casa aberta precisa, Senhor, prosseguir. Precisamos, ó Pai, de recursos nas capitais, nos estados, ó Pai, para que essa obra possa continuar abrigando, Senhor, os moradores de rua. Pai, nós precisamos de roupas e mantimentos em bom estado, ó Pai, para que nós possamos continuar fazendo diariamente esta ação. Jesus, venha de encontro com a necessidade da Tua obra. Cuida da creche, Senhor, do projeto Água para o Sertão, o projeto 60 Mais, Senhor, das mães solo, ó Pai. Jesus, ajuda a Tua obra, Senhor. O Senhor que é poderoso, ó Pai, para dar continuidade. O Senhor será Deus provedor. Eu oro para que o Senhor venha honrar cada um que tem contribuído, ó Pai. Prospera e confirma a vitória em nome de Jesus. Amém? Aleluia, pode contribuir os que estão aqui, você amado ouvinte também pode contribuir aí com seu Pix, com a sua transferência, que Deus abençoe. E neste momento você que ouviu a palavra de Deus, você que teve a sua fé restaurada nesta tarde, porque você tem certeza que Deus é poderoso para cuidar da tua necessidade. É Deus quem cuida dos teus, aleluia, glória a Deus. Você quer aceitar a Jesus Cristo? Quer? Não perca o privilégio, a oportunidade que está sendo disponibilizado para você nesta tarde. Você que está aqui, aleluia, aceite a Jesus, aleluia. Se reconcilie com Jesus Cristo, aleluia, nesta tarde. Há uma oportunidade, venha diante do altar do Senhor, eu quero orar para você. Você que por algum motivo saiu dos caminhos do Senhor. Você que vem na igreja, mas nunca se batizou, nunca tomou um caminho com Cristo. A oportunidade está aberta hoje. E não é sobre você, irmã Irene, eu não sei se eu vou conseguir. Você, amado ouvinte que está aí, eu não sei se eu consigo caminhar, você consegue, porque quem vai segurar nas tuas mãos é Deus. Quem vai segurar nas tuas mãos é Jesus, a caminhada não é sua, aleluia. Quem agiganta os teus passos, quem dá força nas tuas pernas para caminhar, aleluia, numa caminhada de fé, Jesus o Nazareno. Então aceite a Jesus nesta tarde, aleluia. Volte para Jesus, você se afastou porque algo deu errado, alguém te perseguiu, você passou luta, a prova sua pessoal deu e você fraquejou, não conseguia mais orar, não conseguia mais estar. Nesta tarde é uma oportunidade para você, aleluia. Você volta para Jesus nesta tarde, meu querido. Qual é o seu nome?
1: Eduardo,
0: aleluia, que Deus abençoe, aleluia. Alguém mais nesta tarde quer voltar para Jesus? Faça como nosso irmão Eduardo, volte para Jesus nesta tarde. Você, meu amado irmão ouvinte, aleluia, que está aí também. Talvez você não possa estar diante do altar como nosso irmão Eduardo. Talvez você não possa se ajoelhar, mas fique em espírito que eu vou orar agora por você, aleluia. Oh, glória a Deus, fala assim comigo, Jesus.
1: Nesta tarde,
0: eu peço
1: para que o Senhor venha
0: segurar
1: nas minhas mãos,
0: para que eu possa
1: continuar
0: na tua presença.
1: Jesus,
0: reescreve
1: o meu nome
0: no livro da vida,
1: para que até
0: que o Senhor venha,
1: eu possa
0: estar
1: na tua presença.
0: Jesus,
1: me ajuda
0: a servir-te
1: de corpo,
0: alma
1: e Espírito.
0: Senhor,
1: eu preciso de ti.
0: Fica comigo. Amado ouvinte, aleluia, nosso irmão Eduardo está aqui, nós vamos orar pela vida dele, orar pela sua vida. Você procure uma igreja aí mais perto, procure o pastor e retorna. Nosso irmão Eduardo volta com lágrimas e Deus, Eduardo, é o teu ajudador. Deus, Eduardo, vai te ajudar e suprir a tua necessidade. Lança nas mãos do Senhor. Oremos, igreja, se coloque em pé. Vamos orar pelo nosso irmão Eduardo, aleluia, que regressa hoje. Eu creio que os anjos, o céu está alegre com o regresso do servo do Senhor, assim bem como a sua vida, amado ouvinte, oremos. Grandioso Deus e eterno Pai, Deus de poder e glória, Deus de vitória, Pai querido, que não sejam as minhas mãos, mas as tuas mãos, Senhor, sobre a vida do Eduardo nesta tarde, Senhor, também o meu irmão ouvinte nesta hora, que possa, Senhor, regressar, que possa ter a sua vida restituída e restaurada, ó Pai, e na caminhada, Senhor, possa retornar, ó Pai querido, de onde caiu. Oh, Jesus querido, ajuda, Pai. O Senhor é aquele que contempla nesta hora. Jesus, sê com teu servo, sê com os teus filhos, Senhor. Opera, Senhor, em sinal e prodígio nesta tarde. Manifesta a tua vontade, oh Pai, sobre cada vida. Manifesta, Senhor, a tua misericórdia sobre cada vida. Pai, abençoa a tua igreja. Abençoa cada ouvinte nesta tarde, oh Pai. Entra com autoridade em cada casa, cada lar, cada família. Apodera-te, Senhor. Apodera-te, Senhor Jesus. Contempla, Senhor, diante de ti. Confirma, Pai, o milagre e a vitória. Em nome de Jesus Cristo. Amém. Meus irmãos, vão anotar ali, Eduardo, ali o seu nome. E vão te ajudar, aleluia. Oh, glória a Deus. Você também, amado ouvinte, aleluia. Jesus já anotou o seu nome no céu. Amém. Que você possa, nesta hora, procurar uma igreja pentecostal, Deus e amor. Aleluia, se direcionar. Amém? Amados ouvintes, que Deus abençoe cada um de vocês e que a paz de Cristo esteja sobre cada casa e cada família. Amém? Aleluia. Igreja, vem à frente em nome de Jesus. Nós vamos orar pela sua vida e pelos pedidos de oração. Nós temos aqui...

Muito bem, amados ouvintes do programa Voz da Libertação, mais uma transmissão ao vivo direto do Templo da Glória de Deus, na rua Senador Pompeu, número 27, no centro da cidade do Rio de Janeiro, Igreja Pentecostal Deus e Amor, realizando mais um culto em prol da Fundação Reviver, pregando a mensagem do Reino de Deus, a nossa irmã Irene Ribeiro, e vamos prosseguindo com o programa Voz da Libertação. Agora são 17 horas com mais 3 minutos, hoje é dia 11 de julho de 2026. Eu sou seu irmão em Cristo, Ayrton Fernandes. Desejo todos a doce e rica paz do nosso Senhor e Salvador Jesus Cristo, a todos vocês, ouvintes do programa Voz da Libertação, de perto e de longe, que estão acompanhando ou estavam acompanhando esta maravilhosa transmissão. E aqui no Rio de Janeiro, você sabe, estamos sob a responsabilidade do homem de Deus, pastor Antônio dos Santos. Hoje, quinta-feira, teremos mais um grande culto, mais uma grande concentração e também arrecadação de donativos e também de apoiadores para a obra da Fundação Reviver. Vidas sendo abençoadas, vidas sendo libertas, vidas sendo alcançadas pela obra beneficente que faz a Igreja Deus e Amor através da Fundação Reviver. Não se esqueça, amanhã, sexta-feira, 12 de julho de 2026, teremos mais uma grande concentração acontecendo aqui mesmo, no Templo da Glória de Deus, no Rio de Janeiro, Igreja Pentecostal Deus Amor, no prosseguimento da grande campanha Destruindo as Fortalezas. Isso mesmo, Destruindo Fortalezas, no horário das 7, 9, 11, às 13, às 15, e também, ouvintes, no horário das 19 horas, grandes concentrações, onde Deus tem operado milagres, sinais, curas, maravilhas, libertações, mudança de mentalidade, através da ministração da palavra. Igreja Deus Amor, há muitos anos realizando grandes maravilhas através da palavra revelada por Deus, nosso Pai. Boa tarde, Rio de Janeiro, boa tarde, o senhor, senhora que está nos ouvindo, nos acompanhando pelo seu automóvel, você trabalhador, você dona de casa, boa tarde, que Deus abençoe a sua vida, membros da Igreja Pentecostal Deus Amor, e você que está acompanhando no hospital, você que está acompanhando no presídio, em algum lugar deste Rio de Janeiro, que Deus vos abençoe. Creia que Jesus é galardoador daquele que coloca, deposita fé, que ele pode mudar, que ele pode operar, que ele pode fazer, que ele pode transformar, que ele pode prosperar, que ele é providência, ele é, e ele vai fazer grandes maravilhas através da sua fé depositada na sua palavra. 17 horas e 5 minutos, vamos em estúdios identificar as emissoras, logo após participação do pastor Antônio dos Santos, mais uma vez convidando a todo o povo de Deus para as grandes concentrações que estão por acontecer no Templo da Glória de Deus, aqui mesmo, sexta-feira, a campanha Destruindo Fortalezas, também teremos a grande concentração, a grande concentração deste domingo, prosseguimento da campanha da restituição, o aniversário da Igreja Deus Amor na sede mundial em São Paulo, capital, onde teremos os pastores reunidos no Templo da Glória de Deus em São Paulo, juntamente com a nossa diretoria, e também as grandes concentrações também deste mês de junho acontecendo, como por exemplo o evento que teremos, o culto de missões com a nossa irmã evangelista Maria Lorena. Grandes cultos, grandes concentrações acontecendo no Rio de Janeiro e São Paulo, capital, para que as nossas vidas sejam abençoadas por Jesus de Nazaré. Vamos, estúdios, identificação das emissoras logo após, pastor Antônio dos Santos falando, comunicando com todos os nossos ouvintes, louvor para edificar a sua alma, e logo após, pastor José Ribeiro também retornando também com todos vocês na tarde desta grande quinta-feira. Vamos, estúdios, a identificação das emissoras.

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5: 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E digam sempre, glorificado seja o Senhor, que se compraz na prosperidade do seu servo. 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

0: Deus abençoe, ouvintes, o seu lar, Deus abençoe a sua querida e amada família. Passando aqui para orar por todos vocês que têm contribuído a cada dia com esta obra social, a Fundação Reviver, todas as quintas-feiras em três horários, 9, 15 e também no horário das 18 horas, nós temos aqui esse culto especial. É um culto voltado à obra social da nossa Igreja Deus e Amor. Os cultos são realizados para Deus abençoar a vida espiritual, mas nós também falamos da obra social. A Igreja tem assistido muitas famílias constantemente, famílias carentes, famílias necessitadas, e eu já quero neste momento orar por você. Você que tem estado conosco aqui a cada quinta-feira, você que tem contribuído com esta obra social. Eu já quero pedir a Deus para te abençoar.
1: Elevo os meus olhos para os montes, de onde me virá o socorro? O meu socorro vem do Senhor, que fez os céus e a terra. 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
0: Senhor, meu Deus e meu Pai, é no nome do Senhor Jesus Cristo, nós estamos aqui diante da Tua presença mais uma vez. E neste momento, ó Deus, eu quero apresentar ao Senhor cada quinta-feira, onde os cultos da Fundação Reviver têm sido realizados. No horário das 9 da manhã, às 15, e também no horário das 18 horas, Senhor. Eu quero pedir ao Senhor que continue utilizando a vida das Tuas servas, ó Deus, que tem sido instrumentos de bênçãos para a vida das pessoas. Eu quero apresentar ao Senhor todas as pessoas que têm estado presentes conosco a cada quinta-feira, meu Pai. Meu Deus e meu Senhor, continue abençoando o povo que tem contribuído, as pessoas que têm ajudado nesta obra social, pessoas que entenderam, ó Deus, que têm recebido bênçãos do Senhor e também são portadoras da bênção do Senhor. Meu Deus, pessoas que têm contribuído com as suas ofertas, pessoas que têm contribuído com roupas, calçados, com alimentos, pessoas, meu Deus, que tem amor em seus corações e tem socorrido famílias necessitadas. Eu quero pedir ao Senhor, ó Pai, que entra neste lar agora, ó Deus, abençoando ainda mais. Senhor, que haja bonança, que haja multiplicação. Continua mantendo essa dispensa cheia. Continua abençoando esta conta bancária que tem contribuído, Senhor. Continue abençoando também a saúde desta pessoa, o trabalho, o seu salário, porque, meu Deus, quanto mais o Senhor abençoar, essas pessoas vão abençoar outras pessoas também. Meu Deus e meu Pai, continua mesmo abençoando, ó Deus, esses contribuintes de forma, meu Deus, extraordinária, porque essas pessoas têm ajudado esta obra social. Senhor, é o que eu te peço e também te agradeço, no nome de Jesus. Olha, ouvintes, Deus continue abençoando ricamente a sua vida. Você que tem contribuído sempre com esta obra social, pode ter certeza, Deus nunca vai te desamparar. Quero deixar o endereço aqui da nossa Igreja Deus e Amor, para você participar conosco a cada quinta-feira desses cultos da Fundação Reviver. Rua Senador Pompeu, número 27, bem aqui no centro do Rio de Janeiro. Vem para cá participar conosco e pode ter certeza, você não sairá desse culto de mãos vazias.

0: Olha, ouvintes, aceite a paz de nosso Senhor e Salvador Jesus Cristo. Quem tem o imenso prazer de falar com vocês é o seu irmão em Cristo, o pastor Antônio dos Santos. Estou passando aqui para lembrar a todos que é amanhã, nesta sexta-feira, o prosseguimento desta campanha, a campanha Destruindo Fortalezas. Uma campanha que Deus levantou para abençoar você, para abençoar a sua família e também confirmar as libertações. Esta campanha prossegue em 6 horários, no horário das 7 da manhã, às 9, às 11, às 13, 15 e também no horário das 19 horas. Venham participar conosco, porque eu sei que o milagre de Deus já está reservado para você. Estarei com vocês, pregando a palavra do nosso Deus.
1: E Deus está chamando o seu povo hoje para parar de olhar para o inimigo. Deus chama o seu povo hoje para silenciar o medo e confiar plenamente nele, porque é ele que salva, é ele que liberta, é ele que transforma. Porque quando Deus, irmãos, está agindo, quando Deus está operando, a pergunta não é o que vai acontecer. Quando Deus está operando, a pergunta é: quem impedirá? Se Deus opera, ninguém impede. Se Deus age, ninguém é capaz de impedir.
0: Terei o imenso prazer de transmitir a palavra de Deus aos vossos corações. A palavra de Deus é poderosa, ela é tremenda, ela é fiel. Olha, ouvintes, após a pregação da palavra, eu estarei orando através das revelações do Espírito Santo. Eu quero te informar que você não precisa chegar aqui na igreja e contar o seu problema para ninguém. Existe um Deus que é onisciente e ele conhece os seus pensamentos, ele conhece as suas necessidades e ele vai te revelar para te abençoar. Após as revelações, logo na sequência, eu estarei fazendo aquela oração de desafio com toda a igreja para Deus libertar, para Deus destruir fortalezas. Quando a igreja estende as mãos aos céus e clama, a libertação de Deus acontece.
1: Coloca a mão e vai expulsando. Sai daí, Satanás! É sexta-feira de guerra, é sexta-feira de desafio, é sexta-feira da libertação. Jesus está destruindo fortalezas, Jesus está jogando por terra os demônios. Vai gritando para Jesus queimar ele, vai queimando, Jesus, vai queimando. Liberta essas pessoas, liberta a mente dessas pessoas, liberta o coração dessas pessoas. Sai daí, demônio assassino! Você que está na casa desta pessoa, demônio, vai embora!
0: É, Deus tem libertado pessoas a cada culto desta campanha. Deus tem feito maravilhas, as pessoas têm alcançado a libertação de Deus. Imagina, ouvintes, quantas pessoas oprimidas, deprimidas, sofrendo nas garras do inimigo. Mas chegando aqui, participando desta campanha, essas pessoas têm alcançado a libertação. Eu sempre faço também aquela oração para Deus curar, para Deus abençoar a vida do povo, e o povo tem testemunhado. Nós vamos acompanhar agora pessoas testemunhando o poder de Deus nesta campanha.
2: Irmã,
0: qual é o seu nome?
2: O meu nome é Paula.
0: Irmã Paula, conte a bênção.
2: Então, eu descobri que eu tô com 14 miomas.
0: 14 miomas.
2: Eu tenho todo o comprovante aqui. Eu perdi muito sangue. Eu uso fralda geriátrica, não saio para lugar nenhum, não aguento ficar em pé. Eu fiquei muito doente, fiquei internada, tenho fotos aqui também, tem todos os exames aqui, a ressonância. E a minha anemia está muito séria, eu não aguento ficar em pé. E na ressonância meu útero estava muito inchado, porque são 14 miomas e eu sinto dores de parto. Eu cheguei aqui, eu não estou com palpitação mais, eu não estou com... Você vê que eu não estou falando cansada, eu estou bem, não estou sentindo nada, as dores... Parece que meu útero desinchou, eu estou bem, estou tranquilo.
0: Aí, você está com os comprovantes, tá 14 miomas no útero.
2: Fotos, eu internada.
0: Estava fraca.
2: Eu não aguentava andar, não aguentava fazer. Eu falei, senhor, se o senhor me tirar de São Gonçalo, me levar para o Rio, eu prometo que eu vou entrar em comunhão de novo, vou me reconciliar com Deus, vai ser hoje.
0: E tá curada.
2: Eu, tudo, eu não tô sentindo nada. Tô
0: sumiu
2: bem.
0: Os sintomas.
2: Tem comprovante aqui na minha mão, se quiser ver.
0: Não tá curada. Sentiu que nada. O mal saiu.
2: Pelo eterno Deus de Israel, eu não tô sentindo nada, não é?
0: Curada, a mulher com 14 miomas está curada por Jesus aqui agora, porque os sintomas desapareceram.
2: E eu faço questão, porque tem muita gente que fala que aqui a gente é pago, a gente fala para agradar, para aparecer. Eu faço questão de fazer um novo exame. E trazer
0: traz os novos exames pra gente mostrar para o povo, viu?
2: Amém.
0: Tá curada. Cadê o glória pra Jesus?
3: Jesus é Deus, bem-aventurado.
0: E tremendo, hein? Aquilo que Deus está realizando. É de se emocionar, ouvintes. Deus tem feito coisas extraordinárias na vida das pessoas. E você que está me acompanhando agora, vai ficar em casa? Eu sei que não. Vem participar conosco amanhã, nesta sexta-feira, em um dos horários. Vem participar, porque o milagre de Deus já aguarda por você. Rua Senador Pompeu, número 27, aqui no centro do Rio de Janeiro.

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1: Deus abençoe, ouvintes, neste momento, passando aqui para convidar a todos vocês para este domingo. É o prosseguimento da campanha da restituição. Deus tem abençoado o povo, uma campanha que tem impactado vidas, lares e famílias. Você sabe que esta campanha está baseada no livro de Jó, onde Deus trouxe a restituição, restituiu saúde, restituiu a sua família, restituiu os seus bens. É para você entender que Deus tem poder da restituição. Eu quero convidar você, a sua família, para estarem conosco neste domingo. Eu sei que no decorrer da semana são várias atividades, é o trabalho, tem a faculdade, tem aquele curso, mas aos domingos você pode levantar pela manhã juntamente com a sua família e participar conosco desta campanha. São três horários, 7 da manhã, às 9 e também às 11 da manhã, a campanha da restituição. Eu estarei aqui com vocês pregando a palavra do nosso Deus.
2: Mas agora nós vemos, meus irmãos, que Jó não desistiu. No capítulo 42 que nós lemos, nós encontramos aqui o ponto da virada. Deus apenas não restaurou, mas ele deu.

vitórias. Deus é especialista em transformar lágrimas em testemunho. Tem alguém aqui que pode glorificar o nome deste Deus? O Deus que vira a chave, o Deus que transforma situações, o Deus que restaura. Você pode olhar para mim e falar: pastor, eu estou vivendo o capítulo 1 de Jó, a minha vida é só perdas, a minha vida é só dores, a minha vida é só incertezas, é só sofrimento.

0: nome dele haverá. Deus já preparou a restauração, Deus já preparou a restituição, Deus já preparou a honra.
1: Olha, ouvinte, eu tenho certeza que você não vai perder tempo. Você vai ganhar tempo aqui aos domingos. Vai sair da sua casa para ouvir uma boa palavra da parte de Deus. Deus tem prazer em falar com você, acrescentar a sua fé, trazer cura interior e ainda abençoar a sua vida. Após a pregação da palavra, eu estarei orando através dos excelentes dons do Espírito Santo e, na sequência, juntamente com o Esquadrão da Fé, que estaremos aqui juntos, em jejum, em oração, em humilhação, pedindo a Deus para te abençoar. E nos domingos também, Deus tem confirmado libertações, Deus tem confirmado milagres. Venham participar. Eu tenho certeza que neste domingo a mão de Deus vai operar na sua vida e você vai glorificar o nome do Senhor. Vai expulsando, expulsa todo o mal. Sai, opressão do mal, vai embora, Satanás. Sai do caminho dessas pessoas. Sai de dentro da casa. É no nome de Jesus. É no nome de Jesus que eu te repreendo. Vai embora, Satanás. Sai da vida dessas pessoas. Opressão maligna. Eu te repreendo, Satanás. Eu te repreendo em nome de Jesus. Vai expulsando, pede para Jesus queimar ele. Pede para Jesus queimar ele. Ai, Satanás, sai do caminho dessas pessoas. Vai queimando, Jesus, vai queimando. Sai da vida delas, Satanás. Grita, queima, Jesus. Vai expulsando, vai expulsando. Vai embora, Satanás, sai, opressão maligna. Sai do caminho dessas pessoas. Sai de dentro desta casa. Sai em nome de Jesus. Vai queimando, Jesus, vai queimando. Pede para Jesus queimar ele.
2: Deixa o Espírito de Deus te tocar.
1: A mão de Deus tem se movido no nosso meio aos domingos. Que coisa tremenda. Vidas sendo libertas, vidas sendo restituídas, restauradas pelo poder de Deus. As pessoas têm testemunhado, ouvinte, as pessoas têm contado a bênção. Nós vamos acompanhar agora, porque as pessoas saem de casa, ouvem a palavra, recebem a oração da igreja e, claro, essas pessoas vão testemunhar. Aumente o volume do seu rádio. E vamos acompanhar o que Deus vem realizando nesta campanha da restituição. Qual é o seu nome?
3: Margarete.
1: Irmã Margarete, o que é que aconteceu?
3: Pastor, primeiro eu vou contar que vai vir uma irmã aqui contar, trazer todos os exames, que fazendo campanha na casa Deus e Amor aqui. Ela estava com um câncer no intestino. Aí ficou um nódulo lá de fora, assim, que ela não podia deitar, sentar, que sangrava, que era uma rachadura. E essa semana, ela, porque eu esqueci meu celular em casa. É, o médico já liberou, ela já não está mais com câncer. Só falta ela ter que tirar a bolsa da colonoscopia e...
1: Deixa eu concluir esse testemunho. É uma amiga
3: que uma estava de Deus.
1: Cancerosa... constatado
3: ela
1: pela
3: tá
1: medicina,
3: com bolsa de colonoscopia,
1: fazendo tratamento médico, participando
3: fazendo
1: campanha, da
3: campanha, eu fazendo pra ela,
1: campanha
3: ela não
1: por ela.
3: Isso.
1: E agora o médico diz que está
3: liberou,
1: curada.
3: Já, ela está curada.
1: Curada?
3: Curada. Agora só pode tirar a bolsa e ela vai vir aqui, porque como ela fez radioterapia, ela não pode pegar sol. E ela falou, Margarete, fala com o pastor. Eu vou, quando eu tirar a bolsa, eu vou lá e vou levar todos os documentos para todo mundo ver que realmente aconteceu isso.
1: Aqui na Igreja Deus e Amor, Jesus cura o câncer.
3: Eu, pastor.
1: Aleluia!
3: Eu, ti uma plantação de nódulo. 11 aqui, 4 aqui, um mioma.
1: 11 mais 4.
3: É, há 11 anos atrás eu tive uma plantação. Eu tinha 5 aqui,
1: 5.
3: 4 aqui, um mioma, Deus me curou. Mas o inimigo, ele é sujo, né? Porque eu tava fazendo campanha pra minha irmã Nurimar e ele voltou. Eu tava aqui, a médica falou que ainda não é um câncer. Passou um remédio 6 meses. Eu, tudo que o senhor faz aqui, quando eu não posso vir, eu faço lá em casa. E agora eu tava ali, começou a queimar. Era aqui, dava pra apertar aqui, dava pra ver o nódulo, sumiu.
1: Espera aí.
3: E eu
1: aí.
3: Creio também que eu já fui curado.
1: Só um minuto, tinha 5 nódulos de um lado.
3: Isso há 11 anos
1: há
3: atrás.
1: Há 11 anos, 4 do outro.
3: Também. Mas eu já tô bem, já sumiu, começou
1: você
3: a
1: você sentiu um queimor na hora da oração.
3: E aqui, ó, botava aqui do
1: e dia. Sumiu o caroço.
3: Eu creio.
1: Você sentia ele, conseguia tocar?
3: Aí a doutora passou um remédio pra mim, tomar daqui a 6 meses, aí fazer uma outra, e aí eu vou trazer de novo, vou mostrar pra vocês.
1: Ela vai trazer comprovando que está curada.
3: Eu creio, pastor, eu creio.
1: Dai glória a Deus com ela, ela sentiu queimar e o caroço sumiu. Cadê o glória?
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1: A presença de Deus tem sido notória no decorrer desta campanha. Deus está operando aos domingos. Você não vai ficar de fora. Eu sempre costumo falar, ficar de fora é perder as bênçãos de Deus. Venham para cá, Deus quer restituir o que você perdeu. Eu sei que eu falo com pessoas que ao longo dos dias, dos meses e até anos, você vem sofrendo perdas na sua vida. Talvez a saúde, talvez a família, quem sabe os seus bens, mas você vai estar neste domingo diante de um Deus que é poderoso para restituir na sua vida. Rua Senador Pompeu.

0: centro do Rio de Janeiro.
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0: Deus abençoe, ouvinte. Deus abençoe a sua querida e amada família. Está chegando dia 28 de junho, aquele culto especial, o nosso culto de missões. Olha, ouvintes, eu quero convidar todos vocês para participarem conosco. A cada mês nós realizamos este culto, conscientizando a igreja dessa urgência, a urgência das missões. A cada mês nós oramos por um país ou por um estado, mostramos para vocês os trabalhos que a Igreja Deus e Amor tem realizado, atendendo o chamado de Cristo Jesus, cumprindo o ide do Senhor Jesus Cristo. E nós estaremos aí na entrega desta campanha dos 21 dias de Daniel. Nós estaremos clamando e temos certeza, Deus enviará a sua resposta. É um dia com Deus, a entrega também do nosso jejum no final deste culto. Eu quero convidar você, a sua família, para estarem aqui participando conosco. É a confraternização também do nosso campo estadual aqui da Senador Pompeu. Vários grupos estarão louvando a Deus, a participação aqui dos pastores. Vai ser uma festa. Olha, venham participar conosco. Neste dia 28 de junho, no horário das 14 horas. Anote o endereço: Rua Senador Pompeu, número 27, aqui no centro do Rio de Janeiro.

quero tocar. A paz do Senhor Jesus, amados e diletos ouvintes do programa Voz da Libertação. Este programa é que é um órgão informativo da Igreja Pentecostal Deus de Amor. Neste momento, no Rio de Janeiro, são precisamente 17 horas com 36 minutinhos. Eu sou seu irmão em Cristo, Presbítero Ribeiro, e modulando os botões sonora, ele mesmo, nosso irmão, pastor Ayrton Fernandes. Que Deus abençoe, amados e diletos ouvintes do programa Voz da Libertação. E neste momento, eu quero chamar a vossa atenção. Atenção, atenção, Rio de Janeiro. Muita atenção para logo mais nesse domingo. Deus tem bênção, Deus tem vitória para a sua vida. É continuação da campanha da restituição do Senhor nosso Deus, que acontece todos os domingos. Acontece aí às 7 e também às 9 e também às 11 e depois aí às 15 e às 18 horas. Você não pode perder. Deus tem bênção para você. Deus quer falar contigo na sua santa palavra e operar milagres e maravilha na sua vida. Você é o nosso convidado muito especial para estar conosco. Você da Igreja Pentecostal Deus e Amor, você de outro ministério, você não crente, olha, você é o nosso convidado muito especial para estar conosco. Pastor Antônio tem um imenso prazer em orar em favor de todos, para que Deus possa estar abençoando a sua vida com muitas bênçãos e muitas vitórias. Sabemos que a família é bombardeada, porque o diabo ele tem um

um ódio terrível da família. E olha só, pastor Antônio levantou aí esta campanha em favor, né? Para que Deus possa ir em favor da família, para que Deus possa trabalhar na família, trazendo aí libertação, trazendo aí milagres, vitória para a vida de todos aí na família, para que Deus possa estar repreendendo todo mal, toda a enfermidade. E falar nisso, nós vamos agora acompanhar Deus usando o nosso irmão, o pastor Antônio, na santa palavra do nosso Deus.

bem, que coisa linda, um fugitivo tornando-se adorador. Então Peniel não foi apenas um lugar geográfico, Peniel foi o lugar da transformação. No entanto, o nome Peniel, ele vem do hebraico e ele significa face de Deus ou presença de Deus. Jacó, queridos irmãos, ele saiu

espiritualmente. Oh glória! Muitas das vezes nós queremos entrar na presença de Deus querendo apenas a solução do problema, querendo a cura, querendo que Deus resolva os problemas familiares, financeiros, mas Deus hoje deseja fazer algo maior. Além de resolver os nossos problemas, Ele quer salvar a nossa alma, Ele quer transformar a identidade, Ele quer mudar a nossa vida. Levanta a sua mão e vai aplaudindo. Se Ele mudar você, se Ele transformar você, tudo à sua volta será também transformado. A Bíblia mostra alguns encontros, tem vários, claro, mas nós vemos Jacó encontrou com quem? Com Labão. José vai ao encontro de Faraó. Rute tem um encontro com Boaz. Davi tem encontro com Samuel. Esther tem encontro com o rei Assuero. Irmãos, todos esses encontros foram marcantes, importantes, encontros que alteraram circunstâncias, porém, nenhum deles se compara com o encontro com Deus, porque o encontro com Deus é transformador. Tem alguém aqui que já teve este encontro? Se não teve, você terá hoje. Deus quer te encontrar neste lugar. Deus quer te achar neste lugar. E Ele vai te transformar.

Que maravilha! É Deus operando, é Deus falando através da sua santa palavra, Deus usando o nosso irmão, pastor Antônio, ministrando a palavra do Senhor nosso Deus, Deus fazendo milagre, Deus fazendo aí maravilha na vida de todos aqueles que têm aí esse prazer em acompanhar a pregação, a ministração da palavra do Senhor nosso Deus. Pastor Antônio, tenho um imenso prazer em ministrar a palavra do Senhor nosso Deus ao vosso coração. Você é o nosso convidado muito especial para estar conosco. Não perca mesmo. É logo mais nesse domingo, a campanha da restituição de Deus. Deus quer fazer extraordinariamente algo tremendo na sua vida para que o nome dele seja exaltado. E nós vamos agora acompanhar aquilo que marca essa programação, que é aí os milagres, maravilha que Deus faz para a glória do seu santo nome.

0: Margarida.
1: Irmão, o que é que aconteceu?
0: Domingo passado eu vinha, mas foi tanta dor na perna, mas eu vim manquejando. Quando foi agora?
1: Domingo passado com muitas dores na perna.
0: E agora de novo para mim vir, hoje. Tanto é que eu cheguei tarde, mas só posso vir aos domingos. Aí eu estava com dor desde 5 horas orando, fiquei orando.
1: Sumiu a dor?
0: Aí sumiu, eu estou aqui.
1: Sumiu?
0: Isso.
1: Está curada por Jesus. Cadê o glória para ele?
2: É milagre, pastor Antônio, dor na perna acabou de sumir, agora na hora da revelação.
1: Irmão, qual é o seu nome?
3: Francisco.
1: Francisco, quanto tempo o irmão estava sentindo essas dores?
3: Muitos anos já.
1: Muitos anos.
3: Essa dor.
1: Dor na perna.
3: É, dor na perna, fazendo assim, ó.
1: Mas agora sumiu.
3: Sumiu.
1: Tá curado.
3: Tô curado. Pastor.
1: Quem te curou?
3: Jesus.
1: Foi ele. Dai glórias ao nome de Jesus.
2: É milagre, pastor Antônio, essa senhora tinha um problema sério de câncer, entrou na campanha, voltou no hospital e o médico disse que ela não tem mais nada, pra glória de Deus, pastor Antônio.
1: Irmã, qual é o seu nome?
0: Margarida Barbosa.
1: Irmã Margarida, quer dizer que a senhora foi curada?
0: Já sei, agora eu fui no médico, o médico olhou para mim, um papel, e disse assim, dona Margarida, a senhora não precisa ser operada.
1: Câncer sumiu.
0: Sumiu, ele falou que eu não tenho mais nada.
1: Eu lembro da senhora me procurou
0: foi.
1: Falou que estava com câncer.
0: Isso.
1: Fez exames.
0: E queria cortar ainda o pâncreas, queria tirar um pedaço do meu pâncreas.
1: Mas o médico falou que não tem mais nada.
0: Não tem mais nada.
1: Está curada.
0: O sangue de Jesus tem poder.
1: Está curada. Jesus cura o câncer.

Maravilha do Senhor nosso Deus. Olha aí, você acompanhou esse milagre tremendo que o Senhor nosso Deus realizou na vida da nossa irmã. Coisa linda, coisa tremenda que Deus está fazendo na Igreja Pentecostal Deus de Amor. Você é o nosso convidado muito especial para estar conosco logo mais nesse domingo. O Senhor Deus quer fazer isto aí muito mais na sua vida. É, a você que busca aí em favor da sua pessoa, em favor da sua família, da sua casa, do seu lar. Enfim, Deus, Ele quer operar em sua vida. Mas se faz necessário, você está conosco, está aqui na Igreja Pentecostal Deus de Amor, Rua Senador Pompeu, número 27, é o endereço da bênção, é o endereço da vitória. Deus tem algo tremendo a fazer na sua vida. Vem estar conosco. Você não vim, é você estar falando não para a bênção de Deus nosso Pai, para a sua vida, para a sua família, em nome de Jesus, venha receber. Vamos acompanhar mais milagre, mais maravilha.

0: Diga, pastor Antônio, o que Deus está fazendo nesta campanha.
1: Irmã, qual é o seu nome?
2: Irmã Penha.
1: Irmã, o que é que aconteceu?
2: Pastor, Deus me curou de 4 cânceres malignos.
1: Espera aí. A senhora estava com 4 tipos de câncer, é isso?
2: 4 tipos de câncer, todos eles eram malignos. O primeiro foi no fígado, eu já tinha perdido o fígado todinho. Eu fui ao médico, o médico falou com meu esposo, não interna ela, que se você internar ela, eles vão entubar ela e vão levá-la para o CTI e você vai fazer o enterro dela. Aí eu falei com o médico, eu falei, se Deus me levar para o hospital, eu vou porque ele vai junto comigo. Irmão, quando eu cheguei em casa, eu dobrei o meu joelho e falei com o Senhor, Senhor, seja feita a sua vontade. Irmão, quando foi no outro dia, eu voltei no médico e falei com ele, doutor, me dá uma ultrassonografia, um pedido, que eu vou bater ultrassonografia, porque eu não encontro mais o tumor no meu fígado. Ele é tão grande que eu passava a mão assim, já estava o tamanho de uma laranja bem grande, eu sentia ele até por cima da roupa. Não podia mais dormir porque ele mexia, irmão, igual uma criança dentro de mim. Eu não podia mais dormir, eu não podia mais sentar direito, até para tomar banho me incomodava quando eu abaixava para esfregar os pés. Aí voltei no médico e falei com ele, doutor Claudio, me dá outra sonografia, que eu quero fazer outro exame, que eu sei que eu não tenho mais nada, que eu levantei no outro dia, eu não tinha mais nada, eu passei a mão, não senti mais o tumor. Aí ele falou assim, você está louca, porque você já fez tanto exame, já fez ressonância, já bateu mais de 10 sonografias, e você está falando que não está com câncer, você não tem mais fígado, como é que você vai ver o quê? Eu falei, doutor, pelo amor de Deus, me dá um pedido para me fazer, que eu vou trazer aqui, vou mostrar para o senhor que Jesus me curou. Aí, irmão, ele me deu um pedido, eu fui na clínica e pedi outra sonografia, o médico me deu e o médico aborrecido comigo, porque todas que ele fazia, ele via o tumor. E quando ele foi fazer a última, que Deus já tinha me curado, ele não achou mais nada e falou assim, glória a Deus, aleluia, Jesus.
1: O câncer sumiu.
2: O câncer sumiu, eu não tenho mais nada. Quando ele pegou o último exame, o doutor Claudio, que é o meu médico, ele falou assim, como que pode? Você fez transplante de fígado de um dia por outro? Eu falei, eu não fiz, mas Jesus é que fez. Ele, o seu fígado está perfeito, você não tem.
1: A mulher
2: nada.
1: Estava com câncer e ela está curada por Jesus. Até o médico ficou surpreso.
2: Louvado seja o nome.
1: Curada do câncer.
0: Pastor Antônio, o incrível é, ela não tinha mais estômago, já estava completamente degenerado. Deus deu para ela um estômago completamente novo, para a glória do nome do Senhor.
1: Jesus fez a obra completa.
2: Deus deu um estômago novo, eu estava com leucemia no sangue, eu estava com tumor no seio, e uma médica falou para mim, você tem que tirar seu seio fora. Eu falei, eu já vou tirar, se Deus permitir. Ela falou, você tem que fazer quimioterapia. Eu falei, eu não vou fazer, eu vou confiar no meu Deus. Irmã, eu tô curada, tô com meu seio, tô com meu fígado, tô com meu estômago.
1: E o câncer sumiu.
2: E o câncer sumiu para a glória de Deus.
1: Dai glória, o câncer sumiu. Jesus cura o câncer. Dai glória.
3: É milagre, é milagre, é maravilha que o Senhor nosso Deus está fazendo na Igreja Pentecostal Deus de Amor. Você que neste momento está nos acompanhando, você ouvindo aí essa pessoa relatando de viva voz aquilo que Deus fez na sua vida para glorificar o santo nome do Senhor Jesus Cristo. Olha só, meu Deus, câncer. Olha que coisa tremenda. Deus curou ela. Leucemia no sangue. São coisas que a medicina com todo o avanço da medicina, não consegue trazer a cura a essa pessoa. Mas o Senhor, o médico dos médicos, ele é capaz de trazer a cura para esta vida. Olha só, problema também no estômago dela, e Deus curar ela ali milagrosamente. Irmãos, é algo assim impactante, como dizia o nosso saudoso missionário, arrancar lágrimas, né, dos nossos olhos, porque o Senhor, ele tem feito coisas tremendas, coisas maravilhosas, de nós ficar impactado do que o Senhor tem feito na Igreja Pentecostal Deus de Amor. Você é o nosso convidado muito especial para estar conosco logo mais nesse domingo. Jesus quer operar na sua vida. Jesus quer realizar na sua vida esses milagres e muito mais. Quem sabe você, que neste momento está aí na sua casa, você já passou pela mão dos médicos. Médicos renomados, sabemos, claro, que os médicos, né, eles têm ali a especialidade deles, mas chega um ponto que, como a palavra de Deus diz para nós, né, nós somos o quê? Limitado. Chegou o limite dele e falou, não dá mais para poder continuar, porque já chegou ali o limite dele, parou, agora não dá para poder avançar mais. Quantas pessoas têm sido desenganadas, né, pelos médicos, e Jesus tem revertido a situação, revertido este quadro dessa pessoa. Deus quer reverter também essa situação na sua vida. São coisas que você olha, ao nosso ver, é irreversível, mas Deus, ele quer fazer na sua vida para que você possa saber que ainda hoje há um Deus tremendo, há um Deus poderoso que trabalha por aquele que nele espera, como diz o profeta Isaías. Você espera no Senhor? Então venha receber a sua bênção, a sua vitória. Está preparado? Deus já preparou. É você vir e tomar posse dessa bênção, desta vitória. É logo mais neste domingo, às 7, às 9, às 11 horas e às 15 e também às 18 horas. Venha aí receber estes milagres e muito mais, para que o nome do Senhor seja glorificado na sua vida, em nome de Jesus. Campanha da restituição, você recebendo restituição da família, restituição da saúde, restituição da vida financeira também, restituição de uma maneira geral, Deus vai estar fazendo na sua vida, para que o nome dele seja exaltado, seja glorificado. E neste momento nós vamos agora entrar na presença de Deus em oração. Amado Deus, poderoso, eterno e glorioso Pai, no nome de Jesus, ó Deus, nós glorificamos o Teu santo nome, meu Pai, por esta bênção, Pai, por esta vitória, em poder adentrar a Tua presença santa, meu Pai, em oração. Meu Deus, juntamente com esse irmão, com essa irmã, Senhor, que neste momento, ó Pai, ele tem, Senhor, essa oportunidade em poder, ó Pai, curvar sua cabeça diante da Tua presença. Crendo, meu Deus e Pai, que o Senhor é poderoso nos céus e na terra para trazer a ele, ó Pai, esse milagre, essa bênção tão esperada, meu Pai, que ele tem esperado, Senhor, na pessoa bendita do Senhor. Pai amado, eu peço o Senhor, ó Deus, porque eu creio, meu Pai, na sua santa e poderosa palavra, meu Pai, que diz, Senhor Deus da glória, que para Ti, Senhor, não há nada impossível ao Senhor fazer. Quem sabe essa pessoa, meu Pai, que o médico já falou para ele, ó Pai, não tem jeito mais. Essa pessoa que foi, ó Pai, quem sabe, ó Pai, mandado para casa. Olha, não tem jeito, você vai para casa e agora é só você aguardar a morte. Senhor Deus, a palavra final é do Senhor. O Senhor pode, ó Pai, reverter a situação. e trazer o milagre para esta vida. O Senhor pode, ó Pai, jogar por terra, Senhor, esse demônio, meu Pai, que está aí pressionando essa vida, meu Deus, inquietando esse coração. Traga agora, ó Pai, a verdadeira paz que somente o Senhor pode dar, meu Pai. Essa esperança gloriosa que somente o Senhor pode colocar nesse coração, meu Pai. Visita agora. Olha essa família que está em desespero. Essa família, Pai, que não aguenta mais o sofrimento. Meu Deus, quantos, ó Pai, que tem passado, Senhor, e estão passando noites e noites, meu Pai, sem saber, Senhor Deus da glória, o que é ter paz para poder dormir, Senhor. Meu Deus, olha aí, Senhor amado, já passou pelo médico e o médico não conseguiu. Porque, ó Deus, é algo que é para Tuas santas mãos. E sabemos, Senhor, como o Senhor disse em Tua palavra santa, que as Tuas mãos não estão encolhidas. As Tuas mãos estão estendidas, meu Pai, para operar. Faça o milagre, Senhor. O Teu nome vai ser glorificado. O Teu nome vai ser exaltado, meu Pai, nessa casa. Senhor, vidas, meu Pai, vão se render a Ti, reconhecendo a grandeza do Senhor, ó Pai, que ainda hoje o Senhor opera milagres e maravilha, para que o nome do Senhor seja, meu Pai, exaltado e glorificado, Senhor. E eu oro, meu Pai, porque eu creio na Tua palavra santa, que é viva e poderosa, meu Pai, para penetrar nesse coração e trazer a ele, ó Pai, a vida e a vida com abundância, como disse o Senhor e Salvador Jesus Cristo. É a nossa oração e agradecemos a Ti, certo da grande bênção e da grande vitória, no nome de Jesus. Amém e amém, Senhor Jesus.
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3: Muito bem, amados e diretos ouvintes, aí foi a oração ao Senhor nosso Deus e Pai. Olha, e a qualquer momento voltaremos com todos vocês dentro desta programação. Que Deus abençoe.
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3: Neste momento, na capital dos cariocas, são precisamente 17 horas com 59 minutinhos. Um minuto nos aparta, ou seja, nos separa das 18 horas, ao momento daquela oração poderosa. Você vai estar recebendo e recebendo o milagre das mãos do Senhor nosso Deus. Nós vamos ficando por aqui. Após a identificação das emissoras, não desligue aí o seu rádio, mas continue ligadinho, porque Deus vai estar usando o seu servo nas suas santas mãos e você recebendo essa oração poderosa diretamente da Central Internacional, diretamente da capital dos bandeirantes, São Paulo, do santuário ali, está um homem de Deus, vai estar orando em teu favor e você recebendo a grande bênção, a grande vitória. Vou ficando por aqui, seu irmão em Cristo, Previsa Ribeiro, e também o nosso irmão, pastor Ayrton Fernandes, que Deus abençoe na paz do Senhor e Salvador Jesus Cristo. Lembrando que essa programação tem a direção geral da nossa irmã, Irene Miranda. Deus abençoe, Rio de Janeiro, Deus abençoe, Brasil.

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3: Se andarmos à luz como na luz o Senhor está, temos comunhão uns com os outros, e o sangue de Jesus Cristo, seu Filho, nos purifica de todo pecado. Vem nos purificar agora com o poderoso sangue de Jesus Cristo. Vem limpar a nossa alma, o nosso corpo, o nosso espírito, para que as nossas orações não sejam impedidas. Meu Deus e meu Pai, lá do teu santo céus, venha responder o nosso clamor, venha responder a nossa súplica, o nosso pedido de ajuda, o nosso pedido de socorro, o nosso pedido de auxílio, o nosso pedido de livramento. O nosso socorro não vem da direita, não vem da esquerda, não vem da frente, não vem da retaguarda. O nosso socorro vem do céu, vem do alto. Como está escrito, eleva os meus olhos para os montes, de onde me virá socorro. O meu socorro vem do Senhor, que fez os céus e a terra. Ele não deixará vacilar o teu pé. Aquele que te guarda não tosquenejará. Eis que não dormirá nem cochilará o guarda de Israel. O Senhor é quem te guarda. O Senhor é a tua sombra, a tua direita. O sol não te molestará de dia nem a lua de noite. O Senhor te guardará de todo mal. O Senhor guardará a tua entrada e a tua saída. Reconhecemos, ó Pai, que somos desprezíveis. Como está escrito na tua palavra, que as nações são consideradas para Deus como pó miúdo da balança. Os povos são considerados para Deus como a gota d'água dentro de um balde. O Senhor é um Deus excelso, sublime, glorioso, maravilhoso, eterno. O Senhor mora acima das estrelas. O Senhor está acima de todos os céus, entronizado entre os querubins da glória. E apesar do Senhor ser tão excelso, tão sublime, tão glorioso, o Senhor também é o Pai nosso que estás nos céus. O Pai misericordioso, piedoso, que tem prazer em ajudar, prazer em abençoar, prazer em perdoar. Ajuda-nos, ó Deus, a andar na tua presença. Ajuda o teu povo a te agradar em tudo e fazer a sua vontade. Ajuda-nos, ó Deus, sermos pessoas que o Senhor tenha prazer em nós. Meu Deus e meu Pai, olha para aqueles que estão orando, estão clamando, estão pedindo, estão suplicando. A tua ajuda, o teu auxílio, o teu socorro, o teu livramento. Deus é o nosso refúgio, fortaleza. Socorro bem presente na hora da angústia. Pelo que não temeremos, ainda que a terra se mude, ainda que os montes se transportem para os meios dos mares, há um rio que alegra a cidade de Deus, o santuário das moradas do Altíssimo. Deus está no meio dela, ele se levantará ao romper da manhã. Ainda que um exército me cercasse, o meu coração não temeria. Ainda que a guerra se levantasse contra mim, no Senhor confiaria. O Senhor é o meu ajudador, o meu auxílio, o meu socorro, bem presente na hora da angústia. E os que confiam no Senhor serão como o monte de Sião, que não se abala, mas permanece para sempre. Meu Deus e meu Pai, nós não cansamos de orar, não cansamos de pedir, não cansamos de suplicar. A Tua ajuda, o Teu auxílio, o Teu socorro, o Teu livramento. Estende o Teu braço forte, meu Pai, e opera milagres e opera maravilhas. Vem agora, meu Deus, levantar o caído, fortalecer o fraco. Venha dar alegria ao triste, paz ao atribulado, orientação ao desorientado. Venha dar ânimo ao desanimado, força ao cansado, alento ao desalentado. Venha dar esperança ao desesperançado. Venha abrir a porta do emprego ao desempregado. O Senhor é o nosso auxílio, o nosso ajudador. Usa de misericórdia para conosco. Olha para nós com olhar de compaixão. Se tu observares a iniquidade, ninguém subsistirá. Mas contigo está o perdão para que sejas temido. Meu Deus, é bem verdade que nós não sabemos orar, não sabemos pedir como convém, mas o Teu Espírito Santo, que conhece as nossas fraquezas, é Ele que intercede por nós junto ao Pai com gemidos inexprimíveis. E pela gloriosa e poderosa intercessão do Teu Espírito Santo, agora, nesse exato momento, os céus estão se abrindo. A boa mão de Deus está estendida para socorrer o Seu povo. Está escrito na Tua palavra. Nós oramos, nós jejuamos, nós pedimos isso ao nosso Deus, e Ele se moveu pelas nossas orações. Está escrito que Deus se coloca em pé no Seu trono para ouvir o clamor dos pobres, os gemidos, os necessitados. Levante-se no Seu trono agora, meu Pai, e ouça o clamor da Sua igreja. Ouça o clamor do Seu povo nos quatro cantos da terra. Veja aquelas pessoas que estão ajoelhadas, assentadas, deitadas, em pé. Não importa a posição física dessa pessoa que está orando. O que importa é que o seu coração está ligado com os céus, está contrito com o Senhor. E está escrito que um coração quebrantado e contrito, Deus não rejeitará. Meu Deus e meu Pai, venha guerrear as nossas guerras, venha lutar as nossas lutas, venha pelejar as nossas pelejas, venha fazer algo de glorioso, de maravilhoso, de extraordinário em nossas vidas. Olha para esse irmão, para essa irmã, que espera o livramento, que aguarda o socorro, que aguarda a bênção, há dias, meses, anos, décadas e mais décadas, que essa pessoa ora, que essa pessoa pede o livramento, e o milagre não vem, a vitória não chega, a operação de Deus não acontece. Ah, meu Deus e meu Pai, que o tempo de Deus seja hoje, que o tempo de cantar possa chegar agora, que o tempo da vitória possa acontecer em nossa vida, em nosso lar, em nossa casa, em nossa família. Meu Deus, ouça dos céus, responda com fogo do Teu Espírito Santo. Está escrito que o muro que nos cerca é o muro de fogo. E por esse motivo as portas do inferno não prevalecerão contra a sua igreja. A sua igreja sempre será triunfante, sempre será vencedora. Sempre levantará o estandarte da vitória, a bandeira da vitória, o penhão da vitória. Meu Deus e meu Pai, venha repreender todos os dardos inflamados do maligno, toda a seta contrária, todas as muralhas do inferno, barreira do diabo, nuvem negra, sejam dissipadas e queimadas pelo poderoso sangue do Cordeiro. Que o milagre possa acontecer, que a vitória possa chegar. Meu Deus e meu Pai, essas pessoas que estão em grande angústia, em grande desespero, em grande aflição, esperando o livramento, esperando o milagre. O Senhor é especialista em fazer milagres. O Senhor é especialista em realizar o impossível. E o milagre acontece pela fé. Não é por merecimento, nem por dignidade. Porque nós nada merecemos. Nós não somos nada. Mas o Senhor é grande, é poderoso, é forte, é misericordioso, é piedoso. Assim como os céus são mais altos do que a terra, esse é o tamanho da misericórdia de Deus para com aqueles que temem ao seu nome. Assim como o Pai se compadece dos seus filhos, assim o Senhor se compadece daqueles que temem ao seu nome e obedecem à sua palavra. Tenha compaixão de nós, ó Deus, venha nos ajudar, venha nos auxiliar, venha nos abençoar. Vem realizar um milagre glorioso, maravilhoso, extraordinário, santo, sublime, bendito na vida de todos que estão orando, que estão clamando. Enxuga as lágrimas daqueles que choram. O choro pode durar uma noite, mas a alegria vem pela manhã. Bem-aventurados os que choram, porque eles serão consolados. E Deus impará de seus olhos toda lágrima. E ali não haverá mais pranto, nem clamor, nem dor, porque já as primeiras coisas são passadas. E o que estava sentado sobre o trono disse: eis que faço nova todas as coisas. O Senhor é Deus de coisas novas. O Senhor é Deus de coisas surpreendentes e maravilhosas. Toca nesse corpo agora como um forte, com um baço poderoso. Toca nessa vida agora, meu Deus, e dissipa todos os males. E essa pessoa que está passando por uma fase difícil, por uma situação angustiante, desesperadora, está escrito que muitas são as aflições dos justos, mas o Senhor o livra de todas. Está escrito que todas as coisas contribuem para o bem daqueles que amam a Deus e que são chamados pelo seu decreto. Que o teu Espírito Santo venha se apoderar das nossas vidas, que nós possamos navegar, mergulhar, nadar nas águas profundas do Espírito. Ó Espírito de Deus, venha cobrir a nossa cabeça com as águas celestiais. Está escrito: aquele que crê em mim, como diz as Escrituras, rios de água viva fluirão do seu ventre. Que esta água viva possa jorrar em nós, dentro de nós, possa jorrar em nós água viva do Espírito Santo. Inunda o nosso ser e a nossa alma. Meu Deus e meu Pai, aquelas pessoas que têm problemas insolúveis em suas vidas, essa pessoa olha para todos os lados e não consegue ver uma maneira de resolver essa situação. Problema na família, no lar, na casa. Problema conjugal, emocional, sentimental, profissional. Problema no trabalho, problema na faculdade, problema na rua onde mora. Problema jurídico. Causas cíveis, criminais, trabalhistas, na vara da família. O Senhor é o Deus que resolve qualquer problema, qualquer causa. O Senhor nunca perdeu uma causa. O Senhor nunca perdeu uma questão. Por isso, meu Deus, ajude essa pessoa que está em briga com a sua esposa, com o seu marido. O seu cônjuge está dizendo que vai se separar, que vai embora de casa. É só contenda, é só briga, é só desunião. Essa casa está um verdadeiro inferno. Entra com providência agora para que esse lar, essa família, seja transformada num pedacinho dos céus. Que haja união, que haja paz, que haja perdão, que haja compreensão, que haja humilhação. E essa pessoa que acha que está com a razão, que a outra pessoa é errada, que ela possa reconhecer que o ser humano, por mais perfeito que seja, é pecador. Nós, por mais perfeito que sejamos, somos falhos, errados. O pecado está diante de nós. E as nossas justiças, diz a tua palavra, são um trapo de imundícia. Que essa pessoa possa se humilhar e reconhecer e pedir perdão a outra pessoa, mesmo que ela pense ou ache que está certo ou que esteja certa. Mas a vitória é daqueles que se humilham. Os que se humilham serão exaltados, e os que se exaltam serão humilhados. Que esse cônjuge possa se humilhar ao outro, pedindo perdão, fazendo um pacto, uma nova aliança. Que essa pessoa possa perceber e saber que é o diabo que quer destruir o seu lar. Porque o diabo veio para roubar, matar e destruir. Mas o Senhor veio para dar vida e vida com abundância. O Senhor é o Deus da vida, o autor da vida. E aquele que crê em Ti, ainda que esteja morto, viverá. E que essa contenda que está nesse lar, nessa casa, desapareça. Que essa desunião, que essa briga, que essa desavença saia desse lar. Que esses demônios que causam confusão nessa família sejam expulsos agora em nome de Jesus Cristo. E que haja perdão, compreensão, humilhação. E que a paz de Deus, que excede todo entendimento, possa entrar nessa casa. Que o amor, a união, o perdão possa entrar nessa família. E que um possa perdoar o outro. Sim, meu Deus, dai o vitória, dai o livramento. Meu Pai, essa pessoa que tem doença patológica, congênita, hereditária, doenças espirituais, emocionais, sentimentais, síndrome do pânico, esquizofrenia, surto psicótico, depressão, opressão, angústia, desespero, insônia, pesadelo, medo. Pode ser problema patológico espiritual. Pode ser problema psicológico ou maligno. Pode ser uma obra satânica, diabólica, uma obra de bruxaria. Como pode ser uma doença patológica. Nós repreendemos agora e esse mal vai desaparecer. E essa pessoa vai ser curada milagrosamente. E a paz de Deus, que excede todo entendimento, vai entrar nesse coração, vai entrar nesse lar. Vai entrar nessa casa, vai entrar nessa família. E todos esses demônios serão expulsos, queimados pelo seu poder. Ah, meu Deus, vem nos ajudar. Vem nos auxiliar. A nossa miséria é muito grande, a nossa pequenez é muito grande. Mas o seu amor é incomparável. Ajuda-nos, Senhor. Ajuda-nos, Senhor. Socorre-nos, Senhor. Como está escrito: esperei com paciência no Senhor e Ele se inclinou para mim. Tirou-me de um lago horrível, de um charco de lodo. Pôs os meus pés sobre uma rocha e firmou os meus passos. Pôs um novo cântico na minha boca, um hino ao nosso Deus. Ainda que eu andasse pelo vale da sombra da morte, eu não temeria mal algum, porque tu estás comigo. A tua vara e o teu cajado me consolam. Preparas uma mesa perante mim na presença dos meus inimigos. Unges a minha cabeça com óleo e meu cálice transborda. Certamente que a bondade e a misericórdia me seguirão todos os dias da minha vida, e habitarei na casa do Senhor por longos dias. Os que esperam no Senhor renovarão as suas forças, subirão com asas como águia, correrão e não se cansarão, caminharão e não se fatigarão. Meu Deus e meu Pai, vem nos ajudar. Vem operar algo de glorioso, de maravilhoso, de extraordinário em nossas vidas. Nós não sabemos o que fazer, porém, os nossos olhos estão postos em Ti. Mas a nossa esperança é o Senhor. Por isso temos certeza que a Tua boa mão vai nos alcançar, vai nos socorrer e vai nos dar vitória. E vai repreender todas as obras do diabo, todas as obras do inferno, todas as obras do maligno. Tudo aquilo que não te agrada seja dissipado de nossas vidas. E que a boa mão de Deus os alcance. E que a alegria dos céus inunde os nossos corações. E que a paz de Deus encha nossas vidas, nossas almas. Que o nosso coração possa arder com a presença do Senhor. Aqueles dois discípulos que estavam no caminho de Emaús disseram que os seus corações ardiam quando o Senhor falava com eles. Fale conosco, Senhor, para que o nosso coração possa arder com a Tua presença. Fala, Senhor, que o Teu servo escuta, que o Teu servo ouve. A Sua voz é maravilhosa, é gloriosa, é sublime, é santa. A Sua voz nos fortalece, nos anima, nos encoraja. Meu Deus, vem nos ajudar, vem nos auxiliar. Vem se apoderar de nós e vem realizar em nossas vidas o milagre extraordinário, glorioso e poderoso. E mesmo aquelas pessoas que estão em metástase, em estado terminal, desenganado pelos médicos, desenganado pela medicina, muitos estão com infecção generalizada, esperando a morte. Os médicos já disseram: pode em casa morrer em paz, agora é só um milagre. E o Senhor é especialista em fazer milagres. A Sua especialidade é o impossível, meu Deus. A Sua especialidade é fazer milagres e maravilhas. Faça um milagre na vida dessa pessoa que está desenganada pelos médicos, esperando a morte. Mas o Senhor é o autor da vida, o Deus da vida, e aquele que crê em Ti, ainda que esteja morto, viverá. Toca nesse corpo agora e dá vida a essa pessoa. E se for necessário, o Senhor pode até mesmo criar um novo órgão nesse corpo. Enfermidades no aparelho respiratório, digestivo, na coluna lombar, na coluna cervical, doença interna, externa, nos ossos, na pele, no sangue, seja o mal que for, desapareça agora, em nome de Jesus Cristo, nosso Senhor. E o milagre acontece na vida dessa pessoa. Nós queremos orar também, ó Deus, em favor da diretoria da Igreja Deus de Amor, diretoria deliberativa, nossa irmã Ireni, nossa irmã Débora, pastor Lorival, presbítero Davi Miranda Neto, toda a diretoria executiva, diretoria da Fundação Reviver, da Associação Reviver Help, abençoa da melhor maneira. Queremos orar em favor dos pastores, presbíteros, diáconos, cooperadores, membros, frequentadores, simpatizantes, frequentantes, novos convertidos. Queremos orar em favor de todos os eventos que teremos agora, no próximo final de semana, dia 13, 14, 64º aniversário da Igreja Deus de Amor. Envia as multidões, envia os povos, que todos que virem, que todos que comparecerem sejam abençoados, guardados, que todos que fizerem uso da palavra sejam usados pelo Teu Espírito Santo e todos que fizerem presente tenham uma boa viagem de vinda, volta e permanência e receba o milagre da vitória em nome de Jesus. Nós queríamos agora fazer um convite às pessoas que ainda não aceitaram Cristo como Salvador, que possa fazê-lo agora, e os que estão desviados do Evangelho possa reconciliar com o Senhor agora, orando comigo assim: Senhor Jesus, eu creio que o Senhor morreu na cruz para me salvar, e eu te aceito como meu Salvador. Escreve o meu nome lá no céu, no livro da vida, e sela com teu sangue. Você quer reconciliar, ore comigo assim: Senhor, estou voltando para a tua casa, para a tua presença, para os teus braços. Torna a escrever o meu nome lá no céu, no livro da vida, e eu prometo ser fiel até a morte. Você que aceitou Jesus, o reconciliou, compareça na Igreja Deus de Amor mais próximo da sua casa e diga ao pastor que você aceitou a Cristo através do programa. Ele vai ajudar você. Ou entre em contato conosco através do e-mail queroaceitarjesus@ipda.com.br ou do WhatsApp 950-944-645. 24 horas por dia, uma pessoa pronta para ajudar você. E assim estamos chegando ao final de mais esta oração do entardecer da Igreja Deus de Amor. Direção-geral da nossa irmã Eleni Miranda, canal direto com Deus. Hoje é quinta-feira, dia 11 de junho, estamos no outono brasileiro. 18 graus na capital paulista. Quem teve o prazer de orar com todos vocês foi seu irmão em Cristo, pastor Luiz Rúbio. Dizemos a todos que o Senhor te abençoe e te guarde, que o Senhor resplandeça o seu rosto sobre ti, que o Senhor tenha misericórdia de ti, que o Senhor sobre ti levante seu rosto e te dê a paz.
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0: bom a paz você distribuir. Eu chego distribuindo paz, a paz do Senhor Jesus, a alegria do Espírito Santo que possa invadir a sua casa, invadir a sua mente, o seu coração. Tá na cozinha, então que a cozinha seja invadida. Tá no quarto, o quarto vai ser invadido. Tá na sala, vai ser invadido. Tá tomando banho e nos ouvindo, não tem problema não, o banheiro vai ser invadido. No carro, que invada o carro agora também. Em qualquer lugar que você estiver, que invada a presença do Espírito Santo, te levando paz.
1: Amém, amém, a paz a todos. E que bom que você dá esse espaço pra gente, pra levar coisas boas, né?
0: Com certeza, esse é o nosso objetivo aqui, né? É. Levar aquilo que as pessoas, que elas gostem de ouvir, que elas queiram ouvir, né?
1: De repente teve um dia tão corrido, né? Sim. Às vezes o nosso dia parece que não vai acabar, né? Aí a pessoa chega e fala, mas aí vai ouvir um monte de notícia carregada, aí a pessoa fala, meu Deus do céu. Não, para.
0: Peraí, agora...
1: Tá começando o Informativo Reviver e a gente vai colocar coisas boas no ar.
0: Mesmo, né? Porque nós entramos logo depois da oração,
1: Exatamente, né? Já vem com isso assim, já vem com a alma leve, com espírito leve, né? E assim, ricos em oferecer o que a gente tem para oferecer agora, que é carinho, amor, respeito, essa paz de espírito que é essencial.
0: E eu sempre digo, Cido, que é assim, ó, o amanhã pertence a Deus.
1: Verdade.
0: Bora viver o bem hoje, bora praticar o bem hoje, bora agradecer hoje, vamos viver o hoje, porque o amanhã pertence a Deus, a gente não sabe se vai ter tempo, né?
1: É verdade.
0: Então, a vida é assim, só tem uma coisa que é certa nessa vida, né? Que nascemos e morremos.
1: Verdade. O que é de Deus volta para Deus.
0: Volta,
1: né?
0: Para Deus, exatamente. É. Então, não podemos deixar para amanhã, não.
1: Não podemos. E até por isso que quando a gente fala em se doar, quando a gente fala em entregar, quando a gente fala em ajudar alguém, às vezes você sabe alguém que está necessitando hoje. E olha, a gente pode, não precisa pensar muito, não. Todo mundo conhece alguém que precisa. E se não conhece, a gente conhece muito.
0: Ah, se vocês não conhecer, é só falar com a gente.
1: É só falar com a gente, apresenta. E aí, tem aquela vontade de falar, olha, eu vou deixar pro mês que vem. Ah, eu vou deixar, ó, no ano que vem eu vou começar a ajudar. O amanhã foi prometido?
0: É, com certeza não.
1: Mas para que você se sinta bem hoje, entregue hoje, se entregue hoje. A gente não está falando assim, fala, não, vai lá e gasta um dinheiro, ou compra isso, ou compra aquilo. Não é essa loucura.
0: Não.
1: Mas consulta o seu coração, né? Porque esse é o nosso foco, é apresentar a você que tem muita gente necessidade. E essa necessidade, através da tua ação, ela acaba.
0: Sim.
1: A gente pode cessar. Então você que está ouvindo agora e de repente fala, olha, eu estou juntando muito dinheiro aqui, fica tão preocupado com o amanhã, que não foi prometido, e às vezes um pouquinho que você doa, estou falando dinheiro, a grosso modo, né?
0: Você sabe, Cido, que eu me lembrei aqui agora de um senhorzinho, tadinho, um senhor, né, um homem lá, juntou, acho que 10 anos lá, dinheiro, guardando dentro

0: queimou todo o dinheiro que ele tinha guardado ali de uma vida de trabalho.
1: Uma história, uma vida.
0: Uma vida de trabalho. Então, assim, é por isso que a gente não pode deixar para amanhã. A gente não sabe. Às vezes você fica fazendo planos. Eu vou juntar dinheiro aqui para eu comprar. E às vezes você deixa até de se alimentar bem. Né? Deixa, ah, não vou comer carne hoje, não, porque eu preciso juntar dinheiro para um bem material, para adquirir um bem material, né? Eu lembro uma história de uma pessoa que eu conheci que ela dizia assim, que comia pão com mortadela no almoço e na janta para juntar o dinheiro para pagar a casa. Então, aí eu pensava comigo, né? Tudo bem que ela fez esse esforço e tal, conseguiu e tal, mas eu ficava pensando assim, e se amanhã essa pessoa vai embora, ela não vai desfrutar, ela não se alimentou bem
1: ela
0: e não
1: se
0: vai
1: alimentou.
0: Desfrutar da casa dela.
1: Olha, eu pensei a mesma coisa que você. Porque a gente, claro, a gente tem que fazer o planejamento. Mas você eu tenho certeza que você que está ouvindo agora, talvez passou por isso, confiou em Deus e Deus honrou. Então, assim, fez a sua parte e Deus, fiel como é, maravilhoso como é, e assim, não existe bem na Terra que esteja fora do alcance.
0: Não existe.
1: Então, falar o que é uma casa, um prédio, uma fazenda, 10 fazendas, nada. Mas o bem mais precioso que Deus tem é você. E é esse cuidado que ele tem.
0: E isso é muito importante. Quando nós falamos aqui, é baseado em histórias que conhecemos mesmo, né? Eu conheço famílias, não é uma família, mas eu conheço famílias que o marido não viajava com a esposa, não viajava com os filhos, porque tinha necessidade de adquirir bens materiais. Bom, resultado, perdeu a família.
1: Perdeu a família.
0: Perdeu a família. Conquistou todos os bens e perdeu a família.
1: Em outras palavras, conquistou uma parte, mas mandou a felicidade embora.
0: Exatamente.
1: Porque...
0: Então, deixou de viver momentos com a família, né? De tirar e ir para uma viagem, e por quê? Porque o foco era aquele, é comprar carro, é comprar casa, porque isso está no instinto masculino, porque o homem, ele é o provedor e está no instinto dele prover, né? Porque tem que pagar escola particular, porque tem que fazer isso, tem que fazer aquilo, realmente conquistou todas essas coisas, mas acabou perdendo a família. Então é pôr na balança aí o que realmente vale a pena, sabe?
1: Exatamente. A gente não está falando aqui de forma crítica que você não tem o direito de sonhar com uma casa, com um carrinho novo, um conforto para a família, mas o que a gente está tentando abrir os seus olhos é que isso não te escravize.
0: Exatamente.
1: Porque deixa de viver pensando só no amanhã e a vida acontece agora.
0: Sim.
1: É mais ou menos um exemplo quando, sabe aqueles meninos que escalam montanha, alpinista?
0: Alpinista.
1: Eles estão preocupados com o cume.
0: Com o topo.
1: Aí chega no topo. Mas o verdadeiro espetáculo acontece na subida.
0: Exato.
1: E quando você chega no topo, fala, chegou, Eliana, no topo, sim, e agora?
0: Perdeu toda a beleza daquela experiência.
1: Da,
0: né?
1: Subida.
0: Da subida.
1: De viver aquele momento. Aí a gente pergunta, no topo, o que a gente faz agora? Agora vamos descer.
0: Agora vamos descer.
1: Acabou. Então, o espetáculo da vida está no crescer. E no caminho você vai encontrando pessoas. E pessoas que vão precisar de você. Pessoas que vão ajudar você. Mas você vai viver cada momento. Buscando Deus, Deus vai limpando o que não presta, o joio do trigo. Vai tirando daqui, tirando e agregando valores, agregando pessoas importantes na sua vida e agregando dias maravilhosos em família.
0: E o fato de você parar um pouquinho para apreciar toda a beleza que está lá na sua volta, que está do seu lado, ainda usando o alpinista como referência, o fato de você parar um pouquinho ali, descansar um pouquinho, de aproveitar o que está acontecendo ali ao seu redor, não vai impedir que você chegue lá. Mas eu vou perder tempo. Não, você não perde, você ganha. Porque aquilo que talvez aos seus olhos você está perdendo, na verdade você está ganhando em viver uma experiência, em poder olhar para o lado e dizer, poxa vida, eu já cheguei até aqui, então eu posso chegar lá em cima. Não vai ser impossível. Aquilo que parecia impossível já está se tornando possível. Então é isso, é você olhar para você, o que te faz bem, o que te deixa feliz, e olhar para as pessoas que

0: ao seu redor. A vida passa tão rapidinho, sabe? Eu penso, eu lembro quando os meus filhos eram pequenos, eu queria viver cada momento com eles. Porque eu pensava, daqui a pouco eles vão crescer. Eles vão ter até uns 15 anos para serem meus meninos, minha menina, e vão ter uma vida inteira para serem adultos. Então deixa eu curtir esses anos que vão voar e eu vou ter saudade deles. Depois, quando ficarem adultos, é outra história. E é bem assim. Então é a mesma coisa. Nada vai impedir de você conquistar. Mas pare, pegue seu filho no colo. Dê um beijo nele, ouça o que ele tem para dizer, procure como foi o dia dele, como foi na escola, procure saber quem são as amizades dos seus filhos, procure saber como que está o desenvolvimento do seu filho, para que você não perca esses momentos e mais tarde você diga assim, poxa vida, se eu soubesse que no final seria assim, eu tinha aproveitado mais.
1: E você falou em saudade. Eu vou dizer para você assim, claro, é de uma forma ilusória, mas existem dois tipos de saudade. A saudade do que viveu e a saudade agregada à vontade que não viveu. E a pessoa fala, queria voltar naquele tempo.
0: Para viver aquele tempo.
1: Para viver aquele momento. Então, para que isso não aconteça, viva o agora. Não estou falando com toda a intensidade do mundo, porque a gente tem boleto, né? A gente tem trabalho, tem todos os problemas da vida cotidiana, tem o cansaço, mas às vezes é 5 minutos, seu pequenininho ali, pai, tio, brincar um pouquinho, 5 minutos.
0: Exatamente.
1: Já vai criar um momento na vida dele.
0: Com certeza.
1: Vai criar uma referência. E Deus é assim na nossa vida. Ele dá muitos, mas muitos momentos. E às vezes a gente deixa passar. Sabe, às vezes dá. Eu confesso que, morando fora, eu tinha saudade da minha igreja. Embora eu ia para uma outra igreja, só que é assim, eu estava no exterior.
0: Não estava desigrejado, mas não
1: então,
0: era a igreja que você era acostumado.
1: Eu orava, eu sabia que Deus estava ali, mas eu tinha uma saudade de congregar na minha igreja. Porque tem as churches, né, americanas,
0: sim,
1: né?
0: Sim.
1: É um outro padrão, é maravilhoso, sim. Deus é maravilhoso em qualquer lugar, sim, né? Mas sabe aquele irmãozinho, eu tive mais tempo de falar com ele, que saudade de... No final do culto, sentar e bater um papo, dar uma risada. Sabe, tudo isso são valores agregados à nossa vida. Por quê? Porque a gente valorizou.
0: Exatamente.
1: Então, eu não tinha aquela saudade do que eu não vivi, aquela saudade do que eu deixei passar, mas a saudade do que eu vivi e que posso viver hoje.
0: Que gostaria de ter vivido mais.
1: Exatamente.
0: Né?
1: Então,
0: é o que eu digo, até relacionado, né, às pregações do meu sogro. Porque eu tinha, todo domingo eu estava aqui, todo sábado, domingo, quarta-feira, eu estava nos cultos. Mas hoje eu penso assim, se eu soubesse que ele iria tão cedo, eu teria me esforçado mais para estar mais na igreja, sabe?
1: O se, você lembrou muito bem, o se. Se a gente tivesse uma oportunidade, a gente teria dado um abraço a mais.
0: É isso aí.
1: Se a gente tivesse oportunidade, tinha dito, desculpa, eu te amo. Se a gente tivesse a oportunidade...
0: E é assim que a gente não pode deixar para
1: exatamente. A gente ter a oportunidade de falar... Talvez você está tendo a oportunidade, ouvindo o rádio agora, talvez você esteja até pela primeira vez. Não perca, presta atenção, não perca a oportunidade de pedir perdão.
0: Exatamente. Está em casa... Tá aí com a família, abraça a esposa, abraça o marido, abraça os filhos, abraça os pais. Diga para essas pessoas o quanto elas são importantes, o quanto você ama elas, qual o significado delas na sua vida. Ah, tá trabalhando, tá lá com os companheiros de trabalho, diga para eles o quanto você admira, o quanto você é feliz por estar trabalhando com essas pessoas. Irmã Eliana, mas agora pegou num ponto, porque o ser humano que trabalha do meu lado não é coisa boa.
1: Não vai dar não, não vai dar não. Mas olha, eu aprendi uma coisa que eu acho tão importante, que funciona tanto. O olhar emana amor.
0: Sim.
1: Assim como uma pessoa te olha de cara feia, ela fala assim, ó, tá me olhando de cara feia. O que tá emanando não é coisa boa. Mas quando você reflete com carinho, com amor, rebate e me fala. Vamos aqui, você tá ouvindo agora, não tem como responder diretamente pra gente. Mas existe algo mais forte que o amor? Porque eu não conheço.
0: Não existe.
1: Existe? Não.
0: E exatamente, olha, Inclusive, a palavra de Deus, ela nos instrui da seguinte forma, para cumprimentar as pessoas com a paz. Se aquela pessoa diz, isso está na palavra de Deus, ó, se aquela pessoa que recebeu a paz, ela rejeitou a paz volta para você. Você que não perde a paz. Então, tem alguém aí trabalhando do seu lado, entendeu? Ah, essa pessoa é uma bênção. Não tem problema. Diga para ela, olha, eu sou grato por você trabalhar aqui do meu lado. Diga isso só. Porque se aquela pessoa diz, ah, eu não gosto de trabalhar com você, o problema é dela. O problema é dela. Mas você tem um espírito de gratidão que está aí, ó, fluindo dentro de você. E não importa o que você está fazendo, o que a pessoa está fazendo, você é grato porque você está trabalhando. Então, de alguma forma, expresse o que você sente, expresse o que você... Para depois não ficar assim, poxa vida, a pessoa ficou sentada do meu lado tanto tempo ali e depois aconteceu algo com ela e eu poderia ter sido mais compreensível, eu poderia ter sido um colega de trabalho melhor e eu não fui. Então,
1: é verdade.
0: Faça hoje. Faça
1: eu trabalhei hoje com o senhor rapidamente, senta que lá vem história, mas é isso. Mas são referências, né? Eu trabalhei numa outra emissora de rádio e tinha um gerente, né, um administrador, mas ninguém gostava dele, eu não entendava, eu entendia, porque estava sempre de cara feia,
0: sim,
1: não era?
0: Sim.
1: Uma vez, o carro dele furou o pneu e ele era de um senhor, eu falei, eu posso trocar para o senhor? Ah, pode, e aí ele começou a bater papo. E aí eu conheci ele de um outro lado, porque eu não olhava ele através das réguas dos outros, uhum, né? E aí eu comecei a conversar com ele, aí ele foi pro estúdio, ele falou assim, nem foi embora, vamos bater um papo, ele foi pro estúdio, eu tava trabalhando, ele ficou na minha companhia ali, e eu descobri que na realidade ele era muito carente, e a família deixou ele de lado. Ele só era uma pessoa triste. Aí o que aconteceu? Comecei a tratá-lo bem, ele me viu um amigo. E o povo não acreditava, como é que você conseguiu? Eu falei, como é que conseguiu? Não mudou nada, eu só tratei ele com carinho. E era só isso.
0: A pessoa, muitas vezes também, ela dá aquilo que ela recebe.
1: Exatamente.
0: Se ela não recebe carinho, ela não vai tratar com carinho.
1: Exatamente.
0: Né? Mas se ela recebe carinho, ela vai tratar com carinho.
1: É, e o amor tem esse poder.
0: Só depende de alguém ter a coragem de demonstrar afeto, de demonstrar carinho. E vou dizer uma coisa pra vocês. É. Sabe aquela história lá? Homem não chora. Chora, chora sim, tá bom?
1: Chora.
0: Tem coração derretido. E tem mais, viu? Um homem... Ah, se o homem declarar amor pra esposa, declarar amor pra mãe, esse homem vai ser menos homem. Não vai de maneira nenhuma. Ele vai ser um homem amado. Ele vai ser um homem que vai ter do lado dele uma parceira, os filhos, a mãe, o pai, os irmãos que vão valorizar a pessoa dele. Por quê? Porque ele é uma pessoa que realmente coloca para fora e externa o amor que ele está sentindo.
1: Verdade. E já que a gente está falando de amor, a gente vai falar de um degrau a mais do amor. Uma coisa que ainda vai além do amor, que é o perdão. Perdão porque perdoa, porque ama. Porque é importante, porque você vai deixar o seu orgulho e quebrantar o seu coração. Se você tem um amigo, um pai, uma mãe, um filho, e ele errou, e você não admite que essa pessoa pode ter errado, pode ter falado o que foi falado para você, eu não sei qual é o grau de dificuldade que está a situação, mas você pode superar tudo deixando o orgulho de lado, ligando para a pessoa e falando, olha, você é importante para mim. Antes que o amanhã não chegue para essa pessoa, você já disse, você é importante para mim. Eu não sei o que eu fiz ou eu sei o que eu fiz, me perdoa. Mas não carregue esse mal no seu coração e deixe o Senhor Jesus habitar cada vez mais. Perdoar é difícil, né?
0: Você sabe que você me fez lembrar uma carta que foi escrita pelo marido de uma das mulheres que morreram num acidente de avião da Latam, a aeromoça que estava lá. E eu me lembro dessa carta, eu acho que deve ter sido lá por 91, 92, não lembro. Nessa carta, ele dizia da seguinte maneira, se eu soubesse que hoje seria o nosso último dia, eu tinha tirado um tempinho a mais para conversar com você.
2: Olha isso.
0: Se eu soubesse que hoje era o nosso último dia, eu tinha te dado não um, mas dois, três, quatro, cinco beijos antes de sair para trabalhar. E a carta vai falando de tudo que ele teria feito se ele soubesse que era o último dia. Então é assim, ó, não espere o último dia. Faça com que todos os dias seja o último dia que você tem para poder demonstrar amor, carinho, afeto e solidariedade.
1: É verdade.
0: Solidariedade. Como você demonstra solidariedade? Ajudando a quem precisa. Exatamente, gente. Vocês pensam que esse sorriso no meu rosto é por qualquer motivo, qualquer besteirinha? Não, tem um motivo muito sério, entendeu? Isso aqui, ó, é Jesus na minha vida. É aquele sentimento assim, ó, de paz, de alegria, de saber que tá tudo bem, tá tudo certo. Por quê? Porque o meu depósito, eu não faço igual o senhorzinho, não, viu? Não tô guardando lá dentro de casa, não, viu? Não tô escondendo lá pro fogo vir torrar tudo, não. Eu estou depositando naquele que é riquíssimo e que tem todo o poder para poder me dar em dobro. Sabe quem é? Jesus de Nazaré. E sabe como eu faço isso? Ajudando as instituições a viver. Quem está nos ouvindo, pode ou não pode ajudar agora também, Silvio?
1: Pode. Eu vou indicar aqui como.
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0: Manual de sabedoria, da sabedoria, não é de, não, é da sabedoria. Manual da sabedoria, já abertinho aqui juntamente comigo. E hoje vamos meditar no livro, fechou, Manual da Sabedoria, livro da sabedoria, porque vamos meditar em Provérbios. Provérbios, capítulo 14, versículo 29, que diz o seguinte. O longânimo é grande em entendimento, mas o que é de espírito impaciente mostra sua loucura. O coração feliz é vida para o corpo, mas a inveja é podridão para os ossos. O que oprime o pobre insulta aquele que o criou, mas o que se compadece do necessitado o honra. Estamos falando o que aqui? De amor, né? Eu não sei. Esse amor que invade a nossa alma, que invade a nossa vida, que nos leva a meditar, a pensar mais nas nossas atitudes, no que nós podemos e devemos fazer no nosso cotidiano. E aqui o que me chama a atenção nessa palavra é: o longânimo é aquele que o longânimo é de grande entendimento. Ou seja, muitas pessoas, elas têm por premeditação ou por antecipação fazer coisas. Vou até colocar aqui uma situação. Tem aquela pessoa que quando amanhece o dia dela, ela já sabe tudo o que ela vai fazer, porque está tudo ali, uma pessoa super organizada, super... E se alguma coisa não sai exatamente como ela desejou, como ela pensou que sairia, aquilo já deixa ela inconformada, impaciente. E aqui a palavra de Deus está dizendo que o espírito impaciente mostra loucura. tudo deu certinho no dia a dia dela, mas algo não deu certo. E aí ela já demonstra a impaciência dela, ela demonstra aquela insaciedade, aquela inconformidade com a situação. Mas a palavra de Deus diz que o longânimo é de grande entendimento. O longânimo, ele vai ver de outra forma, ele vai ver da seguinte forma: não deu certo agora, vai dar certo depois. Em algum momento vai dar certo. Por quê? Porque ele tem a paciência e o entendimento para esperar que aquilo deu certo. Mas a pessoa que é impaciente, ela quer para ontem. E às vezes só o fato de querer para ontem já é o suficiente para não dar certo. Porque as coisas, elas precisam acontecer no tempo delas. Então, não tem como você ir lá e fazer um exame de sangue, dependendo do exame que você vai fazer, um exame que dura uma semana, você ir lá e dizer para a pessoa: eu quero para hoje o resultado. Por quê? Porque precisa de um tempo de pesquisa para se ter o resultado daquele exame. Então, a mesma coisa. Deus, ele coloca na nossa vida situações que não é para fazermos desistir, para desanimarmos, para beirar a loucura, né? Ah, não deu certo isso, pronto, já vou explodir com todo mundo, já vou brigar com todo mundo. Não, ele coloca determinadas situações na nossa vida para que nós entendamos, para que nós esperemos, sabendo que quem está no controle de tudo é ele e não nós. E as coisas acontecem não no nosso tempo, mas no tempo dele. Então, a pessoa longânima, ela espera. E ela espera com paciência. Ela acredita que vai dar certo. Ela tem certeza que no momento certo vai acontecer. E essa pessoa, ela tem mais do que isso. A palavra de Deus diz aqui, inclusive no versículo 30, o coração feliz é vida para o corpo, mas a inveja é podridão para os ossos. A pessoa que vive nessa longanimidade aí, que ela entendeu que ela precisa ser paciente e esperar no Senhor, ela não fica torcendo porque o dela não deu certo, para que o do outro, do vizinho, também não dê certo. Mas ela acredita, não, se o dele der certo, o meu também vai dar certo. Ela não gera, não coloca em cima do outro, ah, por que que... Né? Tem pessoas que não deu certo hoje. Ah, eu lutei para poder conquistar uma casa, mas daí, quando estava tudo para dar certo, aí deu errado. Eu não conquistei. Ah, também fulano não vai conquistar. Não, não pode conquistar. Fulano não pode conquistar primeiro que eu. Isso é espírito de inveja. Isso é você não conquistar e não querer que os outros conquistem. Mas quando você tem a certeza de que você vai conquistar, então você não vai se importar se o outro conquista, porque você sabe que no seu momento, na sua hora, vai acontecer também. É se alegrar com a conquista do outro, é ficar feliz com o que o outro está realizando, porque todos nós temos sonhos. E o tempo de cada um é diferente. Então, respeitemos o tempo de Deus na vida de cada um. E aqui, olha, para concluir, fechar aqui, que oprime o pobre, insulta aquele que o criou. Mas o que se compadece do necessitado, o honra. Por isso que todos os dias nós falamos aqui de beneficência, de amor ao próximo, de ajuda. Porque é desta maneira que nós estamos honrando a Deus. É desta maneira que nós estamos dizendo: o Senhor é o nosso pastor e nada nos faltará. É desta maneira que nós estamos dizendo: Deus é o Todo-Poderoso e Ele nos basta em todas as coisas. E tudo isso traz honrarias, traz glórias para o nome do Senhor com as nossas atitudes. Pensa que todos os dias está tudo bem? Não está. Mas está ruim, tá? Não importa. Glorificado seja o nome do Senhor que me escolheu para vencer. E se eu não vencer hoje, amanhã eu vou vencer em nome do Senhor Jesus. Se eu não conseguir hoje, amanhã eu consigo com toda certeza. O que eu não posso é desanimar, no meio do caminho parar, desistir. Eu vou continuar confiando, porque um dia será a minha hora, a minha vez, e vai acontecer.
1: Amém.
0: Pena que chegou já no finalzinho, não dá tempo de mais nada.
1: Já chegou o momento de irmos.
0: De irmos.
1: Mas faltava um montão de coisa para falar, né?
0: Meu Deus, e como? Se me der mais uma hora de programa, não vai ser suficiente.
1: Não vai ser suficiente.
0: Deus abençoe vocês. Muitíssimo obrigado. Estamos esperando vocês aqui. aqui, exatamente na nossa sede mundial, para o aniversário da nossa Igreja Pentecostal Deus é Amor. Contamos com a sua presença. Venha, mas não venha de mãos vazias. Traga uma doação que Deus é quem irá te recompensar grandemente. Deus abençoe e até a próxima, se Deus quiser. Sida com
1: Deus
0: você.
1: Deus abençoe. Uma ótima noite.
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1: Em Brasília, 19 horas.
0: Está no ar a Voz do Brasil. As notícias do governo federal que movimentaram o país no dia de hoje.
2: Olá, boa noite.
1: Boa noite para você que nos acompanha em todo o país.
2: Quinta-feira, 11 de junho de 2026.
1: Vamos ao destaque do dia, habitação.
2: Mais de 100 mil famílias terão posse de imóveis em periferias de 31 cidades.
1: Novo PAC vai investir 138 milhões de reais para que as prefeituras transfiram a titularidade dos imóveis.
2: Presidente Lula destaca que imóveis públicos ociosos também serão destinados a moradias e outras políticas.
3: A minha ideia era fazer uma prateleira de terra disponível para que a gente não precisasse ter invasão.
1: E ainda, queda no desmatamento.
2: Na Amazônia, a redução foi de 61% em maio desse ano, comparado a maio do ano passado.
1: E no Cerrado, a queda foi de 12%. O presidente disse que apresentará os dados aos Estados Unidos para reverter tarifas contra o Brasil.
2: E nós vamos falar também do Exame Nacional do Ensino Médio.
1: Inscrições terminam amanhã e o presidente do INEP, Manuel Palácios, conversa conosco sobre o que você precisa fazer para não perder a chance de fazer a prova.
2: Na apresentação da Voz do Brasil, Mariana Jungmann e Luciano Seixas.
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2: Mais de 100 mil famílias de 31 municípios serão beneficiadas por contratos de regularização fundiária.
1: Os documentos foram assinados hoje em cerimônia no Palácio do Planalto com a presença do presidente Lula.
2: Uma parceria com o programa Imóvel da Gente, que destina imóveis sem uso ou ociosos para atender necessidades da população, como saúde, educação e moradia.
4: Com a assinatura dos novos contratos nesta quinta-feira, mais de 100 mil famílias em 31 municípios serão beneficiadas com a posse definitiva do imóvel onde vivem. A iniciativa faz parte do programa Periferia Viva e prevê investimentos de 138 milhões de reais do novo PAC para que as prefeituras transfiram as titularidades dos imóveis.

0: Rogério Correia, do PT de Minas Gerais, exige apuração sobre documentos divulgados por reportagem a respeito de pagamentos do Banco Master ao filme Dark Horse, ligado à trajetória do ex-presidente Jair Bolsonaro. Ele afirma que o material indica repasses em dólar entre 2025 e 2026.
1: Rogério Correia questiona a origem dos recursos envolvidos. O deputado pede investigação sobre uma possível conexão entre as transferências feitas ao projeto cinematográfico e verbas da Previdência dos Servidores do Estado do Rio de Janeiro.
0: Coronel Crisóstomo, do PL de Rondônia, elogia a postura dos políticos da direita diante dos desafios enfrentados pelo Brasil. Ele afirma que os parlamentares de oposição têm contribuído para o fortalecimento da segurança pública, do agronegócio e de valores ligados à família.
1: Coronel Crisóstomo acrescenta que o país também precisa de mudanças na condução da economia para evitar mais pressão sobre a população. O deputado critica a política econômica do governo federal, citando o editorial da imprensa que alerta sobre o aumento de gastos públicos.
0: Ricardo Maia, do MDB, faz um balanço de sua agenda no interior da Bahia, destacando encontros com lideranças políticas e comunidades locais. Ele afirma que sua presença nos municípios fortalece o diálogo com a população e permite acompanhar de perto as demandas regionais.
1: Ricardo Maia também ressalta a participação em inaugurações e visitas a obras em andamento. Ele defende que a atuação no interior é fundamental para contribuir com ações voltadas ao desenvolvimento local e à melhoria da qualidade de vida da população.
2: Saúde.
0: A Comissão de Finanças e Tributação da Câmara aprovou proposta para ampliar o combate ao câncer e a assistência aos pacientes, reduzindo as desigualdades regionais de acesso ao tratamento. A repórter Sofia Peçanha tem os detalhes.
3: A Comissão de Finanças e Tributação da Câmara dos Deputados aprovou a criação de um Programa Nacional para Combate ao Câncer. Originalmente, o projeto estabelecia o Fundo Nacional de Combate ao Câncer e de Assistência a Portadores. Mas, por recomendação do relator do texto, deputado Merlong Solano, do PT do Piauí, a comissão optou por substituir o fundo pelo Programa Nacional de Combate ao Câncer e de Assistência a Portadores. Entre as prioridades previstas estão a prevenção e o diagnóstico precoce da doença, a ampliação do acesso aos serviços de oncologia, a qualificação de profissionais de saúde e apoio à pesquisa científica. Se a proposta for transformada em lei, o Ministério da Saúde deverá regulamentar o programa e definir as ações necessárias para sua implementação. Segundo Merlong Solano, ações de prevenção e diagnóstico precoce são fundamentais para aumentar as chances de sucesso no tratamento.
4: A gente sabe que o câncer é uma das enfermidades que mais agrava a vida das pessoas, mas felizmente ele cada vez mais tem cura, desde que haja cuidados preventivos e tratamento rápido, até mesmo precoce, se for possível, melhor. O que implica na montagem de toda uma rede de informação e de diagnóstico precoce.
3: O texto também determina que o programa prioriza a redução das desigualdades regionais no acesso aos serviços oncológicos. O relator afirma que a intenção é reduzir a necessidade dos pacientes se deslocarem longas distâncias para realizar exames, consultas ou tratamentos especializados.
4: Também no projeto, a gente estabeleceu a necessidade do Ministério dar especial atenção à descentralização dessa rede, no sentido de diminuir a desigualdade regional que existe em relação ao acesso ao tratamento do câncer.
3: A criação de um Programa Nacional de Combate ao Câncer será analisada agora pela Comissão de Constituição e Justiça, antes de seguir ao Senado. Da Rádio Câmara de Brasília, Sofia Peçanha.
2: Direitos Humanos.
1: Robinson Faria, do PP do Rio Grande do Norte, quer impedir a aplicação de punições baseadas na lei do silêncio em situações relacionadas a comportamentos de pessoas com transtorno do espectro autista. A ideia é evitar constrangimentos contra famílias atípicas.
0: Robinson Faria afirma que a proposta surgiu após o relato de uma mãe de crianças autistas que teria sido ameaçada e intimidada em seu condomínio. Para o deputado, é papel do Legislativo garantir mais respeito às necessidades das pessoas neurodivergentes e de seus familiares.
1: Termina agora o Jornal Câmara dos Deputados, produzido pela Rádio Câmara, com trabalhos técnicos de Wellington Teles e a apresentação de Val Monteiro e Luciana Vieira. Uma boa noite para você.
0: A Voz do Brasil está de volta amanhã. Boa noite.
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10: 20 horas e 2 minutos.
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1: Olha, ouvintes, neste momento eu quero convidar a todos vocês para participarem conosco desta poderosa campanha Destruindo as Fortalezas. É amanhã, sexta-feira, em 6 horários, 7, 9, 11, às 13, 15 e também no horário das 19 horas. Deus preparou 6 horários para você poder estar aqui conosco e ser abençoado. Eu estarei com vocês amanhã pregando a palavra do nosso Deus. Você precisa entender que Jesus não veio apenas mudar o seu comportamento. Jesus veio para transformar o seu coração. O Salmo 34, versículo 18. Perto está o Senhor dos que têm coração quebrantado. O salmista, no Salmo 147, no versículo 3, ele fala que Deus, ele sara os quebrantados de coração e liga-lhes as feridas. Ezequiel, capítulo 36, versículo 26, Deus fala com o povo: eu darei a vocês um coração novo e eu vou colocar dentro de vocês espírito novo e vivereis. Em Mateus 11, 28, Jesus, ele faz um convite universal. Ele fala: vinde a mim, todos cansados, sobrecarregados, eu vos aliviarei. Levante a mão, a cura é por dentro, a cura é do coração, a cura é do interior. Levante a mão, Deus hoje quer curar o seu coração, Deus hoje quer curar a sua alma, Deus

0: Tenho certeza que Deus, ele tem uma palavra para o seu coração. Você vai sair daqui leve. A palavra vai penetrar no seu coração e vai te impactar. Vai mudar a história da sua vida. No decorrer desta campanha, eu estarei orando através dos excelentes dons do Espírito Santo e, na sequência, realizando com a igreja aquela oração forte, aquela oração de desafio. Quando a igreja levanta as mãos aos céus, Deus tem confirmado as libertações.
1: Pede para Jesus queimar ele. Vão expulsando. Sai daí, demônio assassino. Sai, demônio da loucura. Sai da mente desta pessoa, Satanás. Vai queimando, Jesus. Vai repreendendo. Começa a desfazer, meu Deus, toda obra maligna aqui agora no nosso meio. Começa a repreender, começa a repreender. Vai tocando, Jesus, vai tocando. Vai tocando na vida dessas pessoas e vai libertando. Jesus já está libertando vidas. Jesus está libertando vidas. Jesus está libertando vidas. Vai queimando, Jesus, vai queimando. Meu Deus, vai expulsando, vão expulsando. Sai da vida dessas pessoas, sai!
2: No nome de Jesus vamos expulsar. Sai, sai, sai, sai. O demônio da contenda vai ter que se retirar.
0: O mal não pode resistir à presença de Deus. A glória de Deus tem se manifestado no nosso meio. Pessoas têm sido libertas por Jesus. Olha, ouvintes, as pessoas que estão participando estão felizes, estão testemunhando o poder de Deus. Nós vamos acompanhar agora para você entender que quem participa desta campanha é agraciado pelo Senhor. Aumente o volume do seu rádio e nós vamos acompanhar agora os testemunhos, aquilo que Deus tem realizado na vida das pessoas no decorrer desta campanha.
3: Pastor Antônio, aqui no fundo da igreja, o moço ficou curado, já ia embora, as muletas aqui, nem olhou para trás, já deixou o bastão aqui, ó, porque já está a irmã dele que está aqui. Há quanto tempo o senhor andava com esse bastão?
4: Tenho
3: 6 ou 7 meses. 7 meses, qual é o nome do senhor?
4: Alessio.
3: O senhor vem da onde?
4: Itaboraí.
3: Itaboraí. O senhor andava assim, esse bastão assim?
4: Não.
3: Não andava? Está emocionado, pastor Antônio.
5: O homem entrou aqui no culto, andando com o bastão. Após a oração, foi curado, está andando sem o bastão.
3: Sem o bastão está aqui na
5: pergunta
3: minha mão e
5: ele
3: está curado aqui,
5: tempo,
3: emocionado.
5: Quanto tempo ele usava o bastão?
3: Há 6 meses, pastor, ele não está conseguindo falar com a voz embargada por causa da emoção. Aqui está a irmã dele que acompanhou todo o caso.
5: Minha irmã, conta para nós, quanto tempo ele dependia desse bastão para caminhar?
6: Mais de seis meses. Mais ou menos.
5: Mas entrou aqui hoje e está curado.
6: Está curado.
5: Estava saindo já sem o bastão.
6: Sem o bastão.
5: Jesus cura aqui na igreja, Deus é amor. Oh, glória!
0: Você não vai ficar apenas ouvindo esses testemunhos. Você também vai testemunhar. Você vai contar aquilo que Deus fez na sua vida no decorrer desta campanha. Venham participar conosco, ouvintes. Rua Senador Pompeu, número 27, aqui no centro do Rio de Janeiro.

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3: Deus abençoe, ouvintes. Neste momento, passando aqui para convidar a todos vocês para este domingo. É o prosseguimento da campanha da restituição. Deus tem abençoado o povo, uma campanha que tem impactado vidas, lares e famílias. Você sabe que esta campanha está baseada no livro de Jó, onde Deus trouxe a restituição. Restituiu saúde, restituiu a sua família, restituiu os seus bens. É para você entender que Deus tem poder da restituição. Eu quero convidar você, a sua família, para estarem conosco neste domingo. Eu sei que no decorrer da semana são várias atividades, é o trabalho, tem a faculdade, tem aquele curso, mas aos domingos você pode levantar pela manhã juntamente com a sua família e participar conosco desta campanha. São 3 horários, 7 da manhã, às 9 e também às 11 da manhã, a campanha da restituição. Eu estarei aqui com vocês pregando a palavra do nosso Deus.
4: Mas agora nós vemos, meus irmãos, que Jó não desistiu. No capítulo 42 que nós lemos, nós encontramos aqui o ponto da virada. Deus apenas não restaurou, mas

vitórias. Deus é especialista em transformar lágrimas em testemunho. Tem alguém aqui que pode glorificar o nome deste Deus? O Deus que vira a chave, o Deus que transforma situações, o Deus que restaura. Você pode olhar para mim e falar: pastor, eu estou vivendo o capítulo 1 de Jó, a minha vida é só perdas, a minha vida é só dores, a minha vida é só incertezas, é só sofrimento. Se for...

0: ouvir a palavra de Deus neste domingo. Eu tenho certeza, Deus trará a edificação da sua vida. Deus vai falar com você, ouvinte. Deus sabe da sua necessidade. Deus sabe o que está dentro do seu coração. E Ele tem uma palavra para cada pessoa neste domingo. Nós vamos agora acompanhar, ouvintes, as pessoas testemunhando. São pessoas que se tornaram testemunho do poder de Deus no decorrer desta campanha. Aumente agora o volume do seu rádio. Vamos acompanhar pessoas testemunhando o poder de Deus. Seu nome?
1: Maria.
0: Irmão, o que é que aconteceu?
1: Aquele meu primo que eu dei testemunho que tinha ido para a enfermaria, que estava desenganado no CTI, ele já está em casa. Eu ganhei o grande livramento também, que o médico disse que eu ia entrar em coma e Deus me livrou. E estava no momento que eu mais precisava, Deus abriu uma porta de moradia para mim alugar. No momento que eu estava doente, foi pedido a casa que eu morava. Mas ali eu confiei no Senhor, eu fiz um voto aqui, quando o Senhor chama para fazer o voto, se o Senhor abrisse a porta para mim morar, né? E o Senhor abriu a porta de moradia.
0: Está abençoada.
1: Isso, e um preço bem acessível e bem melhor a kitnet.
0: Deus abençoe pelo seu testemunho. Cadê o glória?
2: A presença de Deus faz do inferno inteiro tremer.
0: A presença de Deus tem sido notória no decorrer desta campanha. Deus está operando aos domingos. Você não vai ficar de fora. Eu sempre costumo falar, ficar de fora é perder as bênçãos de Deus. Venham para cá, Deus quer restituir o que você perdeu. Eu sei que eu falo com pessoas que ao longo dos dias, dos meses e até anos, você vem sofrendo perdas na sua vida. Talvez a saúde, talvez a família, quem sabe os seus bens, mas você vai estar neste domingo diante de um Deus que é poderoso para restituir na sua vida. Rua Senador Pompeu, número 27, aqui no centro do Rio de Janeiro.

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1: Deus abençoe, ouvinte. Deus abençoe a sua querida e amada família. Está chegando dia 28 de junho, aquele culto especial, o nosso culto de missões. Olha, ouvintes, eu quero convidar todos vocês para participarem conosco. A cada mês nós realizamos este culto, conscientizando a igreja dessa urgência, a urgência das missões. A cada mês nós oramos por um país ou por um estado, mostramos para vocês os trabalhos que a Igreja Deus e Amor tem realizado, atendendo o chamado de Cristo Jesus, cumprindo o ide do Senhor Jesus Cristo. E nós estaremos aí na entrega desta campanha dos 21 dias de Daniel. Nós estaremos clamando e temos certeza, Deus enviará a sua resposta. É um dia com Deus, a entrega também do nosso jejum no final deste culto. Eu quero convidar você, a sua família, para estarem aqui participando conosco. É a confraternização também do nosso campo estadual aqui da Senador Pompeu. Vários grupos estarão louvando a Deus, a participação aqui dos pastores. Vai ser uma festa. Olha, venham participar conosco neste dia 28 de junho, no horário das 14 horas. Anote o endereço: Rua Senador Pompeu, número 27, aqui no centro do Rio de Janeiro.

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1: Ouvintes, aceite a paz de nosso Senhor e Salvador Jesus Cristo. Quem tem o imenso prazer de falar com vocês é o seu irmão em Cristo, pastor Antônio dos Santos, passando aqui agora para orar por todos os dizimistas da obra do nosso Deus. Você que é um dizimista fiel, tenha certeza que você está aí vivendo as promessas de Deus. E nós temos também, claro, a responsabilidade de orar por você, de pedir a Deus a seu favor. Vou citar alguns nomes agora que receberão esta oração. O nosso irmão Jairo Pereira, Janilce, Giovana Sena, João Caetano, Jorge Aguiar, Jorgete do Couto, José Antônio, José Carlos, José Hélio, José Robson, Josefa, Juvenal Clemente, Kevin Oliveira, Laércio Correia, Laurindo Gomes, Lídia Galdino, Lília Merlino, Lourença dos Santos, Luiz Carlos Nunes, Luzanira Patrício, Marcílio Pereira, Maria Aparecida, Maria dos Santos, Maria Dark, Maria das Dores, Maria de Fátima e Telson Mota. Eu vou agora pedir a Deus para continuar abençoando as vossas vidas. Recompensa do céu.
2: Elevo os meus olhos para os montes, de onde me virá o socorro? O meu socorro vem do Senhor, que fez os céus e a terra. Ore com um homem de Deus, e a bênção chegará até você.
1: Senhor meu Deus e meu Pai, é no nome do Senhor Jesus Cristo nós te damos graças neste momento. Nós te louvamos, Senhor, pela oportunidade de estar aqui agora diante da tua presença com muitos ouvintes que estão agora acompanhando esta programação. Quem sabe pessoas que dobraram seus joelhos e estão orando comigo agora. Eu quero apresentar ao Senhor, meu Deus, essas listas de nomes, ó Deus, de pessoas que são dizimistas fiéis. Os nomes que foram citados aqui dentro desta programação, meu Deus, visita cada uma delas. Visita, Senhor, cada homem, cada mulher. Visita neste momento cada dizimista fiel da obra do Senhor. Ó Deus, são pessoas fiéis, são pessoas tementes ao Senhor, que tudo que o Senhor tem dado a elas, elas têm separado a décima parte e têm entregado na livraria da tua casa. Algumas pessoas têm contribuído de forma digital, através do seu Pix, de uma transferência bancária, mas têm sido fiéis, ó Deus. Eu quero neste momento apresentar cada vida ao Senhor. Continue abençoando o trabalho das mãos desse dizimista fiel, garantindo a proteção dos seus bens, do seu patrimônio. E eu tenho certeza, Senhor, que o devorador não poderá roubar a prosperidade deste dizimista fiel. Meu Deus e meu Pai, prospera mesmo esta vida, ó Deus, prosperando em todos os âmbitos da sua vida, dando saúde, abrindo portas que estão fechadas, abrindo portas onde não tem porta.

ó Deus, e possa ser um portador das bênçãos do Senhor. É o que eu te peço, ó Deus, e também te agradeço no nome de Jesus.

0: É, ouvintes, você pode ter certeza, você que tem contribuído na obra de Deus, não é por acaso. É um privilégio contribuir e também um privilégio de ser um portador das bênçãos de Deus na sua vida. Cada dizimista fiel tem vivido a sua experiência com Deus. E nós vamos acompanhar isso agora. Pessoas que são dizimistas testemunhando milagres, testemunhando vitórias de Deus em suas vidas.
1: José Basto, antes de aceitar Jesus eu não tinha nada, né? Não conseguia nada, nem emprego eu não conseguia, né? Ficava na minha firma, 2, 3 meses já mandava embora, né? Aí depois aceitei Jesus, comecei a dar o dízimo direitinho, sempre ficar no dízimo, na oferta, de lá pra cá, né? Deus me deu um emprego. Só nessa firma, primeiro eu trabalhei 13 anos, depois eu saí de lá e vim pra cá, né? Faz 9 anos que eu estou aqui. Aí Deus me deu carta de moto, deu de carro, deu de carreta. Deus me deu esposa, que não tinha. Então Deus me deu duas cartas, deu uma aqui em São Paulo e outra lá em Araraquara, né? Eu moro lá em Guanás, já em São Paulo, rua Domingo da Cruz, número 3.
2: Deus aumenta o teu mantimento e toda a tua.
0: Deus continue te abençoando, ouvintes. Tenha certeza que Deus já te abençoou neste momento. E continua sendo fiel a Deus, um dizimista fiel, porque as promessas de Deus se cumprirão na sua vida. E você vai continuar sendo um portador da bênção de Deus. Que Deus te abençoe. Nós estaremos aqui constantemente orando por todos vocês.
2: Assim diz o Senhor.
3: Por que sou dizimista? Sou dizimista porque o dízimo é santo. Sou dizimista porque quero ser participante das bênçãos de Deus na minha vida. Sou dizimista porque amo a obra de Deus na face da terra. Sou dizimista porque não quero ser amaldiçoado. Sou dizimista porque Deus é dono de tudo. Sou dizimista porque eu mesmo vou gozá-lo na casa do meu Deus. Sou dizimista porque mais é bem-aventurado dar do que receber. Sou dizimista porque tudo vem das mãos do meu Deus. Sou dizimista porque não quero ser avarento. Sou dizimista porque quero ser abençoado pelo meu Deus. Sou dizimista porque a minha descendência nunca vai mendigar o pão. Sou dizimista porque não quero receber o meu salário em um saco furado. Sou dizimista porque quero ter a consciência tranquila. Sou dizimista porque tudo que o homem planta, isso ele vai colher. Sou dizimista porque Deus sempre vai suprir todas as minhas necessidades. Trazei todos os dízimos à casa do tesouro, para que haja mantimento na minha casa, e depois fazei prova de mim, assim diz o Senhor dos Exércitos. Malaquias, capítulo 3, versículo 10.
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0: Chamar a vossa atenção, é nesta sexta-feira, nós estaremos aí no prosseguimento desta campanha, a campanha voltada à libertação e curas, esta campanha que traz o tema Destruindo as Fortalezas. Eu quero convidar você, a sua família, para estarem presentes conosco, participando desta campanha. É uma campanha que Deus levantou aqui em nossa Igreja Deus e Amor do Rio de Janeiro para garantir a libertação da sua vida, a libertação da sua casa e de toda a sua família. Olha, ouvintes, eu estarei com vocês pregando a palavra de Deus nesta sexta-feira.
1: E Deus está chamando o seu povo hoje para parar de olhar para o inimigo. Deus chama o seu povo hoje para silenciar o medo e confiar plenamente nele. Porque é ele que salva, é ele que liberta, é ele que transforma. Porque quando Deus, irmãos, está agindo, quando Deus está operando, a pergunta não é o que vai acontecer. Quando Deus está operando, a pergunta é: quem impedirá? Se Deus opera, ninguém impede. Se Deus age, ninguém é capaz de impedir. E você precisa entender que o Evangelho nos chama a sair da lógica do pânico para entrar na dimensão da confiança em Deus. Enquanto o mundo ensina reagir em desespero, Deus nos ensina a descansar. Deus nos ensina a acreditar nele. Entenda, Deus ainda transforma cenários de desespero em testemunhos de livramento. Se o medo tem sido o senhor da sua vida até na data de hoje, hoje Jesus quer ser senhor do seu coração. E se ele for senhor do seu coração, ele vai governar. E se ele governar, não tem espaço para o medo. Não tem espaço para desespero. Levante a sua mão e vai.

0: Levante a mão e vai aplaudindo o nome dele. O medo não vai te dominar. O medo não vai te paralisar. Cristo quer ser Senhor da sua vida.
1: Deus é poderosa, a palavra vai penetrar no seu coração. Esta palavra é remédio, ouvintes. Esta palavra nos orienta, nos guia, nos instrui, nos fortalece na nossa trajetória do dia a dia. E eu tenho certeza, aquilo que você precisa ouvir, Deus ele tem para você no decorrer desta campanha. A palavra vai penetrar no seu coração. Eu sempre, após a pregação da palavra, eu levo o povo a um momento de adoração. Após este momento de adoração, estarei orando por revelação do Espírito Santo. E na sequência, ouvinte, as pessoas que estão participando da campanha estão testemunhando. Elas estão contando a bênção de Deus. E você que me ouve agora, venha testemunhar também. Nós vamos acompanhar neste momento para você entender as pessoas testemunhando os milagres da parte do nosso Deus. Qual é o seu nome?
2: Patrícia.
1: Irmã Patrícia, o que aconteceu?
2: Eu, quando comecei a vir na igreja Deus e Amor, eu estava vindo já de 3 clínicas de dependência química corrida. Eu estava diagnosticada na psiquiatria por 4 doenças psiquiátricas, transtorno de bipolar, borderline, ansiedade e depressão, tenho os cortes pelos pulsos. E fui, tinha um alcoolismo de último grau, que eu tomava álcool em gel, álcool puro, perfume, meu marido está ali, acetona, o que tinha de álcool em casa. E já cansada, ficava vindo nas campanhas da igreja e comecei a pegar o propósito e o pastor começou a falar comigo, falando que eu iria enjoar o álcool. Eu não, na hora nem... Aí, para o decorrer de hoje em dia, eu já não bebo mais. Se alguém estiver bebendo perto de mim, eu vomito, eu não consigo. É, através disso também, eu tinha um pequeno comérciozinho, uma barraquinha, que eu tinha um ganho, o diabo me levou essa barraquinha. E eu migrei para a vida errada e eu falei dentro do meu quarto, Senhor, se o Senhor me restaurar, eu nunca mais vou fazer o que eu faço. Eu nunca mais vou tocar em nada que é de ninguém. E eu vou contar a minha bênção. Aí, em um ano, Deus foi lá e me abriu uma loja online, que eu tenho aqui hoje em dia com o meu nome, Patrícia. Loja online, kits em geral. Que eu consigo hoje em dia trabalhar com esse celularzinho, ainda onde eu moro. Trabalhando com cesta básica, kits em geral. Em torno, no mês mais fraco, eu tenho tirado mais de uns 6 mil por aí, somente dentro da minha casa. Deus tem me dado paz. Não tomo um remédio para dormir, muito raro. Quando às vezes eu tomo um fenegão, mas muito raro. Nem tenho ido mais no CAPS. E não trabalho com bebida e não sinto vontade nenhuma, pastor.
1: Espera aí. Era viciada, estava doente, havia perdido a loja e está aqui hoje testemunhando que está liberta, está curada e tem a sua loja online trabalhando, pastor, recebendo, pastor, abençoada!
2: Hoje em dia, os fornecedores da onde eu moro, que contemplou a minha derrota, que eu andava suja, fedendo, era apelidada, pastor, era muita humilhação. Eles me procuram e me propõem para trabalhar com eles e vender os produtos deles.
1: Você chegou aqui fracassada e Jesus te levantou e honrou a sua vida.
2: Amém.
1: Que testemunho tremendo, dai glória a Deus com ela.
3: Restituição
1: Jesus muda
3: geral.
1: Vidas. Tremendo, ouvintes, é aquilo que Deus está realizando na vida das pessoas. É por isso que Deus está te convidando agora para você participar desta campanha. Por quê? Ele quer abençoar a sua vida também. Talvez você me ouve agora precisando de uma cura, de uma libertação, de um milagre. Participa conosco desta campanha. Eu não tenho dúvida que Deus está te chamando, Deus está te convidando para estar conosco participando desta campanha. Nós vamos acompanhar mais testemunhos para você entender que Deus está trabalhando, Deus está operando. realizando milagres na vida das pessoas. Aumente o volume do seu rádio e vamos acompanhar mais um testemunho.
3: Pastor Antônio é tremendo. Na campanha, Deus libertou o filho dela das drogas e ela está aqui emocionada dizendo que Jesus liberta na igreja Deus e Amor, Pastor Antônio.
1: Irmã, qual é o seu nome?
4: Marilene.
1: Conta pra nós o que aconteceu.
4: Meu filho só andava endemoniado, bebia, fumava, roubava nosso dia, chamava de demônio, me xingava, pedindo a Deus libertar e transformar ele. Deus libertou e transformou ele. Ele passou a me ajudar daqui a R$500 por mês. Aí se meteu, ele me deu 900. Agora ele fez acordo na firma pra poder me ajudar. Pagar as contas.
1: Espera aí, o seu filho era viciado.
4: É.
1: Causava um transtorno grande em casa.
4: É, recebia demônio dentro de casa.
1: Participando da campanha aqui, o seu filho está liberto.
4: Me xingava, tudo que eu tenho me ruim, chava os irmãos dele, mas tudo morria, tudo pro inferno. Aí conversando com o senhor para libertar, transformar ele, fazendo jejum, oração. Aí Deus transformou ele, passou a me dar de R$500 por mês. Esse mês ele me deu R$900. Agora ele fez acordo na fila para me ajudar.
1: Quando o seu filho está liberto e abençoado.
4: Graças a Deus, graças a Deus de todo.
1: Jesus liberta aqui na igreja, Deus
4: é
1: bom.
4: Eu não gostava de ir para a igreja, porque eu estou amando.
1: Que maravilha. Dai glória a Deus, uma mãe feliz. Filho liberto, filho abençoado.
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1: Eu tenho certeza que Deus está te chamando, Deus está te incomodando para você estar conosco nesta sexta-feira. Venham participar, você ouvinte, será a próxima pessoa a testemunhar o milagre, a testemunhar o poder de Deus. Não perca, não fica de fora. Venha você, traga a sua família, traga um amigo, um vizinho, para Deus abençoar também. Nós vamos acompanhar mais testemunhos, ouvinte, porque esses testemunhos têm acrescentado a nossa fé. Esses testemunhos são provas que Deus está presente conosco nesta campanha. Vamos acompanhar mais um testemunho. Irmã, qual é o seu nome?
6: Maria.
1: Irmã, o que é que aconteceu?
6: Bom, eu comecei a vir à igreja, eu estava numa campanha. Aí meu filho era viciado desde 18 anos, de droga. Tinha filho, saiu de casa e foi pra rua, ficou na rua. Aí ele sumiu, ficou um tempo sumido, está com 36 anos. Aí eu fiz um voto com Deus. Eu fiz esse voto num dia, à noite. Aí quando foi no outro dia, às 6 horas da tarde... Meu filho apareceu, ele estava sumido, ele está com 33 anos, ele foi curado das drogas, voltou, falou que não queria mais saber de droga.
1: Quantos anos o seu filho tem?
6: Ele tem com 33 anos.
1: 33.
6: É.
1: Desde os 18 anos, viciado.
6: Viciado, foi pra rua, viveu na rua.
1: Você participando aqui da campanha, fez um voto com Deus, o seu filho está liberto.
6: Ficou sumido, aí eu fiz o voto.
1: Ele apareceu liberto.
6: Apareceu liberto.
1: Tá liberto.
6: Tá liberto.
1: Dá e glória a Deus com ela. Jesus liberta.
5: Derrama tua chuva, Senhor.
1: Que tremendo esses testemunhos. Eu tenho certeza que Deus já falou com você o suficiente para você estar conosco nesta sexta-feira. Anote o endereço: Rua Senador Pompeu, número 27, aqui no centro do Rio de Janeiro.
5: Chuva purificadora.
1: Quero neste momento, ouvintes, orar por você. Eu quero pedir a Deus para abençoar a sua vida, a sua casa, a sua família, e que nada possa impedir a sua chegada aqui nesta sexta-feira. Você que pode agora, dobra os seus joelhos. Você que pode fechar os seus olhos. Você que está no trânsito, claro, não vai fechar os olhos, mas liga o seu pensamento a Deus. Eu quero agora orar por você.
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1: Senhor, meu Deus e meu Pai, é no nome do Senhor Jesus Cristo, outra vez, nós estamos aqui diante da Tua presença, clamando ao Senhor. E eu já quero Te louvar, meu Deus, por tudo que o Senhor vem realizando no decorrer desta campanha. O Senhor tem feito coisas extraordinárias. O Senhor tem alcançado pessoas, Senhor, no fundo do poço. O Senhor tem curado, tem libertado, tem transformado vidas no decorrer desta campanha. Nós Te louvamos, meu Deus, ó Senhor, pelas maravilhas que o Senhor tem realizado. Eu quero aproveitar este momento e apresentar ao Senhor a vida de cada ouvinte. Senhor, pessoas que estão aqui perto, pessoas que estão longe, acompanhando esta programação. Eu sei, ó Deus, que o Senhor já tocou em corações. O Senhor já convidou pessoas para estarem presentes conosco nesta sexta-feira. Quem sabe esta pessoa, Senhor, está sofrendo, esta pessoa que está gemendo de tanto sofrimento. Ó, meu Deus, as portas se fecharam. Esta pessoa que está enferma, quem sabe oprimida, desesperada, já perdeu até a esperança de viver. Eu sei que o Senhor está falando com esta pessoa agora. Meu Deus e meu Pai, traz essa pessoa nesta sexta-feira, meu Deus. Eu sei que o Senhor já preparou o milagre. O Senhor já preparou a libertação. O Senhor vai mudar a história da vida desta pessoa. Esta pessoa, Senhor, quem sabe sonha em voltar à normalidade da sua vida. Esta pessoa que tem lutado para ser feliz, para ter paz, para ter comunhão com a família, mas o inimigo tem batalhado, o inimigo tem atrapalhado. Entra nesta casa, Senhor, entra no lar desta pessoa agora, levando a libertação, levando a paz. Meu Deus, tira os impedimentos, as barreiras. Quem sabe o inimigo está batalhando para impedir a chegada desta pessoa aqui nesta sexta-feira. Se o Senhor quiser, meu Deus, enviar anjos agora em cada lar, meu Pai, para trazer